0: notícias apresentadas por Vítor Rufino. O presidente da República recebeu esta quarta-feira em Maputo, em audiência, a antiga presidente da Comissão da União Africana, Nkosazana Dlamini Zuma, no quadro dos esforços do chefe do Estado de reforço do diálogo e das relações com diferentes atores africanos. Nkosazana Dlamini Zuma encontra-se em Moçambique para participar numa conferência sobre África e a geopolítica e aproveitou a sua presença no país para efetuar uma visita de cortesia ao presidente da República. No final do encontro com Daniel Chapo, a antiga presidente da Comissão da União Africana considerou importante manter o contacto com o chefe do Estado moçambicano, avaliando pelos assuntos diplomáticos e de desenvolvimento em que foram abordados. O Instituto Nacional de Gestão e Redução do Risco de Desastres em Gaza está a mobilizar fundos para a reabilitação de 11 sistemas de abastecimento de água. A iniciativa insere-se no quadro das ações antecipadas à seca face à aproximação do fenómeno climático El Niño, segundo informou o porta-voz do INGD em Gaza, Bonifácio Cardoso.
1: Estamos a mobilizar parceiros de cooperação para nos seus pacotes programáticos incluir atividades que possam contribuir para que as comunidades minimizar os impactos deste El Niño. Aqui estava a falar da questão do tratamento e conservação da água, estava a falar de palestras com as comunidades para a prevenção de doenças.
0: Porta-voz do INGD em Gaza e as ações de antecipação ao fenómeno climático El Niño, que poderá assolar as zonas sul e centro do país. O setor da educação em Nampula necessita de cerca de 182 milhões de meticais para concluir o pagamento de subsídios de horas extraordinárias e de turno e meio aos professores da província. Trata-se de valores em dívida com os professores desde 2021. A informação foi revelada pelo chefe do Departamento de Administração e Finanças na Direção Provincial de Educação em Nampula, Elísio Paua.
2: Neste momento, o governo está a trabalhar no sentido de resolver os problemas todos que têm com as dívidas, com horas extras de turno meio de toda a camada de professores. Em 2025 e 2026, este processo já foi feito, a validação, e até validada pela Inspeção Geral de Finanças, que tudo indica, para breve, o processo de horas extras de turno meio estará sendo acautelado e pago para todos os funcionários da educação.
0: Chefe do Departamento de Administração e Finanças na Direção Provincial de Educação em Nampula, Elísio Paua. O secretário de Estado da Ciência e Ensino Superior reconhece a necessidade de uma transformação profunda no ensino superior moçambicano para passar a responder aos desafios estruturais do país. Edson Macuaco aponta a agricultura, mudanças climáticas, saúde pública e recursos naturais como sendo as áreas que devem merecer maior atenção na investigação científica moçambicana.
3: Investigar em Moçambique significa encontrar soluções locais para desafios globais. Significa dotar a nossa agricultura de resiliência face às mudanças climáticas. Significa mapear e erradicar doenças endémicas que afetam a nossa força de trabalho. Significa gerir os nossos recursos naturais com sustentabilidade e garantir que a riqueza beneficie a todos os cidadãos.
0: Edson Macuaco falava esta quarta-feira na cidade da Beira, em Sofala, na aula inaugural da primeira Conferência Internacional de Pesquisa, realizada na Universidade Adventista de Moçambique. 58 agentes de vários ramos da Polícia da República de Moçambique, na Zambésia, concluíram esta quarta-feira uma capacitação em natação para a prevenção de acidentes lacustres, fluviais e combate à criminalidade. A capacitação visava elevar as competências técnicas no âmbito das ações de busca e de salvamento. O comandante provincial da PRM na Zambésia, Marinho Muxanga, enaltece a entrega e o esforço dos formandos e instrutores durante a formação.
4: Dos quais 16 do Regimento da Polícia Costeira e Lacustre Fluvial, 13 da Polícia de Proteção, 3 da Seguridade de Intervenção Rápida, 6 da Seguridade de Proteção de Altas Individualidades, 4 dos Serviços Provinciais de Imigração, 7 dos Serviços de Salvação Pública, vulgo Bombeiros, 4 de Inamar, 5 de Intrasmar, o qual representa a reafirmação do vosso juramento pela nobre missão de garantir a ordem, segurança e tranquilidade públicas.
0: 58 agentes da Polícia da República de Moçambique na Zambésia, capacitados em natação para a prevenção de acidentes lacustres, fluviais e combate à criminalidade. Arrancou esta quarta-feira a segunda campanha massiva de regularização das construções

0: sem licença na cidade de Nampula. É uma iniciativa que visa reduzir construções de habitações sem licença através do pagamento de uma taxa única de 10 mil meticais para a sua legalização. Segundo o vereador do Pelouro de Infraestruturas, Urbanização e Meio Ambiente no Conselho Municipal de Nampula, Stefan Marcelino, a campanha poderá abranger cerca de 3 mil obras na urbe.
1: O assunto já está agora nas mãos da Procuradoria. Estou à espera do resultado das entidades que estão por frente e nos trazer ao de cima quem são os donos dessa madeira. Estamos a aguardar.
0: Stefan Marcelino avançou que na presente campanha, os técnicos do setor de urbanização do município vão priorizar o sistema digital na regularização das construções. No estrangeiro, o governo de São Tomé e Príncipe diz que a escassez de combustíveis que se verifica naquele país vai prevalecer por mais uma semana. O ministro da Economia e Finanças santomense, Gareth Guadalupe, disse estar a acompanhar com tristeza situações de especulação dos preços dos combustíveis naquele país. Apesar de reconhecer dificuldades financeiras para a importação de combustível, Guadalupe garantiu que o governo vai continuar a subsidiar o preço dos produtos petrolíferos. Fechamos com o tempo. A cidade de Teat poderá registrar esta quinta-feira 40 graus centígrados de temperatura máxima, seguida por Maputo com 39 graus, Xai-Xai 35, Nampula 34, Inhambane, Beira e Quilimane 33, Chimoio 32, Vilanculo e Pemba 31 e, por último, Lixinga 28 graus centígrados de temperatura máxima. Apresentamos as notícias a esta hora, as próximas às 3 horas.
2: Esta é a segunda parte do nosso debate político. Doutor Patrício, só para concluir a sua intervenção em torno desta questão dos raptos.
3: Não, o que eu estava, em função do que estavam aqui os meus colegas a dizer, é que, olha, há detalhes operativos que estão de quem está no terreno. Não vamos colocar aqui neste mal aqui. Os que entendem as modalidades de atuação dos criminosos, neste caso de raptos, não é, as suas estratégias, sei lá quantos, eles desenho contra a estratégia de atuação. Primeiro, porque eles próprios têm que estar seguros. Porque o raptor, quando se confronta com a polícia, não é estar para ferir o polícia, está para eliminar o polícia. O agente do Estado que combate o crime. Então, eles também têm contra-estratégias que implementam no treino. Não precisam vir aqui nos dar os detalhes. Portanto, toda a situação das forças de segurança, dentro da sua linha de comando, há controle. Não é? Para não haver excessos, para haver disciplina, para haver rigor. Então nós temos que dar confiança, porque em casos de erros, a estrutura comando age perante os seus atores. Mas também é preciso proteger os, não é, os profissionais do setor que estão no terreno a combater a criminalidade.
4: Mas não é por acaso, assim falando como quem já passou do exército, a arma nas mãos de um polícia não é para assustar só. Quando são que são mais melhores que o polícia, como foi o caso do Niquinha, terminou como terminou. E não foi um assassinato, um baleamento a sangue frio, como eu dizia. Esse tipo de pessoas moram em combate. São pessoas que, como esse do Chinavane, quando a polícia tentava fazer tudo para não lhe matar, ele que matava os polícias. Quando é assim...
2: Até porque o Estado detém o monopólio do Estado da violência.
4: Sim. Portanto, a arma com polícia tem esse papel dissuador, mas... Se aparece, acha que também é um bom atirador. Olha, polícia não tem como.
2: Vamos então virar a página. O Tribunal do Distrito Municipal Camavota ordenou o afastamento da atual liderança do Partido Otimista para o Desenvolvimento de Moçambique, Podemos, a partir do seu respectivo presidente, Albino Forquilha. Em causa está a caducidade do mandato da liderança do Podemos desde 2024. E esta decisão surge em resposta a uma providência cautelar apresentada por Hélder Mendonça, membro sénior e antigo dirigente desta organização política. Gílio Vaz, qual é o seu comentário em relação a esta decisão do Tribunal?
5: Bom, a decisão do tribunal procede, mas como por ser a primeira instância, pode-se recorrer. Agora, vou fazer uma análise política sobre isso. Temos juristas para fazer sobre, para comentar sobre isso. Eu julgo que o tribunal tinha que dar algum provimento, sim, nos termos da lei, analisando os factos, mas a questão aqui já é uma situação dilemática que se coloca à própria liderança do poder. É como é que não pode executar atividades políticas, nem que seja para repor a normalidade estatutária. Ou seja, pôr paralisar uma organização política para fazer o quê? Okay? Eu julgo que é uma decisão paralisante, digamos assim, porque não nem sequer prevê que atividades excepcionais o Podemos e a sua liderança devem executar para a reposição da normalidade.
2: E antes houve o bloqueamento das contas.
5: E antes, precedido pelo bloqueamento das contas. Portanto, eu julgo que para os contestatários tem sido uma vitória atrás de vitória, mas julgo que é uma vitória paralisante para o próprio partido e que remete à inércia. Julgo eu que, no bom senso, do tribunal poderiam ter ido se calhar um pouco mais longe, criando exceções claramente de que há atividades específicas que devem ser realizadas, que é para a reposição da normalidade dos estatutos. Nos termos como está, eu julgo que é muito limitador a atividade política do próprio Podemos. O meu fundamento é de que para a vitalidade, inclusive, da democracia interna do partido e para o benefício geral da atmosfera política nacional e num contexto do diálogo nacional, inclusive, julgo eu que é contra esses objetivos, que até são suprapartidários, que este acórdão desse tribunal está jogado. Eu julgo que numa segunda reavaliação, no mínimo, devesse dar um espaço.
2: Mas essa é a dimensão política, não é?
5: Esta é a dimensão política, como também a ressalva que eu fiz de que nada do que transpire da primeira instância seja recorrível. Pode-se recorrer a outras instâncias.
6: Trata-se de uma providência cautelar e pode sim recorrer a uma instância superior ou mesmo pedir a revogação da providência cautelar. Mas a decisão também é questionável sob o ponto de vista de o que é que se pretende com o juiz, o que é que pretende com uma decisão dessas, não é? Imediatamente todos os órgãos deixam de funcionar. Então, é a extinção do partido. Como é que vai ser? Quem vai organizar o Congresso? Quem é que vai regularizar aquela situação que se coloca ou que se diz estar irregular? Mas, se os órgãos não funcionam.
2: Isto não é corolário de guerras
6: agora,
2: intestinais?
6: Não. Vamos lá. Eu comecei pelo tribunal.
2: Sim.
6: O tribunal também tem que ter uma perspectiva pedagógica de... quer dizer, é para resolver o problema, mas esta sentença complica ainda mais a situação. Se com os órgãos já funcionar já era problemático, agora sem o órgão, então, sem os órgãos já funcionar, já não sei o que é que será do Podemos. Praticamente deixa de... A grande questão aqui, de facto, nós chegamos ao tribunal, mas a grande questão é o que é que está-se a passar com os partidos políticos. Por que é que eles não estão a ser capazes de resolver os seus problemas? Como é que dizem...
2: Os da oposição.
6: Como é que dizem que querem resolver, se predispõem a resolver os problemas do povo, quando eles próprios não conseguem? Questionam, querem democracia, eles não conseguem ser democratas. Temos neste momento o Podemos. Podemos passa a vida no tribunal, desde que entrou no parlamento. Não é? Passa a vida no tribunal. Uma situação, o segundo vice-presidente fosse destituído e que depois ele foi ao tribunal, foi reconduzido novamente, não é? Já estão com aquele do CDD, o Adriano Nuvunga, não é? Já esteve, agora é com este outro tipo também lá de dentro do Podemos, já teve com uma associação que diz que a Renamo está no tribunal desde que iniciou o divórcio com Venâncio Mondlane. Até para a realização, o Congresso da Renamo foi marcado no tribunal. E até hoje, como Xanga passa a vida nos tribunais, o MDM, idem, também tem desafios internos. Hoje mesmo recebi uma carta de um abaixo-assinado de alguns fundadores do MDM que estão a exigir congresso, estão a exigir isso. Então, é uma situação que fragiliza a nossa democracia e que põe em xeque os partidos de oposição como alternativa para poderem ajudar a trazer soluções para o país. Eles próprios estão a dizer que nós não estamos em condições. Inclusive a Namola, que foi recentemente criada, tem uma providência cautelar que foi interposta na Zambésia, tem uma situação também de, no gabinete contra a corrupção na Zambésia, no tribunal, no gabinete, neste caso. Em outras províncias, processos entre os membros porque se insultam, se agridem, prestação de contas que não funciona. Epa, mas são esses partidos que conseguem encher o peito para questionar a política ao nível nacional. Como se internamente aquilo que eles estão a dizer que querem fazer e exigem ao governo, eles não conseguem fazer, não conseguem se organizar em grupos pequenos. Então, é um grande desafio. Aquelas organizações, ONGs, que apoiam a democracia, precisam de arranjar financiamento para trabalhar e ajudar esses partidos. Eles não são alternativas para definir políticas públicas, implementar políticas públicas, promover mudanças e transformação para desenvolvimento no país, quando eles próprios não conseguem fazer internamente.
2: Esse é o teor do artigo que esta semana o Gustavo escreveu.
4: A missão impossível dos defensores de alterar um partido que seja capaz de ser melhor que a Frelimo. Realmente falando, neste em tempo e dia, como se costuma dizer, não há partido para ser melhor que a Frelimo. Nós outros dizem que é proposta. Aquilo que eu mais faço, eu já estou reformado há mais de 15 anos, mas continuo a escrever, porque isso é como quem fuma, como quem bebe por vício. É um vício. Só que é um vício que parece que, pronto, ajuda algumas pessoas a entender algumas coisas. É uma tentativa que eu faço. Então, escrevi esse artigo por causa disso. E justamente por causa do Podemos, que me inspirou mais. Porque já tinha escrito ontem, escrevi esse artigo, mas com alguma. Tentei que fosse o mais profundo possível para que as pessoas não caiam na tentação de trocar o cavalo por um cabrito. Quer dizer, como diz, você está a viajar num cavalo, de um cavalo, entende, não, montar num cabrito, vai chegar aonde? Então, a Frelimo pode ter todos os problemas que possa ter, mas continua a ser o melhor partido, libertou este país, não sei o quê. Agora, eu vou tentar falar com alguma sinceridade, ou chamada honestidade intelectual, porque talvez por ser um pouco mais velho, conheço todos esses que fundaram os partidos agora. Vi-os todos a fundar, desde o primeiro partido. Foi o Parmo, não é isso?
2: Foi.
4: Sim, em 1990. Alguns desses que fundaram esse partido até vieram até comigo para tentar me aliciar, para eu me juntar a eles. Eu recusei. Alguns tentaram até adiantar dinheiro. Não vou dizer o nome aqui de alguém que queria que eu fosse conselheiro dele. Queria me pagar 200 milímetros, que numa altura que eu recebia 5 milímetros de gás. Eu não aceitei. Não porque tinha medo da Frelimo ou desse não. Porque, na verdade, eu tinha plena certeza que aquilo não ia longe. Porque, não são, porque esses partidos não conseguem ser partidos porque são fundados por pessoas cujo propósito, cuja causa é o dinheiro. Querem o dinheiro só. Não é uma causa nobre como do Eduardo Monjane, que queria libertar Moçambique, deixou emprego dele nas Nações Unidas, ganhava tão bem, foi viver na Tanzânia, numa casa modesta. Eu conheci essa casa até, passei algumas noites lá, quando eu estava a ajudar lá. Mas ele comprou com o dinheiro dele. As primeiras pessoas chegavam lá, conforme contaram, espero que seja verdade, ele que dava o alojamento, comprava tendas com o dinheiro dele, para alojar os primeiros moçambicanos que chegavam lá para se juntar à luta. Portanto, eram pessoas que estavam motivadas por uma causa, não uma causa justa, não era o dinheiro. Agora, estes aqui, só querem o dinheiro. Nestas últimas eleições, isto está no meu artigo, foram à CNN 40 partidos para se inscreverem. 40. E só foram aprovados 35, entre partidos e associações de cidadãos, como se diz. 40. Mas eu digo no artigo, se alguém fosse perguntar no exame, como o professor aqui, Patrício, que incluísse no exame, numa prova dos seus estudantes, diga o nome de 10 partidos dos 40 partidos. Não há nenhum estudante, porque não existe. Só aparece no tempo das eleições para ir sacar dinheiro na CNN.
2: Não será, Gustavo, pela falta de recursos
4: Qual falta de recursos?
2: Desses partidos que não têm recursos para a sua aparição na própria.
4: Eles foram criados justamente por causa daquele transfundo, daquele dinheiro que é dado para a CNN, que o Estado disponibiliza ali. Não é pouco dinheiro. Ora, o candidato presidencial das últimas eleições recebeu 21 milhões, ou seja, ficaram milionários de um dia para o outro, porque nem gastaram aquele dinheiro para fazer nenhuma campanha.
2: Mas tem que justificar aquele dinheiro que está.
4: Não justifica do STAI. Não justificam. Em nome de tal democracia, a paz, não sei. Riscando os que são aqueles que eu conheço. Pelo menos eu conheço uns 10. Não são pessoas sérias. Posso dizer com toda a certeza. São pessoas que são aquilo que o Julião Cumbano, o professor Julião Cumbano, chama de malandros. Não sei se esse termo pode-se dizer numa rádio aqui. Não são sérias. A primeira vez que eu ouvi, e que me perdeu o meu amigo Furquino, que ele apareceu na STV a falar, foi nas últimas eleições, aquelas, a última eleição em que o presidente Nyusi era, 2019, acho que foi. Quando ele apareceu a falar na STV, há um dirigente deste país que me ligou a querer saber quem era aquele fulano, porque até, porque ele é eloquente. Vamos lá reconhecer. Ele queria saber quem. Eu disse, bom, até fala com alguma eloquência, mas daquilo que eu sei, não é sério. Eu estou a fazer um depoimento que eu tinha uma amiga costumada dizer, Gustavo, de ti também diz a mesma coisa, está bem que digo, mas eu posso dizer o Forquilha, mesmo o outro, já posso falar do Maçango. Não. Quer dizer, não me parece que são pessoas que não me parece. Portanto, o que está acontecendo com o Podemos condiz com essa falta de seriedade, com essa coisa de colocar o dinheiro sempre à frente de tudo. Mesmo o Venâncio vive na África do Sul.
2: Lá iremos daqui a pouco.
4: Sim.
2: Sr. Patrício?
4: Então, eu penso que todos esses problemas são reflexos, são a imagem e semelhança dos seus fundadores.
2: Sr. Patrício?
3: Bom, eu acho que nós temos aqui um espaço bastante rico para as mais variadas opiniões. Criaram partidos nas condições que criaram, com os objetivos que declararam, não é? Supostamente para a competitividade política, não havia condições, etc, etc. Mas aqui estamos a falar numa situação de um Podemos que concorreu, conseguiu a eleição dos seus representantes na Assembleia da República, mas que, do ponto de vista de gestão institucional, dos próprios estatutos, não está a acontecer. Há razões, não é? Porque olha, as pessoas não têm capacidade disso, não têm que ser qual. Mas o que está a acontecer aqui, nos parâmetros institucionais, dos seus próprios, não está a funcionar. E há conflito entre os membros. Então, uns até optam por ir ao tribunal e o tribunal decide nas condições que decide. O que se coloca aqui é: se suspende o funcionamento dos órgãos, está-se a matar o partido ou está-se a criar condições para a revitalização do partido?
4: É o que eu percebi, doutor presidente. É para que ele convoque as eleições, porque estão fora do prazo. Não estão a dizer para não fazer nenhuma atividade. Pelo menos essa atividade pode convocar as eleições para que haja a eleição de novos membros.
7: Mas ele suspende os órgãos. O despacho é claro. Suspende os órgãos.
4: Sim, mas para não fazer atividades normais.
7: Mas não diz que não deixa exceção, nem para organizar eleições.
4: Não é isso. É o espírito não, que eu entendi do
7: apoio. Não, não.
4: É que é para forçá-los a convocar uma assembleia para que façam as eleições e aí vão sair os novos órgãos. Estão fora do prazo.
7: Mas aí os órgãos devem funcionar para convocar eleições.
5: Exatamente. Aí você
3: não, o que eu estava a colocar, se tem uma liderança. Bom, eu não pude ler o teor de toda a deliberação do tribunal. No sentido, a suspensão dos órgãos, o que é que tecnicamente quer dizer? Significa que, mesmo quem é líder, não pode exercer o seu ato de convocar. Agora, se existe a exceção, digo que você não pode administrar os recursos, mas pode convocar os órgãos para poder deliberar sobre a eleição dos novos órgãos, etc. Porque no final do exercício, parece haver aqui uma guerra da ocupação dos órgãos.
2: Exatamente.
3: Não é?
8: Bom, você é presidente, isto aqui não aconteceu, então você não pode gerir mais aqui, então você vai ter que sair para entrar outro, por essas aquelas facilidades, essas oportunidades, por aí em diante. Agora, este desafio de dinheiro é para todos, não é? Eu tive, por exemplo, alguém que eu conhecia, eu disse, mas por que você foi a Portugal já passava aqui? A fila lá na Frelimo é muito longa. Então, neste partido, só criar aqui é muito curta. Depois, a fila lá foi, como é muito longa, as oportunidades ali estão num esquema muito difícil. Então, eu estou aqui para ver se a oportunidade fica mais rápida. Sala qual. Então, não é tanto o ideal político de servir, de ajudar a trazer soluções, de tal sorte que, sabe, se muitos ficarmos atentos, muitos dos nossos políticos, na verdade, a falar de Moçambique, parece que nós estamos a ver o mesmo Moçambique. Então, é preciso criar condições para que, de fato, possamos estar com ela. Mas eu espero que os membros do Podemos possam se reencontrar, não é? Revitalizar o seu partido e darem a contribuição que têm para dar para o desenvolvimento do país.
2: O Tribunal Supremo Egídio Vaz rejeitou o recurso do político Venâncio Mondlane relativo à transmissão em direto do julgamento agendado para 17 de novembro. Venâncio Mondlane recorreu ao plenário do Tribunal Supremo, a última instância daquele órgão, contra a decisão da secção criminal que proibiu a transmissão em direto deste julgamento. Qual é o seu comentário?
9: O comentário é a continuidade da nossa conversa anterior. Na semana passada nós dissemos que não havia nenhuma razão para que o senhor Venâncio Mondlane quisesse o que ele queria. E o Décio aqui dizia muito bem de que o que o movia não era necessariamente a transparência e a publicidade do evento, mas a sua autopromoção e eventualmente usar o Tribunal Supremo em julgamento como instrumento de mobilização pública externa e da mobilização também da opinião pública internacional, porque a partir deste tipo de publicidade na sua própria página e suas plataformas digitais, os outros e os seus eventuais apoiantes dentro e fora do país estariam a acompanhar e a continuar a campanha política de fora. E nós entendemos muito bem como é que um país como este é extremamente efêmero à pressão política internacional, mas também à pressão da opinião pública, que pode e tinha esse potencial de subjugar todo o processo de julgamento que se pretende que fosse sereno e dentro dos cânones de direito.
7: Bom, o que nós assistimos é que o Venâncio entendeu que ainda havia uma possibilidade, havia ainda uma instância e pronto, fez uso na sua interpretação, mas que o Tribunal Supremo em última instância entendeu que aquela matéria nem sequer era recorrível. Era uma matéria de organização, de funcionamento do tribunal em pleno exercício da sua função. Ou seja, o juiz que decidiu, que é nesse caso a terceira secção criminal, que decidiu que não deveria haver transmissão em direto, poderia ter tomado aquela decisão em pleno início da sessão de julgamento. E aquilo ficar lá como uma questão prévia e o juiz tomar a decisão que não. Mesmo com as câmeras lá, dizer que, olha, retirem-se todos, não vai haver transmissão. Então, como é que vais recorrer aonde? Então, era uma matéria que nem sequer era passível de recurso, mas, claramente, conhecendo Venâncio Mondlane e as suas acrobacias, ele pode ser até que ainda nos surpreenda com mais uma possibilidade, mas para quê? Para trazer sempre o assunto para o debate, para que fique sempre ele com uma palavra por dizer, etc. Mas é um desgaste desnecessário. Eu penso que neste momento o que ele deveria fazer era se concentrar na preparação da sua defesa, na sua estratégia, porque o que lhe vem pela frente é uma situação muito delicada, muito desgastante e embaraçosa, né? Ele vai ter que se confrontar contra as suas próprias palavras, né? Para negar que disse o que, dizer que não disse o que disse e o que vão lhe colocar lá para ele se assistir pessoalmente. Então é uma situação totalmente compreensível. Seria muito estranho, mesmo muito estranho, se o tribunal em última instância tivesse uma decisão
6: diferente dessa. Estaria já por si a condicionar aquilo que é a organização e a forma como o juiz está se a preparar para conduzir o julgamento. Então foi mais um ato que queria ter um momento político. E foi bom o tribunal não só ter limitado o despacho e ter feito a conhecer ao próprio Venâncio, o seu advogado, mas também ter emitido um comunicado de imprensa para que todos nós possamos estar informados sobre aquilo que foi a sua decisão. Não deixar com que o Venâncio, no seu critério e na sua forma, como bem entendesse, depois vieste distorcer as informações, como tem acontecido noutras vezes.
2: Gustavo?
4: Eu penso que, considerando que o Venâncio, tomando como em boa fé o que ele tem dito, que tem bons advogados, eu penso que este exercício de ter recorrido é mais uma daquelas tiradas dele para se manter sempre no spotlight, como é que é isso? Na visibilidade. Não, ele continua a acreditar que o apoio que eles acha que tem é bastante suficiente para que o tribunal se encontre numa situação, como se costuma dizer, se ajusta. Não é porque não sabia que não há como recorrer a uma instância como aquela que decidiu como tinha decidido. É, no artigo que o Arão falou agora, a missão impossível dos defensores da alternância, porque não terão qual é o partido que pode ficar no lugar da Frelimo, eu também falo do assunto do Venâncio. E eu penso que esse exercício dele de insistir em que se faça uma transmissão em direito, coisa que eu pessoalmente já cheguei a defender, mas depois de me informar melhor, não só através do acordo, mas através da prática internacional, Não se faz transmissões de julgamentos nem nos Estados Unidos, nem em Inglaterra, na Alemanha. Esses países em que nós nos inspiramos através da sua democracia, não há transmissões em direito em nenhum momento. Então, depois de me perceber disso, essa insistência dele me levou a ter uma percepção de que ele quer usar esses demais todos para provavelmente, é uma hipótese, não comparecer ao julgamento, alegando que não há garantia de que ele vai ser devidamente julgado.
2: Mas em que é que se funda, Gustavo, essa sua hipótese?
4: É uma hipótese. Pode ser que ele não vá. Se ele não for a dizer não fui, porque estou a perceber que não vou ser bem julgado, por exemplo. Pode ficar fora do país, porque neste momento consta que vive na África do Sul, pode não voltar, poderá ser condenado à revelia, mas pelo menos não terá sentado no banco dos réus, porque para ele isso, com aquela, porque ele é bastante, eu, da percepção que eu tenho é que ele é bastante orgulhoso, e não acho que para ele sentar no banco dos réus seria uma grande rendição àquilo que eles, porque ele trata esse sistema como inimigo, como tenebroso, são termos dele. Portanto, para ele não temos democracia, que não temos liberdade de expressão, não, somos pessoas que vivemos num regime autoritário. Portanto, há de alegar tudo isso, provavelmente. Espero que não, que esteja errado, para não comparecer. Porque, primeiro, não reconheço esse governo, não reconheço o presidente Chapo. Logo, a dizer que eu não posso ser julgado por um regime que é nulo e inexistente, na ótica dele. Portanto, é a percepção que estou a tentar. Está a invadir na minha mente. Até no meu artigo, vou tentar ser profeta. Há três hipóteses, uma de três. Ou não vai sentar naquele banco dos réus, ou não aparecer, e vai aparecer e ser condenado. Não condenado é que não parece que não. Porque se ele aparecer, acho que há matéria mais que suficiente para ser condenado. E eu costumo dizer, só a punição coletiva que ele aplicou, que é previsto na Carta das Nações Unidas, nos documentos das Nações Unidas, a punição coletiva é bastante suficiente para que ele seja condenado. Porque ele impediu as pessoas de ir aos hospitais. Há pessoas que morreram a tentar chegar aos hospitais. Há médicos que não foram aos hospitais porque não podiam ir aos hospitais tratar os doentes. Há doentes que morreram nos hospitais por falta de médicos, por falta de enfermeiros. Só isso é um crime bastante suficiente para que ele seja condenado.
2: Professor Patrício? Ah.
3: Bom, eu acho que há três coisas que são prováveis de justificar essa atividade. Ou este pedido, este recurso que terá feito. É que, em função de que ele é acusado, os fundamentos estão lá, acho que ele tem a consciência da probabilidade de ser condenado. E nessa condição, ele quer aproveitar toda esta imagem que teve no processo, vamos lá dizer, das manifestações, em que criou, não sei se o termo é mais correto, uma certa cultura de desobediência ao Estado, que até hoje continua. Nós estamos a presenciar. Agora, o terceiro elemento aqui, gostaria de usar este processo de julgamento para cada vez mais a sua popularização, tanto interna como externa. Em caso de, se numa condição dele ser condenado, haver uma certa reação popular em sua defesa, não jurídica, mas aparentemente política, desobedecendo cada vez mais Estado. E aí ficaria muito mais claro, ou muito mais grave, por ser esse a se desobedecer, dizendo, um Tribunal Supremo, o topo do sistema de administração da justiça, ser ele exposto. Aquilo que eu disse da última vez, que um dos grandes objetivos era julgar a própria justiça. Quer dizer, colocar a justiça a ser julgada popularmente, como dizer, isto não, etc, etc. Então, acho que é um pouco dessas. E ele está a avaliar as reações populares, porque já começa a haver reações sobre este indeferimento, né? Diz que não vai ser justo, o que quer esconder. Mas, quer dizer, há critérios para o funcionamento do tribunal, mas não se pode expor o Tribunal Supremo a este tipo de situações, a esse tipo de tentações sobre a sua credibilidade, sobre a sua imagem. Estamos a falar de uma gestão top na administração da justiça moçambicana.
2: Vamos então fechar o programa. Na última segunda-feira, 12 de outubro, o país assinalou o Dia do Professor. Foi uma ocasião em que o Presidente da República garantiu que o Governo vai continuar a trabalhar para a melhoria da qualidade do ensino e das condições de trabalho dos professores no país. Para Daniel Chapo, o professor é um herói, pois, mesmo em condições desafiantes, o professor tem estado a dar o máximo para garantir a formação do homem, principalmente nas zonas rurais. Vamos ouvir.
10: Continuaremos a trabalhar para melhorar as infraestruturas escolares, a reforçar a formação dos docentes e promover ambientes de ensino seguros, inclusivos e preparados para os desafios do século XXI. Reconhecemos igualmente os desafios que afetam a classe docente, incluindo a gestão das carreiras, o desenvolvimento profissional dos nossos professores e o processamento das horas extraordinárias. Orientamos, por isso, o Ministério da Educação e Cultura a desenvolver mecanismos para reconhecer e valorizar os professores que se distinguem pelo seu mérito, dedicação, competência, responsabilidade. Queridas professoras e queridos professores deste nosso belo Moçambique, sabemos que a vossa missão é exercida muitas vezes em condições difíceis e desafiantes, tanto na zona rural como nas zonas urbanas. Ainda assim, todos os dias, milhares de professores continuam a abrir caminhos de esperança para o povo moçambicano, sobretudo para as crianças e os jovens que encontram na escola a oportunidade de construir um futuro melhor.
2: Assim, as palavras do Presidente da República, Egídio Vasco, como é que analisa as questões que são colocadas pelo Presidente, incluindo a questão do pagamento das horas extraordinárias?
9: Bom, a minha opinião é que o Presidente, primeiro, reconhece a importância do professor e do ensino como pedra angular para qualquer empreendimento político, inclusive o desenvolvimento. Segundo, ele também reconhece o contexto em que o país vive, portanto, enfrenta o problema como tal e o reconhece. Mas o mais importante aqui é que se compromete a, paulatinamente, e à medida das oportunidades, que as oportunidades emergem, resolver os problemas dos professores. Ora, aqui nós temos uma situação dilemática. O número dos professores necessários para educar a nossa sociedade em tempo ideal é e continua de longe inferior ao ideal. Todas as rácios, em todas as métricas, estão abaixo, o que significa que, em teoria, nós tivemos mais do que duplicar, por exemplo, o recrutamento de novos professores. Sucede que o país não está em condições económicas de poder recrutar tantos professores que gostaria que os tivesse, o mesmo que pode-se dizer em relação aos trabalhadores do setor de saúde, devido a esses constrangimentos. Ainda por cima disso, mesmo com esse número que ainda está aquém, a economia moçambicana não está a conseguir produzir o suficiente para satisfazer aquilo que é de direito dos professores. Claro, esta é a situação real, mas também o compromisso e, acima de tudo, esse desejo e a atenção do Presidente da República de que, à medida que a solução vem, vamos poder partilhar e repartir aquilo que existe um pouco por todas as esferas, todos os segmentos da sociedade e, acima de tudo, para o próprio Estado. Porque temos o professor, cujo dia é celebrado, mas temos outras profissões também da função pública, cujo dia não é celebrado. Isso não quero menosprezar ou muito menos nivelar todas as profissões pelo mesmo diapasão, mas tão somente dizer que o Estado está a enfrentar dificuldades de tesouraria significativos, mas que o Presidente da República aqui afirma, reconhecendo que, mesmo dentro desses desafios, a função de educar e de ensinar é primordial e que, à medida que as soluções vão aparecendo, serão resolvidas.
7: Terço? Olha, olhamos para a situação dos professores, mas também da educação no geral. E podemos fazer um paralelo com o setor da saúde, que são setores sensíveis, importantes, mas que podemos politicamente trazer alguma narrativa, mas na prática a sociedade ainda espera por mais sacrifício, mais esforço dos professores. São eles que têm o papel de transformar a sociedade. Eles têm capacidade de fazer leituras, interpretar e nos tratar, dar as ferramentas para que nós possamos ser esses agentes transformadores. Mas o que nós vemos é que estamos a politizar tudo. E os próprios professores também estão a ser arrastados pela política. Não sei se é pelos políticos ou são eles mesmos, por causa das circunstâncias, e avançam nisso, né? Temos a Organização Nacional de Professores, mas depois surgiu outra organização, é a ANAPRO, que as duas não estão alinhadas. Então, não sabemos se qual delas é que está em prol daquilo que são as preocupações dos professores. E preocupações dos professores não é só para ir reivindicar direitos. Esse país não tem condições de dar o tratamento adequado, justo, merecido a todas as classes. Não tem. Nós vamos ver o plano econômico e social que vai ao Parlamento. É um plano que já vai com um déficit de cerca de 100 mil milhões de meticais. É um plano que, em termos de orçamento para o investimento, ainda não vai à altura daquilo que é a demanda do país. E os professores querem salas de aula, querem condições de trabalho adequadas, etc, etc. Então, os políticos, para além da demanda da dimensão política, de esses discursos que trazem algum conforto, equilíbrio, e mostrar que, olha, há vontade e queremos fazer, precisam também conversar com os professores em off, desligar os micros,
6: e procurar saber se os professores estão sensíveis, estão com os pés assentos sobre aquilo que é a condição real do país. Que é a condição real do país, que é essa que leva com que eles dêem aulas 70 alunos, 100 alunos. Condições reais do país é essa que leva com que eles dêem aulas debaixo da árvore. Então, se o professor não perceber isso, é o próprio professor que, no lugar de se adaptar para ver como é que continua a exercer a sua função naquelas condições, ele faz vídeo para fazer drama, para alimentar políticos, para alimentar redes sociais, etc, etc. Mas aquilo não é propositado. Não é possível que tenhamos lutado para alcançar a independência para estarmos naquelas condições. Mas se nós não quisermos estar naquelas condições, o que temos que fazer é mandar metade dos estudantes para casa. E metade de ficarem nas salas cômodos e com carteiras e tudo. Então, aquela é a situação real do país neste momento aí. Mesmo que não houvesse corrupção, mesmo que não houvesse roubo, aquela é a situação do país. Matematicamente, os economistas sabem disso. Matematicamente, vamos gradualmente resolvendo aquele problema. Então, é preciso comunicar isso com os professores, com os pés assentes, e eles não podem desistir. É preciso também moralizá-los, chamar a atenção, que eles não podem. Porque se eles desistem, nós cortamos a fita e ninguém vai a lado nenhum.
2: Gustavo?
4: Bem, o Dércio disse uma grande verdade. Há neste país uma espécie de uma febre política, de uma politização barata, que faz com que as pessoas sonhem com o que é, mesmo em sociedades que são independentes há séculos, não eram capazes de resolver. Neste momento a França está a ser abalada por uma grande manifestação de estudantes. Começou em Paris e espalhou-se por todo o país. A França é uma sociedade milenar. É como república quase há 300 anos. Depois da abolição da monarquia, nos anos de 1700 e tal, como república, de quase 300. Mas, entretanto, tem os problemas que tem. Os estudantes que estão a manifestar-se querem melhorias nas condições de seus estudos. 300 e tal como república. Não sei quantas centenas de anos como monarquia, como país constituído. Mas tem problemas. Agora, nós aqui temos 51 anos, 30 dos quais foram queimados por guerras, desde a independência, que na altura não havia escola nenhuma, eram, contavam-se aos dedos de uma mão as escolas que havia em cada aquilo que chamamos hoje de províncias. Portanto, temos que tomar tudo isso, como diz o Voltaire, temos que saber de onde partimos, como partimos e onde que estamos. Senão vamos destruir tudo. Infelizmente, como dizia o Dércio, há muitos professores que pensam que, se chegar o tal Messias, tudo será um paraíso. É mentira. É preciso ponderar. Mas há esse problema que foi levantado aqui também pelo professor Patrício, quando falava da forma como se recrutaram os polícias. No professorado não foi exceção. Houve também muito nepotismo, muito suborno. Há professores, isso posso dizer com toda a certeza, que não dariam para ser porteiro das escolas onde dão aulas. Como dizia um professor, um acadêmico do século XVII, XVIII em Portugal, há professores, nessa altura havia, aqui há professores de Moçambique, que mesmo que dessem aulas de bora, seria um prejuízo à nação. Então, por isso que não estão a perceber em que mar estão a nadar. Querem salários altíssimos, não só imaginar que esse país saiu de uma guerra de acesa, depois houve a guerra de centro, depois calamidades que estão ciclicamente a atingir esse país. 50 anos de um país que nasceu da guerra, passou uma boa parte, quase metade do seu tempo em guerra, não pode oferecer as melhores. Eu fui funcionário. Para mim, só não digo que foi um tempo queimado, porque valeu para ajudar, fez parte, mas deixa parte dos que construíram bem ou mal este país. Quando ficou independente, fomos nós que pegamos. Tais 8 de março, não sei o que para aí fora. Então, é preciso saber, como dizia, como eu repito, o Voltaire disse, tem que saber de onde partiu, como partiu e para saber onde que estás. Portanto, a mensagem, o discurso do presidente é muito muito concreto, é muito realista, quer dizer, porque reconhece que há problemas que não são causados por uma mera má vontade, falta de vontade política, não. Não há condições. Eu, quando saio, no mês passado estive, fui a Inhambane, fiquei muito satisfeito. Ver crianças com aquela indumentária escolar, apartamento, milhares de centenas de crianças ao longo da estrada nacional, eu disse, no meu tempo, isto não era possível. Porque a escola era só para os brancos. É, e nós agora temos esse direito de termos as nossas crianças na escola, bem ou mal estão a estudar. É como se diz na ditado moçambicano, antes numa casa que pinga do que na chuva. Pelo menos estamos a estudar. Eu pessoalmente estudei nesse ensino, muito mais depois da independência, porque até a independência quase não tinha nada, só tinha a quarta classe. Depois fui estudando ao longo desse tempo da independência, mas deixar a parte até fazer a minha licenciatura. Então, não me parece que estamos tão mal, mas a politização barata a ser feita leva as pessoas a acreditar que esse país não presta, não vale nada. Não é verdade. Há países bem piores que isto, que nunca tiveram guerra. Este teve guerra, mas ainda assim, é por isso que vem que os ruandeses, os chineses, os portugueses, os alemães estão aqui. Porque este é um país que oferece oportunidades para quem quer trabalhar, de fato.
2: Professor Patrício?
8: Bom, eu sou suspeito de ter opinião aqui. Bom, eu ia me concentrar em três questões que o chefe de Estado disse. E vou acrescentar duas que penso que podem ter utilidade. A primeira questão nessa questão é a formação dos professores, do professor. Como é que ele, nos diferentes níveis, como é que ele é recrutado, como é que ele é formado, como é que ele é enquadrado e como é que ele vai progredindo na sua carreira. Temos desafios na formação dos professores. Um desafio, o que aconteceu na sociedade nos últimos anos, com tanto problema de desemprego, não é? E com o alastramento dos serviços de educação, a carreira do professor é que começou a atrair muitos de nós para este elemento. E com esta atração, quem era responsável por recrutar, praticou os seus atos que nem sempre foram dignos. Vamos ser honestos. E verifica, por exemplo, quando vamos ao ensino superior, não tive algum papel. Muitas das vezes terminou o seu mestrado, doutoramento, licenciatura, entra. Ensinar é ciência. E às vezes nós não prestamos atenção na profissionalização do professor do ensino superior, que até agora nós não dizemos professor, dizemos docente, para animar, para se diferenciar dos outros. Eu, quando voltei lá, disse: é docente, já não é professor. Mas no dia 12, dia do professor também.
5: Está lá.
8: Não, quer dizer, são orgulhos que a gente vai criando com as mais diversas razões. Então, esta questão de formação do professor, que ele é que vai formar, é fundamental. Mas também não nos esqueçamos, muitas das vezes nós não nos esclarecemos essas coisas. Nós temos o fenômeno ensinar, temos o fenômeno formar e temos o fenômeno educar. Essas três componentes no processo de preparação deste profissional que vai lidar com o ensino é fundamentalíssimo, o que significa que o currículo tem que trazer elementos de ensino, trazer elementos de formação e trazer elementos de educação, que é para ele replicar no dia a dia, porque ele está é responsável por preparar quadros para a sociedade nos mais variados setores. Se você prepara um quadro que sai traumatizado de si, ele pode replicar ou piorar as coisas, sei lá quando. Então, esse é que é o elemento fundamental. E essa questão do ensino seguro para o século XXI, nós temos que compreender o nosso Moçambique para dizer, olha, sabe, Moçambique tem esta história. Passamos por isto, passamos por aquilo. Mas o potencial de Moçambique é este. Qual deve ser o papel do setor da educação, na verdade, na preparação dos seus cidadãos para poder encontrar respostas das suas preocupações de vida no contexto em que Moçambique é e que Sacoan. E aí nós estamos, podemos prever a dificuldade, agora, podemos ser Sacoan, que é para preparar gerações cada vez mais criativas para poder encontrar soluções. Cada geração tem que preparar outras para que essas próximas gerações vivam melhor do que as anteriores e produzam melhores soluções em função dos desafios que cada conjuntura vai trazer. Outra questão que eu gostava de colocar aqui, já a minha... deixa com os olhos, assim, foi muito bem. É a gestão no setor da educação.
11: Eu também queria falar sobre isso.
8: Desde a gestão da escola até a gestão da universidade. Como é que nós nos concentramos? Porque a escola, o setor da educação, é transformacional. Eu não posso estar numa escola que, quer dizer, que reproduz, é verdade, que te trata mal. Não é? Temos que encontrar situações. Quando estamos a falar da gestão do setor da educação, a gente encontra novidade em que eu sinto que sim, eu estou sendo preparado para isto, isto, mais aquilo, etc, etc. Você vê novas coisas, mesmo do ponto de vista de tratamento, mas do ponto de vista de orientação, não é verdade? Em que o profissional de educação é um mentor de talentos, não é? Em que mentora, descobre talentos e orienta, olha, avança nisto, avança naquilo. Que essa juventude vai fazer descobertas científicas, que é para trazer soluções. Mas isto tem a ver com a gestão. E quando estamos a falar da gestão do setor da educação, primeiro é a gestão do próprio professor, mas também a gestão do profissional da educação, que não é exclusivamente do professor. Não é? Que é para depois ver como que gerimos, na verdade, preparamos as novas gerações para o futuro daquilo que nós queremos. Porquê? Porque a gestão no setor da educação tem que ser inspiradora para a gestão da sociedade no geral.
9: Tem um ponto que eu gostava de dizer, professor, peço desculpa em interjetar, também pode ser o assunto para levarmos para casa, é refletir sobre como é que a questão da educação em Moçambique está dividida. Eu estou a ver, por exemplo, no atual governo, mas também no governo anterior, no governo anterior sempre, o ministério que superintende o trabalho tem suas escolas. O Ministério, nesse momento, da Juventude, tem seus cursos de formação. O Ministério da Educação e superintende a área de ensino superior, área técnico-profissional, área de ensino básico. Bom, não queria entrar em muito assunto, mas o assunto é que precisamos de olhar também de uma perspectiva holística à luz dos desafios do ensino em Moçambique. Me parece que o setor do ensino é o mais prolixo que existe dentro de vários setores neste momento.
7: Nós estamos muito pressionados porque queremos muita coisa ao mesmo tempo. Mas esse país ainda está na fase de massificação. A educação, o acesso à educação formal, ainda é um privilégio quando nós temos uma realidade estatística de cerca de 30% da população que ainda é analfabeta. Então, a preocupação política nesse momento é primeiro levar a educação para todos. Nós já fomos abrangidos tarde ou cedo, mas é por isso que temos a base, ensino primário. Próximo ano letivo, Ministério da Educação, previsão 1 milhão e 400 mil crianças. Essa é a preocupação. Essa não pode ficar. Se existem essas 1 milhão e 400, nenhuma pode ficar de fora. Para quebrar o ciclo de analfabetismo, não haver novas gerações que começam a entrar na escola com 10, com 15, com 20 anos.
2: Há um número que foi apresentado esta semana pela Ministra da Educação, que diz que em 100 crianças moçambicanas, apenas 5 é que sabem ler e escrever.
7: Então, havemos de avançar para a qualidade. O que estamos a discutir aqui já é qualidade, é direcionamento, é de não sei o quê, para transformar, etc. Isto vai acontecendo, mas o foco ainda é 30% da população que ainda é analfabeta. E nós que já não somos analfabetas, temos que pensar na solução para isto aqui.
9: Sim,
7: mas os pesquisadores, os acadêmicos têm que pensar a solução para isto.
9: Sim, mas há um pequeno dado que eu penso pode ter utilidade de compreender. Nós não vamos conflituar o acesso à educação com a qualidade.
7: Uhum.
9: A eliminação do analfabetismo com não qualidade.
4: Tanto é que a qualidade nunca se alcança ao seu máximo.
9: Sim.
4: Na Inglaterra tem esse debate, nos Estados Unidos, na China, por exemplo, todo mundo agora está a copiar o sistema chinês, porque dizem que é o melhor, se atualizou, porque na
8: China... Nós temos que fazer o seguinte, quem passou da educação para cada nível, tem que ser que sabe isto, isto, isto, para o seu benefício.
6: Mas ainda não estamos no nível de responder China, Inglaterra, onde já tem modelos seculares consolidados. Modelo de Bolonha, modelo Bridge, modelo não sei o que consolidado. Nós nem sequer 30 anos de educação.
8: Mas sabe uma coisa? Temos. Quem sai da educação, quem passou da escola, da alfabetização, tem que saber qual é o valor de comer laranja, comer banana, o que está perto dele.
2: Muito obrigado.
8: Entender esse meio todo.
2: Muito obrigado pela vossa participação. Muito obrigado. Michel Horácio esteve nos cuidados técnicos, na moderação deste debate. Arão, quando? Saudações.

Quero desejar a continuação de uma noite muito feliz em nossa companhia. Em Moçambique são 3 horas.

0: aproveitou a sua presença no país para efetuar uma visita de cortesia ao presidente da República. No final do encontro com Daniel Chapo, a antiga presidente da Comissão da União Africana considerou importante manter o contacto com o chefe do Estado moçambicano, avaliando pelos assuntos diplomáticos e de desenvolvimento em que foram abordados. O Instituto Nacional de Gestão e Redução do Risco de Desastres em Gaza está a mobilizar fundos para a reabilitação de 11 sistemas de abastecimento de água. A iniciativa insere-se no quadro das ações antecipadas à seca face à aproximação do fenómeno climático El Niño, segundo informou o porta-voz do INGD em Gaza, Bonifácio Cardoso.
1: Estamos a mobilizar parceiros de cooperação para, nos seus pacotes programáticos, incluir atividades que possam contribuir para que as comunidades minimizar os impactos deste El Niño. Aqui estava a falar da questão do tratamento e conservação da água, estava a falar de palestras com as comunidades para a prevenção de doenças.
0: Porta-voz do INGD em Gaza e as ações de antecipação ao fenómeno climático El Niño, que poderá assolar as zonas sul e centro do país. O setor da educação em Nampula necessita de cerca de 182 milhões de meticais para concluir o pagamento de subsídios de horas extraordinárias e de turno e meio aos professores da província. Trata-se de valores em dívida com os professores desde 2021. A informação foi revelada pelo chefe do Departamento de Administração e Finanças na Direção Provincial de Educação em Nampula, Elísio Paua.
2: Neste momento, o governo está a trabalhar no sentido de resolver os problemas todos que têm com as dívidas, com horas extras de turno meio de toda a camada de professores. Em 2025, 2026, este processo já foi feito, a validação, e até validada pela Inspeção Geral de Finanças, que tudo indica, para breve, o processo de horas extras de turno meio estará sendo acautelado e pago para todos os funcionários da educação.
0: Chefe do Departamento de Administração e Finanças na Direção Provincial de Educação em Nampula, Elísio Paua. O secretário de Estado da Ciência e Ensino Superior reconhece a necessidade de uma transformação profunda no ensino superior moçambicano para passar a responder aos desafios estruturais do país. Edson Macuaco aponta a agricultura, mudanças climáticas, saúde pública e recursos naturais como sendo as áreas que devem merecer maior atenção na investigação científica moçambicana.
3: Investigar em Moçambique significa encontrar soluções locais para desafios globais. Significa dotar a nossa agricultura de resiliência face às mudanças climáticas. Significa mapear e erradicar doenças endémicas que afetam a nossa força de trabalho. Significa gerir os nossos recursos naturais com sustentabilidade e garantir que a riqueza beneficie a todos os cidadãos.
0: Edson Macuaco falava esta quarta-feira na cidade da Beira, em Sofala, na aula inaugural da primeira Conferência Internacional de Pesquisa, realizada na Universidade Adventista de Moçambique. 58 agentes de vários ramos da Polícia da República de Moçambique, na Zambésia, concluíram esta quarta-feira uma capacitação em natação para a prevenção de acidentes lacustres, fluviais e combate à criminalidade. A capacitação visava elevar as competências técnicas no âmbito das ações de busca e de salvamento. O comandante provincial da PRM na Zambésia, Marinho Muxanga, enaltece a entrega e o esforço dos formandos e instrutores durante a formação.
4: Dos quais 16 do Regimento da Polícia Costeira e Lacustre Fluvial, 13 da Polícia de Proteção, 3 da Seguridade de Intervenção Rápida, 6 da Seguridade de Proteção de Altas Individualidades, 4 dos Serviços Provinciais de Imigração, 7 dos Serviços de Salvação Pública, vulgo Bombeiros, 4 de Inamar, 5 de Itrasmar, o qual representa a reafirmação do vosso juramento pela nobre missão de garantir a ordem, segurança e tranquilidade públicas.
0: 58 agentes da Polícia da República de Moçambique na Zambésia, capacitados em natação para a prevenção de acidentes lacustres, fluviais e combate à criminalidade. Arrancou esta quarta-feira a segunda campanha massiva de regularização das construções sem licença na cidade de Nampula. É uma iniciativa que visa reduzir construções de habitações sem licença através do pagamento de uma taxa única de 10 mil meticais para a sua legalização. Segundo o vereador do Pelouro de Infraestruturas, Urbanização e Meio Ambiente no Conselho Municipal de Nampula, Stefan Marcelino, a campanha poderá abranger cerca de 3 mil obras na urbe.
5: que o assunto já está agora nas mãos da Procuradoria. Estou à espera do resultado das entidades que estão por

0: frente e nos trazer ao de cima quem são os donos dessa madeira. Estamos a aguardar.
1: Stefano Marcelino avançou que na presente campanha, os técnicos do setor de urbanização do município vão priorizar o sistema digital na regularização das construções. No estrangeiro, o governo de São Tomé e Príncipe diz que a escassez de combustíveis que se verifica naquele país vai prevalecer por mais uma semana. O ministro da Economia e Finanças santomense, Gareth Guadalupe, disse estar a acompanhar com tristeza situações de especulação dos preços dos combustíveis naquele país. Apesar de reconhecer dificuldades financeiras para a importação de combustível, Guadalupe garantiu que o governo vai continuar a subsidiar o preço dos produtos petrolíferos. Fechamos com o tempo. A cidade de Tete poderá registrar esta quinta-feira 40 graus centígrados de temperatura máxima, seguida por Maputo com 39 graus, Xai-Xai 35, Nampula 34, Inhambane, Beira e Quilimane 33, Chimoio 32, Vilanculo e Pemba 31 e, por último, Lixinga 28 graus centígrados de temperatura máxima. Apresentamos as notícias a esta hora, as próximas às 4 horas.
2: Já a seguir, Isdine Faquirá e o programa Easy Jazz.

Saudações, amigo. Hoje, Messajiga Libre e Zdin Fakirá vão começar por dizer, como os meninos na escola dizem, boa tarde, senhor professor. Ou boa noite, senhor professor. Uma saudação para o professor que, em Moçambique, 12 de outubro, assinala o seu dia. No âmbito também das celebrações do Dia Mundial do Professor, na passada segunda-feira, dia 5 de outubro, assinalou-se o Dia Mundial do Professor. Então, esta edição do nosso programa é para vocês, senhor professor, trazendo músicos que na sua carreira exercem também funções do professor, ou que até mesmo exerceram antes, ou até mesmo aqueles músicos que pelo seu trabalho têm sido considerados professores pelos outros. 11 de outubro, o dia de aniversário de um grande senhor, que também podemos considerar professor, Arthur Blackay. Uma figura que marca a história da bateria, nascida em 1919. Art Blakey faria anos hoje. Esse grande baterista que nasceu na Pensilvânia e que na igreja aprendeu a tocar piano, mas que quando entrou para os clubes foi obrigado a trocar o piano pela bateria e aí veio a tornar-se um dos maiores bateristas do mundo. Art Blakey, que em 1948, numa das suas grandes turnês, visitou a África e aí adquiriu a religião islâmica, passando a chamar-se Abdullah Ibn Buhayna. Ele que foi grande líder também do grupo Messengers e que abre este nosso programa. Eu quero enviar um abraço também ao meu filho, o Jamel. Recebe um abraço forte aqui do pai neste dia do teu aniversário. Muita saúde, muitas felicidades e êxitos, êxitos. Grande abraço, filho. É mesmo com o Art Blakey, aliás, o Jamel também experimentou tocar bateria quando era menino, a bateria em casa. E nós vamos começar o grande baterista Art Blakey numa atuação que aconteceu justamente no dia 11 de outubro de 1980, 10 anos antes da sua morte. Ele e o grande professor Wynton Marsalis, para os minutos iniciais, com o título Gypsies. Para todos aqueles que fazem anos hoje.

Os aplausos aqui para esta atuação bonita feita pelos Jazz Messengers com o grande baterista Arthur Blackley, que nasceu precisamente a 11 de outubro no ano de 1919 e que em 1990 partiu precisamente em outubro também, no dia 16. Mas aqui esta obra serviu também para saudar todos aqueles que fazem anos hoje. Contou com o grande professor Wynton Marsalis, que também faz anos este mês, já no próximo domingo. Ele e os Jazz Messengers, com Wynton Marsalis na trompete, saxofones por Billy Precis no tenor e Robert Watson no alto, Jimmy Williams ao piano, o baixo de Charles Forsberg e a bateria, a referência, Art Brackley. Foi justamente no dia 11 de outubro, no longínquo ano de 1980, que aconteceu este concerto no Ruby's Jazz Restaurant em Flórida. Wynton Marsalis, o grande professor, a propósito de querermos trazer hoje especialmente professores que estão no ativo, professores que fizeram essa atividade, inclusivamente aqueles que nem sequer foram professores de música, mas foram professores, e professor é sempre professor. Assinalando este dia, vamos iniciar então essa nossa homenagem aos senhores professores pela celebração do Dia do Professor Moçambicano, pela celebração que aconteceu na segunda-feira passada, dia 5, do Dia Mundial dos Professores. E o grande professor de hoje, referência obrigatória, dirigindo grandes orquestras, o grande Wynton Marsalis, apresenta-se aqui com a grande American Music Awards para brindar-nos com uma obra de Lester Young.

grande Wynton Marsalis aqui, como trompetista. Ouviram o solo de trompete dele. Ele a deixar também outros grandes executantes nesta secção de sopro fazer o seu exercício. A grande orquestra jazz at Lincoln Center, sob direção do grande Wynton Marsalis. É professor moçambicano. Vamos celebrar então amanhã o seu dia e trazendo aqui um dos nossos grandes professores que veio também dar um impulso muito grande e imagem inclusivamente a nossa Escola de Comunicação e Arte, a ECA. Falo do grande Jimmy Dludlow, que também junta-se aqui aos professores, e ele quer reconhecer alguém que ao longo da sua história musical como maestro virou com referência, formou muitos em grupos corais. Quer reconhecer, sim senhora, o maestro Justino Chemane, o nosso professor Jimmy Dludlow, que traz aqui jovens para o acompanhar, particularmente nas vozes que deram contributo no seu History in a Frame, Mamana.

Girls Bonitas, o Jimmy DeLuca, Kent Lechow e Edna Mangan, dando a sua presença, a sua contribuição ao Sr. Professor Jimmy DeLuca, que do Professor Justin Cheman trouxe Mamanawango. O guitarrista Jimmy DeLuca, que recentemente celebrou os seus 40 anos de carreira e que tem dado um grande contributo na formação de músicos de jazz e não só, de músicos na Escola de Comunicação e Artes em Moçambique, na Eduardo Mondlane. Escola que também abriu as suas aulas para quem quer aprender instrumentos tradicionais, e uma das figuras que nós fazemos referência é o professor Eduardo Durão, que hoje está reformado. Foi uma figura bastante importante também na transmissão de conhecimento fora da universidade. Ele que aí uns anos atrás fez uma das suas belas composições, recordamos, com duas grandes figuras que já não estão entre nós, o Paíto Tcheco fazendo bateria e José Guimarães fazendo baixo. Eduardo Durão.

Senhor professor Eduardo Durão e a participação neste nosso encontro em Saudação aos Professores, aqui com o seu Raguma Nguma Tequenha. Outro grande nome que também entra atenção, que ele foi professor muito jovem na Escola Estrela Vermelha, ao lado também do grande professor Prista nessa época, o professor Prista de Educação Física, hoje o senhor doutor Prista. Mas depois entrou para a música, logo que teve a oportunidade de fazer a sua formação superior, entrou também para a ECA, formou-se e tornou-se também professor. Afirma o grande professor, não está entre nós, Hortêncio Langa, que trazemos aqui para o recordar com mais uma composição que faz parte do seu último disco, em que contou com alunos e trabalhar com ele, o Ivan Manique na flauta e saxofone, também o Muzila Malemba no saxofone, o professor Timóteo Cux, hoje também o senhor professor Timóteo Cux, Sérgio Castanheira no trombone, uma rica secção de sopros. O Stélio Zué foi convidado para fazer bateria, a percussão, a responsabilidade do próprio Hortêncio Langa, mas numa obra em que também tomou parte o João Carlos Schoubach ao piano, ou Mitó, Jaime Guampe, no baixo. Recordando o seu professor Hortêncio Langa, excelente guitarrista.

A grande presença de Hortêncio Langer, recordando o Sr. Professor neste nosso encontro de hoje. Professores moçambicanos que assinalam amanhã o seu dia. Mais uma vez, muitas felicidades. Que haja mais respeito, mais consideração, mais valorização dos senhores professores. Que o nosso contributo seja com melhores condições de vida salarial, de âmbito social, de respeito inclusivamente para com essa imagem necessária para a formação do homem novo, valorizando todo aquele esforço que o professor faz para que os nossos filhos saiam das suas escolas com os conhecimentos que nós esperamos que vão absorver nas salas de aula. Portanto, mais consideração, mais respeito, melhores condições para os nossos professores. Os professores que no mundo assinalaram o dia no passado dia 5, a Unesco, a partir de 94, é assinalado o dia 5 de outubro como o Dia do Professor. Em vários países esta data é comemorada de formas diferentes. Aqui assinala-se amanhã, no Brasil assinala-se no dia 15. Em Portugal, por exemplo, já se assinalou no passado dia 5. E por isso vamos viajar também pelo mundo para conhecer alguns professores que estão ligados à música. E comecemos a propósito da guitarra do grande mestre Hortêncio Langer, pela guitarra do grande mestre Mark Knopfler. Um grande senhor que trabalhou como professor antes de formar o seu grande grupo. Ele foi professor, deu aulas particulares também, para além de inglês, que é o seu campo de formação, é formado em inglês, foi professor de inglês, mas deu aulas de guitarra na London College e em 1977 criou o seu grupo Dire Straits. Quero já agora recordar que o senhor Mark Knopfler também foi jornalista e entre vários textos que fez, escreveu a história na morte do Jimi Hendrix, outro grande guitarrista. Referências de professores de guitarra, não é verdade? Mark Knopfler e os Dire Straits.

You and your friends, Mark Knopfman e os seus amigos aqui neste nosso encontro de professores. Pois juntam-se amanhã os professores moçambicanos, entre eles, para celebrar mais um dia 12 de outubro. E vamos, depois do Sr. Mark, apreciar uma americana. A senhora chama-se Sheryl Crow. Lembra-se desta voz? Já não passa aqui no nosso programa há muito. Trata-se de uma voz que nos vai trazer também os seus conhecimentos. Ela que formou-se como professora de música e, antes de ganhar a sua fama como cantora, ela que se formou em educação musical, performance e composição, deu aulas na escola primária de Carrizon, em Missouri, e aulas que eram para crianças, incluindo mesmo crianças necessitadas, crianças especiais. Sheryl Crow, neste nosso encontro de hoje, com a sua belíssima voz, e porque vínhamos aqui com guitarristas, ela, no Strong Enough, também usa guitarra.

Jerry Crow e sua voz bonita, o seu trabalho de violão e, acima de tudo, o facto de também ter sido professora antes de atingir a fama. A outra que também se tornou professora antes de atingir a fama foi a brasileira Alcione. É verdade, ela lecionou durante 2 anos como professora primária. O seu pai obrigou-lhe a seguir essa carreira de professora e ela, aos 18 anos, começou a dar aulas. Mas aos 20 anos foi demitida. E esta é interessante. Foi demitida da escola, do ensino primário, porque tentou acalmar os alunos barulhentos cantando e depois até mesmo subiu na mesa de professora e, como se fosse um palco, ensinou os meninos a tocar trompete. Isto criou problemas na escola nessa época e a escola teve que demitir a senhorita Alcione, que hoje também trazemos, porque foi professora, tocou trompete e canta muito bem. Aqui com o guitarrista Roberto Menescal, já agora mantendo-nos na guitarra, para interessante Camarim.

0: Eu também penso, não deixes de cantar.
1: Em Moçambique, são 4 horas.
2: Bom dia, estimado ouvinte. Bem-vindo às notícias apresentadas por Vítor Rufino. O presidente da República recebeu esta quarta-feira em Maputo, em audiência, a antiga presidente da Comissão da União Africana, Nkosazana Dlamini Zuma, no quadro dos esforços do chefe do Estado de reforço do diálogo e das relações com diferentes atores africanos. Nkosazana Dlamini Zuma encontra-se em Moçambique para participar numa conferência sobre África e a geopolítica e aproveitou a sua presença no país para efetuar uma visita de cortesia ao presidente da República. No final do encontro com Daniel Chapo, a antiga presidente da Comissão da União Africana considerou importante manter o contacto com o

0: para que as comunidades minimizar os impactos deste El Niño. Aqui estava a falar da questão do tratamento e conservação da água, estava a falar de palestras com as comunidades para a prevenção de doenças.
1: Porta-voz do INGD em Gaza e as ações de antecipação ao fenómeno climático El Niño, que poderá assolar as zonas sul e centro do país. O setor da educação em Nampula necessita de cerca de 182 milhões de meticais para concluir o pagamento de subsídios de horas extraordinárias e de turno e meio aos professores da província. Trata-se de valores em dívida com os professores desde 2021. A informação foi revelada pelo chefe do Departamento de Administração e Finanças na Direção Provincial de Educação em Nampula, Elísio Paua.
2: Neste momento, o governo está a trabalhar no sentido de resolver os problemas todos que têm com as dívidas, com horas extras de turno meio de toda a camada de professores. Em 2025 e 2026, este processo já foi feito, a validação e até validada pela Inspeção Geral de Finanças, que tudo indica para breve o processo de horas extras de turno meio estará sendo acautelado e pago para todos os funcionários da educação.
1: Chefe do Departamento de Administração e Finanças na Direção Provincial de Educação em Nampula, Elísio Paua. O secretário de Estado da Ciência e Ensino Superior reconhece a necessidade de uma transformação profunda no ensino superior moçambicano para passar a responder aos desafios estruturais do país. Edson Macuaco aponta a agricultura, mudanças climáticas, saúde pública e recursos naturais como sendo as áreas que devem merecer maior atenção na investigação científica moçambicana.
3: Investigar em Moçambique significa encontrar soluções locais para desafios globais. Significa dotar a nossa agricultura de resiliência face às mudanças climáticas. Significa mapear e erradicar doenças endêmicas que afetam a nossa força de trabalho. Significa gerir os nossos recursos naturais com sustentabilidade e garantir que a riqueza beneficie a todos os cidadãos.
1: Edson Macuaco falava esta quarta-feira na cidade da Beira, em Sofala, na aula inaugural da primeira Conferência Internacional de Pesquisa, realizada na Universidade Adventista de Moçambique. 58 agentes de vários ramos da Polícia da República de Moçambique, na Zambézia, concluíram esta quarta-feira uma capacitação em natação para a prevenção de acidentes lacustres, fluviais e combate à criminalidade. A capacitação visava elevar as competências técnicas no âmbito das ações de busca e de salvamento. O comandante provincial da PRM na Zambézia, Marinho Muxanga, enaltece a entrega e o esforço dos formandos e instrutores durante a formação.
4: Dos quais 16 do Regimento da Polícia Costeira e Lacustre Fluvial, 13 da Polícia de Proteção, 3 da Seguridade de Intervenção Rápida, 6 da Seguridade de Proteção de Altas Individualidades, 4 dos Serviços Provinciais de Migração, 7 dos Serviços de Salvação Pública, vulgo Bombeiros, 4 de Inamar, 5 de Intrasmar, o qual representa a reafirmação do vosso juramento pela nobre missão de garantir a ordem, segurança e tranquilidade públicas.
1: 58 agentes da Polícia da República de Moçambique, na Zambézia, capacitados em natação para a prevenção de acidentes lacustres, fluviais e combate à criminalidade. Arrancou esta quarta-feira a segunda campanha massiva de regularização das construções sem licença na cidade de Nampula. É uma iniciativa que visa reduzir construções de habitações sem licença através do pagamento de uma taxa única de 10 mil meticais para a sua legalização. Segundo o vereador do Pelouro de Infraestruturas, Urbanização e Meio Ambiente no Conselho Municipal de Nampula, Stefano Marcelino, a campanha poderá abranger cerca de 3 mil obras na urbe.
5: O assunto já está agora nas mãos da Procuradoria. Estou à espera do resultado das entidades que estão por frente e nos trazer ao de cima quem são os donos dessa madeira. Estamos a aguardar.
1: Stefano Marcelino avançou que na presente campanha, os técnicos do setor de urbanização do município vão priorizar o sistema digital na regularização das construções. No estrangeiro, o governo de São Tomé e Príncipe diz que a escassez de combustíveis que se verifica naquele país vai prevalecer por mais uma semana. O ministro da Economia e Finanças santomense, Gareth Guadalupe, disse estar a acompanhar com tristeza situações de especulação dos preços dos combustíveis naquele país. Apesar de reconhecer dificuldades financeiras para a importação de combustível, Guadalupe garantiu que o governo vai continuar a subsidiar o preço dos produtos petrolíferos. Fechamos com o tempo. A cidade de Tete poderá registrar esta quinta-feira 40 graus centígrados de temperatura máxima, seguida por uma

0: Maputo com 39 graus, Xai-Xai 35, Nampula 34, Inhambane, Beira e Quilimane 33, Chimoio 32, Vilanculo e Pemba 31 e, por último, Lixinga 28 graus centígrados de temperatura máxima. Apresentamos as notícias a esta hora, próximas às 5 horas. 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
1: 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Este é o Easy Jazz, a companhia de Isidine Faquirá e Moussa Galibo. Mas hoje estamos fazendo uma saudação especial ao professor pela passagem do Dia do Professor. Moçambique celebra a 12 de outubro o Dia do Professor. Também, a propósito do Dia do Professor, o mundo celebrou na passada segunda-feira, no dia 5 de outubro, o Dia do Professor. É o Dia Mundial do Professor. Em diversos países, esta data é celebrada de formas diferentes, ou melhor, em datas diferentes, até mesmo de formas diferentes. Em alguns casos, o Dia do Professor é considerado um feriado nacional, noutros casos, são datas comemorativas, com feriados, naturalmente, para as escolas, permitindo que os professores também criem o seu momento de confraternização e, muitas vezes, também com os próprios alunos. Melhores condições para os senhores professores, um melhor salário, uma melhor habitação, um melhor meio de transporte, melhores condições sociais. Enfim, tudo isso faz parte daquilo que nós queremos ver acontecer para termos melhores professores e melhor qualidade de formação a nível do nosso país. E a nível internacional, porque estamos a trazer músicos que foram ou são professores. Vamos trazer agora o Sr. Sadao Watanabe, um grande nome da música japonesa, da música do jazz, um grande saxofonista que possui uma carreira sólida como músico, mas acima de tudo também como professor. Sadao Watanabe, que é o professor visitante na Kamutachi College, no Japão, em Tóquio, desde 2010. É o responsável pelo curso de jazz. É também diretor do Instituto Yamaha de Música Popular. Após ele ter concluído os seus estudos nos Estados Unidos, na Berklee College, o seu papel pedagógico foi fundamental para consolidar a estrutura do ensino de jazz e da música popular, trazendo métodos modernos que combinam a técnica ocidental com a sensibilidade artística local. Sadao Watanabe, convidado aqui por nós também para este dia, em saudação ao senhor professor. Sim.

Kindungu, é como se chama esta composição, e está um título africano feito pelo japonês Sadao Watanabe. Se calhar esta do título africano é pela ligação que tem com outros professores, incluindo africanos, neste caso o baixista, o seu professor camaronês Richard Bona. Ligação entre músicos como professores. Vai-me recordar uns anos atrás, quando o professor Roberto Chitsonzo começou a fazer música naquele grupo onde estava também o professor já falecido Russell. É, a ligação entre os professores, amanhã no vosso dia comemorativo, que haja também um pouco de música nesse convívio que vão fazer, tocada por vocês. Músicos, músicos como o grande professor Richard Bona, bocado com Sadao, este grande músico que foi professor durante muitos anos na prestigiada Universidade de Nova Iorque, onde lecionou a cadeira de improvisação. Richard Bona também faz masterclasses globais, levando pelo mundo a orientar a partilha de conhecimentos em universidades da Europa, de África, da América do Sul, focando-se na transmissão cultural e na valorização das raízes musicais. Richard Bona também tem a sua fundação, a Richard Bona Foundation. Ele desenvolve mentoria com o objetivo de valorizar o lado pedagógico que vai para além da técnica, ensinando jovens talentosos a compreenderem o mercado da música, os direitos de autor e a produção musical. Richard Bona.

Sr. Richard Bona, convidado aqui por nós também para nos brindar com o seu Painting a Wish, uma bela composição. Professora de jazz sul-africana, a sua vida é palco como cantora de jazz, mas também é professora catedrática de estudos de jazz na South African College of Music da Universidade da Cidade do Cabo. Ela trabalha particularmente no ensino de canto e jazz e investiga a interação entre a música e negócios. Chama-se, no fundo, Chaluva, a nossa convidada, senhora professora, no fundo.

no fundo, Xaluva interpretando esse Yankalan Combo do grande mestre Winton Mangungozi, um dos grandes nomes para a execução do trombone, como mulher particularmente, ela aqui ao lado do grande mestre Marcus Waits. A senhora Siaya Magunzeni é daquelas que vai transmitindo os seus conhecimentos como cantora, mas também como trombonista, participando também em algumas masterclasses na vida musical sul-africana. Siaya Magunzeni, que apesar de não ser formalmente professora, tem dado um contributo muito importante em mentorias e workshops ao longo da sua carreira, participando em festivais e iniciativas artísticas que contribuem para a formação de jovens que gostam de música. Ela expressa frequentemente o seu amor pelo ensino, defendendo que as escolas devem equilibrar as vertentes da academia com a expressão cultural e musical para ajudar os jovens a descobrirem os seus propósitos de vida.

A grande voz da CIA Marmuzeni, seu exercício de trombone, dando aqui um contributo ao lado do grande mestre também, o Sr. Marcus White. Continuemos aqui em África e convidemos agora o grande Roy Lema, líder na música congolesa e também com grande expressão internacional. O seu trabalho de músico, como compositor, pianista, também toca guitarra e não é verdadeiramente um professor lecionando como professor, mas participa também em workshops e particularmente na divulgação daquilo que é a música mais de raiz. Ele foi diretor da Companhia de Canto e Dança do Congo, teve a possibilidade de vasculhar bastante do tradicional musical de África e transmite muito isso nos seus concertos, nos workshops onde participa e inclusivamente em 92 apresentou um álbum que tinha como título O Professor, onde fazia ligação entre a música africana e a música europeia, particularmente a música da Bulgária. Ami, para o grande pianista Roy Lema.

grande Ray Lema, grande nome da música do Congo. Há um grande senhor, um grande músico, que considera que a profissão de professor é como um dos trabalhos mais importantes do planeta. Esse é o senhor Sting, é verdade, o senhor Sting, que também foi professor ao longo da sua carreira, particularmente durante 2 anos, entre 1974 e 76, na Kremlin, na Inglaterra, sua terra natal. O Sting, de nome verdadeiro Gordon Matthew Summers, foi um dos músicos que fundou o famoso grupo.

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1: Estimado ouvinte, bom dia. Esta é a Rádio Moçambique, emissor provincial da Zambézia, transmite os seus trabalhos dos estúdios em Climane, na frequência média de 1179 eclúcicos por segundo e no comprimento da onda média de 254 metros. Amigo ouvinte, sintonize-nos na frequência de 97.8, caso esteja em Climane, 91.6 em Mocuba, 90.0 em Morumbala, 88.1 em Guru, 89.2 em Malanje, 98.7 em Alto Maloco, 88.5 em Xinde e 89.0 em Molombo. Até às 0:10, prometemos lhe fazer companhia com a nossa programação e com quatro línguas de forma alternada. Convido-lhe a fazer a escuta das notícias quando forem sensivelmente 5 horas. Votos de uma ótima sintonia.
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1: 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Bom dia.
2: O presidente da República exonerou, através de despacho presidencial, Samaria dos Anjos Filimon Chovela, do cargo de ministra da Educação e Cultura. No outro despacho presidencial, o chefe do Estado exonerou Edson da Graça, Francisco Macuacua, do cargo de secretário de Estado da Ciência e Ensino Superior. E, através de um outro despacho, o presidente da República nomeou Edson da Graça, Francisco Macuacua, para o cargo de ministro da Educação e Cultura. E nomeou ainda Isaú Joaquim Menezes para o cargo de secretário de Estado da Ciência e Ensino Superior.
3: O presidente da República defende o alargamento da participação dos moçambicanos no capital das grandes empresas que operam no país para que possam beneficiar diretamente da riqueza produzida pela economia nacional. Daniel Chapo falava esta quarta-feira em Maputo, na cerimónia alusiva ao 28º aniversário da Bolsa de Valores de Moçambique, marcada pela admissão à cotação da primeira empresa abrangida pelo regime das parcerias público-privadas, projetos de grande dimensão e concessões empresariais. Na ocasião, o chefe do Estado considerou que a admissão da MECT à Bolsa de Valores de Moçambique deve representar um ponto de viragem na democratização do mercado de capitais, permitindo que mais cidadãos participem na propriedade e nos benefícios dos grandes empreendimentos económicos.
4: Não queremos uma economia em que os moçambicanos sejam apenas trabalhadores e consumidores, mas sim uma economia em que sejam também empresários, investidores, acionistas e proprietários de ativos produtivos.

0: Estado e os cidadãos. Em sua fala, Daniel Chapo vai escalar a cidade da Beira e os distritos de Dondo, Gorongosa e Caia, onde vai desenvolver atividades de interação direta com as comunidades e acompanhar questões relacionadas com a governação e o desenvolvimento local. O ministro dos Transportes e Logística anunciou o arranque para o primeiro trimestre de 2027 das obras de construção de mais de 3 mil quilômetros de estrada em todo o país, no âmbito do programa Mais Estradas até 2031. O projeto está avaliado em 2,8 mil milhões de dólares e visa melhorar a ligação entre as províncias, distritos, centros de produção e principais corredores de desenvolvimento do país. João Matlombe disse que neste momento decorre o processo de avaliação das propostas para a adjudicação dos contratos.
1: Os procedimentos de contratação e adjudicação decorrem com rigor e transparência e que os projetos prioritários avancem de acordo com os calendários estabelecidos.
0: Ministro dos Transportes e Logística, João Matlombe, falando na abertura do 2º Conselho Coordenador do Pelouro, que dirige. À margem deste encontro, o Diretor Nacional de Transportes e Segurança, Alberto Matusse, anunciou que o Ministério dos Transportes e Logística vai recorrer da decisão do Tribunal Administrativo de suspender a concessão da fronteira de Machipanda, na província de Manica.
2: Esta é uma situação superveniente dentro do normal funcionamento do Ministério. Então o Ministério só se organizar, vai recorrer, respondendo efetivamente àquilo que seja o conteúdo da reclamação.
0: O Governo, através do Ministério dos Transportes e Logística, atribuiu a concessão do posto fronteiriço de paragem única de Machipanda a um consórcio privado por um período de 25 anos renováveis, no investimento superior a 30 milhões de dólares, o equivalente a 1,9 mil milhões de meticais, uma decisão suspendida pelo Tribunal Administrativo da cidade de Maputo. O Governo vai reforçar a alocação de produtos alimentares nas escolas que beneficiam do Programa Nacional de Alimentação Escolar para fazer face a uma eventual falta de comida na sequência da ocorrência do fenómeno El Niño, que poderá assolar as zonas sul e centro do país. É uma informação partilhada pela Ministra da Educação e Cultura. Segundo Samaria Tovela, pretende-se com a iniciativa reduzir os índices de abandono escolar por parte dos alunos por causa da fome.
3: Não tem como, vamos ter que ter aulas escolar para que as nossas crianças tenham acesso a alimentos para poderem manter-se na escola. Pensamos basicamente que há de ser nos pontos similares onde nós costumamos ter. Temos principalmente Mabote, temos sítios muito críticos secos já, do ponto de vista da sua característica. Então vamos trabalhando no sentido de logo acionarmos para poder atender as nossas crianças.
0: A ministra da Educação e Cultura falava esta quarta-feira na localidade da Ponta do Ouro, distrito de Matutuíne, província de Maputo, onde decorre o 2º Conselho Coordenador do Pelouro. Em Cabo Delgado, a Procuradoria da República diz que continua a investigar a origem de mais de 9.117 pranchas de chanfuta e umbila apreendidas em setembro passado no distrito de Mocimboa da Praia. A madeira foi apreendida em 7 residências à beira do mar, no bairro de Zalala, pronta a ser exportada ilegalmente. Segundo o administrador distrital de Mocimboa da Praia, Sérgio Cipriano, parte da madeira apreendida continua nas residências onde foi encontrada por falta de espaço para o seu armazenamento.
4: O assunto já está agora nas mãos da Procuradoria. Estou à espera do resultado das entidades que estão por frente e nos trazer ao de cima quem são os donos dessa madeira. Estamos a aguardar.
0: Administrador do distrito de Mocimboa da Praia, em Cabo Delgado, Sérgio Cipriano. Na atualidade internacional, o Quênia confirmou esta quarta-feira o 2º caso do ébola em seu território. O paciente é familiar do primeiro cidadão diagnosticado com a doença na semana passada. Recorde-se que a primeira vítima mortal do ébola no Quênia vivia na República Democrática do Congo. Fechamos com o tempo. A cidade de Tete poderá registrar esta quinta-feira 40 graus centígrados de temperatura máxima, seguida por Maputo com 39 graus, Xai-Xai 35, Nampula 34, Inhambane, Beira Quilimane 33, Chimoio 32, Vilanculi e Pemba 31 e, por último, Lixinga 28 graus centígrados de temperatura máxima. Apresentamos as notícias a esta hora, as próximas às 6 horas, inseridas no Jornal da Manhã. 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

Bom dia Moçambique. Começo o dia bem informado na companhia da Rádio Moçambique. Está no ar mais uma edição do Jornal da Manhã com os principais acontecimentos, os factos que marcam a atualidade e a informação de interesse público. Confira já a seguir os destaques desta edição. Presidente da República, Daniel Chapo, inicia hoje uma visita de trabalho

0: e no emprego, segundo a Associação dos Cegos e Ambliopes de Moçambique, ACAM. E na atualidade internacional, o governo do Malawi desmente rumores de que o presidente Peter Mutharika viajou para a Índia para tratamento médico, afirmando que ele permanece na África do Sul em visita privada. Estes são alguns dos assuntos que vão marcar esta edição do Jornal da Manhã, de quinta-feira, 15 de outubro de 2026. E assinala-se hoje o Dia Mundial da Bengala Branca, uma data dedicada à sensibilização sobre os direitos, a autonomia e a inclusão das pessoas com deficiência visual. Na sonorização, Sidónio Pires, Lília Lang na produção, Vitor África nas notícias, Ernesto Chauk na edição e apresentação. Votos de ótima escuta. A seguir as notícias apresentadas por Vitor África. Bom dia.
1: Bom dia, Ernesto Chauk, caro ouvinte. O presidente da República, Daniel Chapo, inicia hoje uma visita de trabalho de 3 dias à província de Sofala no âmbito da materialização da agenda de governação de proximidade participativa e inclusiva que visa fortalecer a ligação entre o Estado e os cidadãos. Em Sofala, o chefe de Estado vai escalar a cidade da Beira e os distritos de Dondo, Gorongosa e Caia, onde vai desenvolver atividades de interação direta com as comunidades e acompanhar questões relacionadas com a governação e o desenvolvimento local, de acordo com um comunicado recebido na nossa redação. E um outro comunicado da presidência refere que o chefe de Estado exonerou, através de um despacho presidencial, Samaria dos Anjos Filimon Tovela, do cargo de ministra da Educação e Cultura. Num outro despacho presidencial, o presidente da República exonerou Edson da Graça Francisco Macuacua, do cargo de secretário de Estado da Ciência e Ensino Superior. E, através de um outro despacho, o chefe de Estado nomeou Edson da Graça Francisco Macuacua para o cargo de ministro da Educação e Cultura e nomeou ainda Isaú Joaquim Menezes para o cargo de secretário de Estado da Ciência e Ensino Superior. Nascido a 26 de março de 1977, Edson Macuacua, nomeado para o cargo de ministro da Educação e Cultura, é doutorado em Direito pela Universidade de Lisboa e também docente universitário. Já ocupou vários cargos, entre os quais o de vice-ministro da Ciência, Tecnologia e Ensino Superior, e atualmente exerce as funções de presidente da Comissão Técnica de Materialização do Diálogo Nacional Inclusivo. O presidente da República defendeu ontem o alargamento da participação dos moçambicanos no capital das grandes empresas que operam no país para que possam beneficiar diretamente da riqueza produzida pela economia nacional. O chefe de Estado falava na cidade de Maputo na cerimônia alusiva ao 28º aniversário da Bolsa de Valores de Moçambique, marcada pela admissão à cotação da primeira empresa abrangida pelo regime das parcerias público-privadas, projetos de grande dimensão e concessões empresariais.
2: Não queremos uma economia em que os moçambicanos sejam apenas trabalhadores e consumidores, mas sim uma economia em que sejam também empresários, investidores, acionistas e proprietários de ativos produtivos. Queremos que o jovem moçambicano, a mulher empreendedora, o trabalhador, o funcionário público, o agricultor e o pequeno empresário possam encontrar no mercado de capitais uma oportunidade para acumular riqueza e participar no crescimento da economia.
1: Presidente da República, Daniel Chapo, falando esta quarta-feira na cerimônia alusiva ao 28º aniversário da Bolsa de Valores de Moçambique. O ministro dos Transportes e Logística anunciou o arranque no primeiro trimestre de 2027 das obras de construção de mais de 3 mil quilómetros de estrada em todo o país, no âmbito do programa Mais Estradas até 2031. O projeto está avaliado em 2,8 mil milhões de dólares e visa melhorar a ligação entre as províncias, distritos, centros de produção e principais corredores de desenvolvimento do país. João Macombe disse que neste momento decorre o processo de avaliação das propostas para adjudicação dos contratos. O ministro dos Transportes e Logística falava na abertura do segundo Conselho Coordenador do Pelouro, que dirige. E à margem deste encontro, o diretor nacional de Transportes e Segurança, Alberto Matusi, anunciou que o Ministério dos Transportes e Logística vai recorrer da decisão do Tribunal Administrativo de suspender a concessão da fronteira de Machipanda na província de Manica.
3: Esta é uma situação superveniente dentro do normal funcionamento do Ministério. Então o Ministério está se organizando.

0: organizar, vai recorrer, respondendo efetivamente àquilo que seja o conteúdo da reclamação.
1: O Governo, através do Ministério dos Transportes e Logística, atribuiu a concessão do posto fronteiriço de Paragem Única de Machipanda a um consórcio privado por um período de 25 anos renováveis, num investimento superior a 30 milhões de dólares, o equivalente a 1,9 mil milhões de meticais, uma decisão suspensa, sei que é, pelo Tribunal Administrativo da cidade de Maputo. E na atualidade internacional, 20 pessoas, entre as quais 15 militares e 5 membros de uma milícia antiterrorista, foram mortas num ataque a uma base militar no estado de Borno, nordeste da Nigéria. De acordo com fontes militares e locais, o ataque foi perpetrado por terroristas suspeitos de ligação ao grupo Estado Islâmico. A região nordeste da Nigéria tem sido palco de frequentes ataques de grupos extremistas armados. No último fim de semana, cerca de 20 pessoas, incluindo militares e um agente da polícia, foram mortas em 2 ataques distintos no nordeste do país. E o Papa Leão XIV agradeceu as orações e manifestações de solidariedade recebidas após ser submetido a uma cirurgia pulmonar. Numa mensagem divulgada esta quarta-feira, o líder da Igreja Católica manifestou gratidão pelo apoio dos fiéis e pediu que continuem a rezar por si. A intervenção cirúrgica foi realizada para tratar um nódulo no pulmão que confirmou o diagnóstico de adenocarcinoma pulmonar. Entretanto, fiéis e membros da comunidade religiosa reuniram-se no Hospital Gemelli, em Roma, para rezar pela recuperação do Papa. Apresentamos as notícias. Próximo bloco, às 7 horas.

0: Previsão do estado do tempo com o meteorologista Gonçalves Mabui. Bom dia.
1: Bom dia, estimados ouvintes da Rádio Moçambique. Previsão do estado do tempo para hoje, quinta-feira, dia 15 de outubro de 2025. O Instituto Nacional de Meteorologia prevê para as províncias da região norte, céu limpo, localmente nublado, com possibilidade de chuviscos intermitentes na faixa costeira. Vento de leste a nordeste com intensidade fraca. Para as províncias da região centro, continuação de tempo muito quente e úmido, com céu limpo. Vento de sueste a nordeste com intensidade fraca a moderada. E para as províncias da região sul, calor intenso com céu limpo. Vento de nordeste a norte com intensidade fraca. Temperaturas máximas previstas em graus Celsius. A cidade de Tete será a cidade que terá a temperatura mais elevada, de 40 graus Celsius, seguido de Maputo com 39, Xixai 35, Nampula 34, Inhambane, Beira e Quilomane 33, Chimoio 32, Vilanculos e Pemba 31 e por último temos a cidade de Lixinga com 28 graus Celsius. É tudo quanto à previsão do estado do tempo para hoje. Bom dia, até a próxima.

0: Jornal da Manhã da Rádio Moçambique, no seu receptor, o Presidente da República, Daniel Chapo, inicia hoje uma visita de trabalho de 3 dias à província de Sofala, no âmbito da materialização da agenda de governação de proximidade participativa e inclusiva, que visa fortalecer a ligação entre o Estado e os cidadãos. Um assunto a acompanhar o desenvolvimento daqui a pouco. Para já saiba que esta quarta-feira o Presidente da República defendeu o alargamento da participação dos moçambicanos no capital das grandes empresas que operam no país para que possam beneficiar diretamente da riqueza produzida pela economia nacional. Jornalista Aderto Magaia.
1: Daniel Chapo falava esta quarta-feira em Maputo, na cerimônia alusiva ao 28º aniversário da Bolsa de Valores de Moçambique, marcada pela admissão à cotação da primeira empresa abrangida pelo regime das parcerias público-privadas, projeto de grande dimensão e concessões empresariais. Na ocasião, o chefe do Estado considerou que a admissão da MEX à Bolsa de Valores de Moçambique deve representar um ponto de viragem na democratização do mercado de capitais, permitindo que mais cidadãos participam na propriedade nos benefícios dos grandes empreendimentos económicos.
2: Não queremos uma economia em que os moçambicanos sejam apenas trabalhadores e consumidores, mas sim uma economia em que sejam também empresários, investidores, acionistas e proprietários de ativos produtivos. Queremos que o jovem moçambicano, a mulher empreendedora, o trabalhador, o funcionário público, o agricultor e o pequeno empresário possam encontrar no mercado de capitais uma oportunidade para acumular riqueza e participar no crescimento da economia.
1: Por seu turno, o presidente do Conselho de Administração da MEX, Alfa Magaia, destacou que a admissão à cotação constitui um marco na história da empresa e abre novas perspectivas de financiamento, transparência e participação de investidores nacionais.
3: A entrada na Bolsa cria uma nova relação entre a MEX e a sociedade. E esta relação vai permitir que cidadãos, investidores, possam participar no capital da empresa. E através dessa participação, acompanhar e beneficiar a criação do valor que queremos continuar a gerar.
1: A Alfa Magaia considera que esta experiência poderá incentivar outras empresas abrangidas pelo mesmo regime a recorrer ao mercado de capitais, ampliando as alternativas de financiamento e as oportunidades de participação dos moçambicanos na economia nacional.
0: Presidente da República, Daniel Chapo, anuncia hoje uma visita de trabalho de 3 dias à província de Sofala no âmbito da materialização da agenda de governação de proximidade participativa inclusiva, que visa fortalecer a ligação entre o Estado e os cidadãos. Durante a visita, o chefe de Estado vai escalar a cidade da Beira e os distritos de Dondo, Gorongosa e Caia, onde vai desenvolver atividades de interação direta com as comunidades e acompanhar questões relacionadas com a governação e o desenvolvimento local. E a propósito, o combate ao terrorismo em Cabo Delgado e as estratégias para mitigação do impacto da subida do custo de vida no país constituem alguns dos assuntos que os residentes do distrito de Dondo esperam ouvir do chefe do Estado, Jorge João.
4: Outras matérias prendem-se com a capacidade de resposta a calamidades naturais, a disponibilidade de medicamentos nas unidades sanitárias públicas e o apoio a grupos vulneráveis. Esperam também que Daniel Chapo fale da reabilitação da Estrada Nacional 282, ligando os distritos do Dondo e Xiringoma, que se torna intransitável no período chuvoso, e do acesso dos jovens ao mercado de trabalho. Acima de tudo, os habitantes do Dondo querem ouvir do Presidente da República, no comício, uma mensagem de paz e reconciliação nacional numa altura em que decorre no país o diálogo nacional inclusivo.
5: Marcelo Carlos. Eu gostaria que o presidente abordasse o terrorismo. Nós queremos um Moçambique com paz, um Moçambique sem convulsões, uma reconciliação total.
6: Somos Gomes. Como a gente vê, não temos muitas medicações. Os postos de saúde só oferecem receita. Então, exemplo, como nós não temos possibilidade de obter algum dinheiro para ir nas farmácias, então isso não é complicado. Então, gostaríamos que o presidente falasse sobre medicações nos postos de saúde.
7: Five Pedro, Five José. Eu muito mais gostaria que o presidente falasse de infraestruturas. Nossas estradas estão em péssimas condições. Em particular, eu gostaria que falasse da estrada que sai de Dondo até Xeringoma. Aquela estrada vai nos ajudar a circulação de pessoas e bens.
8: Eu sou Nelson Vitorino. Espero ouvir do presidente a questão de oportunidade e do autoemprego para os jovens. Temos muitos jovens, depois de concluir a 12ª classe, eles não conseguem entrar no mundo do trabalho por falta de oportunidade.
4: Expectativas dos residentes do Dondo em torno da visita do presidente da República, Daniel Chapo, ao distrito. Jorge Johnny, no Dondo.
0: A polícia da República de Moçambique alerta para a atuação de grupos de traficantes de drogas que estarão a recrutar alunos de algumas escolas primárias no distrito de Buan, província de Maputo, para o transporte de estupefacientes. Rigoberto Chissano.
9: É um alerta da Polícia da República de Moçambique em Boan, província de Maputo. A corporação diz haver grupos de traficantes que estão a usar alunos das escolas primárias e secundárias para o transporte de estupefacientes. O Comando Distrital da PRM diz estar atento a este fenômeno adaptado para transportar droga de um ponto para o outro ao nível das comunidades e estabelecimentos de ensino depois da intensificação da resposta policial. O comandante da Polícia da República em Boan, José Sendela, disse que perante esta situação, a polícia, em coordenação com o setor da educação, iniciou uma série de palestras onde alunos são sensibilizados a não aderir a estas práticas e a se distanciarem de consumo de drogas e bebidas alcoólicas nas escolas.
10: Há algumas denúncias nas escolas, mas também há algumas denúncias dos alunos em que são usados para o transporte, a venda e o consumo de drogas. E o trabalho que nós estamos a ter com o Serviço de Educação está a surgir efeitos muito, muito positivos, porque diminui-se muito em relação a esses aspectos. É verdade que só a polícia e a educação não podem a trabalhar sozinhos os dois, provavelmente não podem fazer nada sem que haja integração dos encarregados de educação.
9: O diretor de Educação, Juventude e Tecnologia em Boan, Castigo Kwamp, disse que a ação será permanente, pedindo para o efeito a colaboração dos pais encarregados de educação na luta contra estes males.
11: Nós estamos a fazer a nossa parte a nível da escola, mas o aluno tem pouco tempo, entrou às 6 até às 12, está em casa, todo o tempo passa em casa. Então é um pedido de apoio ao nosso encarregado de educação, ao nosso pai, para que sempre que estiver em casa, transmitir esta mensagem de afastamento aos maus comportamentos, mas acima de tudo ao consumo de droga. Mas se nós todos abraçarmos que os nossos filhos consomem droga, os nossos alunos consomem droga, será combate na escola, será combate em casa e este menino será salvo.
9: A primeira ação de sensibilização aos alunos para que se distanciem desta prática foi realizada aos alunos das escolas secundárias Nelson Mandela e Engenheiro Filipe Nyusi. Vakaina, Aitimbisivatsongwana. Kupuza Nikudzaha Timbange, Rigoberto Chissano, da Turquia de Matola.
0: O Instituto Nacional de Gestão e Redução de Risco de Desastres, no Niassa, vai pré-posicionar a partir da próxima semana víveres e outros materiais de pronto-socorro nos distritos considerados de difícil acesso na época chuvosa. Esneda San.
12: Trata-se de produtos alimentares e kits de abrigo que serão colocados nos distritos de Mavago, Mwembe, Micanhelas, Lago e Marupa, suscetíveis a intempéries e que neste momento apresentam estradas na sua maior parte degradadas. Cândida João, técnica do INGD no Nias, disse que igualmente que está em curso neste momento a criação de comitês de gestão de desastres naturais em todos os distritos e capacitação de conselhos técnicos distritais. A fonte explicou que a instituição espera da sede um reforço em produtos alimentares que serão colocados antecipadamente nos distritos mais críticos e pede à população para ficar atenta sobre a ocorrência de eventos extremos.
13: Numa primeira fase, os produtos que nós podemos precisar para o pré-posicionamento são bens alimentares. Então, antes que as chuvas comecem, nós queremos priorizar Mavago e Mwembe para fazermos o pré-posicionamento. O apelo que eu podia deixar para a população é que a população, a nível provincial, não podemos reparar só naqueles distritos onde vão ser mais afetadas a população no geral, que fique mais atento na situação que se prevê para esta época chuvosa.
12: Cândida João, técnica do Instituto Nacional de Gestão e Redução do Risco de Desastres no Nias e a prontidão do setor, para o atendimento a possíveis vítimas de intempéries durante a época chuvosa. 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
0: Arrancam dentro de 2 semanas as obras de reabilitação de 210 quilômetros da estrada principal que dá acesso à sede distrital de Massangena a partir de Mapai, região norte de Gaza, seriamente danificada pelas enxurradas deste ano, tal como indica Teodomir Nhantumbo.
14: Para o efeito, foram consignadas semana passada as obras a 4 empreiteiros que vão executar a empreitada, sendo 2 de Massangena a Machaíla e outros 2 de Machaíla a Mapai. Numa primeira fase, a empreitada será executada no quadro da emergência, com vista a melhorar a transitabilidade rodoviária naquela via, através da terraplanagem da estrada e recolocação de solos que foram arrastados por conta das enxurradas. A informação foi partilhada pelo diretor do Serviço Distrital de Planeamento e Infraestrutura de Massangena, o qual anotou que as obras vão continuar numa manutenção de rotina durante 2 anos, onde, além da garantia da transitabilidade, está prevista a construção de alguns aquedutos. Pascoal Jass disse, sem avançar os custos da empreitada, que as obras de reabilitação da estrada Massangena-Mapai, considerada de capital importância para o acesso à sede distrital de Massangena, são de gestão provincial.
15: Foi feita a consignação das obras para manutenção de rotina, desde Mapai até cá em Massangena Sede, onde do lado do Mapai também estão 2 empreiteiros divididos em 2 troços, Mapai, Rixivosa, aquele que é antigo limite, né? E também do mesmo ponto até Machaíla. Então, para aquilo que diz respeito a nós, temos também 2 empreiteiros, que é de Machaíla até Chinhezane, de Chinhezane até cá na sede. Se for se a cumprir com aquilo que a lei diz, que é um máximo de 15 dias para que o empreiteiro, depois da consignação, inicie com as obras, então podemos dizer que num período de máximo de 15 dias poderemos ver as máquinas. São estradas mesmo de gestão da província. Nós entramos como beneficiários.
14: Diretor do Serviço Distrital de Planeamento e Infraestruturas de Massangena, Pascoal Jass, e o arranque nos próximos dias das obras de reabilitação e manutenção de rotina da estrada principal que liga a sede deste distrito a partir de Mapai, onde neste momento a circulação rodoviária é condicionada devido à danificação da plataforma devido às enxurradas deste ano. 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
0: Vamos a Pemba, de onde chegam informações dando conta que a Administração Nacional de Estradas, em Cabo Delgado, está à procura de um potencial financiador para a reabilitação integral da Estrada Nacional número 380 que liga os distritos da região norte e o resto da província. Cadre Buana.
16: O projeto abrange uma extensão de mais de 230 quilômetros, ligando a localidade de Sunate, no distrito de Anquabe, à Vila de Moeda, na província de Cabo Delgado. A informação foi avançada pelo delegado provincial da ANE em Cabo Delgado, Jorge Govainica. O responsável explicou que, enquanto não são mobilizados os recursos financeiros necessários para viabilizar a empreitada, uma equipa técnica já se encontra no terreno a realizar os estudos de engenharia e outros trabalhos preliminares nesta via estratégica que assegura a ligação entre o centro e o norte da província.
17: Temos técnicos a trabalharem no terreno no sentido de fazer levantamentos, identificar as sebreiras, identificar todo o tipo de materiais que ocorrem neste raio. Isto na perspectiva de nos permitir, nos próximos tempos, elaborarmos o projeto de engenharia, termos os estudos de impacto ambiental, estudos de impacto social já elaborados. Isto vai permitir que possamos ir aos nossos parceiros já com os documentos fundamentais ou os principais documentos para execução de obras prontos.
16: De acordo com o delegado provincial, o objetivo principal do projeto é reabilitar a N380 para garantir a sua interligação com a estrada regional Moeda Nigumano, localizada na fronteira com a República Unida da Tanzânia. As obras de conclusão da asfaltagem deste troço transfronteiriço estão previstas para os próximos 2 anos.
17: Da ligação, neste momento estamos a asfaltar a estrada que parte da fronteira com a vizinha Tanzânia, isto é, Negomano, a Moeda. Então estamos a nos antecipar para que, tendo um potencial financiador, possamos rapidamente iniciarmos com os trabalhos.
16: Jorge Govanica, delegado provincial da Administração Nacional de Estradas em Cabo Delgado, Apatani Uiwanana Pureira. Cadre Bana, em Pemba.

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6 horas e 30 minutos. Resumo dos assuntos de destaque no Jornal da Manhã. Presidente da República, Daniel Chapo, inicia hoje uma visita de trabalho de 3 dias à província de Sofala, no âmbito da materialização da agenda de governação de proximidade participativa e inclusiva, que visa fortalecer a ligação entre o Estado e os cidadãos. A PRGM alerta que a atuação de alguns grupos de traficantes de drogas que estarão a recrutar alunos de algumas escolas primárias no distrito de Boane, província de Maputo, para o transporte de estupefacientes.

0: Atualizamos a previsão do estado do tempo para hoje com o meteorologista Gonçalves Mabui.
1: Bom dia, estimados ouvintes da Rádio Moçambique. Previsão do estado do tempo para hoje, quinta-feira, dia 15 de outubro de 2025. O Instituto Nacional de Meteorologia prevê para as províncias da região norte, céu limpo, localmente nublado, com possibilidade de chuviscos intermitentes na faixa costeira. Vento de leste a nordeste com intensidade fraca. Para as províncias da região centro, continuação de tempo muito quente e úmido, com céu limpo. Vento de sueste a nordeste com intensidade fraca a moderada. E para as províncias da região sul, calor intenso com céu limpo. Vento de nordeste a norte com intensidade fraca. Temperaturas máximas previstas em graus Celsius. A cidade Tete será a cidade que terá a temperatura mais elevada, de 40 graus Celsius, seguido de Maputo com 39, Xai-Xai 35, Nampula 34, Inhambane, Beira e Quelimane 33, Chimoio 32, Vilanculos e Pemba 31, e por último temos a cidade de Lixinga com 28 graus Celsius.

0: No café da manhã, hoje vamos falar das reflexões do Fórum Lusófono Feminista Africano, tendo em vista o reforço da participação da mulher na vida social, política e económica nos PALOP. A nossa convidada é a diretora da Academia Feminina para a África, Alice Banze. O ouvinte pode participar no café da manhã através da nossa plataforma do Facebook, Jornal da Manhã RGM, ou mandar a sua mensagem de voz para o número do WhatsApp 826495170. O Jornal da Manhã da Rádio Moçambique, no seu receptor, o Ministro da Saúde lança oficialmente em Quelimane a campanha de cirurgias de hérnias e hidrocelos na província da Zambésia. Rezica Zacarias.
1: As intervenções cirúrgicas decorrem desde segunda-feira no Hospital Central de Quelimane e de Mucubá. Dados anunciados pelo Ministro da Saúde indicam que até esta quarta-feira foram operados 210 pacientes de uma meta de 630. O Ministro da Saúde, Hussein Issi, anunciou estes dados no princípio da noite desta quarta-feira, quando interagia com acompanhantes e pacientes operados que neste momento estão em recuperação.
2: Já estava a esperar há muito tempo, desde que ele teve um mês. Então, quando eu vi a campanha, decidi mesmo aproveitar. Por isso, comecei a correr atrás para me cadastrar, fazer algum exame, saber se ele estaria apto para entrar, né, no bloco operatório. Para...
3: Está correndo tudo bem, né?
2: Graças a Deus.
3: Estamos aqui para isso.
2: Sim.
3: Nosso presidente, Daniel Francisco Chapo, orientou o Ministério da Saúde para tratar os moçambicanos, todos os moçambicanos, aqui no nosso país.
1: Maria do Rosário, mãe de um menor de 4 anos, submetido à cirurgia de hérnia no Hospital Central de Quelimane, o Ministro da Saúde apelou aos profissionais a contribuírem para a humanização no atendimento aos pacientes.
4: Então, e as maternidades são o espelho de qualquer hospital. Os bancos de socorro são o espelho de qualquer hospital. E todos os outros serviços são o espelho do hospital. E os hospitais são o espelho do Ministério da Saúde. Quando um hospital atende mal, não dizem que é o SENE que está a atender mal. Vão dizer o quê? É o hospital, aqueles todos não prestam. É verdade isso? É ou não é? Mas todos nós não prestamos mesmo. Temos bons profissionais, temos trabalhadores competentes, dedicados, e eu reconheço isso. Mas ainda temos aquele grupinho pequenino que estraga o trabalho deste grupo todo.
1: O Sen Is, Ministro da Saúde, trabalha esta quinta-feira no distrito de Pebani, Moçambique. Onofanyela Akane Murendele, Quelimane, Rizik Zacarias.
0: Vamos até onde 90 pacientes de vários distritos da província estão a beneficiar de cirurgias gratuitas no Hospital Provincial. Detecta no âmbito de uma campanha que envolve médicos espanhóis. Jornalista Inoki Conselho.
5: São pacientes que sofrem de hidrocele, hérnias, quistos e lipomas. A campanha, com a duração de 3 dias, é liderada por 6 médicos espanhóis, especialistas das áreas de cirurgia, anestesiologia e internistas que trabalham pela primeira vez naquela unidade sanitária. A diretora do Hospital Provincial de Tete destacou a importância desta operação, que poderá permitir a realização de uma campanha semelhante no próximo ano. Neide Duarte assegura igualmente a continuidade da assistência médica aos pacientes submetidos às intervenções cirúrgicas através de uma equipa do Hospital Provincial, composta por cirurgiões nacionais, cubanos e coreanos.
6: Nós temos feito as cirurgias de forma normal, mas é preciso reconhecer que às vezes há falta de algum tipo de material médico-cirúrgico, aumenta a nossa lista de espera, e como a equipa veio com material médico-cirúrgico, facilita o trabalho. De agradecimento à equipe de médicos espanhóis. Quem tiver esses problemas, dirigir-se à unidade sanitária, mesmo depois da saída da equipe espanhola, continuaremos a tentar dar vazão, não na mesma velocidade, mas sempre damos vazão a esses casos.
5: Os beneficiários da campanha manifestam satisfação e agradecem pela oportunidade de acesso gratuito aos cuidados cirúrgicos.
7: Eu cheguei há pouco tempo. É uma iniciativa muito boa, muito, muito boa mesmo, mas pá, o problema é esse enchente, né, que já conhecemos. Mas é uma iniciativa boa.
8: Que Felipe Constantino ali é muito melhor para ajudar para aquelas pessoas que são mais acariciadas.
9: Samuel Vadinho Mário Romão, isto para ser recuperado.
5: Beneficiários da campanha de cirurgia gratuita que decorre no Hospital Provincial de Tete, maior unidade sanitária desta região do país. 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
0: Transportadores e passageiros que operam a partir da cidade de Nampula para os distritos de Momelarde e vice-versa estão a especular os preços das passagens. Otávio Fonseca.
10: A tarifa em vigor da cidade de Nampula a Moma é de 590 meticais e de Nampula Larde de 660 meticais. Os transportadores decidiram unilateralmente agravar a tarifa para valores que variam entre 600 e 1000 para chegar àqueles dois distritos a partir da capital provincial. Os transportadores interdistritais de passageiros alegam para o agravamento dos preços, os custos dos combustíveis e a degradação das estradas àqueles distritos.
11: Zaqueu da Cruz, faço Nampula, Topuito. Se formos a ver, os preços aqui às vezes têm variado uma vez a outra por condições da estrada do país. Se formos a ver, atualmente nós estamos a cobrar 1000 meticais à frente. Então, atrás nós cobramos 700 meticais.
12: Sene, minha roda é de Nampula a Moma. Atualmente, assim, estão a falar de 700 meticais. Ele que não recompensa do combustível, fica um pouco complicado.
10: A Associação dos Transportadores Rodoviários de Nampula, Rastra, repudia a especulação de preços e promete trabalhar com os seus membros e as autoridades competentes para busca de um equilíbrio nas tarifas de transporte, de forma a não lesar tanto aos passageiros, assim como os transportadores. Albertino José, representante da Rastra.
13: Cabe à Rastra formular um pedido de ajuste dessas taxas, especificamente nesta praça, para o gabinete de Sua Excelência Governador, para o pedido da parte dos passageiros e também a parte dos motoristas.
10: Albertino José, presidente da Associação dos Voluntários para a Representação da Associação dos Transportes Rodoviários de Nampula, Rastra, e possíveis soluções para acabar com a especulação da tarifa dos transportes na rota Cidade de Nampula, Moma e Cidade de Nampula, Lardi. Amusi, Murretele, Ompakiwana, Tuotene, Ukula Mahigo, Otávio Fonseca, Nampula.
0: Persistem algumas barreiras para a inclusão social das pessoas com deficiência visual na província de Manica, sobretudo na educação e no emprego, segundo a Associação dos Cegos e Amblíopes de Moçambique. Lissamo Xingoma.
14: O secretário provincial desta gremiação, Sérgio Paulo, aponta a falta de salas de aulas inclusivas e dificuldades financeiras para aquisição de bengalas brancas, meios de compensação indispensáveis para a locomoção como obstáculos à sua inserção social. O responsável, que falava por ocasião do Dia da Bengala Branca, que se assinala esta quinta-feira, disse que a exclusão começa em alguns casos nas famílias em que os pais, por vergonha da condição dos filhos, os impedem de frequentar o ensino, comprometendo as suas oportunidades de aprendizagem e de desenvolvimento. Sérgio Paulo defende o reforço das condições do ensino inclusivo, promoção de oportunidades de emprego e sensibilização das famílias e da sociedade para que as pessoas com deficiência visual tenham acesso à educação, ao trabalho e uma vida digna.
15: As salas que temos são as que ainda têm muitas barreiras. A pessoa com deficiência, por exemplo, subir numa escada pode tropeçar. Então, e não só também, a formação. Estou a falar basicamente sobre a estatura dos nossos edifícios. E também um dos problemas que enfrenta esta camada social é a falta de meios financeiros para deslocar de um ponto para outro, para conseguir ir na escola. E não só também, estamos com falta de materiais. Estou a falar de pauta, punção, estou a falar também de papel especial. Sabemos que todo o material que usa a pessoa com deficiência está a um preço muito elevado.
14: A celebração do Dia da Bengala Branca constitui uma oportunidade para chamar a atenção para a observância dos direitos à autonomia e à inclusão das pessoas cegas e com baixa visão, combatendo o preconceito e as barreiras que ainda persistem na sociedade. Takasiana Mafungiro, Tsika Nemagariro, Asitiri Moçambique Imwe. Da cidade de Chimoio, Lissa Moxingoma.
0: A Associação dos Cegos e Ambliopes de Moçambique, a Inhambane, queixa-se da persistência de casos de maus-tratos e exclusão social contra pessoas com deficiência visual. Jornalista Efraim Macitela.
1: São preocupações tornadas públicas por ocasião da celebração hoje do Dia Internacional da Bengala Branca. O delegado provincial da CAMU em Inhambane, Nunes Ponda, afirma que este grupo social continua a enfrentar barreiras no acesso aos serviços públicos. Segundo Ponda, a situação agrava-se nos transportes públicos, onde a pessoa com deficiência visual é muitas vezes tratada como um fardo, sem beneficiar de qualquer prioridade e obrigada a disputar o assento com os demais passageiros. Acrescenta que a locomoção nas vias públicas continua a representar um perigo devido ao estado acidentado de muitas estradas de passeios, aliado à persistente dificuldade na aquisição da bengala branca, um instrumento indispensável para a sua autonomia.
16: Por essa razão, nós pedimos todos os anos que apoiem as pessoas com deficiência na aquisição desse instrumento de apoio tão importante. Sentimos muito pouco avanço na organização dos nossos passeios. Nossos passeios encontram-se bastante acidentados. E para a pessoa com deficiência visual, circular, é um verdadeiro calcanhar de Aquiles.
1: Em reação a estas inquietações, a diretora provincial do Género, Criança e Ação Social em Inhambane, Dúlia David, garante que a proteção da pessoa com deficiência está no centro das prioridades e apela para a valorização deste estrato social.
17: Como governo, coordenamos, portanto, ações de promoção e proteção dos direitos da pessoa com deficiência e, no caso vertente da pessoa com deficiência visual, através de debates radiofónicos, televisivos e também ações de integração nos sistemas de ensino. Gostaríamos de apelar a todos os setores da sociedade civil para que transformemos a inclusão num compromisso diário. Garantir os direitos das pessoas com deficiência visual não é um ato de caridade, mas sim uma questão de justiça, dignidade humana e respeito pelos direitos fundamentais.
1: A diretora provincial do Género, Criança e Ação Social em Inhambane, Dúlia David, e a necessidade da inclusão social da pessoa com deficiência. O Dia Internacional da Bengala Branca em Inhambane é assinalado com a realização de várias atividades, com destaque para palestras de sensibilização pública sobre a urgência do respeito e inclusão da pessoa com deficiência visual. A fechar, saiba ouvinte que um tempo ameno convida a passar pelas cidades de Inhambane e Maxis, sendo hoje quinta-feira. A capital econômica da província de Inhambane vive o habitual pulsar de agitação e comércio impulsionado pela realização da feira agropecuária no tradicional mercado de Tsuula. Ali, a disponibilidade de produtos é vasta, destacando-se uma rica e variada oferta de frescos, com especial destaque para o marisco tirado da Baía de Inhambane. Mungset, Jala Akurula, Kasuta Kola Akurula. De Inhambane, Efraim Macitela, muito bom dia.
0: É 6 horas e 47 minutos. O Presidente da República exonerou a Samaria dos Anjos Filmon Tovela do cargo de Ministra da Educação e Cultura e nomeou Edson da Graça Francisco Macuaco para o cargo de Ministro da Educação e Cultura. E queremos ouvir a interpretação do nosso comentarista residente de Alfacema. Bom dia, está em direto para o Jornal da Manhã da Rádio Moçambique. Como é que interpreta esta decisão do Presidente da República?
18: Bom dia, Saúl. Bom dia a todos os ouvintes da Rádio Moçambique. Primeiro, é uma matéria que está na competência, estrita competência do Presidente da República. É ele que nomeou e é ele que também tem poderes para exonerar. Agora, não existem termos de referências que, ou que na lei não existe que um ato de nomeação ou de exoneração que precisa explicar as razões, etc. Isto cabe estritamente ao Presidente da República. Porém, nós temos estado a acompanhar os últimos desenvolvimentos do setor da educação e, particularmente, aquilo que foram os últimos pronunciamentos da então Ministra da Educação em relação a uma questão muito sensível que tem a ver com professores, que tem a ver com os salários, que tem a ver com aquilo que são as reivindicações que são apresentadas pelos professores. Então, a Ministra, com os seus últimos pronunciamentos, nas últimas 24 horas, ela criou uma espécie de uma barreira que tornaria difícil ela ser uma interlocutora para continuar a dialogar com os professores em face daquilo que são as reivindicações dos próprios professores. Portanto, quando ela diz que é o problema dos professores, primeiro embaraça o governo ao dizer que os salários são maus. Nós conhecemos a realidade do país e mais do que nós é a próprios membros do governo. Então sabe por que os salários são como são, não é o desejo dos moçambicanos, mas o país ainda enfrenta desafios. Depois embaraça os próprios professores quando praticamente coloca-os numa situação de incapazes de digerir os seus próprios rendimentos, os seus próprios salários, considerando-os que têm dívidas excessivas, etc. Então, foi uma exposição, um pronunciamento de alguma forma descuidado, embaraçoso, e que poderá ter sido a gota d'água dentro de um contexto de outras situações que nós não sabemos e muito provavelmente não saberemos, mas que devem ser do conhecimento do Presidente da República.
0: Adelson Fazema, o que esperar de Edson Macuaco e Isaú Menezes à frente dos destinos da educação, cultura, ciência e ensino superior?
18: Bom, Edson Macuaco é uma pessoa politicamente extremamente habilitada, o seu currículo é publicamente conhecido, tanto em termos de ocupação de cargos, quanto em termos de posicionamento, a capacidade de diálogo, de pronunciamento. Aliás, é ele que está a liderar o diálogo nacional, inclusive, e até agora o que temos visto é um ambiente de muito consenso, muita cordialidade. Então, tudo isso e aliado à sua experiência governativa de longos anos, tanto ao nível da província, conhece o Parlamento e também já foi vice-ministro e agora era secretário do Estado, portanto, ele tem bagagem mais do que suficiente para politicamente e administrativamente ter, portanto, condições para articular as peças que existem dentro do Ministério da Educação e Cultura e poder ter um desempenho bem sucedido. Agora, este é um ministério muito delicado, muito melindroso, mexe com muita gente, muitas sensibilidades e nós sabemos que praticamente nos últimos anos é difícil os ministros concluírem os mandatos dentro do Ministério do Interior, Ministério da Educação e Cultura. Mas eu penso que o Edson Macuaco atento em termos de qualificações acadêmicas, expertise para poder ser bem sucedido. E eu acredito que ele também vai ser o braço de suporte para o Isaú Menezes, que é uma pessoa politicamente também muito bem habilitada, academicamente bem habilitada, e que já esteve na política ativa, já foi deputado da Assembleia da República, já ocupou cargos ao nível provincial, então poderá ter também um bom parceiro, nesse caso, o indispensável suporte do Edson Macuaco, presidente da República, para ser bem sucedido na sua missão para dirigir esse setor. E, diga-se de passagem, o Edson Macuaco, portanto, valorizou esta secretaria e deixou num alto nível. E eu acho que os almenenses têm a vida quase que facilitada para simplesmente dar seguimento àquilo que são os ganhos adquiridos até o momento.
0: Muito obrigado, Delson Fazema, comentarista residente da Rádio Moçambique, neste breve comentário sobre a exoneração da ministra de Educação e a nomeação de Edson Macuaco para o cargo. Desportivo no Jornal da Manhã e agora o destaque: Moçambique enfrenta hoje o Egito em jogo válido para a segunda jornada da fase de grupo da CAN de futsal. Albino Miambo.
19: Bom dia. A Seleção Nacional de Futsal volta a entrar em cena hoje na CAN, defrontando o Egito numa partida que tem início marcado para as 19 horas. No ranking FIFA, o nosso país ocupa o lugar 78, enquanto os faraós caíram uma posição para o lugar 41. O jornalista Belisário Macamo entrevistou os comentadores do RM Desporto a propósito deste encontro com os faraós.
20: O comentador Alexandre Zandamela diz que é preciso esquecer a derrota diante de Angola.
21: Temos que trazer para este jogo toda a nossa capacidade de realização, toda a nossa capacidade de criar e toda a nossa capacidade de inovar. Inovando, portanto, de uma forma positiva, inovando de uma forma que realmente não dê brechas ao adversário para que possa nos derrotar. Volto a dizer que vai ser um jogo de sofrimento, mas temos que vencer esse jogo.
20: O comentador Vítor Magaia antevê um jogo de dificuldades acrescidas pelo pergaminho do adversário. o Egito.
2: Vamos jogar com uns faraós fortes, isso que não se nega. Agora, esses são dados importantes, servem para as estatísticas, servem para sabermos com quem vamos jogar do ponto de vista de estatuto, até porque o resultado que fizeram ontem também diz muito deste estatuto, diz muito desta capacidade do adversário que teremos amanhã, e deve servir para a forma como iremos nos preparar para defrontar um adversário, sempre tentando sempre aquilo que de bonito tem o desporto, tem o futsal, tem o futebol 11, que é o fator surpresa. E aqui digo, o Zanamera dizia adversário direto, mas eu vejo um pouco assim, sem menosprezo pela nossa seleção, até pela história que temos, já tivemos quatro presenças no CAN também, até pela história que temos, mas pelos resultados recentes, pelas presenças recentes.
20: Moçambique e Egito para a segunda jornada da fase de grupos da Copa Africana das Nações de Futsal. No sábado, o adversário será a Tanzânia, às 22 horas.
19: A jornada 23 do Moçambola 2026 fechou ontem com a vitória da União Desportiva de Songo em Pemba, no estádio municipal diante da Associação Desportiva Local, pela margem mínima 1-0. Repórter Nasser Adolfo.
3: Gomes apontou o único tento que marcou a diferença na partida, colocando assim pressão na equipa da casa que, como se sabe, luta pela manutenção na prova. No final da partida, Vitor Martini, técnico dos hidroelétricos, disse que os seus pupilos colocaram em prática aquilo que foi desenhado para o encontro.
22: Tenho que dar parabéns aos meus jogadores pela forma como eles se entregaram no jogo. Cumpriram na íntegra aquilo que foi o nosso plano de jogo, uma primeira parte em que nós dominamos por completo o jogo, fomos mais equipa organizada, com inúmeras ocasiões, mas é pena porque nós andamos ali com uma ineficácia total. Isso ia nos custar caro na segunda parte, em que vimos também a equipa da Ação Desportiva de Pemba a ter um domínio, mas a nos dar complicações em termos de saídas de bola, saída longa, e nós éramos obrigados a ter que ganhar as segundas bolas. E o resultado acaba sendo justo.
3: Por seu turno, Vitor Mayamba, treinador do Pembinha, aponta a falta de pontaria dos seus dianteiros como estando na origem de mais uma derrota dos azuis e brancos.
23: Depois do golo sofrido, procuramos cair em cima do adversário. O adversário soube estar, fechou-se. Na segunda parte, fomos mais dominadores ainda, mas pronto. Há daqueles jogos que, quando não é para ganhar, foi notório as oportunidades que nós tivemos, fomos criando várias oportunidades, infelizmente não foi desta. Só podemos parabenizar a equipe da UDS, não é culpada disso.
3: 23ª jornada do Moçambola 2026, para esquecer os dois representantes de Cabo Delgado nesta prova, o Bahia e o Pembinha, foram derrotados pelo Xingale e União Desportiva de Songo, respectivamente. Mesmo com a derrota, os dois representantes da província continuam acima da linha vermelha, com o Bahia a somar 22 na nona posição, enquanto o Pembinha na 11ª, com 20 pontos, numa prova liderada pelo ABB com 45 pontos. Pema Nasser Adolfo.
19: Vamos recordar o quadro de resultados da Ronda 23 do Moçambola 2026. Associação Desportiva de Pemba 0, União Desportiva de Songo 1, Ferrovia de Nacala 2, Ferrovia da Beira 0, Bahia de Pemba 1, Xingale de Tete 2, Ferva de Nampula 2, Liga Esportiva de Sofala 0, Machaquene 0, Ferva de Lixinga 0, Associação Black Bulls 2, Associação Esportiva de Blanculo também 2. A Black Bulls lidera a prova com 45 pontos, Costa de Sol é segundo colocado com 40, o Ferva da Beira em terceiro com 34, os mesmos pontos do homônimo de Nampula na quarta posição. Abaixo da linha de água estão Liga Desportiva de Sofala com 18 pontos, em 12º, o Xingale é 13º com 15, o Machaquene é o Lanterna Vermelha com 11 pontos. E a vitória do Xingale de Tete na passada terça-feira em Pemba, diante do Bahia, animou os adeptos dos Canarinhos de Tete, que ainda mantém esperança na manutenção. Repórter Manuel Cardoso.
24: A vitória desta terça-feira do Xingale de Tete sobre o Bahia de Pemba por 1-2... reacende as esperanças de uma possível nutrição desta equipa no Moçambola 2026. Este é o sentimento comum que reina nas hostes dos adeptos de futebol que esta terça-feira acompanharam o triunfo dos Xingol Zetete por 1-2, tal como aconteceu em 2025 e, curiosamente, no Municipal de Pimba. Segundo os nossos entrevistados, a vitória motiva os umbondeiros de Tete a continuar a lutar até o limite para evitar a desformação. De hora em diante, e segundo Gabriel Delfim, Agostinho Zeferino e José Michone, era bom que o Xingol de Tete evitasse qualquer tipo de tropeço, sob pena de ser afastado da prova máxima do futebol moçambiqueno.
4: Temos esperança de manter, vamos ver dois jogos em casa. Então, esses dois jogos também sonhamos com duas vitórias e um alívio. Não vai descer divisão, vai manter.
6: Há muita esperança. Temos dois jogos aqui, provado de Nagala, provado de Xinga. E Frivado de Nampula.
7: Mas eles também vêm para vencer?
6: Não. Aí na nossa casa, não. Aqui quem mandamos somos nós.
7: Às vezes são eles que mandam?
6: Não, não somos nós que mandamos.
7: Xingar vai se manter?
6: Vai manter, sem problema.
7: Tem uma certeza?
6: Temos esperança, muita esperança. Ah,
8: é. Está difícil assim, mas tudo é possível.
7: Xingar não vai descer?
8: Não, nunca vai descer.
7: Uma certeza?
8: Eu tenho certeza que não vai descer.
24: A vitória desta sexta-feira do Xingal Tete sobre os baianos de Cabo Delgado faz com que o sonho de manutenção continue vivo. 23 jogos, 3 vitórias, 12 derrotas, 6 empates, 7 golos marcados, 19 sofridos, 15 pontos, penúltimo lugar e a caminhada pelo deserto da equipa do Xingol de Tete rumo à sua manutenção no Moçambola 2026. Arriame Desporto, Ciral de Tete, Manuel Cardoso.
19: Foi o Desportivo. Saudações.
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0: volta Vitor África para a apresentação das notícias.
1: O presidente da República, Daniel Chapo, inicia hoje uma visita de trabalho de 3 dias à província de Sofala, no âmbito da materialização da agenda de governação de proximidade participativa e inclusiva, que visa fortalecer a ligação entre o Estado e os cidadãos. Em Sofala, o chefe de Estado vai escalar a cidade da Beira e os distritos de Dondo, Gorongosa e Caia, onde vai desenvolver atividades de interação direta com as comunidades e acompanhar questões relacionadas com a governação e o desenvolvimento local, de acordo com o comunicado recebido na nossa redação. O combate ao terrorismo em Cabo Delgado e as estratégias para a mitigação do impacto da subida do custo de vida no país constituem alguns assuntos que os residentes do distrito de Dondo esperam ouvir do chefe do Estado.
2: Marcelo Carlos, nós queremos um Moçambique com paz, um Moçambique sem convulsões, uma reconciliação total.
3: Somos Gomes, como a gente vê, não temos muitas medicações. Os postos de saúde só oferecem receita, então, exemplo, como nós não temos possibilidade de obter algum dinheiro para ir nas farmácias, então isso não é complicado. Então, gostaríamos de que o presidente falasse sobre medicações nos postos de saúde.
4: Five Pedro, Five José. E eu muito mais gostaria que o presidente falasse de infraestruturas. Nossas estradas estão em péssimas condições.
1: Residentes de Dondo em Sofala e as expectativas em torno da visita que o chefe de Estado efetua hoje ao distrito. Ontem, o presidente da República exonerou, através de um despacho, Samaria dos Anjos Filimon Tovela, do cargo de ministra da Educação e Cultura. Num outro despacho, o presidente da República exonerou Edson da Graça Francisco Macuacua, do cargo de secretário de Estado da Ciência e Ensino Superior. E, através de um outro despacho, o presidente da República nomeou Edson da Graça Francisco Macuacua para o cargo de ministro da Educação e Cultura e nomeou ainda Isaú Joaquim Menezes para o cargo de secretário de Estado da Ciência e Ensino Superior. Nascido a 26 de março de 1977, Edson Macuacua, nomeado para o cargo de ministro da Educação e Cultura, é doutorado em Direito pela Universidade de Lisboa e também é docente universitário. Já ocupou vários cargos, entre os quais o de vice-ministro da Ciência, Tecnologia e Ensino Superior e atualmente exerce as funções de

0: tendo efetivamente aquilo que seja o conteúdo da reclamação.
1: O governo, através do Ministério dos Transportes e Logística, atribuiu a concessão do posto fronteiriço de paragem única de Machipanda a um consórcio privado por um período de 25 anos renováveis, no investimento superior a 30 milhões de dólares, o equivalente a 1,9 mil milhões de meticais, uma decisão suspensa pelo Tribunal Administrativo da cidade de Maputo. A PRM, no distrito de Boa, na província de Maputo, diz haver grupos de traficantes que estão a usar alunos de escolas primárias para o transporte de estupefacientes. Segundo o comandante da PRM em Boa, José Sendela, perante esta situação, a polícia, em coordenação com o setor de educação, iniciou uma série de palestras onde os alunos são sensibilizados a não aderir a estas práticas e a se distanciarem do consumo de drogas e bebidas alcoólicas nas escolas.
2: Há algumas denúncias nas escolas, mas também há algumas denúncias dos alunos em que são usados para o transporte, a venda e o consumo de drogas. E o trabalho que nós estamos a ter com o Serviço de Educação está a surgir efeitos muito, muito positivos, porque diminui-se muito em relação a esses aspectos.
1: A primeira ação de sensibilização aos alunos para que se distanciem desta prática foi realizada aos alunos das escolas secundárias Nelson Mandela e Filipinho C. O ministro do Interior, Paulo Chachini, participa hoje em Pretória na reunião de troika da célula de planeamento trilateral que vai juntar Moçambique, África do Sul, Tanzânia, Angola e Uganda. O encontro visa encontrar plataformas comuns para travar o fluxo de drogas ilícitas ao longo da Rota Sul, através do reforço da cooperação regional, da partilha de informação e de operações coordenadas de aplicação da lei. A troika da célula de planeamento é uma iniciativa multilateral estabelecida em Maputo pelos ministros responsáveis pela segurança pública da África do Sul, Moçambique e Tanzânia, com o apoio do Gabinete das Nações Unidas sobre Drogas e Crime. Na atualidade internacional, 20 pessoas, entre as quais 15 militares e 5 membros de uma milícia antiterrorista, foram mortos num ataque a uma base militar no estado de Borno, nordeste da Nigéria. De acordo com fontes militares locais, o ataque foi perpetrado por terroristas suspeitos de ligação ao grupo Estado Islâmico. A região nordeste da Nigéria tem sido palco de frequentes ataques de grupos extremistas armados. No último fim de semana, cerca de 20 pessoas, incluindo militares e um agente da polícia, foram mortas em 2 ataques distintos no noroeste e centro do país. O Papa Leão XIV agradeceu ontem as orações e manifestações de solidariedade recebidas após ser submetido a uma cirurgia pulmonar. Numa mensagem divulgada esta quarta-feira, o líder da Igreja Católica manifestou gratidão pelo apoio aos fiéis e pediu que continue a rezar por si. Os fiéis e membros da comunidade e comunidades religiosas reuniram-se no Hospital Gemelli, em Roma, para rezar pela recuperação do Papa. Apresentamos as notícias. O próximo bloco, às 8 horas.
3: Temperaturas máximas para hoje com o meteorologista Gonçalves Mabui.
4: A cidade de Tete será a cidade que terá a temperatura mais elevada, de 40 graus Celsius, seguido de Maputo, com 39, Xixai, 35, Nampula, 34, Inhambane, Beira e Quilomane, 33, Chimoio, 32, Vilanculos e Pemba, 31 e, por último, temos a cidade de Lixinga com 28 graus Celsius.

0: Atenção, neste momento, 7 horas e 8 minutos, a Escola Superior de Jornalismo realiza hoje a 4ª Conferência Internacional das Ciências de Comunicação e Informação. E para sabermos um pouco mais sobre este evento, temos em linha o docente e pesquisador da Escola Superior de Jornalismo, Elias Give. Bom dia, está em direto para o Jornal da Manhã da Rádio Moçambique. Essencialmente, o que é que esta conferência pretende ser?
1: Muito bom dia, Shaouk. Primeiro, dar um bom dia também aos radiovintes da Rádio Moçambique. E referir que esta é a 4ª conferência, conforme disse o Shaouk,

0: experiência da Escola Superior de Jornalismo, que ela, neste ano, versa sobre a comunicação, informação e desporto. Ou seja, é pensar o desporto além de uma prática que alguns podem entender como entretenimento, mas como modo de vida, como experiências, como forma de interagir uns com os outros. E também como ciência. Então, este ano entendemos que era importante trazer esta temática do desporto para ela ser vista sob o ponto de vista da ciência, sob o ponto de vista profissional, onde nós convidamos diferentes figuras para fazerem parte dos diferentes painéis. Teremos três painéis, a começar mesmo pela abertura, onde teremos o Dr. Silvio Saranga, que é um doutor mesmo em desporto, então ele tem a componente científica de desporto, e vai seguir o painel onde temos os profissionais da comunicação social. Estou a falar exatamente do João Chival, estou a falar do Adão Matimbe, que é também profissional da Rádio Moçambique, além de ser docente universitário, e também estou a falar do Alfredo Júnior Litur, que primeiro são muito conhecidos enquanto profissionais que se interessam pela comunicação social e também pelo desporto. Então, este será a parte inicial da nossa conferência. E depois vão seguir outros painéis também com diferentes figuras ligadas à academia também. Temos professores e pesquisadores, temos a professora Vânia, o professor Fulgêncio, que é da ECA, Universidade de Armonhiano, e tantos outros que vão compor esses painéis. Então vai ser uma tarde apenas, mas uma tarde bem nutrida, bem recheada de conteúdos, de diálogos, conversas, interpelações acadêmicas, que vale muito a pena presenciar e acompanhar estas discussões sobre o que é o desporto e o que é a comunicação, o que é o marketing, relações públicas, jornalismo e a ciência da informação têm a contribuir para esta, digamos, para o desporto no seu todo, não pensando somente em determinadas modalidades, mas o desporto nas suas diferentes vertentes e diferentes modalidades.
1: Muito obrigado, docente e pesquisador da Escola Superior de Jornalismo, Elias Gieve, e as breves notas que vão marcar a 4ª Conferência Internacional das Ciências de Comunicação e Informação a ter lugar hoje na cidade de Maputo. É uma conferência dedicada às oportunidades e aos desafios contemporâneos da comunicação no desporto. E quando são 7 horas e 12 minutos, vamos à cidade da Beira, onde a Escola Especial número 3, em Sofala, uma instituição pública de ensino destinada a alunos com deficiência, debate-se com falta de material didático apropriado. Benícia Fayano.
2: A situação está a condicionar as atividades letivas. Entre o material que faz falta, estão manuais para alunos com deficiência auditiva e com problemas de fala e que se expressam através da língua de sinais. Sem gravar entrevista, alguns pais e encarregados de educação denunciam a ausência de condições para o processo de ensino e aprendizagem. Ao problema de falta de material didático, juntam-se a degradação da infraestrutura escolar e a ausência de rampas para alunos com deficiência física. O diretor da Escola Especial número 3, na cidade da Beira, Cancelo Samora, reconhece os problemas e diz esperar que se possam encontrar soluções o mais rápido possível.
3: Nós enfrentamos mais desafios em material didático capaz de satisfazer aquilo que são as necessidades dos alunos e apoiar os professores nesta área. Vou dar um exemplo dos nossos livros de português, tem textos longos e a língua de sinal, a forma de leitura de língua de sinais é meio diferenciada. Nós tratamos de assuntos de forma direta. Nossos livros enfatizam muito e tal história. Em língua de sinais é complicado trazer aquilo como leitura, o aluno ler e compreender. Além de mais, infraestrutura. Nós estamos num local de difícil acesso em tempo chuvoso, Matop. Quando eu falo de alunos deficientes, também tem outros com múltiplas deficiências, tanto física como motor. O governo faz o que pode, os parceiros fazem o que podem, mas ainda não é suficiente para conseguirmos trabalhar este aluno. Isto é um problema, de fato.
2: Com um efetivo estimado em 200 alunos, a Escola Especial número 3 é a segunda instituição de ensino voltada para a educação inclusiva em Sofala, depois do Instituto de Deficientes Visuais da Beira. Sambani Manja, na Sabau Penu na Dota, Taueira Kuchalira, Mautenda. Da cidade da Beira, Benícia Faiani.
1: Vamos aos nossos correspondentes. O Tribunal Constitucional da África do Sul anuncia hoje o veredito sobre o futuro dos 181 candidatos do Congresso Nacional Africano. Estes candidatos foram desqualificados pela Comissão Eleitoral Independente, que considerou que as inscrições foram feitas fora do prazo. Eduardo Figurão.
4: Depois de ver o recurso chumbar no Tribunal Eleitoral, o ANC recorreu ao Tribunal Constitucional. O partido argumenta que o preenchimento de todos os dados no portal da Comissão Eleitoral foi concluído a tempo e que apenas faltou clicar o botão final de submissão do sistema online devido a falhas técnicas. No entanto, a Comissão Eleitoral nega qualquer falha no seu sistema informático. Se o Tribunal Constitucional der razão ao ANC, haverá implicações na logística das eleições de 4 de novembro. Esta quarta-feira, a Comissão Eleitoral revelou que já imprimiu mais de metade dos boletins de voto. Ainda assim, o diretor-geral adjunto da Comissão, Maserro Cheburi, garantiu que a instituição está pronta para voltar a imprimir os boletins caso a decisão do Tribunal seja desfavorável à Comissão.
5: We've indicated that 66%...
4: Indicamos que 66% dos boletins de voto já foram impressos porque temos um prazo limitado de 21 dias para o fazer. Infelizmente, uma parcela significativa dos boletins de voto envolvidos no caso do ANC já está impressa. Isto significa que se incluíssemos os candidatos do ANC nestes municípios, os boletins já impressos representariam custos irrecuperáveis. Se o tribunal decidir a favor do ANC, teremos de reimprimir novos boletins de voto para dar cumprimento à decisão judicial. Na mesma conferência de imprensa desta quarta-feira, o presidente da Comissão Eleitoral, Saim Mamabolo, revelou que foram aprovados 2.600.000 pedidos de voto especial. A votação especial vai decorrer nos dias 2 e 3 de novembro. Rádio Moçambique, Eduardo Figurão, em Joanesburgo.
1: E agora vamos para o Malawi, onde o governo daquele país desmente rumores de que o presidente Peter Mutharika tinha viajado para a Índia para tratamento médico, afirmando que ele permanece na África do Sul em visita privada. Sérgio Sixpence.
6: O secretário-chefe do governo, Justin Saidi, desmentiu as alegações que circulam nas redes sociais, classificando-as como falsas. O presidente Peter Mutharika, de 87 anos, deixou Malawi a 6 de outubro, a partir do Aeroporto Internacional de Kamuzu, em sua sexta visita privada em um ano desde que regressou ao poder. Estas repetidas e inexplicáveis viagens do chefe de Estado malawiano à África do Sul aumentaram as especulações públicas sobre a sua saúde, numa altura em que figuras da oposição exigem provas da sua aptidão para o cargo. Quando deixava o Malawi, o governo de Lilongwe apenas anunciou na altura que Mutharika iria fazer uma visita privada à África do Sul e não deu qualquer razão para a viagem, nem a data para o seu regresso, e nada foi anunciado desde então. O governo apenas anunciou que as viagens são de caráter pessoal. Exortou os malawianos a basearem-se em fontes verificadas em vez de divulgarem informações não confirmadas. O governo não se pronunciou publicamente sobre os rumores persistentes relativos à saúde do presidente. As alegações sobre a Índia não foram verificadas. Em declarações à imprensa local, Saidi descreveu os malawianos que espalham estas alegações como antipatrióticos, afirmando que as notícias sobre a alegada viagem do presidente à Índia são falsas. O secretário-chefe do governo, Justin Saidi, insistiu que Mutharika ainda está na África do Sul e instou o público a não se deixar enganar por informações não verificadas que circulam nas redes sociais, encorajando os malawianos a basearem-se em comunicados oficiais para obterem informações atualizadas. Sérgio Sixpence, em Blantyre.
1: O governo da Tanzânia lança uma campanha de reforço de monitoria do registro e licenciamento de empresas, uma medida que visa travar a onda de uso de nomes e documentos de identificação a tanzanianos para o registro de empresas de cidadãos estrangeiros. Monteiro Bonifácio.
7: No entender do governo, esta prática está a comprometer os esforços de proteção de empregos e a garantia que os tanzanianos se beneficiem de oportunidades de negócios no país. O vice-ministro da Indústria e Comércio, Denis London, instou a Agência de Registro e Licenciamento de Empresas a trabalhar para pôr fim a esta prática, para assegurar a plena participação dos tanzanianos nas atividades econômicas. Denis London reconheceu que, devido à interferência de estrangeiros que possuem maiores recursos financeiros, qualificações e tecnologias, alguns tanzanianos ficam fora da competição. London acrescentou que são necessárias estratégias eficazes para impedir que estrangeiros assumam atividades comerciais que os tanzanianos são capazes de realizar. Devemos assumir a responsabilidade e implementar estratégias para proteger os tanzanianos e garantir que todas as atividades que eles são capazes de desempenhar não sejam tomadas por estrangeiros, vincou o vice-ministro da Indústria e Comércio. Num outro desenvolvimento, Denis London apelou à agência a garantir a formalização de pequenas e médias empresas em conformidade com os procedimentos de licenciamento estabelecidos. Entretanto, Godfrey Nyaissa, diretor-geral da Agência de Registro e Licenciamento de Empresas, garantiu a disponibilidade de sistemas eletrônicos para a emissão de licenças comerciais e a respectiva monitoria. Godfrey Nyaissa garantiu ainda que a agência vai continuar a rever as leis e regulamentos que regem as operações comerciais, visando melhorar o ambiente de negócios e de investimentos no país. De Dar es Salaam, Monteiro Bonifácio.
1: Segue o noticiário econômico apresentado por Ignacio Gamay.

Bom dia. Os mercados financeiros de 21 dos 29 países africanos avaliados registaram melhorias em 2026, apesar dos constrangimentos relacionados com a fraca atividade de negociação de ativos financeiros. O desempenho é destacado no Índice de Mercados Financeiros Africanos de 2026, elaborado pelo Grupo Bancário Absa, em parceria com o Grupo de Reflexão OMFIF, cuja pontuação média atingiu 56 pontos, o nível mais elevado desde a criação do indicador em 2017. Segundo o relatório citado pela agência Reuters, a redução de inflação, o reforço de reservas cambiais e a implementação de reformas regulatórias contribuíram para a melhoria do desempenho dos mercados financeiros no continente. Moçambique procura acelerar a transformação da sua estrutura produtiva e diversificar as fontes de crescimento económico, sem depender exclusivamente da entrada em funcionamento dos grandes projetos de exploração de gás natural. A aposta visa criar uma economia mais dinâmica, capaz de gerar emprego, ampliar a produção nacional e gerar benefícios concretos para as empresas e as famílias. A posição foi definida pelo ministro da Planificação e Desenvolvimento, Salim Valam, durante a 23ª sessão do Observatório de Desenvolvimento, realizada ontem em Maputo, num contexto em que o governo prepara o Plano Económico e Social e o Orçamento do Estado para 2027. Antes do fecho, espreitamos as taxas de referência cambial das principais moedas estrangeiras face ao metical. O dólar registra uma taxa de compra de 63 meticais e 36 centavos e de venda de 64 meticais e 63 centavos. O euro é comprado a 70 meticais e 92 centavos e vendido a 72 meticais e 34 centavos. Já o rand apresenta uma taxa de compra de 3 meticais e 84 centavos e de venda de 3 meticais e 92 centavos. Bom dia.

0: A crónica de hoje é assinada por António Tembe.
1: As razões que o próprio coração desconhece. Esta é uma citação do enunciado do filósofo francês Blaise Pascal, segundo o qual o coração tem razões que a própria razão desconhece. Chamo este enunciado para a crónica de hoje, em virtude dos assustadores índices de suicídio no país, divulgados sempre que se lembra o Dia Internacional deste Mal, comemorado na semana finda. Quando este momento chega, tal como em outras datas que nos convidam a uma reflexão, há muita gente a movimentar-se, com discursos, homenagens e mensagens de solidariedade. E nesta empreitada, destacam-se aqueles que estudaram para cuidar da nossa mente, os psicólogos e psiquiatras. Durante o dia de reflexão sobre o suicídio, ouvi muito palavreado de especialistas e não só, mas todos com uma única tônica, que era trazer-nos um leque de sintomas ou sinais que devem servir-nos de alerta para o perigo de algum familiar ou conhecido estar na iminência de cometer o suicídio. Até acho importante que toda a gente saiba quais são os sinais de alerta, como forma de se evitar que o pior aconteça com alguém a chegar a tirar a própria vida. Mas como não há belo sem sinal, julgo que no lugar dos especialistas ensinarem-nos a conhecer estes sinais, na minha ignorância, acho que estes ilustres especialistas deviam preparar a sociedade para saber fuçar os sinais de motivações que levam alguém a manifestar aqueles sinais que somos todos ensinados a saber identificar. E que tal, como diz o velho adágio popular, vale mais prevenir que remediar, se calhar a nível mesmo dos programas curriculares, houvesse um espaço para ensinar as crianças e os jovens a identificarem que o fulano está com atitudes ou comportamentos que o podem levar a desenvolver sinais de suicídio. Seria interessante, por exemplo, que o cidadão fosse treinado a saber discernir entre a propaganda enganosa e o que realmente é útil para a sua vida. Podemos imaginar um treinamento que permita as pessoas perceberem que nenhum dinheiro cai do céu, pelo que andar atrás de várias apostas publicitadas pode ser meio caminho andado para um endividamento insustentável que, como resultado da cobrança, pode terminar em suicídio. É que tem havido muitos jogos a serem publicitados, quer nas plataformas eletrônicas, como em alguns órgãos de comunicação social, a prometer riqueza fácil aos jovens. Os jovens devem ser ensinados a dar valor ao suor do trabalho e não ao dinheiro fácil, porque a corrida para este dinheiro pode ser uma das razões do coração que a própria razão desconhece. Enfim, é tempo de encontrarmos caminhos que levam as pessoas a não entrarem em negociatas que depois podem terminar em tragédia. E enquanto refletimos sobre as estratégias para evitar que as pessoas embarquem em atos que terminam em suicídio e porque o coração continua com razões que a própria razão desconhece, um forte abraço, António Tembe.

0: O diretor da Casa Provincial da Cultura de Gaza desenvolveu uma plataforma destinada a auxiliar a composição musical, com destaque para a música coral. Este é o Destaque do Cultural, apresentado por Alfredo Muyanga. Bom dia.
1: Ernesto Chauqui, ouvinte, muito bom dia. Denominado Solfa Compose, esta plataforma surge como uma ferramenta inovadora para facilitar a escrita e interpretação das notas musicais, contribuindo para o aperfeiçoamento do trabalho de profissionais ligados à música. O autor desta plataforma, o diretor da Casa Provincial da Cultura de Gaza, diz que o software desenvolvido nos últimos 3 anos pode ser usado igualmente pelos professores, maestros, bem como pelos compositores de música ligeira. Jorge Mabunda diz que o software, a ser lançado já a próxima semana na cidade de Xechai, já foi aderido por 23 maestros e pode ser uma solução para a composição da música coral em Moçambique e na África Austral.
2: O que nós queremos fazer é aliar a cultura à tecnologia. Os fazedores de música, principalmente os compositores, os editores, assim como os intérpretes, às vezes eles precisam da música escrita. Tem aqueles que têm um pouco de conhecimento que lhes permite tratar a música de forma escrita. Contudo, nós observamos que não existe uma plataforma que escreve a música no modelo em que a música coral, principalmente, é tratada aqui no nosso país, senão até aqui no sul de África.
1: Diretor da Casa Provincial da Cultura de Gaza, Jorge Mabunda, e a criação de um software, uma ferramenta inovadora para facilitar a escrita e interpretação das notas musicais, sobretudo corais. Artistas plásticos da província de Central de Sofala lançam um movimento de promoção desta expressão cultural nas praças, praias, mercados e locais de aglomerado populacional como forma de sensibilizar os jovens para se absterem de consumo de drogas, bebidas alcoólicas e outras práticas nocivas à sua saúde e o bem-estar. Luís Tima.
3: Os mentores da iniciativa consideram que é uma experiência fascinante e já planeiam levá-la para quase todos os bairros da cidade da Beira.
4: A experiência, na verdade, tem sido muito boa porque vemos crianças também, quando eles passam, se calhar já vão fazer algo, entre a produção, eles param aqui, tiram uns 5, 10 minutos, é muito para eles. Vão ir para casa, vão se inspirar nisto, sabe?
5: Marcelo Mário Pinto Mocosta. O objetivo é alcançar mais pessoas, promover a nossa cultura.
3: Jovens artistas e um movimento de pinturas de obras de arte nas praças e avenidas da cidade da Beira.
1: Fecho cultural com a indicação de que o escritor Denis Altomé da Silva Gomes lança hoje o livro de estreia na cidade da Beira, intitulado As Lágrimas da Minha Caneta. Trata-se de uma obra que reúne poemas e pensamentos filosóficos e que exploram temas como amor, a pobreza, o medo e a esperança e busca pela identidade. Assim, o fim de termina o cultural aqui no Jornal da Manhã. Bom dia.
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0: Café da manhã, e agora, tal como vínhamos anunciando, queremos hoje falar das reflexões do Fórum Lusófono Feminista Africano. São reflexões para o reforço da participação da mulher na vida social, política e económica nos PALOP. Temos como convidada a diretora da Academia Feminina para a África, a doutora Alice Banza. Bom dia e obrigado pela presença aqui nos estúdios da Rádio Moçambique.
1: Muito obrigada pelo convite e gostaria de agradecer mais uma vez a Deus e agradecer por esta oportunidade de poder tomar este café nesta manhã aqui nas instalações da Rádio Moçambique e cumprimentar e saudar a todos os ouvintes da Rádio Moçambique que nos acompanham neste momento e dizer mais uma vez muito obrigada pelo convite.
0: Muito bem, queremos saber primeiro quais são os fundamentos que ditaram a criação desta organização.
1: Esta conferência, que foi a segunda conferência dos países, dos PALOPs neste caso, é a segunda edição. Tivemos a primeira já, onde foram levantados muitos aspectos que preocupam os PALOPs. E nesta conferência tivemos esta oportunidade de realizar para podermos ver como fortalecer exatamente os grupos dos direitos das mulheres nestes países lusófonos da África. E também ver como é que nós podemos incentivar para que a língua oficial portuguesa possa ser considerada em vários fóruns, a União Africana e todos esses fóruns, uma vez que nós sabemos que comunicar, por isso que estamos aqui a comunicar nesta língua, que é a nossa oficial, e estamos a ser acompanhados de uma forma efetiva. Então, uma das coisas é que culminou com esta conferência, que no passado tínhamos muitas barreiras. Tínhamos que estar em conferências e também ter que estar ali a lutar com as traduções e termos que, às vezes, bater com a língua, quando estamos a falar uma língua que não é nossa. E acabávamos tendo barreiras de nos expressarmos, barreiras de partilhar aquilo que são as nossas experiências, barreiras de poder partilhar os desafios e também partilhar o aprendizado com os outros países, não só dos PALOPs, mas os países da região, os 54 países em encontros que poderíamos nos encontrar, poderíamos ter. Então, esse foi um dos objetivos, e o outro também era exatamente para criar um plano de ação de uma advocacia comum para esses PALOPs, fortalecendo, olhando para os diferentes assuntos, que não só são a questão da língua, a questão da violência baseada no género, a questão do feminicídio, que não só acontece aqui em Moçambique, mas acontece também nos PALOPs, e vermos como é que poderemos fortalecer as estratégias, como é que podemos fortalecer esta relação dentro dos PALOPs, e também dizer que nós PALOPs existimos. Então, esse foi um dos objetivos, e também partilhar, porque uma das coisas que acontece é, por mais que a gente tenha iniciativas, mas é importante ter algum financiamento. E um dos objetivos também foi exatamente partilhar algumas iniciativas humildes de financiamento que estão alinhadas também com aquilo que têm sido as estratégias de financiamento, as várias iniciativas que o governo de Moçambique tem estado a lançar para o empoderamento económico de todo moçambicano e, em particular, da mulher, como a questão do Empodera e outras iniciativas que o governo de Moçambique tem estado a implementar.
0: Sim. E quais foram os principais compromissos e resultados destacados na conferência para fortalecer a prevenção da violência, a advocacia conjunta e a promoção dos direitos das mulheres nos PALOP, tendo em conta que os desafios são comuns?
1: Bom, um dos resultados que tivemos durante esta conferência, que são alguns dos passos seguintes, é que as organizações tinham que começar a se preparar para poderem ver quais são os aspectos dentro daquilo que é o quadro legal dos países que possam merecer ações de advocacia. Para o caso de Moçambique, sabemos que Moçambique tem um quadro legal muito, muito bom, posso assim dizer. A questão do país não é o quadro legal, mas sim a implementação e a monitoria deste quadro legal. Olhando mais para um exemplo da questão da violência, nós temos uma lei contra a violência, mas temos a questão do feminicídio. Até que ponto nós achamos que o governo de Moçambique, através da Assembleia da República, deve preparar mais uma lei, ou talvez seja melhor fazer a questão de fazer uma adenda a esta lei e trazer medidas punitivas contra aquilo que é o feminicídio. Então, é um dos aspectos. O outro aspecto é a questão da lei da paridade, que também foi discutida. Até que ponto nós podemos começar a pensar em termos uma lei da paridade dentro desses países dos PALOPs? E também vimos que tínhamos que começar a preparar ações conjuntas, porque o impacto acontece muitas vezes quando as ações são consolidadas. Está-se a aproximar os 16 dias do ativismo. Os 16 dias de ativismo devem ser 365 dias, não apenas durante o dia 25 de novembro até o dia 10 de dezembro. Porque a violência, o feminicídio, outras formas de violência, seja ela emocional, psicológica, ela acontece todos os dias, mesmo agora que estamos a falar, podemos estar aqui neste café, nós já tomamos este café, mas existe algo, uma violência que esteja a acontecer, seja ela física, psicológica ou emocional. Então, é exatamente uma das coisas que nós acordamos. E também acordamos que é a necessidade de começarmos a dar espaço. Um dos assuntos que foi também debatido é a questão intergeracional. Qual é a passagem deste testemunho, a passagem do legado das veteranas, posso até mencionar algumas veteranas do Benjim, para a camada jovem, para estas jovens, para poderem levar, continuar com este legado. É muito importante e foi um dos assuntos que nós falamos, para além deste fundo que foi lançado, e o fundo, neste momento, as organizações foram apeladas para poderem se organizar, para que a partir de dezembro possa se enviar. E dizer que tivemos uma bênção durante esta conferência, que foi a presença ao nível mais alto da nossa mãe da nação, a mamãe Guetta Chapo, que nos honrou, não só nos honrou pela sua presença, mas nos honrou porque ela teve um debate, posso assim chamar, com permissão, de terra a terra, um debate real, um debate honesto naquela conferência, que o tempo que ela teve lá foi um debate que quem quis aprender, aprendeu, e ela ofereceu-se, como sempre, para continuar a trabalhar com essas iniciativas das mulheres, e até, como se não bastasse, iniciativa dos homens. Porque ela acha, e nós concordamos, que nem sempre trabalhar só com a mulher e deixar o homem de fora pode vir a trazer a solução. Ela tem a abordagem de trazer o homem como parte da solução destes problemas todos. Então, nós nesta conferência agradecemos de facto a presença da mamãe Guetta, agradecemos também a presença dos parlamentares que estiveram lá para poder ouvir, o próprio Ministério do Gênero e de todas as organizações da sociedade civil, religiosas, as organizações comunitárias de base. Então, foi praticamente uma conferência que trouxe, de facto, foi muito forte, e temos estes passos seguintes que devemos estar a seguir a partir de agora.
0: Essa questão da violência baseada no género e também a questão do feminicídio foi profundamente discutido. Até que ponto, quais são as conclusões alcançadas sobre a ocorrência desses fenómenos? Quais são as razões, sobretudo nos PALOPs?
1: Bom, nós chegamos à conclusão que, primeiro, porque isto é uma violação de um direito humano. Ninguém tem direito de tirar a vida da outra pessoa, do outro ser humano. E isso acontece muitas das vezes por razões ínfimas que não se justificam. E no final do dia voltamos a enfatizar que, independentemente do tipo de desentendimento que possa haver, ou o tipo de ódio ninguém tem direito a tirar a vida. Porque se formos, para quem tira a vida, pensa que tem razão. Mas fomos vendo e fomos de assuntos comuns, como a questão de discussão, ou ela chegou tarde, ela não respondeu-me mal, e às vezes é o namorado está com ciúmes. Então, mas será que isso é motivo de ter que chegar até a tirar a vida de uma jovem, a encurtar o futuro de uma mulher, a deixar uma mãe e filhos órfãos de mãe, porque a pessoa acha na sua cabeça? Nós chegamos à conclusão que isso é uma situação que não se justifica. Então, isso está a acontecer em todos os países. Daí que há necessidade de se fazer, de facto, a adenda, chegamos à conclusão da adenda, para que haja medidas punitivas dentro desta agenda contra o feminicídio e contra mesmo as várias formas de violência baseada no género. Porque só havendo a pessoa sabendo que se eu fizer isto, serei punida, as pessoas não vão poder abraçar essa ideia macabra e essa ideia sem sanidade.
0: Muito bem, vamos abrir as linhas para uma breve interação com o nosso amigo ouvinte que queira colocar questões ou sugestões à volta deste tema em reflexão hoje no Café da Manhã, Vítor África.
2: As nossas linhas já estão abertas. Temos o 21 31 77 77 ou então 82 34 77. Repito os números para as chamadas: 21 31 77 77 ou então 82 34 77. Temos também o 82 64 95 170. Repito, 82 64 95 170 para envio de mensagens de voz e de texto no nosso WhatsApp. Temos também a nossa página do Facebook Jornal da Manhã RM. Na nossa caixa de mensagens do WhatsApp já temos algumas mensagens. Vamos começar com a do ouvinte Rubens Jaime.
3: Bom dia, Café da Manhã. Bom dia a todos os ouvintes de Moçambique. Aqui é Rubén Jaime, a partir da Vila Autárquica de Massinga. Hoje trago a seguinte questão. O que está sendo feito nos PALOPs para que o desenvolvimento da mulher seja equilibrado?
2: Muito obrigado, ouvinte Rubén Jaime. Temos também a mensagem do ouvinte Eugênio Becha. Vamos ouvir.
4: Bom dia, Café da Manhã. Bom dia, diretor Alice Bans. Bom dia a todo o auditório da Antena Nacional. Sou Eugênio Becha, a falar a partir do distrito de Mwanza, na província de Sofala. Tenho duas questões muito rápidas. Primeiro, que mecanismos concretos este fórum propõe para transformar as reflexões em políticas públicas com cotas reais para as mulheres na vida política e econômica nos PALOPs? Segundo, que estratégias existem para que o empoderamento econômico chegue à mulher camponesa das zonas rurais, como no nosso distrito de Mwanza? E um pedido especial à equipa de Café da Manhã. São três espaços de interação, mas por tempo curto, nem metade das questões dos ouvintes são respondidas. Peço a vossa atenção para que, no mínimo, as nossas questões sejam respondidas ou que alarguem o tempo de interação.
2: Muito obrigado, ouvinte Eugênio Becha. De certeza, a sua colocação terá a devida atenção. E em linha temos o ouvinte Domingos Neves, a partir de Chimoio. Caro ouvinte, bom dia.
5: Viva, meu caro, o Vítor África. Muito bom dia, vasto auditório da nossa rádio pública, rádio que conecta e projeta Moçambique. Bom dia, doutora Alice. Está de parabéns por servir o café com cordialidade. E parabenizar a academia recentemente criada. Eu gostaria de saber, com a criação desta academia, já se encontrou alguma fórmula, alguma estratégia concreta para reduzir, diminuir ou mesmo acabar com este mal que está a acontecer, que tem a ver com, o feminicídio, matança de mulheres? E depois, mesmo para terminar, gostaria também de saber, mulheres que violentam, que não são só os homens que violam as mulheres, hoje em dia as mulheres também violam os homens. Como é que pensa em tratar essa matéria, portanto, no contexto da academia? Domingos Neves, a partir da região planáltica dos Montes Binga, Chimanimani, Fumbai, Cabacete Velho.
2: Muito obrigado, ouvinte Domingos Neves. Vamos, Voltamos à nossa caixa de mensagens, mas antes temos uma chamada em linha. Ouvinte Lázaro Mazuzi, bom dia.
6: Ora viva, bom dia. Bom dia nosso convidado, bom dia Rádio Ouvintes, bom dia painel. E em breve eu só queria perceber do nosso convidado. Sabendo que temos a mulher como a maioria no país, mas o que acontece é que na situação de acesso ao financiamento, em particular a mulher rural, tem sido a camada mais desfavorecida, que até não está a par daquilo que pode fazer para poder ter acesso ao financiamento. Então, queria saber o que é que estaria-se a discutir nessa conferência para que tornemos aquela mulher uma mulher mais capacitada e empoderada, e que a mulher também, que em particular é viúva, temos muita mulher viúva que depois opta por uma atividade que não é abonatória, porque já não tem nenhuma sustentabilidade a nível do posto familiar. Então, eu queria saber o que é que estaria a fazer para que haja um suporte para essa camada social em termos daquilo que é a empregabilidade, o sustento e a vida em si. Muito obrigado, bom dia.
2: Muito obrigado, caro ouvinte. Na nossa página do Facebook temos também algumas mensagens. Vamos começar com a do ouvinte Vintan Bento, que escreve: bom dia, RM. Já minha questão, senhora convidada, que análise faz em torno da inclusão da mulher em várias vertentes no que concerne a sua participação na vida social, política e cultural nos últimos anos no PALOP? Temos também a mensagem do ouvinte Rosário Intepa, que escreve: bom dia aos profissionais da Rádio Moçambique, fazedores do programa Café, e saudações são extensivas aos ouvintes assíduos deste canal radiofónico. Gostaria de saber, junto da nossa convidada, como será possível as mulheres que estão em zonas rurais participarem deste fórum. Questiona o ouvinte Rosário Intepa, a partir de Xemba, em Sofala. Estamos no espaço de interação no Café da Manhã, 21-31-77-77, ou então 82-34-77 para chamadas, e temos também 82-64-95-170 para mensagens de voz e também de texto. É o nosso WhatsApp. A página do Facebook também está disponível, Jornal da Manhã, RM. Voltamos à nossa caixa de mensagens do WhatsApp. Temos o ouvinte aqui no Nhaveni. Vamos ouvir.
7: Bom dia, Café da Manhã. Bom dia a todos, ouvintes. Minhas saudações a todos, em especial a convidada do programa de hoje. Primeiro, saudar o simpósio da União das Seis Nações Falantes da Língua Portuguesa aqui em África, que vão refletir sobre vários aspectos, sobretudo ligado à área econômica, que essa é a área que eu gostaria de frisar muito. E não só, realmente eu sei que elas vão discutir sobretudo aquilo que são as oportunidades que esses países têm como seu potencial. Mas eu queria saber da porta-voz em relação às mulheres que têm mais investimento fora de Moçambique, sobretudo nessas seis nações. Quantas empresas estão criadas lá e qual dos países tem maior colaboração, ou seja, maior investimento com Moçambique?
2: Muito obrigado, ouvinte, aqui no Nhaveni. Temos também o ouvinte Lencastre Pacua. Vamos ouvir.
8: Cordiais saudações aos profissionais da Rádio Moçambique e aos ouvintes do Rovuma Maputo e do Zumba Índico, incluindo aqueles que chutam a rádio a partir da diáspora. Indo para a questão, apesar dos avanços registados na promoção da igualdade de gênero no nosso país, persistem barreiras sociais, culturais, até religiosas, econômicas, que dificultam algumas mulheres nos processos de tomada de decisão. É daí que gostaria de saber, junto dos organizadores deste evento, de que forma serão abordados ao longo desse encontro questões relacionadas com a questão da desigualdade do gênero, as barreiras socioculturais, a violência e a discriminação contra as mulheres. Por outro lado, e também eu gostaria de saber que estratégias concretas poderão resultar deste encontro para contribuir à eliminação destas barreiras e promover uma participação mais inclusiva e afetiva das mulheres na vida política, econômica e social do nosso país.
2: Muito obrigado, ouvinte Lencastre Tripacua. Bem, vamos fechar este espaço de interação com a chamada em linha. Está o ouvinte Isidro Banzi, a partir do Xidenguel. Caro ouvinte, bom dia.
9: Bom dia, Vitor África. Bom dia, convidada Wambanze. Em primeiro lugar, saudar também todos os ouvintes da Rádio Moçambique e a nossa mãe. Olha, eu gostaria de perceber melhor como chegar essas palavras tão lindas, dulces, nessa mulher que está nas zonas rurais, nos distritos. Porque o que está a acontecer, senhora convidada, todos informam que acontece aos seis países que estão unidos lá, né? São mulheres que têm conhecimento. Estamos a falar da governadora, administradora, aquela diretora. Aquelas mulheres já têm conhecimento porque estudaram. São licenciadas, é melhor assim. Aquela mulher que está na zona rural, que está a sofrer a violência, que está a sofrer ataque mesmo, não apanha isto, estas palavras de uns. Exemplo que eu vou dar aqui em Xidenguel, tem uma menina de 7 anos que foi violada. A mãe e a criança estão a dançar. O caso foi no tribunal de Majacás, foi à província, até chegou nas mãos da primeira dama, como chama? A esposa da secretária do Estado da província de Gás. Mas o caso, minha convidada, está, vem amanhã, vai lá, venha lá, porque a família do autor do crime tem costas quentes. E essa mulher devia participar neste fórum para abrir a visão, para entender o que se vive, na verdade, na África, sendo uma mulher moçambicana. Isidro Banzi, a partir do posto administrativo de Xidenguel. Bom dia.
2: Muito bom dia, Ernesto Show, que está fechado este espaço de interação.
0: Este é o momento para a nossa convidada a responder as questões e fazer os comentários finais.
1: Muito obrigada e agradecer por todos os comentários e as contribuições aqui que foram feitas. Foram muito, muito importantes e são muito preocupantes. E irei tentar agrupar as respostas. Iria iniciar a partir de agora com esta última intervenção do nosso ouvinte que nos falava da província de Gaza, Xidenguel. Por acaso, Xidenguel é onde eu nasci, não estou a dizer, a querer estar a ir para porque os meus pais são provenientes de Xidenguel, mas dizer que não existe costas quentes para a questão de medidas punitivas contra a violência. Então, se de facto é uma situação que está a acontecer, há necessidade, nós já registamos e acredito que quando expõe esta situação, não só aqui eu hei de estar a ouvir, mas estaremos a ouvir num grupo maior para podermos levar e dar seguimento a esta situação. Não existe costas quentes para questões de violência. Violência é violência e as medidas devem ser punitivas de uma forma severa, porque estamos a falar do futuro de uma criança, que é o futuro do amanhã desta nação, mas que foi terminado por causa do egoísmo, insanidade mental de alguém que se achou no direito de poder violar os direitos desta criança, posso assim dizer, que esta criança é sua filha, esta criança é sua irmã, essa criança, quer dizer, é aquilo que nós perguntamos, quando há esta violação contra uma criança ou esta violação física contra uma mulher, o violador tem que meter na cabeça que naquele momento aquela mulher pode ser a sua irmã que também esteja a passar violência, onde está a sua mãe, a sua irmã ou a sua filha. E poderíamos perguntar, se for o caso deste violador, ouvir que a sua filha passou por esta situação, como é que se comportaria? Então, são essas as mensagens que nós estamos a deixar e são essas medidas punitivas, denunciar e denunciar e denunciar e sem estarmos cansados. Temos muitas linhas do Ministério de Género disponibilizados e mesmo das outras organizações que para denunciar. E a falar disto, ligo aquilo que foi a preocupação das mulheres nas zonas rurais. A Academia da Mulher Africana, ela tem estado nesta conferência, antes até da realização da conferência, nós fizemos presentes em Nuvungwene, na província de Gaza, e fomos até Manjacaze, não foi possível visitarmos todos os distritos, porque nós trabalhamos com as organizações, com as mulheres das zonas mais recôndidas, porque é lá onde nós sabemos que o problema da comunicação, o problema da capacitação, o desenvolvimento e os assuntos que não são reportados acontecem lá. Então, este financiamento também que foi lançado é um financiamento que vai beneficiar muito mais as mulheres dessas zonas rurais. Só para trazer um dos exemplos que a mamã esteve a falar, é que as conferências muitas das vezes devem acontecer, ela desafiava que a próxima conferência que aconteça no campo. Por que ela traz essa abordagem? É mesmo para poder abranger essas mulheres nas zonas rurais e dizer que é uma verdade, sim, as mulheres das zonas rurais precisam ainda mais de serem acarinhadas. Em relação àquilo que são as estratégias nos PALOPs, nós estamos a falar de capacitação, estamos a falar de informação, estamos a falar, e não é só capacitação em língua oficial portuguesa, a capacitação nas línguas locais e trabalhar também com aqueles que são os agentes de mudanças, que são os líderes comunitários, através das rádios comunitárias em línguas locais, para ver se esta mensagem pode chegar até aquela mulher ou aquele homem também, que ele também precisa de perceber. Dizer que um dos assuntos que nós falamos, na verdade, é que são em maior número as mulheres ou raparigas que são violadas, mas existem sim homens que são violados, e também falamos, por isso que dissemos, vamos trazer homens e mulheres como parte da solução deste problema. E em relação aos mecanismos na vida política da mulher nos PALOPs, nós tomamos Moçambique também como um dos exemplos. Chegamos à conclusão que Moçambique, afinal de contas, é um dos exemplos dentro desses PALOPs, e vamos levar aquilo que são as experiências da vontade política que o país tem, como, por exemplo, temos uma primeira-ministra do género feminino, uma presidente da Assembleia da República, uma ministra das Finanças, Conselho Constitucional. Quer dizer, estou só a citar algumas para mostrar que existe uma vontade política, e o próprio a conferência, os outros países dos PALOPs vão levar essas estratégias, esta vontade política, para poder se fazer a réplica dentro daquilo que são os seus países. E este financiamento está de facto disponível para também trabalhar com as mulheres dessas zonas rurais.
0: E como então, é que estas organizações lidam com as práticas culturais nocivas?
1: As organizações, como estava a dizer, nós temos estado a preparar e capacitar aquilo que são os agentes de mudança dentro das comunidades. Sabemos que no passado, mesmo até agora, existem zonas onde os líderes comunitários são maior parte têm sido ditos que são os perpetradores da violência. Então, nós temos estado a trabalhar com os líderes comunitários para poderem disseminar mensagens positivas contra a violência e tratar das questões enraizadas, culturais, que possam, de uma ou de outra forma, ser elas que estão a causar este patriarcado e ser elas que dizem que a mulher, esta, deve ser submissa. A Bíblia diz que, homens, amai as vossas mulheres, mulheres sejam submissas, mas submissa não no sentido de escravatura, não no sentido de violência, mas sim a submissão de poder respeitar, dizer que este é sim o homem, o chefe da família, e este marido também amar a sua esposa, e com as últimas palavras dizer que quem ama não magoa, quem ama não faz a outra pessoa sofrer como escravo, tanto para os homens assim como para as mulheres.
0: Muito obrigado, doutora Alice Banz, e aqui as reflexões sobre os trabalhos do Fórum Lusófono Feminista Africano, visando o reforço da participação da mulher na vida social, política e económica nos PALOP. E assim foi o Café da Manhã.
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0: São neste momento 8 horas no país.

0: De volta, Vitor, à África para a apresentação das notícias.
1: O presidente da República, Daniel Chapo, inicia hoje uma visita de trabalho de 3 dias à província de Sofala no âmbito da materialização da agenda de governação de proximidade participativa e inclusiva que visa fortalecer a ligação entre o Estado e os cidadãos. Em Sofala, o chefe de Estado vai escalar a cidade da Beira e os distritos de Dondo, Gorongosa e Caia, onde vai desenvolver atividades de interação direta com as comunidades e acompanhar questões relacionadas com a governação e o desenvolvimento local, de acordo com o comunicado recebido na nossa redação. O combate ao terrorismo em Cabo Delgado e as estratégias para a mitigação do impacto da subida do custo de vida no país constituem alguns dos assuntos que os residentes de Dondo esperam ouvir do chefe de Estado.
2: Marcelo Carlos, nós queremos um Moçambique com paz, um Moçambique sem convulsões, uma reconciliação total.
3: Somos Gomes, como a gente vê, não temos muitas medicações. Os postos de saúde só oferecem receita, então, exemplo, não tem possibilidade de obter algum dinheiro para ir nas farmácias, então isso não é complicado. Então, gostaríamos de que o presidente falasse sobre medicações nos postos de saúde.
4: Five Pedro, Five José. E eu muito mais gostaria que o presidente falasse de infraestruturas. Nossas estradas estão em péssimas condições.
1: Residente de Dondo, em Sofala, e as expectativas em torno da visita que o chefe do Estado efetua hoje ao distrito. Ontem, o presidente da República exonerou, através de um despacho, Samaria dos Anjos Filimon Tovela, do cargo de ministra da Educação e Cultura. Num outro despacho, o presidente da República exonerou Edson da Graça Francisco Macuacua, do cargo de secretário de Estado da Ciência e Ensino Superior. E, através de um outro despacho, o presidente da República nomeou Edson da Graça Francisco Macuacua para o cargo de ministro da Educação e Cultura e nomeou ainda Isão Joaquim Menezes para o cargo de secretário de Estado da Ciência e Ensino Superior. Edson Macuacua, nomeado para o cargo de ministro da Educação e Cultura, é doutorado em Direito pela Universidade de Lisboa e também docente universitário. Já ocupou vários cargos, entre os quais o de vice-ministro da Ciência, Tecnologia e Ensino Superior, e atualmente exerce as funções de presidente da Comissão Técnica de Materialização do Diálogo Nacional Inclusivo. Por seu turno, o músico Isao Menezes, nomeado para o cargo de secretário de Estado da Ciência e Ensino Superior, é docente universitário, sociólogo e doutor honoris causa em Cultura e Desenvolvimento, título otorgado pela Universidade Likungu. Isao Menezes foi também deputado da Assembleia da República. O Ministério dos Transportes e Logística vai recorrer da decisão do Tribunal Administrativo de suspender a concessão da fronteira de Machipanda, na província de Manica. O posicionamento foi expresso ontem pelo Diretor Nacional de Transportes e Segurança, Alberto Matusi, à margem do 2º Conselho Coordenador do Pelouro, que decorre na província de Maputo.
5: Esta é uma situação superveniente.

0: escola primária para o transporte de estupefacientes. Segundo o comandante da PRM em Boane, José Sendela, perante esta situação, a polícia, em coordenação com o setor de educação, iniciou uma série de palestras onde os alunos são sensibilizados a não aderir a estas práticas e a se distanciarem do consumo de drogas e bebidas alcoólicas nas escolas.
1: Há algumas denúncias nas escolas, mas também há algumas denúncias dos alunos em que são usados para o transporte, a venda e o consumo de drogas. E o trabalho que nós estamos a ter com o Serviço de Educação está a surgir efeitos muito, muito positivos, porque diminui-se muito em relação a esses aspectos.
0: A primeira ação de sensibilização aos alunos para que se distanciem desta prática foi realizada aos alunos das escolas secundárias Nelson Mandela e Filipe Inhussi. O ministro do Interior, Paulo Chachini, participa hoje em Pretória na reunião da Troika da Célula de Planeamento Trilateral, que vai juntar Moçambique, África do Sul, Tanzânia, Angola e Uganda. O encontro visa encontrar plataformas comuns para travar o fluxo de drogas ilícitas ao longo da Rota Sul, através do reforço da cooperação regional, da partilha de informação e de operações coordenadas de aplicação da lei. A Troika da Célula de Planeamento é uma iniciativa multilateral estabelecida em Maputo pelos ministros responsáveis pela segurança pública na África do Sul, Moçambique e Tanzânia, com o apoio do Gabinete das Nações Unidas sobre Drogas e Crime. E na atualidade internacional, o governo da Dinamarca rejeita a concessão de direitos preferenciais aos Estados Unidos na exploração de petróleo, gás e minerais na Groenlândia. A posição surge em resposta ao presidente norte-americano Donald Trump, que anunciou o início de operações de exploração em larga escala no território autônomo. De acordo com o governo dinamarquês, qualquer exploração dos recursos naturais da Groenlândia deverá respeitar a legislação local, não existindo privilégios para investidores norte-americanos em relação aos de outros países. A Dinamarca sublinha ainda que o acordo de segurança celebrado recentemente com os Estados Unidos e a Groenlândia não concede direitos especiais sobre as matérias-primas da ilha. Apresentamos as notícias, o próximo bloco às 9 horas.

0: edição do Jornal da Manhã. Dizemos que o Presidente da República, Daniel Chapo, inicia hoje uma visita de trabalho de 3 dias à província de Sofala, no âmbito da materialização da agenda de governação de proximidade participativa, inclusiva, que visa fortalecer a ligação entre o Estado e os cidadãos. Persistem algumas barreiras para a inclusão social das pessoas com deficiência visual na província de Manica, sobretudo na educação e no emprego, segundo a Associação dos Cegos e Ambliopes de Moçambique. A PRM alerta para a atuação de grupos de traficantes de drogas que estarão a recrutar alunos de algumas escolas primárias do distrito de Boane, província de Maputo, para o transporte de estupefacientes. No café da manhã falamos do Fórum Lusófono Feminista Africano, que teve lugar recentemente. Ficamos a conhecer as reflexões, tendo em vista o reforço da participação da mulher na vida social, política e económica nos palopos. Nossa convidada foi a doutora Alice Banzi, que é a diretora da Academia Feminina para a África. Em nome de uma vasta equipa que tornou possível esta transmissão, despedem-se Sidónio Pires, chefe na sonorização, Lília Langa na produção, Vítor África nas notícias, edição e apresentação, Ernesto Schock. Bom dia e um abraço de tamanho de Moçambique.
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1: Bom dia, Nusha Rodrigues. Bom dia, estimado ouvinte. Bem-vindo às notícias. Ministro da Saúde, Hussein Issi, lança em Climane campanha de cirurgias massivas de hérnia e hidrocelos na província da Zambézia. As intervenções cirúrgicas decorrem desde segunda-feira no Hospital Central de Climane e Rural de Mucuba. Dados anunciados pelo Ministro da Saúde, Hussein Issi, indicam que até esta quarta-feira foram operados 210 pacientes de uma meta de 630 doentes inscritos. 58 agentes de vários ramos da Polícia da República de Moçambique na Zambézia concluíram esta quarta-feira uma capacitação em natação para a prevenção de acidentes lacustres fluviais e combate à criminalidade. A capacitação visava elevar as competências técnicas dos agentes no âmbito das ações de busca e salvamento. O comandante provincial da PRM na Zambézia, Marinho Muxanga, enaltece a entrega e o esforço dos formandos e instrutores durante a formação. A subida do preço no mercado informal e escassez de combustíveis contribuíram para o agravamento generalizado de preços de produtos no mês passado em cerca de 4% na cidade de Climane, na Zambézia. O técnico da repartição do preço de consumidor no Instituto Nacional de Estatística, Delegação da Zambézia, Eugênio da Costa, aponta o peixe fresco, milho em grau, como sendo alguns dos produtos que registram aumento de preço. Eugênio da Costa alerta que os preços poderão voltar a subir, apelando aos cidadãos a fazerem poupanças. O secretário provincial da Organização dos Trabalhadores de Moçambique na Zambézia considera de precárias as condições de trabalho no setor mineiro na província da Zambézia. Caetano Galhardo diz que há trabalhadores despedidos sem justa causa, trabalhadores sem equipamento de higiene e segurança, com contratos precários, entre outras irregularidades. O secretário provincial da OTM Central Sindical na Zambézia recomenda ao governo a melhorar ações de fiscalização visando garantir melhores condições de trabalho no setor mineiro na província. O setor da educação na Zambézia prevê contratar 1.210 professores para o próximo ano letivo. Se a meta for alcançada, o número vai representar um aumento em cerca do dobro se comparado com o ano letivo em curso, em que o setor contratou 374 professores. Os dados foram analisados esta terça-feira em Climane, na 22ª sessão do Observatório de Desenvolvimento Provincial. Transporte semicoletivo de passageiros volta a circular na localidade da Madal, distrito de Climane, 15 anos depois da sua paralisação devido ao acentuado estado de degradação das estradas associada à erosão dos solos. A Administração Nacional de Estradas, ANI, realiza obras de melhoramento da estrada, fato que motivou os transportadores semicoletivos de passageiros a retomarem com as atividades. Dede Daniel, proprietário da viatura que efetua transporte semicoletivo de passageiros na localidade da Madal, diz que a retoma daquela atividade alivia o sofrimento daquela comunidade. Entretanto, Pio Tamelua, chefe da localidade da Madal, disse estarem em curso negociações com a ANI visando o melhoramento da base da estrada ao longo da via principal para melhoria da circulação de viaturas e outros meios circulantes. Apresentamos as notícias. Bom dia.
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0: E agora está na hora de ser limitada a ser uma coma ali na Raruti, 8 horas e 24 minutos. 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
1: yash a província de Sofala, atividade insere-se na materialização da agenda de governação de proximidade participativa e inclusiva. Já iremos aos desenvolvimentos desta notícia daqui a pouco. O chefe de Estado nomeou o político e acadêmico Edson da Graça Francisco Macuacua para o cargo de ministro da Educação e Cultura. Edson Macuacua, doutorado em Direito pela Universidade de Lisboa e também docente universitário, deverá suceder-se Maria Tovela, exonerada ontem do cargo. Ainda ontem, o chefe de Estado nomeou o músico e sociólogo Isaú Joaquim Menezes para o cargo de secretário de Estado da Ciência e Ensino Superior. Isaú Menezes, docente universitário e doutor honoris causa em Cultura e Desenvolvimento, título otorgado pela Universidade de Licungo, deverá suceder Edson Macuacua no cargo. De volta à notícia que dá conta de que o presidente da República, Daniel Chapo, inicia hoje uma visita de trabalho de 3 dias à província de Sofala. A atividade insere-se na materialização da agenda de governação de proximidade participativa inclusiva em direto à jornalista Benícia Fayane, a partir da cidade da Beira, em Sofala. Bom dia.
2: Bom dia. Respondo de fato em direto do Aeroporto Internacional da Beira, onde acabou de aterrar a aeronave transportando o chefe do Estado. Esperando, portanto, Daniel Chapo já se encontra na cidade da Beira e a sua chegada, ladeada pela primeira-dama, Geta Chapo, ambos foram recebidos por uma multidão que se juntou aqui logo pela manhã. O presidente da República permanecerá em Sofala até sábado. São 3 dias de uma agenda carregada nesta visita, que o levará a 4 distritos, incluindo Beira. Daqui a pouco, Daniel Chapo vai dirigir a abertura do Congresso Internacional sobre Assistência Humanitária, evento a ter lugar no campus da Universidade Lukungu, e depois segue ao distrito do Dondo. Portanto, são essas notas que podemos avançar por hora e voltaremos à antena assim que se justificar. Bom dia.
1: Até já, Benícia Fayane, o ministro o Ministério dos Transportes e Logística vai recorrer da decisão do Tribunal Administrativo de suspender a concessão da fronteira de Machipanda na província de Manica. Um posicionamento expresso ontem pelo Diretor Nacional de Transportes e Segurança, Alberto Matus, à margem do segundo Conselho Coordenador do PELOR, que decorre na província de Maputo.
3: Esta é uma situação superveniente dentro do normal funcionamento do Ministério. Então o Ministério só se organizar, vai recorrer respondendo efetivamente àquilo que seja o conteúdo da reclamação.
1: O governo, através do Ministério dos Transportes e Logística, atribuiu a concessão do posto fronteiriço de paragem única de Machipanda a um consórcio privado por um período de 25 anos renováveis no investimento superior a $30 milhões, o equivalente a 1,9 mil milhões de meticais, uma decisão suspensa pelo Tribunal Administrativo da cidade de Maputo. O Instituto Nacional de Gestão e Redução do Risco de Desastres, NIASA, vai proporcionar a partir da próxima semana víveres e outros materiais de pronto-socorro nos distritos considerados de difícil acesso na época chuvosa. Senat, Hassan.
4: Trata-se de produtos alimentares e kits de abrigo que serão colocados nos distritos de Mavago, Muembe, Micanhelas, Lago e Marupa, suscetíveis a intempéries e que neste momento apresentam estradas, na sua maior parte degradadas. Cândida João, técnica do NGD no NIAS, disse que igualmente que está em

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1: Lucas da economia Basílio Muati das obras públicas de habitação e recursos hídricos Fernando Rafael e o ministro na presidência para os assuntos da Casa Civil Ricardo Sengo. São três dias de uma agenda carregada nesta visita que se insere na visão de governação de proximidade e participativa, bem como inclusiva, cujo objetivo é fortalecer a ligação entre o Estado e os cidadãos. Daqui a pouco, o Presidente da República vai proferir o discurso de abertura deste Congresso, um Congresso que se insere num programa de graduação e também de pós-graduação da Universidade Likungu. Importa referir que, antes deste Congresso ser projetado, a Universidade Likungu introduziu, no início deste ano, um curso de licenciatura em Relações Internacionais e Assistência Humanitária, e foi precisamente este curso que abriu caminho ao primeiro Congresso Internacional de Ação Humanitária e Cooperação que hoje tem lugar. Um evento que, também como temos estado a referir, é co-organizado pela Universidade Likungu e pelo Instituto Nacional de Gestão e Redução do Risco de Desastres. O objetivo deste evento é basicamente estabelecer parcerias na área de assistência humanitária e, a este propósito, encontram-se aqui neste evento parceiros de governos, responsáveis de organizações humanitárias, acadêmicos, estamos a falar de pesquisadores, cientistas, especialistas ambientais, e todos eles vão discutir, vão procurar definir caminhos para Moçambique seguir em frente neste desafio que se coloca ao país e que tem a ver com a mitigação dos efeitos das mudanças climáticas. Daqui a pouco, o Presidente da República vai proferir o discurso de abertura e os participantes deste Congresso vão se posicionando à espera, naturalmente, de ouvir a principal mensagem que o Presidente da República, Daniel Chapo, vai transmitir ao povo moçambicano, por intermédio da plateia deste Congresso, que está voltado para a assistência humanitária em contextos de emergência, tendo em conta que o país é afetado ciclicamente por calamidades naturais, e este Congresso vem mesmo a calhar, como dizia há pouco a coordenadora do Sistema das Nações Unidas em Moçambique, Catherine Suss, é bom que os países comecem a definir estratégias não só para mitigar o impacto das alterações climáticas, como também agir sobre as causas das calamidades naturais. Estamos a falar de inundações ou cheias, ciclones e seca. A cidade da Beira, como já se sabe, foi o epicentro de um dos maiores desastres naturais de que há memória no país. Estamos a falar do ciclone Idai, que se abateu sobre o país, mais precisamente sobre a zona centro, e também atingiu alguns pontos da zona norte. Estamos a falar do ciclone Idai, que em 2019 deixou um rastro de destruição no país, E também, como não podia, não, como já foi largamente referido, houve muitas vítimas mortais e o país precisa de aprender e trazer sempre à superfície a experiência obtida na resposta a este desastre natural que ocorreu em 2019 e que deixou a cidade da Beira de forma particular praticamente irreconhecível. Várias infraestruturas públicas e privadas ficaram destruídas e até hoje as marcas da destruição causada pelo ciclone Idai ainda estão bem presentes. São marcas que vão demorar ainda algum tempo a apagar-se e até fisicamente podem apagar-se, mas na memória coletiva jamais essa marca, essas marcas jamais se vão apagar. Neste momento vai dirigir-se ao pódio a presidente do Instituto Nacional de Gestão e Redução do Risco de Desastres, Luísa Meck, para proferir o discurso de ocasião.
2: Presidente da República de Moçambique e campeão da União Africana para a Gestão e Redução de Riscos de Desastres, Sua Excelência Guetta Chapo, Primeira-Dama da República de Moçambique, todos convidados, todo o protocolo observado. É com profundo sentido de responsabilidade institucional que me dirijo a Vossas Excelências no âmbito do 1º Congresso Internacional de Ação Humanitária e Cooperação, que nos é honrado com a presença de Sua Excelência Daniel Francisco Chapo, Presidente da República e campeão da União Africana para a Gestão e Redução de Riscos de Desastres. O 1º Congresso Internacional de Ação Humanitária e Cooperação constitui uma iniciativa que aproxima instituições, conhecimentos e experiências em torno de uma responsabilidade comum, promover respostas mais eficazes aos desafios humanitários e fortalecer a capacidade coletiva de proteger a vida humana. É neste espírito que o Instituto Nacional de Gestão e Redução do Risco de Desastres e a Universidade de Lungu organizaram este congresso, reconhecendo o papel fundamental da academia na produção de conhecimentos, na formação de quadros e na identificação de soluções para os problemas que afetam as nossas comunidades. A nossa presença conjunta nesta iniciativa demonstra que a cooperação institucional não deve limitar a realização de eventos, deve traduzir-se na construção de capacidade, na partilha de experiências, no desenvolvimento de soluções sustentáveis e na criação de mecanismos que permitam responder com maior eficácia às necessidades das populações. É neste quadro que atribuímos particular significado à homenagem à Sua Excelência Daniel Francisco Chapo na qualidade de campeão da União Africana para a Gestão e Redução do Risco de Desastres que hoje se realiza. Minhas senhoras, meus senhores, a distinção atribuída pela União Africana à Sua Excelência Daniel Francisco Chapo, Presidente da República de Moçambique, constitui um marco que merece o reconhecimento das instituições nacionais e de todos aqueles que se dedicam à prevenção, à preparação, à resposta e à recuperação perante situações de emergência. Esta homenagem representa o reconhecimento institucional da relevância desta distinção continental e do significado que ela assume perante o nosso país. A redução do risco de desastres exige, por isso, uma atuação permanente, sustentada por conhecimento científico, capacidade técnica, investimento público, participação comunitária e cooperação entre os diferentes atores. Nenhuma instituição, por mais capacitada que seja, consegue responder isoladamente à complexidade dos riscos contemporâneos. É neste domínio que a parceria entre o Instituto Nacional de Gestão e Redução do Risco de Desastres e a Universidade de Lukungu assume especial relevância ao associarmos a experiência institucional à investigação científica e à formação académica. Criamos condições para aprofundar o conhecimento sobre os riscos, melhorar as práticas de intervenção e fortalecer as capacidades nacionais. Por ocasião da realização do primeiro Congresso Internacional de Ação Humanitária e Cooperação, a Comissão Organizadora preparou um brinde para Vossa Excelência.

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1: Este é o momento da homenagem ao presidente da República, Daniel Francisco Chapo, como campeão africano em redução do risco de desastres. É uma homenagem que está aqui a ser prestada conjuntamente pela Universidade de Likungu e Instituto Nacional de Gestão e Redução do Risco de Desastres. Na prática, este momento traduz-se na entrega de uma obra de artes ao presidente da República. E, na verdade, é um objeto de escultura com uma imagem do continente africano. Transposta por quatro vultos, e são todos eles vultos pretos, que simbolizam, portanto, a cor negra que caracteriza o continente africano.
2: Excelência,
1: e agora, Daniel, seguisse o momento do discurso do Presidente da República.
0: Parece que ainda tem...
1: Sim, mas antes de o presidente discursar, ainda recebe um quadro com a imagem do próprio chefe do Estado, uma imagem gigante, um quadro impressionante, seguramente feito por um artista moçambicano, por mãos africanas, porque Moçambique tem se destacado no que diz respeito às artes e cultura, concretamente à pintura. Lembramos-nos todos do mestre Malangatá Nanguenha, mas também temos vários artistas, Abdul Naguib, e seguramente que este quadro foi feito por um dos artistas moçambicanos. E então está o Presidente da República a receber este quadro das mãos da Presidente do Instituto Nacional de Gestão e Redução do Risco de Desastres e também do Reitor da Unilikungu. Mas este momento não se fica por aqui. Ainda há... Agora é o momento em que o Presidente da República vai reagir a este momento, a esta homenagem, passa a redundância, e vai proferir o discurso.
3: Homenagem e agradecer a estes presentes e estas ofertas, que são singulares. Esta última arte nunca tinha visto, foi pela primeira vez. Porque as linhas, quando estão próximas, a pessoa não percebe o que é. Mas na medida em que vai afastando, é que consegue perceber a grande arte que está nesta obra. Quero, mais uma vez, dizer que sozinho não ia conseguir fazer estes trabalhos todos humanitários que temos feito para salvar vidas, e em particular a vida do nosso povo. Só tem sido possível porque tenho uma companheira, a minha esposa, que luta dia e noite para juntos podermos trabalhar para criar melhores condições de vida ao povo moçambicano e, sobretudo, salvar vidas.

0: São aplausos ao Presidente da República, Daniel Chapo, que foi homenageado há momentos como campeão africano de redução de risco de desastres.
1: Senhora Guetta Chapo, primeira

República de Moçambique, na representação do Sr. Ministro, Sr. Governador da província de Sofala, Sra. Presidente da Assembleia Provincial, Primeiro Secretário do Comitê Provincial, Srs. Membros do Corpo Diplomático acreditados em Moçambique, aqui presentes, Sr. Representante, Sr. Presidente do Conselho Autárquico da Cidade da Beira, Sra. Coordenadora Residente do Sistema das Nações Unidas, magnífico Reitor da Universidade de Likungu, ilustres magistrados judiciais e do Ministério Público da província de Sofala, senhores membros do Conselho do Serviço de Representação do Estado e do Conselho Executivo Provincial, senhora embaixadora da Itália, aqui presente, que agradecemos a sua presença, senhora administradora do Distrito da Beira, senhor representante das organizações internacionais, agências humanitárias e parceiros de cooperação, magníficos reitores e dirigentes das instituições do ensino superior aqui presentes, senhor representante do presidente do Conselho Municipal da Cidade da Beira, já tínhamos dito, distintos investigadores, académicos e profissionais humanitários nacionais e estrangeiros, caros representantes de organizações da sociedade civil, caros representantes do setor privado, distintos membros dos comitês locais de gestão de riscos e desastres, as nossas heroínas e os nossos heróis que estão aí de coletes amarelos, a quem peço uma grande salva de palmas. Muito obrigado pela vossa presença, seja que estão no terreno, nas comunidades. São também vítimas quando acontecem desastres, mas mesmo assim dedicam-se a salvar vidas, sem remuneração, sempre com espírito voluntário. Mais uma vez, uma grande salva de palmas. Vocês é que são os verdadeiros campeões. Caros oradores e moderadores, caros estudantes, caros amigos da comunicação social, caros líderes religiosos e comunitários aqui presentes, minhas senhoras e meus senhores, quero cumprimentar o nosso doutor honoris causa aqui presente. Agradecemos bastante a sua presença. Muito obrigado. Constitui sempre um motivo de imensa satisfação visitarmos a histórica cidade da Beira, capital da rica província de Sofala, para desta feita procedermos à abertura oficial do primeiro Congresso Internacional da Ação Humanitária e Cooperação. Esta efeméride iniciativa da Universidade de Likungu, em parceria com o Instituto Nacional de Gestão e Redução do Risco de Desastres, acontece em simultâneo com a Conferência Internacional sobre Redução de Desastres e Resiliência em África, que decorre na cidade de Maputo, a nossa capital. Parabéns, INGD. Saudamos calorosamente os participantes nacionais e estrangeiros que aceitaram o convite para fazer parte deste importante espaço de reflexão, diálogo, investigação e partilha de experiências sobre uma das questões mais relevantes do nosso tempo, a proteção de vidas humanas perante situações de crise, emergência e vulnerabilidade resultante de mudanças climáticas. A presença de entidades diplomáticas, universidades, agências das Nações Unidas, organizações internacionais, parceiros de cooperação, sociedade civil e do setor privado, demonstra que a ação humanitária constitui uma responsabilidade partilhada que exige o envolvimento de diferentes instituições e a mobilização de capacidades nacionais e internacionais. Minhas senhoras e meus senhores, Moçambique é um país de extraordinária riqueza humanitária, cultural e natural. Por isso, exige o envolvimento de diferentes instituições
e a mobilização de capacidades nacionais e internacionais

e queremos endereçar os nossos parabéns ao Ministério de Negócios Estrangeiros e Cooperação, liderado aqui pela senhora ministra. Parabéns. Todavia, a sua localização geográfica torna-o particularmente vulnerável a fenómenos extremos, como ciclones, cheias, inundações e secas, agravados por alterações climáticas. Por isso, a realização deste congresso, particularmente na cidade da Beira, reveste de um significado especial, pois conhecemos por experiência própria os efeitos devastadores das calamidades naturais e os seus impactos na vida das nossas comunidades e, em particular, o ciclone Idai, que até hoje está nas nossas memórias. A cidade da Beira constitui um símbolo de resiliência a nível nacional, regional e continental, não apenas dos beirenses, mas de todos os moçambicanos. Os ciclones que ao longo dos anos fustigaram esta região, com particular destaque para o Idai, deixaram marcas profundas de vidas das populações e levaram muitos moradores a questionar se a Beira seria afinal o caminho do vento. Estes fenómenos não provocaram apenas perdas materiais, destruíram habitações e infraestruturas, interromperam serviços essenciais, comprometeram a produção agrícola e a segurança alimentar, afastaram crianças das escolas e colocaram em risco os meios de subsistência de milhares de famílias, agravando as vulnerabilidades sociais e económicas das comunidades e continuam a pôr em risco. Por detrás de cada emergência, existem pessoas que necessitam de proteção, assistência e condições para reconstruir as suas vidas. Existem crianças, mulheres, jovens, pessoas idosas, pessoas com deficiência e famílias inteiras que enfrentam dificuldades acrescidas para recuperar a estabilidade e a esperança. Esta realidade exige uma abordagem que vá além da resposta a emergências. Como ensina a sabedoria popular, vale mais prevenir do que remediar. Precisamos fortalecer o sistema de aviso prévio, preparar as comunidades, melhorar o ordenamento territorial, investir em infraestruturas resilientes e desenvolver capacidades institucionais que permitam antecipar riscos, mobilizar recursos e coordenar intervenções antes, durante e depois das calamidades. Porque prevenir é proteger vidas, preparar é reduzir vulnerabilidades e reconstruir com resiliência é proteger o nosso futuro. Precisamos de completar a instalação de radares meteorológicos, como o da Beira, com equipamento avançado, com raio de detenção de 400 km, permitindo monitorar fenómenos extremos em tempo real e apoiar a navegação aérea, marítima e a proteção civil. Caros presentes, o lema deste congresso, Cooperar para a Humanidade, encerra uma forte mensagem alicerçada na ideia de que a ação humanitária não é um mero exercício académico ou institucional. É, acima de tudo, uma oportunidade para reafirmarmos o nosso compromisso coletivo como um povo com a dignidade humana e a solidariedade entre os povos e, sobretudo, a empatia com o próximo. Cooperar para a humanidade significa unir esforços, partilhar responsabilidades, mobilizar recursos e colocar as capacidades de cada instituição, de cada país de onde nós viemos e de cada comunidade ao serviço de proteção da vida humana. Significa transformar a solidariedade em ações concretas e os compromissos assumidos em resultados que façam diferença na vida das populações. A nossa experiência como Moçambique demonstra, contudo, que nem sempre os promissores ou os compromissos assumidos se traduzem em resultados concretos. Em 2019, após os ciclones Idai e Kenneth, realizamos nesta cidade da Beira uma conferência internacional de doadores no Hotel Peacock, no qual foram anunciados compromissos de cerca de 10,2 mil milhões de dólares americanos para a reconstrução da cidade da Beira e a província de Sofala.
Entretanto, decorrido mais de 7 anos, apenas cerca de 1/3 deste valor foi desembolsado. Parte significativa através de organizações não governamentais, sem mecanismos suficientemente articulados de informação e coordenação com o governo. As mais recentes cheias, que devastaram as províncias de Gaza, Maputo, cidade de Maputo e Inhambane, na região sul, à semelhança do Idai, que afetou o centro e Kennedy, na zona norte, em 2019, causaram perdas e danos avultados. Estando neste momento, o nosso governo a mobilizar recursos para o financiamento de um plano de reconstrução orçado em cerca de 1,6 mil milhões de dólares americanos. Por isso, este Congresso deve contribuir no reforço da confiança entre todos os atores e na definição de melhores mecanismos de cooperação para a humanidade, conforme reza o seu lema. E, sobretudo, a liderança da representante das Nações Unidas e as Nações Unidas em Moçambique, que tem sido uma liderança extraordinária

0: Okay.
1: Então a pessoa está cá. Tá bom. Exato. Há coisas que o telefone não funciona. Tá bom, mas vejo. Ok. Alô 2, microfone experiência, alô 2, microfone experiência, alô 2, microfone experiência, alô 2, microfone experiência, alô 2, microfone experiência, alô 2. Aqui são o quê? Arrecadados 5,48 milhões. 5,5 arrecadado primeiro semestre. 5,48 milhões. Ok. Alô 2. A produção global da província da Zambésia alcançou no primeiro semestre 65 mil milhões de meticais. O valor representa cerca de 60% da meta planificada para este ano. Será?

0: A produção global na província da Zambésia alcançou no primeiro semestre 65 mil milhões de meticais. O valor representa cerca de 60% da meta planificada para este ano. Estes dados indicam um crescimento em 7,7% em relação ao período homólogo do ano passado. O diretor provincial de Plano e Finanças na Zambésia, Leo Saidi, que anunciou o facto, explicou que contribuíram para o crescimento os setores da agricultura e da indústria extrativa. A província da Zambésia arrecadou no primeiro semestre 5,48 milhões de meticais de uma previsão anual de 5,6.
1: Amigo, como pode fazer isso?
2: Responsabilidade e independência aplicáveis na ação humanitária, no respeito pelos direitos humanos e no direito humanitário internacional. A assistência humanitária deve caminhar lado a lado com a recuperação dos meios de subsistência. O restabelecimento dos serviços públicos, a reconstrução de infraestruturas e a criação de oportunidades económicas. É nesta perspectiva que valorizamos o papel da Agência de Desenvolvimento Integrado do Norte, da Agência do Zambeze, da Agência de Desenvolvimento do Sul, ADSUL, e iniciativas como o programa Mosque Community, recentemente lançado em Pemba, em parceria com o Banco Mundial, para promover o desenvolvimento socioeconómico, a reforçar a coesão social e criar oportunidades, particularmente para os jovens e as mulheres, que são a maioria do povo moçambicano. O nosso compromisso deve ser de construir condições para que as populações possam viver com segurança, em paz, recuperar a sua dignidade e reconstruir as suas perspectivas de futuro. Caros participantes, a dimensão e a complexidade dos desafios humanitários demonstram que nenhuma instituição, organização ou país pode responder isoladamente às crises que afetam a humanidade. A prevenção, a proteção das populações, a assistência e a recuperação das comunidades exigem uma ação concertada entre os Estados, as universidades, as organizações internacionais, as agências das Nações Unidas, os parceiros de cooperação, a sociedade civil, as lideranças comunitárias e religiosas, o setor privado e as próprias comunidades. Todos temos que estar juntos. É neste contexto que destacamos a parceria entre a Universidade de Likungu e o Instituto Nacional de Gestão e Redução do Risco de Desastres na organização deste congresso, demonstrando que a colaboração entre a academia e as instituições públicas pode aproximar a investigação científica dos desafios concretos da sociedade, contribuindo para a prevenção de riscos, a formulação de soluções e a melhoria das práticas de intervenção humanitária. Por isso, saudamos instituições moçambicanas, africanas e internacionais que se associaram a esta iniciativa e se associam, reafirmando a nossa defesa de uma cooperação assente no respeito pela soberania dos Estados, na valorização das capacidades nacionais, na liderança do governo e no envolvimento efetivo das comunidades como condições fundamentais para a construção de parcerias sustentáveis. As universidades são espaços privilegiados de formação, investigação e inovação, cujo conhecimento deve estar ao serviço da sociedade. Perante esta realidade, precisamos de uma abordagem multidisciplinar e de investigadores e profissionais com sólida preparação científica e técnica, sentido ético, íntegro e capacidade de produzir conhecimento, identificar soluções e apoiar decisões mais informadas, sobretudo em contextos de crise e escassez de recursos. Por isso, encorajamos uma aproximação cada vez mais e melhor entre as instituições de ensino superior, os organismos públicos, as organizações humanitárias, o setor privado, a sociedade civil, as comunidades, os parceiros de cooperação. Saudamos neste contexto a Universidade de Likungu pelo seu contributo para o fortalecimento do diálogo entre a academia e os atores da ação humanitária. Parabéns, Universidade de Likungu. É também neste espírito de cooperação, partilha de conhecimento e responsabilidade comum que saudamos a criação da rádio, ou melhor, da Rede Internacional de Investigação da Ação Humanitária, a RIAR, uma iniciativa que poderá aproximar universidades, centros de investigação, instituições públicas, organizações humanitárias e parceiros de cooperação, diferentes países, promovendo a produção e a partilha de conhecimento e o desenvolvimento de respostas mais eficazes aos desafios humanitários. O seu valor não resistirá e não residirá apenas no número de instituições que venham a reunir, mas, sobretudo, na capacidade dos seus membros trabalharem em conjunto, desenvolver iniciativas concretas, partilharem conhecimento e produzir resultados relevantes para as populações. Por isso, minhas senhoras e meus senhores, gostaria de fazer uma referência particular à homenagem que me é prestada no âmbito deste Congresso, associada ao reconhecimento do campeão atribuído pela União Africana. Recebo esta homenagem com humildade, gratidão e elevado sentido de responsabilidade. Interpreto este gesto não apenas como um reconhecimento pessoal, mas como uma homenagem ao povo moçambicano, uma homenagem aos comitês de gestão de risco de desastres, que são mais de 1.500 ao nível do nosso país, às instituições nacionais, aos profissionais humanitários, aos voluntários, aos parceiros de cooperação, à Agência das Nações Unidas, que diariamente trabalham conosco, trabalham para proteger vidas, prestar assistência, desenvolver esperança às comunidades afetadas pelas crises, incluindo os líderes comunitários, líderes religiosos, setor privado, sociedade civil, jovens, mulheres e crianças. Atribuiu ao melhor é, sobretudo, uma homenagem às mulheres e homens que, muitas vezes, em condições difíceis, colocam o seu conhecimento, o seu tempo e a sua vida, a sua dedicação ao serviço da vida humana, recordando-nos que a dignidade das pessoas deve estar acima das diferenças e que a solidariedade ganha o seu verdadeiro significado nos momentos de maior diversidade. Recebo, por isso, esta homenagem como um incentivo à continuidade dos esforços coletivos para prevenir riscos, proteger as populações, fortalecer as capacidades das nossas instituições. Agradeço, tanto eu como a minha esposa, à Universidade de Likungu, ao Instituto Nacional de Gestão e Redução de Riscos de Desastres e a todas as entidades envolvidas nesta iniciativa pela consideração demonstrada e atribuo, ou melhor, atribuo essa homenagem ao povo moçambicano. Que esta homenagem reforce em todos nós a consciência de que a ação humanitária, que é o lema principal desta conferência internacional, não é responsabilidade de uma única pessoa,

0: decisões, como líderes e ações para o bem do nosso povo. Aos participantes, desejamos debates produtivos e resultados que contribuam para uma ação humanitária mais coordenada, eficaz e centrada nas pessoas. Que a Universidade de Likungu continue a afirmar-se na produção de conhecimento e formação de profissionais, que o Instituto Nacional de Gestão e Redução do Risco de Desastres, INGD, fortaleça as capacidades nacionais de prevenção e resposta e que os nossos parceiros encontrem neste Congresso novas oportunidades para aprofundar a cooperação e construir soluções sustentáveis. Que a Rede Internacional de Investigação e Ação Humanitária se consolide com um espaço permanente de investigação, aprendizagem e ação conjunta, aproximando Moçambique, África e o mundo em torno de um desafio da vida e da dignidade humana. Um dos temas que nós gostaríamos de ver discutido nesta conferência internacional é a justiça climática e o financiamento climático. Porque cooperar para a humanidade é transformar a solidariedade em ação entre todos os países ao nível do mundo, o conhecimento em soluções e os compromissos em resultados concretos para as populações de todo o planeta e, em particular, para Moçambique. Com esta convicção e reconhecendo a importância deste encontro para o fortalecimento da cooperação internacional africana e internacional no domínio humanitário e de Moçambique em particular, declaro oficialmente aberto o primeiro Congresso Internacional da Ação Humanitária e Cooperação CIHASH 2026. Muito obrigado e vamos trabalhar.
1: O Presidente da República, Daniel Chapo, discursando na abertura do primeiro Congresso Internacional de Ação Humanitária e Cooperação, que decorre a partir de hoje até amanhã aqui na cidade da Beira. Um evento que é co-organizado pelo Instituto Nacional de Gestão e Redução do Risco de Desastres e Universidade Likungu. O Presidente da República, na sua alocução, abordou vários temas, todos eles convergentes, ou seja, todos eles giram em torno da necessidade de se reforçar a capacidade de resposta a calamidades naturais, mas sobretudo a construção de uma cultura de resiliência. Daniel Chapo começou por afirmar que a assistência humanitária exige uma responsabilidade partilhada ou coletiva, não devendo por isso ser vista como uma ação única ou de uma única entidade. E também Chapo falou da necessidade de se fortalecer cada vez mais o sistema de aviso prévio, um mecanismo que permite reduzir em certa medida o impacto dos eventos climáticos extremos. E isto deve ser acompanhado naturalmente pela capacitação das comunidades para que sejam capazes, passe o pleonasmo, de enfrentar os fenómenos climáticos extremos. Estamos aqui a falar de inundações, cheias, ventos ciclónicos e secas. Mas, acima de tudo, o chefe de Estado diz que é preciso garantir uma atuação coordenada entre os vários intervenientes na resposta a desastres naturais. E aqui chamou a atenção para a necessidade de as organizações humanitárias estarem sempre em sintonia entre si, mas também entre elas e o governo. Porque o que se tem notado por vezes é que em algumas zonas, quando há situações calamitosas, quando há desastres naturais, as organizações humanitárias atuam de forma isolada e quase de forma, digamos, episódica, não havendo, digamos, uma harmonia, tendo em conta que são vários organismos, são várias entidades que, quando há a calamidade, entram em ação imediatamente para mitigar os impactos dos desastres naturais. E quando há dispersão de esforços, quando não há uma coordenação na atuação destes e vários intervenientes, o resultado esperado acaba por estar muito longe ou mesmo nunca se chega a alcançar. Por isso mesmo, segundo o Presidente da República, é preciso que as organizações humanitárias sempre atuem de forma coordenada. Mas há uma revelação que o Presidente da República aqui fez sobre o processo de reconstrução pós-ciclones Idai e Kenneth. O Presidente da República disse que do montante que foi prometido pelos doadores na Conferência Internacional de Doadores, que se seguiu ao ciclone Idai, aqui na cidade da Beira, apenas foi desembolsado o equivalente a quase um terço. Isto mostra claramente que entre a promessa e a ação vai uma grande distância. Na Conferência Internacional de Doadores, realizada precisamente aqui na segunda maior cidade do país, portanto, Beira, os doadores prometeram desembolsar um montante considerável que poderia ajudar o governo a reparar os danos causados pelo ciclone Idai. Sucede, porém, que estas promessas não passaram disso mesmo. E agora o Presidente da República vem defender que é preciso que internamente Moçambique crie uma capacidade de responder às calamidades naturais. Obviamente que pode contar com os apoios que surgirem, mas, acima de tudo, é preciso que o país conte com a sua própria força. E o que aparecer durante o percurso será bem-vindo e apenas terá, digamos, um efeito de um efeito, digamos, de complemento. E neste discurso que o Presidente proferiu aqui na abertura do primeiro Congresso Internacional de Ação Humanitária e Cooperação, também falou da gestão e redução do risco de desastres, que não pode ser um aspecto secundarizado. Ou seja, esta questão da gestão e redução do risco de desastres naturais deve, segundo o Presidente da República, constituir uma prioridade em todas as instituições, quer públicas, quer privadas, porque ao fim e ao cabo, quando há desastre natural, somos todos vítimas. Por isso mesmo precisamos, como país, de nos prepararmos para fazer frente aos eventos climáticos extremos, devendo-se, sobretudo, agir na perspectiva de antecipação e não propriamente de reação. Tem que ser uma abordagem mais proativa do que reativa. E o Presidente da República explicou que faz todo sentido que se proceda desta maneira, porque está claro que reparar os danos causados por desastres naturais sai muito mais caro do que prevenir, do que reduzir antecipadamente as consequências das calamidades naturais. Mas, mais do que isso, os desafios que o país enfrenta do ponto de vista humanitário não se circunscrevem apenas aos desastres naturais, e o Presidente da República deixou isto bem claro. afirmando que o terrorismo também tem estado a impor a mesma abordagem. O terrorismo que há quase 10 anos flagela a província de Cabo Delgado e alguns distritos também das províncias de Niassa e Nampula. Então, o presidente da República disse que não se pode apenas olhar para as calamidades naturais como, digamos, um elemento em torno do qual gravita a assistência ou deve gravitar a assistência humanitária. Mas é preciso também pensarmos nas vítimas do terrorismo que precisam também de assistência humanitária. E mesmo na parte final do discurso, o Presidente da República frisou a importância do papel desempenhado pelos comitês comunitários de gestão do risco de desastres, que são estruturas que fazem toda a diferença. Quando, por exemplo, se aproxima a época chuvosa, são estas estruturas, são esses organismos comunitários que mobilizam as comunidades para tomarem providência, para tomarem precaução e evitarem danos maiores. E o Presidente da República acabou por dizer que esta homenagem que lhe foi prestada neste Congresso é mesmo dedicada aos comitês comunitários de gestão e redução do risco de desastres naturais pela relevância do trabalho que realizam. Este Congresso, portanto, o primeiro internacional de ação humanitária e cooperação, termina amanhã, portanto, são 2 dias de debates intensos que deverão acontecer neste evento, e os temas são, não podiam ser mais interessantes, a começar por, pelo primeiro, que tem a ver com as técnicas de sobrevivência em ambientes de desastres naturais, as operações de resgate em situações de desastres e calamidades naturais, os conflitos, deslocamentos populacionais e intervenção psicossocial. Portanto, são temas extremamente interessantes e que permitirão que os participantes saiam daqui com uma ideia clara sobre o rumo que o país deverá seguir nos próximos tempos face aos fenómenos climáticos extremos que ocorrem de forma cíclica. E já agora vem aí o fenómeno climático El Niño, que será caracterizado por seca extrema. É mais uma calamidade natural que vai pôr à prova a capacidade de um país responder a desastres naturais. Nós voltaremos à antena daqui a pouco, isso já no Jornal da Tarde, com mais notas sobre este primeiro Congresso Internacional de Ação Humanitária e Cooperação, que, como acabamos de ouvir, conta com a participação do Presidente da República. Foi a ele que coube a abertura deste evento. Por hora é tudo, despedem-se Carlos Tima, René Amigo e Jorge Johnny. Bom dia.
2: Muito bom dia, Jorge Johnny, e continuação de muito bom trabalho.
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4: Retomamos, amigo ouvinte, amanhã na antena, são 11 horas e 48 minutos e queremos falar sobre algo muito, muito importante. 15 de outubro não celebramos apenas a mulher rural, hoje também é o Dia Mundial da Lavagem das Mãos. Parece até algo simples, não é? Água, sabão em alguns segundos, em alguns minutos. Mas é um gesto que salva muitas e muitas vidas. Pois é, lavar as mãos ajuda-nos a prevenir doenças e tantas outras coisas que nos afetam, sobretudo a nós e as nossas crianças, não é? É um gesto que em pouco tempo acontece, mas tem um impacto enorme na nossa saúde e na saúde de toda a família. Mas eu não irei falar muito sobre isto, porque o nosso colega posicionado em Inhambane, Alberto Cumbe, vai nos falar mais sobre esta data. Alberto Cumbe, ora viva, o microfone é todo seu.
5: Saudações, caro ouvinte. O 15 de outubro foi instituído em 2008 pela Organização Mundial da Saúde, Dia da Lavagem das Mãos, como forma de sensibilizar e consciencializar as pessoas sobre a importância deste ato para a prevenção de doenças. As autoridades de saúde em Inhambane apelam ao reforço da lavagem das mãos nesta altura em que o índice de algumas doenças infecciosas tende a subir, tudo porque, com o abrandamento de casos da Covid, muitos concidadãos abandonaram esta prática. Arlindo Ernesto, técnico do Departamento de Saúde Pública na Direção Provincial de Saúde em Inhambane, começa por falar da importância da higienização permanente das mãos.
6: A importância da lavagem das mãos é prevenir doenças transmissíveis. E sabemos todos que a nossa saúde depende de vários fatores, sobretudo fatores ambientais. E no dia a dia nós vamos entrando em contato, vamos interagindo com diferentes ambientes, tocamos em paredes, em mesas, e até onde não devíamos tocar, acabamos tocando. O ambiente em si, estamos a falar do ar, encontra-se em algum momento contaminado. Então, por isso que é importante lavar as mãos sempre. Não apenas quando vamos às refeições ou quando vamos à mesa, mas sempre que tivermos oportunidade de lavar as mãos, temos que lavar as mãos. Desta forma, estaríamos a garantir que estamos a garantir uma barreira naquilo que é a transmissão das doenças. E podíamos dar exemplo que é a cólera, a diarreia.
5: E como deve ser feita a lavagem das mãos? Perguntamos.
6: Ter sempre um objeto com água, sabão ou cinza. E qual seria a forma mais segura? Nem todos têm torneiras. Nas zonas recônditas, por exemplo, não têm torneiras, vão buscar água no poço, então colocam ali um pote, um bidão com água. Mas a forma segura, sempre que possível, podíamos montar uma espécie de um tip-tap, onde eu não preciso pegar, por exemplo, a canica para buscar água, mas sim eu chego ali, piso e o recipiente fica numa posição em que despeja água e eu vou me lavando. E assim estaríamos a garantir. E sempre que vamos comer alguma coisa, independentemente da fome que a gente sinta, mas não tenhamos a pressa de mandar um alimento para a boca sem antes lavarmos as mãos. E haveria de aproveitar este momento também para apelar aos vendedores de alimentos. Era bom que ficassem sempre com um recipiente com água, de vez em quando, irem lavando as mãos, porque eles manejam alimentos que depois vão para a boca das pessoas. Esse alimento tem que ser um alimento seguro, um alimento que não vai causar doenças.
5: Que perigos corremos ao não higienizar frequente e adequadamente as mãos?
6: Se não formos lavar corretamente as mãos, estaremos diante de uma situação em que a pirâmide ou o gráfico das doenças transmissíveis vai subir. E nos lembramos, por exemplo, quando da Covid-19, estivemos todos muito bem conscientes de que eu tenho que lavar as mãos, porque senão, por engano, vou me pegar as narinas ou a boca e vou contrair a Covid-19. Mas parece que de um tempo para cá relaxamos, não vemos isso. Podíamos até comparar também com o uso das máscaras, já não vemos pessoas, mas naquela altura a pessoa sabia que eu tenho que ter uma máscara, eu tenho que lavar. Em todas as instituições haviam lá baldes com água, com torneira e sabão, mas agora a gente anda por ali, já não vemos. Esses equipamentos todos parece que destruíram-se, evaporaram, então significa que relaxamos e isso pode nos trazer problemas no futuro.
5: Certo. Numa altura em que há muita gripe por aí, é perigoso relaxarmos na lavagem das mãos.
6: É muito perigoso. Não é perigoso, é muito perigoso.
5: Não é só Covid.
6: Não, não é só Covid. Estamos a falar da cólera, da diarreia e mais outras doenças que nós podemos contrair.
5: Da tuberculose.
6: Sim, a tuberculose, por exemplo. E nós vemos, por exemplo, que mais com suas crianças, por exemplo, na unidade sanitária. A unidade sanitária é um local para curar doenças, sim, mas podemos também contrair doenças lá, se nós não observarmos alguns protocolos. Deixamos a criança ali no chão, vai engatinhando, não sei o quê. Temos que saber que no hospital entra todo tipo de gente, vindo de diversas áreas. É normal que ele tenha pisado, por exemplo, secreções que alguém tossiu, e lá fora cuspiu, porque temos esse hábito, e pisou e foi caminhar lá dentro do hospital e a criança a ir pegar exatamente ali. Imaginemos que essa pessoa tenha tuberculose. Significa que essa criança corre risco de contrair tuberculose também.
5: E quais são os procedimentos da lavagem correta das mãos?
6: Em princípio, temos 11 passos para a lavagem correta das mãos.
5: Certo.
6: Significa, por exemplo, onde temos uma torreira, nós vamos, molhamos as mãos, ensaboamos, depois vamos lavar as palmas das mãos e o dorso, parte de trás.
5: Sim.
6: Depois lavamos entre os dedos, flexionamos entre os dedos. Depois lavamos os polegares em forma circular. Voltamos a lavar de novo o centro
5: da palma da mão
6: e os punhos e colocamos na água corrente. Para limpar, temos que limpar com uma toalha descartável, onde for possível. Uma toalha descartável e é com a mesma toalha descartável que vamos fechar a torneira. Por quê? Sabemos que lá na torneira passa muita gente que vai pegando, este vai abrindo a torneira, cada um vai deixando lá as suas bactérias. Imagine, por exemplo, uma torneira que está numa casa de banho pública. Quantas pessoas passam lá por dia? Que comportamento cada um dessas pessoas tem? Certamente que é quem entra lá, pronto, fez o que fez, mandou a mão para lá, depois nem tem um cuidado de pôr água ali sobre o fecho da torneira. Porque o bom até seria higienizar. Você se higieniza, depois higieniza aquela torneira também, para que o outro, quando vem, possa encontrar um ambiente seguro. Mas não tem acontecido isso. Então, por isso é que eu vou usar aquela toalha para fechar a torneira e descartar.
5: A fonte reitera o apelo para a necessidade de lavagem frequente e correta das mãos.
6: Prevenir vale mais do que remediar, né? É a famosa máxima que todos nós conhecemos. Estaríamos a dizer o que é exatamente com isso. Significa que se eu tomar um comportamento positivo em relação à saúde, eu vou poupar mais no futuro. Mas se eu tomar comportamentos negativos, vou gastar mais porque vou ficar doente e terei que ir ao hospital, os medicamentos ultimamente nem todos estão disponíveis, então tenho que ir à farmácia privada, os preços são aqueles que todos nós conhecemos. Então significa que eu estarei a pagar uma fatura por causa de um comportamento meu anterior.
0: Certo.
6: Então vamos sempre lavar as mãos, que isso só vai nos ajudar. Aliás, o lema deste ano é a ação que salva. Lave as mãos.
0: Certo.
5: Arlindo Ernesto, técnico do Departamento de Saúde Pública na Direção Provincial de Saúde em Inhambane. Amigo ouvinte, vamos todos abraçar esta ação que salva, a lavagem das mãos. De Inhambane, receba um forte abraço de Alberto Cumbi, que esteve na comunicação consigo nestes breves momentos. Até a próxima.
4: Até a próxima, Alberto Cumbe, que, portanto, com esta matéria, esta intervenção, encerra o Manhã na Antena de hoje.
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4: Amanhã na Antena estará de volta amanhã, amigo ouvinte. Até lá, fique muito, mas muito bem, na companhia da Rádio Moçambique, que continua vibrante.
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5: São 12 horas em Moçambique.

0: Conheça a seguir os tópicos do Jornal da Tarde de hoje, apresentados por Jacinta Nhamitambo. Muito boa tarde.
1: Muito boa tarde, Albertina Zandamela. Boa tarde, ouvinte da Rádio Moçambique. O Presidente da República reitera a importância de uma governação próxima do cidadão, orientada para a busca de soluções para os desafios locais. Daniel Chiapo falava à sua chegada a Sofala, onde efetuou a visita de 3 dias à província. Em Nampula, já foi reaberto o bloco operatório do Centro de Saúde de Namitil, no distrito de Mogovolas, dizia, paralisado há mais de um ano. No estrangeiro, o Papa Leão XIV agradece as orações e manifestações de solidariedade recebidas após ser submetido a uma cirurgia pulmonar. Estes e outros assuntos iremos desenvolver no Jornal da Tarde, quando for 12 horas e 30 minutos. Até lá.
0: Até lá. Jacinta Nhamitambo, estimado ouvinte, não perca o Jornal da Tarde a ser transmitido em cadeia nacional. Para já vamos acompanhar o magazine desportivo que lhe é transmitido em simultâneo com o RM Desporto. Boa escuta.

0: País de planeta, boa tarde. Contra Egito, sem margem para erro. Seleção Nacional de Futsal decide hoje se vai ou não continuar a sonhar com apuramento para a fase seguinte do Campeonato Africano de Nações de Futebol, ou seja, de Futsal. Este é o principal destaque da nossa edição do Jornal do Desporto, aqui na Rádio Moçambique. Recebo os cumprimentos de Castro Jorge na edição e apresentação e Elvis Magaia na sonorização. Boa tarde e ótima audição.
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0: É um jogo decisivo, o único que pode manter Moçambique na rota do apuramento para a fase seguinte da Taça de África de Nações de Futsal que decorre no Marrocos. O adversário é um colosso do futsal africano, o Egito, mas nada que possa ser impossível de ser ultrapassado. Aliás, treinadores e jogadores moçambicanos dizem que depois do desaire diante de Angola, há que recuperar o esforço e, acima de tudo, a determinação do conjunto moçambicano para conseguir seguir em frente hoje diante do Egito. Os faraós, que vêm de uma vitória tranquila na jornada inaugural diante da Tanzânia por 8-0, podem carimbar o passaporte para a etapa seguinte desta competição. Por isso, todo cuidado será pouco. Tanto é que César Moussagi, treinador de futsal na capital moçambicana, diz que tudo será possível. A verdade é que a concentração será o principal tónico nos jogadores moçambicanos.
2: Por cima de tudo, é outro grande jogo. Mas eu acredito que os jogadores, depois de terem passado por toda para o primeiro jogo, com aquela pressão, eu acredito que a pressão toda já desapareceu. E eles hoje vão querer mostrar que têm qualidade para fazer diferente do que aconteceu no primeiro jogo. E eu acredito num resultado positivo.
0: Treinador de futsal do nosso país, César Moussagi, crente numa vitória do conjunto moçambicano hoje diante do Egito, um jogo determinante da continuidade ou não da manutenção do sonho de seguir à fase seguinte nesta Taça de África de Nações. Atenção que se a Seleção Nacional do Egito vencer, carimba então o passaporte para a etapa seguinte. O mesmo acontecerá no encontro entre a Tanzânia e a Angola, dois jogos que vão poder ditar ou não a classificação das duas equipas a nível do grupo B para a etapa seguinte. Caso contrário, Moçambique terá que vencer para continuar a sonhar com o apuramento para a fase do mata ou morre. Em preparação está também a Seleção Nacional de Futebol Sub-17, que hoje cumpriu mais de uma sessão de treinos, tudo em perspectiva da sua participação, a primeira numa fase final de um campeonato mundial que terá lugar no Qatar a partir do dia 19 de novembro. Moçambique, tal como se sabe, vai estrear-se diante da Dinamarca, um país que é um verdadeiro desconhecido no centro mundial do futebol neste escalão. Por isso, Luís Guerreiro diz que vai aproveitar este fator, o do desconhecimento dos seus adversários, para conquistar alguns pontos e, quiçá, fazer algumas surpresas.
3: Nós, a nossa seleção Moçambique, vai ser uma desconhecida no Mundial. Eu faço o exemplo de Cabo Verde, também que era uma seleção desconhecida, e hoje Cabo Verde é uma seleção que toda a gente tem respeito. Portanto, nós, à partida, respeitamos todos os adversários que nos possam aparecer. E de certeza absoluta que eles, Moçambique, como é a primeira vez, as equipas que as seleções que nos vão defrontar, de certeza absoluta, já começaram a pesquisar algumas coisas sobre a nossa seleção. Mas nós temos os nossos trunfos, temos a nossa qualidade, a qualidade do futebol moçambicano, a qualidade do futebol africano, que é de excelência, e portanto nós vamos, não vamos de peito aberto, é evidente, porque não temos assim grandes conhecimentos das seleções, começamos a ter jogos, a visionar vídeos das seleções, e portanto será esse o nosso trabalho, para que a equipa, quando entrar em campo, estar minimamente já com conhecimento do adversário que vamos enfrentar.
0: Selecionador Nacional de Futebol Sub-17 de Moçambique, Luís Guerreiro, os preparativos do conjunto moçambicano para a sua estreia na fase final do Campeonato do Mundo de Sub-17, competição que terá lugar no Qatar, com a participação de Moçambique a partir do dia

0: a incutir que, acima de tudo, é o respeito, tanto um pelo como outro, como adversário, e a responsabilidade do que é defender uma bandeira, a bandeira de um país, neste caso de Moçambique, pelo qual nós representamos, e com muito orgulho, e, acima de tudo, pegar naquilo que é o sonho deles, junto com aquilo que é os nossos objetivos como equipa técnica a alcançar e fazer com que isso torne-se uma realidade. O importante, o maior objetivo é passar a fase de grupo, nitidamente. São adversários praticamente desconhecidos, porque podíamos estar a dizer, se calhar, a única solução que poderíamos conhecer é a Madagascar, mas conhecemos a nível da seleção principal, daquilo que joga. A nível de formação, não sabemos nada. Pronto, depois tem seleções ali que podemos, idealizar a nível daquilo que é o estilo de jogo de cada país. Por exemplo, as equipas sul-americanas têm um estilo próprio típico de futebol. Se calhar por aí ainda podemos ir buscar alguma característica ou algumas semelhanças que depois nos possam fazer com que nós tenhamos conhecimento dos nossos adversários. Mas penso que é tudo cru, porque estamos a falar de meninos, não sabemos o processo de evolução tanto dos nossos adversários, e nem eles também não sabem os nossos. Portanto, vai ser uma surpresa que vamos apanhar. Mas o importante é nós irmos preparados e irmos precavidos de que não vai ser nada fácil, porque da mesma forma que nós sentimos que temos uma boa equipa para fazer, portanto, um brilharete nesta competição, acredito que as outras seleções também pensam igual.
1: Estamos então a ouvir Satar Salvado, do selecionador nacional de futebol sub-15, falando da perspectiva de Moçambique neste evento que terá lugar já nos próximos dias, com a viagem da equipa moçambicana já agendada, tal como deu a conhecer Hilário Madeira, que esclarece os contornos desta competição.
2: Este é um projeto da FIFA. Durante o Mundial, recentemente nos Estados Unidos, Canadá e México, o presidente da FIFA teria apresentado esse projeto num dos summits que tivemos, e que todas as associações, todas as confederações concordaram poder dar oportunidade aos miúdos, ainda com uma idade mais nova, poder ter experiência a nível mundial. Então, este foi o convite para todos os países, dos 211 associações ou federações, do qual irão estar presentes neste evento 191 países, sendo o primeiro projeto, e provavelmente nos próximos anos teremos 211 associações, mas para já são 191 países que vão participar neste evento. Esse é um evento da FIFA que quer promover a competição do Campeonato do Mundo, porque não são todos os países que têm tido a oportunidade de poder competir neste alto nível. Sendo uma competição que não precisa de qualificação, foi contemplado como festival.
1: Secretário-Geral da Federação Moçambicana de Futebol, Hilário Madeira, e os contornos da participação de Moçambique neste Festival Internacional de Futebol Sub-15, que terá lugar com a participação da seleção moçambicana. 12 horas e 11 minutos, continuamos a falar de formação, agora seguindo para a província central de Tete, onde a Academia Malacha está a preparar os craques do futuro. Mohamed Rafiki.
3: A Academia de Futebol Malacha, sediada na cidade mineira de Motis, em Tete, está a trabalhar afincadamente com vista a colocar jogadores no mercado nacional, assim como no mercado internacional. A garantia foi dada pelo patrono da Academia de Futebol Malacha numa sessão de treinos. Carlos Masvila deu a conhecer que o projeto integra cerca de 100 petizes com idade entre 6 a 18 anos.
4: É um projeto que está praticamente a atravessar um alto estágio, num bom ritmo, em que os nossos petizes têm estado cada um a contribuir, né, e com o apoio dos pais encarregados de educação. Portanto, nota-se que é um projeto que está a dar aquilo que são os seus frutos.
3: O projeto conta com 6 monitores, onde um deles explica como tem sido o ABC do futebol.
5: Armando Oscar. Praticamente nós queremos ver toda a academia a fazer esse trabalho de domínio, passe e condição de bola. Para meus petizes, eu que eles nunca deixam de.

0: de aprender, né? No futebol temos que dar o nosso máximo.
1: Os petizes falam do dia a dia naquela academia de futebol.
2: Funex Egídio Solcheba Tomás. Estou a gostar mesmo do nosso desenvolvimento, do nosso empenho.
3: Em que lugar jogas?
2: Sou polivalente.
3: Qual é o sonho?
2: Sou fã de Lionel Messi. Seria muito bom se eu representasse também Moçambique fora do nosso país.
1: A Associação Provincial de Futebol de Tate este ano ofereceu 20 bolas de futebol à Academia Malacha no sentido de impulsionar o seu trabalho. E a secretária-geral Elsa Nelson fala do propósito.
4: Nós estamos já a fazer essa entrega é para mais dar força às academias que temos cá em Tete, para que possam levar mais avante essas camadas de formações que estão, pelo menos aqui na cidade de Tete.
1: Momentos de trabalho da Academia de Futebol Malacha, que opera há 5 anos, na cidade mineira de Matiz, na província de Tete, onde falou Mohamed Rafique.
5: Formação também é aposta em Ribau e na província de Nampula, mas aqui as meninas e os meninos têm um tratamento igual. Calixto Pedro.
6: O presidente da Associação Distrital de Futebol de Ribau anunciou que a organização está a preparar estrategicamente a camada feminina e os iniciados masculinos da modalidade. Domingos Malapuche referiu que o principal objetivo é garantir que até o ano 2030 o distrito tenha talentos e atletas de alta qualidade preparados para integrar grandes clubes nacionais e internacionais. Segundo Malapuche, o foco atual está assente no futebol local, estruturando os treinos e as competições para que os jovens desportistas desenvolvam o seu potencial máximo a médio prazo.
7: Estamos a falar do campeonato feminino, que estamos a fazer a massificação da mulher. Estamos também com os meninos de um palmo e meio, as equipas do Bebeque, que são os futuros do amanhã, no sentido de encontrar um projeto de iniciados em matéria de futebol. Estamos agora com as idades de 9 aos 13 anos, estamos a trabalhar com essa camada de formação e que nós esperamos que até 2030 essas idades venham a representar o campeonato distrital de sénior. Nós estamos a trabalhar ainda com alguns postos administrativos, estamos a falar posto administrativo de Apala e posto administrativo de Kunle e aqui que é o Ribaue, no sentido de massificarmos essa matéria do desporto, organizar ainda alguns campeonatos para que exatamente no próximo para podermos ter um campeonato distrital em todos os 3 postos administrativos.
6: Presidente da Associação Distrital de Futebol de Ribaue, afirmando que a iniciativa surge como uma resposta à necessidade de dar maior visibilidade ao desporto da região e criar caminhos sólidos para a profissionalização dos atletas de Ribaue. RM Desporto, Calixto Pedro, Nampula.
5: A Federação Moçambicana de Futebol rubricou ao final da manhã de hoje 2 contratos com 2 parceiros, nomeadamente a Citilink e as Cervejas de Moçambique, com a transportadora. Esta passa a ser a transportadora oficial dos Mambas e não só, mas também num acordo que visa fortalecer o desenvolvimento da seleção nacional, das seleções nacionais, de acordo com o administrador desta entidade, Richard Janfar.
8: Quando os Mambas entram em campo, levam consigo milhões de sonhos, uma bandeira e orgulho de um país inteiro. Hoje a Citilink assume com orgulho a responsabilidade de transportar quem nos faz vibrar como nação. Agradecemos à Federação Moçambicana de Futebol pela confiança de nos escolher como a transportadora oficial do FMF e dos Mambas. Este compromisso tem um significado muito claro para nós. O cuidado que dedicamos à nossa seleção é o cuidado que devemos a cada passageiro. Porque nós, nos nossos autocarros, também viajam sonhos, viaja o estudante à procura de um futuro, o comércio que sustenta a família, a mãe que regressa aos filhos. Cada pessoa tem uma razão importante para viajar e merece chegar com segurança, conforto e respeito. Como administrador, quero que a Citilink seja uma marca que os moçambicanos escolham com confiança e recomendem com orgulho. Sei que isso exige trabalho todos os dias e o orgulho nacional não se pede num discurso, conquista-se em cada viagem.
5: Administrador da Citilink, Richard Janfar, e acordo com a Federação Moçambicana de Futebol, tornando-se a partir de hoje a transportadora oficial da Casa do Futebol, fez a Cidade, presidente da entidade gestora do futebol no nosso país, fala da importância destes 2 acordos hoje rubricados.
9: De 2 organizações que acreditam no valor de servir Moçambique e contribuir para o seu desenvolvimento. A Citilink reconhece no futebol um importante instrumento de mobilização social, de promoção da identidade nacional e de fortalecimento da coesão entre os moçambicanos. É precisamente esta visão que hoje aproxima a CityLink da Federação Moçambicana de Futebol. Como tenho dito, o futebol não se cinge apenas aos 90 minutos no jogo. A preparação para uma competição começa muito antes do apito inicial e vai para além do apito final. A organização das deslocações, a segurança, a pontualidade e as condições de mobilidade são parte essencial de preparação de uma equipa e do cumprimento da missão nas nossas seleções nacionais.
5: Presidente da Federação Moçambicana de Futebol, Faisal Cidade, e os acordos hoje rubricados com a Casa do Futebol. Antes do fecho, vamos agora falar do Recreativo de Sanga, que já tem equipas qualificadas para a fase final. Abdul Zacarias.
3: 16 equipas de futebol 11 das 38 filiadas no campeonato recreativo da modalidade no distrito de Sanga vão disputar a fase final a ter lugar em novembro próximo naquela região. O presidente da Associação do Desporto Recreativo no distrito de Sanga disse que nesta fase serão apuradas as três primeiras equipas que vão representar o distrito na fase final do provincial recreativo a ter lugar no distrito de Quamba. Edwin Isufo disse ainda que está em curso a campanha de angariação de fundos com vista a suportar as despesas das equipas que irão a Quamba representar o distrito de Sangue na fase final do recreativo provincial.
10: Nesse momento, para além do campeonato que está a decorrer, nós temos feito jogos amigáveis dentro e fora do distrito, que é para fortificar as equipas de forma a representar com dignamente o distrito. Bom, temos feito jogos amigáveis com as equipas de Mfinga, as equipas de Mwembe, as equipas do Lago e também com algumas equipas dentro do distrito. Existem algumas equipas que não fazem parte do campeonato e fizemos jogos amigáveis. Para, o objetivo mesmo é de tentar fortificar as equipas que estão dentro do campeonato, de forma a que no final do campeonato possamos selecionar melhores jogadores para representar o distrito.
3: Edwin Isufo, presidente da Associação do Desporto Recreativo no Distrito de Sangue e o estágio atual do campeonato recreativo naquela região. Duniasam, de Lixinga para o RM Desporto, Abdul Zacarias.
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5: Ponto final a este jornal. Castro Jorge editou e apresentou. O Elis Magaia esteve na sonorização. Boa tarde.
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0: 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Passamos agora a apresentar-lhe o boletim meteorológico com os dados fornecidos pelo Instituto Nacional de Meteorologia. Previsão válida das 12 horas de hoje, dia 15 de outubro de 2026, até às 12 horas de amanhã, dia 16 de outubro de 2026. Para as províncias de Niassa, Cabo Delgado e Nampula, prevê-se céu limpo, localmente pouco nublado. Ocorrência de nevoeiros ou neblinas locais, vento de leste a nordeste com intensidade fraca. Para as províncias de Tete, Zambézia, Manica e Sofala, prevê-se a continuação de tempo muito quente e úmido, com céu limpo. Ocorrência de nevoeiros ou neblinas locais, vento de sueste a nordeste com intensidade fraca a moderada. Para as províncias de Inhambane, Gaza e Maputo, prevê-se a continuação de tempo quente com céu limpo. Vento de nordeste com intensidade fraca a moderada. Temperaturas máximas sem grandes alterações significativas em quase todo o país. Boletim meteorológico para navegação marítima até 50 milhas da costa de Moçambique. Não há aviso de vento forte. Situação geral às 6 horas, hora universal do dia 15 de outubro de 2026. Circulação de nordeste fraca. Previsão válida até às 12 horas, hora universal do dia 16 de outubro de 2026. Entre os paralelos 10 e 27 graus sul, prevê-se vento de nordeste 5 nós, 10 km por hora. Estado do mar geralmente calmo, altura das ondas até meio metro. Visibilidade boa. Boletim meteorológico para navegação marítima no canal de Moçambique. Não há aviso de vento forte. Situação geral às 6 horas, hora universal do dia 15 de outubro de 2026. Circulação de nordeste fraca sobre o canal. Previsão é válida até às 12 horas, hora universal de 16 de outubro de 2026. Em todo o canal, prevê-se vento de leste a nordeste 5 nós, 10 km por hora. Estado do mar é geralmente calmo, com altura das ondas até meio metro. Prevê-se boa visibilidade. Assim apresentamos o boletim meteorológico.
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0: é a prestação musical de Ivan Mazuzzi, intitulada Celina. Amigo ouvinte em Moçambique, são neste momento 12 horas e 30 minutos. A Rádio Moçambique passa a transmitir em cadeia nacional o Jornal da Tarde.
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0: Ouvinte da Rádio Moçambique, boa tarde. Está a iniciar o Jornal da Tarde. O Presidente da República reafirma a importância de uma governação próxima do povo, orientada para a busca de soluções dos desafios locais.
1: O nosso objetivo é avaliar o trabalho que estamos a fazer com a nossa população. Vamos nos reunir com o Conselho Executivo da província de Sofala para vermos como é que nós estamos a resolver as preocupações da população da província de Sofala.
0: Daniel já falava a sua chegada a Sofala, onde efetua a visita de 3 dias à província. Já foi reaberto o bloco operatório do Centro de Saúde de Namitil, em Mogovolas, na província de Nampula, um ano após a sua paralisação. No estrangeiro, Papa Leão XIV agradece as orações e manifestações de solidariedade recebidas após ser submetido a uma cirurgia pulmonar. Destaque do Jornal da Tarde, edição de quinta-feira, 15 de outubro de 2026, Dia Mundial da Bengala Branca. Michel Horácio está na sonorização. Na edição e apresentação, Jacinta Nhamitambo. Boa audição. O Presidente da República iniciou hoje uma visita de trabalho de 3 dias à província de Sofala, no âmbito da materialização da agenda de governação de proximidade participativa e inclusiva, que visa fortalecer a ligação entre o Estado e os cidadãos. À sua chegada, o chefe de Estado prestou declarações à imprensa, como reporta já a seguir a jornalista Benícia Faiana.
2: O Presidente da República reforça o compromisso de descentralizar a auscultação pública, aproximando os órgãos de decisão das realidades vividas nas comunidades do centro do país. É com esta visão de liderança participativa que o chefe do Estado moçambicano, Daniel Chapo, inicia esta quinta-feira uma visita de trabalho de 3 dias à província de Sofala. Durante a sua permanência no terreno, o Presidente da República vai deslocar-se aos distritos de Dondo, Gorongosa e Kaya, onde cumprirá uma agenda focada no diálogo comunitário, fortalecendo a cooperação internacional e na inclusão social. O chefe do Estado vai dirigir um Congresso Internacional de Assistência Humanitária, um evento de importância estratégica para a coordenação de esforços de emergência, mobilização de apoios e reforço da resiliência comunitária. No âmbito da valorização do papel da mulher na construção social e econômica da região, O presidente manterá um encontro especial com um grupo de mulheres representantes de diversos setores da província.
1: O nosso objetivo é avaliar o trabalho que estamos a fazer com a nossa população. Vamos nos reunir com o Conselho Executivo da província de Sofala para vermos como é que nós estamos a resolver as preocupações da população da província de Sofala. Porque nós fomos eleitos para trabalhar e resolver as preocupações da população. E quando nós tomamos posse no dia 15 de janeiro de 2025, dissemos que íamos fazer uma governação próxima do povo. A governação próxima do povo é sair de Maputo, deixar o gabinete, ir até os distritos, ouvir a população do Dondo, ouvir a população de Gorongosa, ouvir a população de Kaya, assim como a população da cidade da Beira. Este é que é o nosso objetivo, porque nós queremos trabalhar para construir estradas para a população, escolas para a população, livros mahala para a população, hospital, medicamento, energia, todas aquelas preocupações que são do povo. Mas é preciso ir lá no distrito, reunir com a população, ouvir as preocupações, que é para poucos aos poucos irmos resolvendo. É isso que nós viemos fazer durante esses 3 dias aqui na nossa província de Sofala, incluindo aqui na cidade da Beira.
2: O presidente da República de Moçambique, Daniel Chapo, reafirmando a prioridade de garantir que o planeamento e a tomada de decisões a nível central sejam alimentados pelas vivências e desafios reais de cada distrito e comunidade do país. Da cidade da Beira, Benícia Faiani.
0: Ainda na cidade da Beira, o Presidente da República participou há momentos no primeiro Congresso Internacional de Ação Humanitária, como nos dá conta o jornalista Jorge John, a quem saúde. Boa tarde. À Beira, voltaremos daqui a pouco para falarmos da participação do chefe de Estado no Congresso Internacional de Ação Humanitária. Dissemos há pouco que a visita do Presidente da República à província de Sofala tem por objetivo a materialização da agenda de governação de proximidade participativa e inclusiva que visa fortalecer a ligação entre o Estado e os cidadãos. 12 horas e 35 minutos. O Presidente da República nomeou o político e acadêmico Edson Macuacua, Francisco Macuacua, para o cargo de Ministro da Educação e Cultura. Edson Macuacua, doutorado em Direito pela Universidade de Lisboa e também docente universitário, deverá suceder Samaria Tovela, exonerada ontem do cargo. Ainda ontem, o chefe de Estado nomeou o músico e sociólogo Isol Joaquim Menezes para o cargo de secretário de Estado da Ciência e Ensino Superior. Isol Menezes, docente universitário e doutor honoris causa em Cultura e Desenvolvimento, título otorgado pela Universidade de Licungo, deverá suceder Edson Macuacua no cargo. Daqui a pouco traremos aqui as reações sobre esta nomeação. O ministro do Interior, Paulo Xaxino, participa hoje em Pretória na reunião da Troika da Célula de Planeamento Trilateral, que vai juntar Moçambique, África do Sul, Tanzânia, Angola e Uganda. O encontro visa encontrar plataformas comuns para travar o fluxo de drogas ilícitas ao longo da Rota Sul, através do reforço da cooperação regional, da partilha de informação e de operações coordenadas de aplicação da lei. A Troika da Célula de Planeamento é uma iniciativa multilateral estabelecida em Maputo pelos ministros responsáveis pela segurança pública da África do Sul, Moçambique e Tanzânia, com o apoio do Gabinete das Nações Unidas sobre Droga e Crime. E o Comando Provincial da Polícia da República de Moçambique, a PRM, na província de Tete, apela aos cidadãos que possuem armas de fogo em situação ilegal para proceder à sua entrega voluntária, como nos dá conta o jornalista Orlando Canenegas.
3: A entrega das armas à polícia é no âmbito de uma campanha nacional de recolha do material bélico em mãos à IES e decorre até meados de dezembro próximo, sem consequências jurídicas aos portadores. A iniciativa abrange armas cujo prazo de utilização e porte tenham expirado sem a devida renovação, bem como aquelas adquiridas por vias ilegais. O porta-voz do Comando Provincial da PRM em Tete, Feliciano da Câmara, explicou que a campanha visa prevenir a prática de crimes com recurso a armas de fogo. Da Câmara adverte que, terminado o prazo da campanha, a polícia será implacável contra os cidadãos que continuarem na posse ilegal das armas de fogo e não tiverem aderido voluntariamente ao processo de entrega.
4: Durante este período, até dia 15 de dezembro corrente, esta entrega deverá ser feita sem qualquer consequência legal ou consequência jurídica destes cidadãos que tenham estas armas em situação irregular e, posto isto, aí seguir-se-á a fase da recolha coerciva por parte das autoridades policiais. Daí que nós recomendamos à nossa população para que adira esta campanha levada a cabo pela polícia, porque durante este período não existirão qualquer consequência legal e que, desde já, sejam tiradas de circulação todas e qualquer arma de fogo que esteja em mãos alheias e também em situação irregular. E queremos, mais uma vez, chamar a colaboração das nossas comunidades para que enquadrem nesta narrativa policial de garantia da ordem e segurança públicas e, deste modo, garantir que os nossos bairros se tornem locais seguros sem a existência destes indivíduos que tentam perturbar a livre circulação e a normal ordem pública nesta parcela do país.
3: Na província de Tete, nenhum voluntário procedeu ainda à entrega de arma de fogo em situação ilegal na sua posse desde o início da campanha, no dia 29 de setembro do ano em curso. Da cidade de Tete, Orlando Cananecas.
0: Comando Provincial da Polícia da República de Moçambique, em Tete, apela aos cidadãos que possuem armas de fogo em situação ilegal para procederem à sua entrega voluntária. E aqui em Maputo termina hoje a Conferência Nacional sobre Prevenção e Combate à Droga. O evento, que decorre desde terça-feira na capital do país, vai culminar com a adoção da Declaração de Maputo sobre a Prevenção e Combate à Droga. Jornalista Pauline Nhoça.
5: O Ministério Público confirma a existência no país de redes internacionais de narcotráfico, incluindo cartéis mexicanos e a organização criminosa brasileira Primeiro Comando da Capital, PCC. Presume-se que o PCC tenha se instalado na altura em que o traficante Gilberto Aparecido dos Santos, mais conhecido como Fuminho, esteve escondido em Moçambique. É uma informação prestada hoje à Rádio Moçambique pelo Procurador da República e porta-voz da Conferência Nacional sobre a Prevenção e Combate à Droga. Gilman, de Aleluia, assegura que a justiça está empenhada no combate aos grupos criminosos e a evitar a sua infiltração nas instituições do Estado.
6: Não devemos fazer mão leve, não é? Aqui a mão tem que ser mesmo dura, porque de fato o PCC, não só pelas investigações e pelas experiências que a gente tem, conseguiram fazer a instalação. Foram desmanteladas, por exemplo, algumas fabriquetas, mas essas nem tanto relacionadas com o PCC, mas com outros cartéis de nível mexicano. Então há um interesse assim, muito grande nos cartéis mexicanos, há um interesse assim, nas facções brasileiras, em fazer de Moçambique aquele corredor que já infelizmente é conhecido há anos como um corredor. Mas a ideia realmente dele é ter aqui um representante que possa facilitar os comércios. A mercadoria sai do Brasil, passa por Moçambique, vai para a África do Sul, da África do Sul vai para o continente europeu. As nossas autoridades têm conhecimento desta informação e estão a tomar as medidas necessárias para prevenir que esta facção criminosa tenha, de fato, algum espaço aqui.
5: Gilman de Aleluia disse ainda que o Gabinete Central de Prevenção e Combate à Droga está a reforçar a fiscalização nas fronteiras nacionais de forma a evitar o tráfico destas substâncias.
6: Nós muitas das vezes pensamos que não, a presença da polícia é suficiente, a presença da autoridade tributária é suficiente, mas nós precisamos que as pessoas que estão lá com esta capacidade ou com estas funções tenham formações, tenham mais capacitações, de forma que escolham experiências, não é, que lhes permitam de forma eficaz identificar, neutralizar e dar seguimento àquilo que é encontrado, protegendo aquilo que nós chamamos de cadeia de custódia. Tudo aquilo que for aprendido no aeroporto tem que ser devidamente selado, o que for aprendido no porto tem que ser devidamente selado.
5: O Procurador da República apela à população a abster-se do consumo de drogas e outras substâncias psicotrópicas.
6: Então, o apelo que a gente tem é não experimentarem as drogas, não tentarem fazer testes em casa, não convidarem as pessoas para iniciar as drogas. E o caminho para fechar a porta ao consumo de drogas é completamente difícil de se achar. Então, apelamos mais aos pais, aos encarregados de educação, que tenham uma atenção redobrada.
5: As discussões da Conferência Nacional sobre a Prevenção e Combate à Droga terminam hoje na capital do país com a adoção da Declaração de Maputo sobre a Prevenção e Combate à Droga.
0: Termina hoje na capital do país a Conferência Nacional sobre a Prevenção e Combate à Droga e ainda na cidade de Maputo, acolheu este mês a segunda conferência do movimento feminista dos países de língua portuguesa. Os resultados do encontro foram partilhados hoje no Café da Manhã da Rádio Moçambique, como nos dá conta a jornalista Lília Langa.
7: A Academia Feminina para a África defende o reforço das medidas punitivas contra as pessoas envolvidas na violência baseada no género e no feminicídio nos países africanos de língua oficial portuguesa. É um posicionamento expresso hoje pela diretora da Academia Feminina para a África em entrevista no espaço Café da Manhã da Rádio Moçambique. Alice Banze fez o balanço da segunda conferência do movimento feminista do PALOP, realizada este mês na cidade de Maputo. A diretora da Academia Feminina para a África destacou a necessidade de reforçar a implementação dos instrumentos legais para a proteção dos direitos das mulheres.
8: Sabemos que Moçambique tem um quadro legal muito, muito bom, posso assim dizer. A questão do país não é o quadro legal, mas sim a implementação e a monitoria deste quadro legal. Olhando mais para um exemplo da questão da violência, nós temos uma lei contra a violência, mas temos a questão do feminicídio. Ninguém tem direito de tirar a vida da outra pessoa, do outro ser humano. Violência é violência e as medidas devem ser punitivas de uma forma severa.
7: Alice Banze explicou que a segunda conferência dos PALOP sobre os direitos das mulheres identificou desafios comuns e definiu medidas para fortalecer a advocacia conjunta. A fonte sublinhou a importância de envolver homens e mulheres na prevenção da violência e na promoção da igualdade de género.
8: Nós estamos a falar de capacitação e trabalhar também com aqueles que são os agentes de mudanças, que são os líderes comunitários, através das rádios comunitárias e línguas locais, para ver se esta mensagem pode chegar até aquela mulher ou aquele homem também que ele também precisa de perceber. Dizer que um dos assuntos que nós falamos, na verdade, é que são em maior número as mulheres ou raparigas que são violadas, mas existem sim homens que são violados. Por isso que dissemos, vamos trazer homens e mulheres como parte da solução deste problema.
7: Alice Banzi apela para a denúncia contínua dos casos de violência e defende que o combate a este fenómeno acontece ao longo do ano e não apenas no período dos 16 dias de ativismo.
0: 12 horas 46 minutos, voltamos à cidade da Beira, onde o Presidente da República, Daniel Chapo, dirigiu hoje a sessão de abertura do 1º Congresso Internacional de Ação Humanitária. Na cobertura do evento esteve o jornalista Jorge John, a quem saúdo. Muito boa tarde.
9: Boa tarde, Jacinta Nhamitambo e ouvintes. O Presidente da República defende o fortalecimento do sistema de aviso prévio e uma contínua capacitação das comunidades para a mitigação dos impactos dos eventos climáticos extremos. Daniel Chapo considera que, mais do que preparar as ações de resposta, é preciso investir na redução do risco dos desastres naturais, numa altura em que os efeitos das alterações climáticas no país são cada vez mais intensos. Chapo falava há momentos aqui na cidade da Beira, durante a abertura do 1º Congresso Internacional de Ação Humanitária e Cooperação, coorganizado pela Universidade de Likungu e Instituto Nacional de Gestão e Redução do Risco de Desastres. No dizer do chefe de Estado, a gestão do risco de desastres naturais deve ser encarada como uma prioridade nacional, dada a frequência com que Moçambique é afetado por inundações, ciclones e secas.
10: A gestão e a redução do risco de desastres devem continuar a ocupar um lugar central nas nossas prioridades nacionais, articuladas com as políticas de desenvolvimento, proteção social, educação, saúde, ambiente e ordenamento territorial. Queremos construir um Moçambique cada vez mais resiliente, capaz de transformar a experiência acumulada em aprendizagem institucional e de proteger as comunidades contra riscos que podem ser prevenidos ou mitigados. Precisamos investir em infraestruturas resilientes e desenvolver capacidades institucionais que permitam antecipar riscos, mobilizar recursos e coordenar intervenções antes, durante e depois das calamidades.
9: Daniel Chapo fala igualmente da necessidade de se assegurar a assistência humanitária em um contexto de emergência, realçando que tal exige uma responsabilidade partilhada, isto é, não se trata de tarefa exclusiva do governo.
10: Por detrás de cada emergência, existem pessoas que necessitam de proteção, assistência e condições para reconstruir as suas vidas. Existem crianças, mulheres, jovens, pessoas idosas, pessoas com deficiência e famílias inteiras que enfrentam dificuldades acrescidas para recuperar a estabilidade e a esperança. Esta realidade exige uma abordagem que vá além da resposta a emergências. Como ensina a sabedoria popular, vale mais prevenir do que remediar.
9: Com a duração de 2 dias, o 1º Congresso Internacional de Ação Humanitária e Cooperação tem como objetivo estabelecer parcerias entre a academia, governo e organizações não governamentais na resposta a desastres naturais. Participam no evento investigadores, acadêmicos, responsáveis de organizações humanitárias, entre outras entidades convidadas de mais de uma dezena de países. Neste momento, o Presidente da República está a caminho do Distrito de Dondo, onde vai dirigir um comício, após o qual orientará uma sessão extraordinária do Conselho Executivo Provincial de Sofala, alargada a outros quadros. Jorge Johnny, na Beira.
0: No ar, o Jornal da Tarde da Rádio Moçambique. O Presidente da República nomeou o político e acadêmico Edson Makwakwa para o cargo de Ministro da Educação. Edson Makwakwa, doutorado em Direito pela Universidade de Lisboa e também docente universitário, deverá suceder Samaria Tovela, exonerada ontem do cargo. Ainda ontem, o chefe de Estado nomeou o músico e sociólogo Isaú Joaquim Menezes para o cargo de Secretário de Estado da Ciência e Ensino Superior. Isaú Menezes, docente universitário, doutor honoris causa em Cultura e Desenvolvimento, título otorgado pela Universidade de Likungu, deverá suceder Edson Makwakwa no cargo. E as reações não tardaram e neste momento temos aqui em linha o comentarista da Rádio Moçambique, Derek Mulatinho, a quem pergunto e saúdo ao mesmo tempo qual é a sua opinião em relação a esta decisão tomada pelo chefe de Estado. Boa tarde.
11: Boa tarde. Saudar os ouvintes da Rádio Moçambique. Relativamente a este ponto da exoneração da ministra Tamaria Tovela, penso eu que nós podemos olhar de duas formas. Primeiro, na perspectiva que cabe ao Presidente da República avaliar aquilo que é o seu corpo governativo, em função da avaliação que ele faz, tomar a decisão de exonerar ou manter o governante. Nessa perspectiva, também não podemos descurar o facto dos recentes pronunciamentos da antiga ministra e a tomada de decisão do Presidente da República. Então, nessa perspectiva, não conseguimos desassociar as declarações da ministra daquilo que foi a decisão do Presidente da República. Mas aí nós teríamos de olhar para esse episódio e fazer uma análise que olha para o cenário a 360 graus. Nessa perspectiva, vamos compreender que o Ministério em causa, estamos a falar do Ministério da Educação, tem algumas situações que envolvem o funcionamento das escolas, reclamações de professores que estão relacionadas com horas extraordinárias e, de alguma forma, houve um pronunciamento que ligava as queixas dos professores a uma gestão dos rendimentos. Nessa perspectiva, esses pronunciamentos podem ter caído mal na classe dos professores, que, de alguma forma, pode ter justificado naquilo que envolve a sensibilidade do chefe de Estado, ter tomado a decisão de afastar a antiga governante, que de alguma forma já não ia ao encontro da classe, ou os seus pronunciamentos podem de alguma forma ter acirrado as posições. E é importante, neste momento, encontrar um governante que possa reunir consensos dentro da própria classe e de alguma forma trazer aqui situações que possam se traduzir no bom funcionamento e na resolução daquilo que são as principais queixas da classe dos professores.
0: E Derek, eu gostaria de saber o que terá pesado para a indicação de Edson Macuacua e João Menezes para estes cargos?
11: Eu penso que tem... Primeiro, nós não temos ainda toda a conjuntura ou toda a justificação, porque o presidente não é necessariamente obrigado a justificar a razão pela qual toma a decisão. Mas já existiam situações que, de alguma forma, davam indicação de que haveria uma mexida, pelo menos no Ministério da Educação. Entretanto, os últimos pronunciamentos que foram feitos pela ministra podem ter acelerado a tomada de posição pela parte do Presidente da República, num momento em que nós precisamos de encontrar alguma estabilidade, um diálogo muito próximo dos professores. Eu acredito que o Presidente da República, sensível às questões que foram apresentadas, pode ter entendido não existir condições, pelo menos neste momento, de manter a posição da ministra. Agora, temos é que compreender que aquilo que a ministra referiu, ela disse que existiam questões que têm a ver com a gestão de rendimentos, a questão da literacia financeira, isso não se pode recusar. Entretanto, não se pode transferir a responsabilidade das situações que estão a acontecer dentro do setor, e não só em outros, tanto no setor privado, há dificuldades financeiras, mas não se pode, com isso, transferir essa responsabilidade para o trabalhador ou para o professor. Há questões que, naturalmente, devem ser respondidas pelo Estado, que é olhar para as questões das horas extraordinárias, olhar para um calendário de pagamentos que deve ser acordado com o Ministério das Finanças e com professores. Existem questões que estão relacionadas também com a questão da forma como as horas extraordinárias são geridas dentro das direções escolares. Mas isso deve ser feito em acordo, num momento em que não deve existir um ambiente instável dentro do próprio Ministério. Eu penso que as declarações feitas podem, de alguma forma, ter trazido alguma instabilidade. Agora, isto não quer dizer que a ministra não pode, em algum momento, ter tido razão naquilo que ela disse, mas é preciso ser sensível às questões que a classe apresenta. É preciso,
0: muito obrigada, Derek Mulatinho. Ficou essencial para este momento. Voltaremos nos próximos serviços noticiosos. Muito obrigada. Tenha uma boa tarde. Prossegue o Jornal da Tarde. Vamos já a Nampula, onde já voltou a funcionar o bloco operatório do Centro de Saúde de Namitil, ora vandalizado devido à onda de desinformação originada por causa da cólera, como está a conta o jornalista Vitorino Kumbukane.
12: Foi reaberto o bloco operatório do Centro de Saúde de Namitil, distrito de Mogovolas, Nampula, um ano e meio após a sua paralisação. A paralisação do bloco operatório deve-se a ações de vandalização de parte das infraestruturas daquela unidade sanitária por indivíduos mal intencionados durante a onda de desinformação sobre a origem da cólera. O diretor do Serviço Distrital de Saúde, Mulher e Ação Social de Mogovolas, Slemani Momadi, precisou que desde a reabertura do bloco operatório em junho passado foram realizadas 83 cirurgias de diversas patologias. Slemani Momadi disse que a reabertura do bloco constitui um balão de oxigênio para as mulheres grávidas com complicações referenciadas de outras unidades sanitárias do distrito de Mogovolas.
13: Para nós é um grande ganho, porque sabe-se que o distrito de Mogovolas conta com 8 centros de saúde e que estes centros de saúde, muitos deles se encontram nas zonas recônditas. E quando temos as mulheres grávidas com problemas de complicações e complicações que a nível dos nossos centros de saúde não conseguem responder a complicações, então pensa-se mesmo em transferir os pacientes para o centro de saúde de Namitil, onde já tem um bloco operatório, onde tem técnicos especializados. E desta forma conseguimos resolver o problema a nível de sensor de Namitil.
12: Diretor do Serviço Distrital de Saúde, Mulher e Ação Social de Mogovolas, Slemani Momadi, e a reabertura do bloco operatório do Centro de Saúde Namitil, vandalizado devido à onda de desinformação à volta da origem da cólera. Mogovolas foi o primeiro dos 11 distritos da província de Nampula afetados desde o princípio do ano passado pelo surto de cólera. Vitorino Gumbucani, em Nampula.
0: Moçambique alerta que o crime organizado transnacional, o tráfico de seres humanos e de droga, bem como o terrorismo, estão a tentar fixar-se na região, ameaçando a paz das populações. Correspondente Eduardo Figurão.
14: O aviso foi lançado hoje em Pretória pelo ministro moçambicano do interior, Paulo Xaxine, na abertura da reunião da Troika da Célula de Planeamento Trilateral. O encontro pretende travar o fluxo de drogas ilícitas ao longo da chamada Rota Sul, através do reforço da cooperação regional e de operações policiais coordenadas. E Paulo Xaxine defendeu a urgência de patrulhas conjuntas nas fronteiras com a África do Sul e a Tanzânia.
15: Devemos elevar o nível de partilha de informação estratégica. A nossa inteligência deve antecipar-se às ações criminosas. Exigimos uma articulação operacional em tempo real que neutralize as redes logísticas e financeiras que alimentam a instabilidade. As nossas fronteiras territoriais e marítimas devem ser pontes de desenvolvimento e comércio legal, mas devem simultaneamente ser muralhas intransponíveis para a criminalidade. Deste modo, Moçambique reitera a urgência de intensificarmos as patrulhas coordenadas e conjuntas ao longo das nossas linhas de fronteira. É imprescindível que os nossos setores de defesa e segurança interna dominem as novas tecnologias de vigilância e cibersegurança, garantindo que a nossa resposta institucional seja moderna, resiliente e soberana.
14: O ministro do interior moçambicano afirmou ainda que esta célula de planeamento é a prova de que a África Austral tem a maturidade e a liderança necessárias para desenhar as suas próprias soluções de segurança. A Troika da Célula de Planeamento é uma iniciativa estabelecida em Maputo pelos ministros responsáveis pela segurança pública da África do Sul, Moçambique e Tanzânia, com o apoio do Gabinete das Nações Unidas sobre Drogas e Crime. A reunião de Pretória conta também com a presença de Angola e do Uganda. Rádio Moçambique, Eduardo Figurão, em Pretória.
0: Ainda no estrangeiro, o Papa Leão XIV passou a segunda noite tranquila no Hospital Gemelli, em Roma, após a cirurgia que foi submetida na terça-feira para a remoção de um nódulo no pulmão. Segundo a sala da imprensa de Santa Sé, os exames confirmaram uma evolução pós-operatória dentro do esperado, enquanto o Papa mantém a atividade espiritual e pede orações aos fiéis. O Papa retomou também a alimentação habitual e realizou sessões de fisioterapia respiratória. Ouvinte, com esta informação, colocamos ponto final ao Jornal da Tarde, onde trabalharam para si Michel Horácio na sonorização, na edição e apresentação. Jacinta Nhamitambo, muito boa tarde.

0: A Rádio Moçambique esteve a transmitir em cadeia nacional o Jornal da Tarde. Renovados os votos de uma ótima tarde na nossa sintonia. Daqui fala Olga da Glória. Estaremos juntos até às 17 horas e seguimos agora com Questão de Fundo.
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2: Ouvintes, as nossas cordiais saudações. Quando o sol desaparece no horizonte, começa uma outra realidade para milhares de famílias que vivem nas zonas rurais da província da Zambézia. Durante muitos anos, o cair da noite significava também o fim de muitas atividades. Estudar depois do pôr do sol era difícil. Trabalhar até mais tarde exigia outras fontes de iluminação. Em alguns centros de saúde, a realização de partos dependia de lanternas, velas ou candeeiros. Para muitos pequenos comerciantes, a noite representava o encerramento do negócio. Mas esta realidade está em mudança. Hoje, em várias comunidades da província da Zambézia, postes, cabos elétricos, transformadores e painéis solares começam a transformar a vida das pessoas. É a chegada da eletricidade às comunidades, através do Programa Energia para Todos, ou Proenergia, uma iniciativa nacional que procura levar a energia elétrica às famílias, escolas, unidades sanitárias, instituições públicas, privadas, que está alinhado com o 7º Objetivo de Desenvolvimento Sustentável, defendido pelas Nações Unidas com apoio do Banco Mundial e outros parceiros. Nesta reportagem, vamos recuar no tempo para perceber como era a vida antes da chegada da eletricidade em vários pontos da província da Zambézia, antes da expansão da rede nacional, e conhecer o papel desempenhado pelos sistemas fotovoltaicos que fornecem energia elétrica através de painéis solares. A reportagem é de Teófilo Moronha, apresentada por Deolinda Moreira, com a sonorização e montagem de Jacimilton Ernesto. Dados em poder da Rádio Moçambique indicam que o Proenergia já abrangiu mais de 3 milhões e 16 mil famílias, o equivalente a mais de 15 milhões e 800 mil moçambicanos. Daquele número, mais de 482 mil famílias já têm acesso à energia desde o lançamento do programa em dezembro de 2020, o equivalente a mais de 2 milhões e 400 mil pessoas em toda a província da Zambézia. A taxa de acesso de energia às famílias até o primeiro semestre deste ano foi de 66%, em todo o país, e na província da Zambézia atingiu mais de 40%. O diretor da Eletricidade de Moçambique, área de serviço ao cliente de Climane, Lodovino Beleza, recordou que o Programa de Energia para Todos é uma iniciativa do governo moçambicano que é implementado por duas entidades, nomeadamente a Eletricidade de Moçambique e o Fundo de Energia, FUNAI, que prevê expandir este recurso energético a maior número da população até o ano de 2030. Até este momento, mais de 15 milhões e 800 mil pessoas, distribuídas em mais de 3 milhões de famílias, já beneficiam de energia em todo o país. Nota-se também a subida do número de novas ligações, de 150 mil para 500 mil anualmente em todo o país, como resultado da implementação do programa Energia para Todos. Na primeira fase, que decorreu de 2020 até 2023, foram investidos mais de 150 milhões de dólares, podendo na segunda fase, que parte de 2024 a 2027, ser investidos mais de 340 milhões de dólares. o diretor da Eletricidade de Moçambique, área de serviço ao cliente de Quelimane, Ludovino Beleza, contextualiza o Programa de Energia para Todos.
3: O Programa Energia para Todos é uma iniciativa do Governo de Moçambique, implementada pela Eletricidade de Moçambique e com o Fundo de Energia como seu parceiro. E tem como objetivo principal fornecer energia elétrica a todos os moçambicanos até 2030, através da expansão, reforço e modernização da rede elétrica. Bom, até o momento estima-se, portanto, uma média de 3,1 milhões de famílias que já tiveram acesso à energia a primeira vez, e isso corresponde a cerca de 15,8 milhões de moçambicanos. Importa aqui realçar que, com o início do programa, o número de ligações anualmente consistia em 150 mil ligações, e atualmente, com o programa Energia para Todos, tanto ligamos perto de 500 mil, fizemos acima de 500 mil novas ligações ao ano. Isto inclui, de certa forma, ligações também fora de rede, que são feitas com o nosso parceiro. Em todo o país, especificamente, temos aqui a destacar a província de Zambézia, assim de forma

0: taxa de licitação na ordem de 40,8%.
1: E qual é o papel da EDM e do FUNAI na execução do projeto?
0: Bom, a EDM e o FUNAI são as entidades implementadoras do Programa Energia para Todos, sob orientação do governo moçambicano. E dando como tarefas específicas, a EDM é responsável pela componente de eletrificação dentro da rede nacional, incluindo a densificação, a extensão da rede, construção de linhas de média tensão, instalação de postos de transformação, até as novas ligações domiciliárias. Ao passo que o FUNAI, como parceiro, este atua na parte onde, efetivamente, não temos uma cobertura da rede nacional, montado sistemas isolados, tanto são painéis, mini-redes solares, entre outros sistemas isolados, tanto. Sobretudo em zonas remotas, onde não existe uma cobertura da rede nacional, aí entra o nosso parceiro FUNAI para dar seguimento a esta atividade.
2: O diretor da Eletricidade de Moçambique, área de serviço ao cliente de Climane, Ludovino Beleza. Conforme disse o nosso entrevistado, a execução do Programa de Energia para Todos engloba dois setores, nomeadamente a Eletricidade de Moçambique e o Fundo Nacional de Energia. O administrador do Pelouro de Projetos no Fundo Nacional de Energia, Joaquim Macanguis, disse que a sua instituição colabora com a Eletricidade de Moçambique no que concerne à instalação de fontes alternativas de geração de energia, como centrais solares para iluminação pública. Segundo Macanguis, o FUNAI já instalou em diferentes regiões 100 centrais solares e outros sistemas fotovoltaicos em todo o país.
3: A instituição está bem nesta missão de poder facilitar o acesso à energia às comunidades moçambicanas, particularmente as que estão fora da rede, isto é, as que não beneficiam diretamente da eletricidade de Moçambique. Então, nós entramos no conceito considerado fora da rede, que permite, por soluções alternativas à ausência da rede, seja possível dar a energia. E, neste caso, estamos num bom caminho, porque estamos a conseguir atingir os nossos objetivos. E, por força disto, hoje estamos por aí a nível de 11,2% de eletrificação por meio, quer dizer, do global da eletrificação nacional. 11,2% é feito por recursos isolados, que é onde o FUNAI atua.
4: Estamos a falar de fontes alternativas. E que fontes exatamente o FUNAI tem aplicado nos seus projetos?
3: Tendo em conta os recursos disponíveis, os recursos naturais disponíveis para a geração de energia, o FUNAI tem estado a apostar no uso do recurso solar, e no recurso solar faz a eletrificação doméstica, isto é, casa a casa, ou então a eletrificação com base em centrais solares, isto é, um aglomerado de consumidores, que depois esses consumidores são colocados numa situação semelhante à de uma rede de EDM, mas fornecidos com base num sistema isolado. Este é o princípio que temos estado a usar, mas também temos uma situação de eletrificação com base em mini-hídricas, né, que é o recurso à água, né, quer dizer, faz-se um aproveitamento ao meio do rio e consegue-se fazer a geração de energia elétrica.
4: Sr. Administrador, podemos falar de alguns casos de sucesso? Refiro-me a projetos de impacto que foram implementados pelo FUNAI?
3: Sim, nós temos vários projetos implementados pelo FUNAI. Neste caso, estamos a perto de 100 centrais solares implementados pelo FUNAI.
2: Em muitas zonas rurais, a iluminação doméstica dependia de fontes alternativas como velas, candeeiros, pilhas ou lenha. A disponibilidade desses meios variava de família para família e representava também uma despesa adicional. Quando escurecia, muitas atividades simplesmente paravam. As crianças que precisavam de estudar à noite tinham dificuldades para encontrar iluminação adequada. Os pequenos negócios encerravam cedo. Os serviços públicos enfrentavam limitações e as unidades sanitárias tinham dificuldades adicionais para trabalhar durante a noite.
5: Porque nós não processávamos o pescado com congelador, apenas exportávamos a pedra de gelo vindo de Marumé, assim como Luabo, para fazer com que processássemos nosso pescado. E com pedra de gelo, o pescado não pode levar mais de umas duas ou três semanas. Por quê? Porque as pedras são exportadas simultaneamente. Então tem que mandar vir, processar o pescado, levar o pescado logo para Marumé. Então era uma pedra no sapato, processar o pescado, fazer o comércio do pescado sem energia no distrito de Xindi, antes de chegar esta energia de Cabarabassa. No primeiro era um pouco complicado viver no distrito,

0: sem corrente elétrica, outros distritos já tinham a corrente e nós estávamos ainda sem corrente elétrica porque usávamos a central cá. Então, com a chegada da corrente elétrica, é um ganho para a população, é um ganho também para o governo e um ganho para a própria empresa EDM, né? Porque através dessa corrente elétrica, muita coisa muda. Temos aquele slogan que diz: com a energia construímos o futuro. De verdade, sem energia nada pode ser feito. Então, estamos de parabéns e muito, muito feliz nós como residentes por ter recebido esta corrente no nosso distrito. É uma fonte muito principal para o trabalho de cada um dos setores, principalmente na saúde. Sem energia, vidas podem ser perdidas, porque temos um bloco que precisa muito mais da energia, me refiro eu de bloco operatório, que sem energia, enquanto estiver lá o paciente, não suporta, não resiste. Então é uma vantagem para este setor, porque ela aproveita mesmo a energia para fazer o seu trabalho dar certo. Enquanto na educação, tem lá muitos computadores que estão lá para algumas informações receber e enviar, precisam de energia. Hoje em dia temos ali muitos sistemas no computador, tem ali o e-mail, tem lá alguns serviços de digitar documentos, enviar, receber, então precisa de energia. Todos os setores que nós temos a nível do nosso país, eles precisam de energia para o seu funcionamento. Então, é com esta energia que todos os lugares vão fazer com que o seu trabalho ande e dê certo. No laboratório, eles funcionam muito mais com a energia, porque temos o teste rápido. Existem alguns organismos que, com aquele teste de picar rápido assim para ter o resultado, ele não acusa, mas quando são levados ao laboratório, eles fazem lá o seu teste. Ali tem 45 minutos, aproximadamente uma hora do tempo para poder ter o resultado. E quando você falha no teste rápido no laboratório, você acusa a malária e consegue medicar. Agora, isso tudo que está acontecendo é através da energia. Sem energia, nada podia dar efeito. Para as nossas atividades, de verdade, nós temos ganho quando a energia for não interrompida. Porque nós compramos o pescado, processamos e transportamos. O momento de processamento do pescado não é um dia, mas sim pode ficar o pescado no congelador sendo processado mais de 40, mais de 72 horas, até posso falar mais de uma semana. E você consegue transportar para um determinado distrito, uma determinada província. Nas casas nós conservamos o pescado, mas temos aqui no mercado 3 congeladores de 600 litros que dá para fazer conserva de pescado da nossa comunidade, aquele que precisar fazer a sua encomenda. Nós estamos aqui para receber. Falando da encomenda, até sexta-feira nós vamos tirar alguma encomenda que temos aqui, mais de 300 quilos de pescado diverso para a cidade de Quelimane. Então, isso tudo está a funcionar através da energia. Se não tivesse energia de verdade, nós não podíamos ter um momento de processamento do pescado há mais de 2 semanas ou 1 mês. Então, é uma valia, é um ganho para a família que faz o comércio do pescado.
1: Depois de ouvirmos este testemunho de Idalácio Agostinho, residente no distrito de Xindi, percebemos que a falta de energia não significava apenas ausência de luz. Significava também limitações para várias áreas de educação, saúde, comunicação e desenvolvimento econômico. Falar da eletricidade em Moçambique é também falar de Caorabassa. A hidroelétrica de Caorabassa constitui uma das principais infraestruturas de produção de energia elétrica do país e possui uma enorme importância para o sistema energético nacional. Mas produzir energia não significa automaticamente que todas as famílias tenham eletricidade em casa. Era necessário construir linhas de transporte e distribuição, subestações, postos de transformação e redes capazes de levar a energia até as comunidades. Durante a guerra terminada em 1992, muitas infraestruturas foram afetadas, dificultando a expansão e a estabilidade do fornecimento de energia elétrica. O administrador do distrito de Climane, Amostra Sobrinho, considera que a eletrificação de Moçambique é também uma história de reconstrução e expansão das infraestruturas, visando a procura de soluções para levar a energia às famílias que vivem em áreas remotas.
2: A energia para a comunidade é extremamente importante e a população tem demonstrado esta satisfação.
3: E onde não há energia, como é que tem sido a vida? Difícil?
2: Eu não diria difícil, mas é desafiante no contexto em que eles comparam. É o que nós estamos a ter nesse caso com Marungani e Ionge. Os dois distritos, as duas localidades, estão próximo de Macuse. Por exemplo, Ionge, através de Udugo, estão próximo a Macuse. Macuse tem iluminação. Marungani está próximo de Mixixine. Mixixine já tem iluminação. Durante a noite, eles veem a outra margem acesa. Isso cria, para além de ciúmes, né? E nós, quando fomos conversar com a comunidade local, mas perguntava, mas senhor administrador, à noite aqui, nós à noite, vemos energia naquela margem. Nós dissemos sim, nós sabemos disso. Estamos a trabalhar para que a energia venha até aqui. Por isso que eles compreendem que paulatinamente a energia vai chegando. Olha que a expansão da energia, da maneira que está a ser, é uma coisa muito interessante. Eles já acreditam. Por exemplo, quem vai a Marungani, ninguém ia pensar que entrando dali da cerâmica, todas aquelas casas têm instalação. Ninguém imaginaria isso. Até casas em situação de perigo. Mas tem lá uma baixada feita para se usar. Então, o que significa dizer, onde não há, encontramos alternativas. E há que reconhecer, por exemplo, locais, essas localidades que não têm energia, eles se adaptaram. Usam energia renovável. Usam painéis solares. Até eu dizia, olha, mas durante a noite vocês ficam iluminados? Eu disse, sim. Até porque painéis nós gostamos. É bom. Mas nós queremos ter energia do Estado.
3: De qualidade.
2: Esse é o problema. E não porque eles não têm energia. Olha, quando fores para lá, vais entrar num cinema onde ficam os jovens a se divertir. Estão lá. Estão a projetar filmes com painéis. Hás de ver uma banca, alguma coisa a gelar com painéis. Mas eles pedem, não, queremos energia com mais qualidade. E reconhecer.
1: Em 2020, o governo de Moçambique, através do então presidente da República, Filipe Nyusi, lançou oficialmente no posto administrativo de Alto Ligonha, no distrito de Gilé, na província da Zambésia, o Programa Nacional Energia para Todos, com o objetivo de alcançar o acesso universal à eletricidade até 2030. O programa procura utilizar diferentes soluções, como a expansão da rede nacional ou a construção de centrais fotovoltaicas, onde a extensão da rede nacional é tecnicamente difícil ou economicamente pouco viável, são utilizados sistemas fotovoltaicos através de painéis solares. Na prática, trata-se de aproximar a energia às comunidades e criar condições para que mais famílias possam ter acesso a este recurso essencial na vida das pessoas. Na província da Zambésia, a expansão do acesso à eletricidade tem ocorrido através de diferentes frentes. A rede nacional continua a ser uma das principais formas de levar energia às comunidades, enquanto os sistemas solares permitem atender zonas onde a extensão da rede pode ser mais difícil.
4: No princípio, fizemos a eletrificação a partir de sistemas isolados. Os sistemas isolados, digamos, destinavam-se a residências, a sede dos postos administrativos, hospitais e escolas. Então, quando passamos ao setor de educação e ao setor de saúde, significa que alteramos a situação da vida das comunidades. Por exemplo, se nós estivermos a reparar a questão da conservação das vacinas, que é feito de uma forma muito complexa a nível das comunidades rurais, e por vezes até cruzávamos quando começámos com este projeto, e cruzávamos com o pessoal da saúde a fazer pelas bicicletas ou de bicicletas 40, 50, 60 quilómetros para poder deixar a vacina ainda conservada. Neste caso tinham que fazer isso diariamente, quer dizer, para fornecer depois a devolução. E quando aparece aqui um sistema que consegue garantir a conservação, a coisa muda. Segundo Segundo, indo ao setor da educação, nós tínhamos no passado um problema muito acentuado de desistência até de professores, porque eles sentiam a ausência da cidade onde cresceram, a cidade onde se formaram. E, por vezes, até poderiam abandonar simplesmente para ir, por exemplo, ver um noticiário, fazer um processo bancário e por aí, dependendo de eventos que estivessem a ocorrer. E nós sentimos que, depois da implementação dos nossos projetos, este setor passou a beneficiar de uma permanência maior dos professores, até porque este fenômeno acabou gerando, no princípio, uma situação de, elevada de vandalização, porque os professores saíam todos das escolas. Não havia condições para permanecer nas férias. Quando chegava-se ao mês de dezembro, todas as escolas estavam abandonadas, era difícil até a nossa intervenção, porque não estava ninguém para nos receber. Mas depois, com a implementação desses sistemas, conseguimos sentir que as pessoas passam as festas nestes locais.
1: A construção de linhas de média e baixa tensão, instalação de postos de transformação e realização de novas ligações são algumas das ações que permitem aproximar a energia à população. Mas a eletrificação não termina com a colocação de um poste. Depois da construção da rede, é necessário criar condições para que as famílias possam efetuar as suas ligações, utilizar a energia com segurança e transformar este recurso em benefício social e econômico. O diretor da Eletricidade de Moçambique, área de serviço ao cliente de Quelimane, Lodovino Beleza, descreve como se realiza o trabalho.
5: E nós temos estado a fazer um trabalho tanto cumulativo, ou seja, em paralelo, que é o engajamento comunitário, que é mesmo para poder dissipar essas dúvidas. A energia é para todos, vem para todos, né? E se a energia chega num certo povoado, evidentemente, nós tanto instalamos os pontos de entrega, os PTs, né? As casas próximas. E depois fica aquele trabalho subsequente que vão sendo feitas ligações domiciliares ponto a ponto, que isto leva o seu tempo. Mas numa perspectiva geral, a energia, se chega numa certa zona, é para abranger a todos. A nossa meta é ligar a todos, até 2030. Então não há cisão, não há separação, não há distinção. Todo moçambicano tem direito ao acesso à energia elétrica. Aos que estão em zonas recônditas, como nos referimos, onde não temos a cobertura da rede nacional, estes têm os nossos parceiros que fazem o seu segmento. Então, em Colongone, sim, acompanhamos essa situação, tanto já estamos a interagir lá com a liderança local, já consta no nosso pacote, finais deste ano ainda tanto a empreitada estará lá para fazer o seu trabalho, a energia vai abranger a todos. A energia chega, é um PT, e depois tem aquele trabalho subsequente, né, que vamos fazendo de forma gradual, ligando um e outro cliente. Isso leva o seu tempo.
1: A primeira mudança percebida pelas famílias é simples. Quando chega a eletricidade, chega a luz. Mas os efeitos vão muito além da iluminação. Uma família pode carregar o telefone, utilizar equipamentos elétricos e realizar atividades domésticas com maior comodidade. Para uma criança, significa poder estudar em melhores condições, sobretudo à noite. Para um pequeno comerciante, significa a possibilidade de prolongar o horário de trabalho ou utilizar equipamentos que dependem de energia. O administrador do distrito de Mulumbo, na Zambésia, Generoso Assamo, considera que, para uma comunidade, a energia significa criar novas oportunidades de desenvolvimento.
6: Perceba-se que Mulumbo tem dois postos administrativos, mas a sede do posto administrativo de Mulumbo sede, passa a repetição, está em MCS. Ainda não existe corrente elétrica. Mas temos quatro localidades, Capitão Moro, Nangoma, temos o Mulumbo sede, a sede de Coromana. Dessas sedes das localidades, temos corrente elétrica em Capitão Moro, temos corrente elétrica em Coromana sede. Mas falta termos corrente elétrica da rede nacional em Nangoma, que é uma localidade que faz limite com o nosso vizinho Malawi, e também falta corrente elétrica em muitas outras povoações, que são povoações com muita população, não é? Como é o caso de Moaçua, de Camuana, temos Mbirima, Mecoco. Nós temos uma zona que nós achamos que é muito importante também, porque faz parte desta localidade de Nangoma, que faz limite com Malawi, mas é uma zona estratégica e tem muita população, que é Kazimbi, uma zona turística.
3: E há um trabalho que está sendo feito nesse momento para a expansão dessa energia para lá?
6: Sim, está sendo feito um trabalho. No mês passado tivemos interação com a Eletricidade de Moçambique, que veio fazer levantamento, fez algum mapeamento. Dentre este processo de mapeamento, já há um trabalho que está sendo feito através dos PTs, postos de transformações já existentes em alguns povoados. E depois, provavelmente dentro deste mês, também vamos ser beneficiados de corrente não só elétrica, mas também tivemos um trabalho que foi feito em Moaçua, através da FUNAI, que é a Fundacional de Energia.
3: Então, sistemas fotovoltaicos, né?
6: Esse, já se fez a consulta comunitária, identificou-se o espaço e teremos a sorte, dentro de breve, termos corrente elétrica da FUNAI em Moaçua. E é nosso interesse que também se expanda para essa zona que eu disse, Casimi, tendo em conta que é muito longe. Para passar a corrente nacional pode levar muito tempo, mas FUNAI poderá resolver esta situação a breve trecho.
3: Na sua opinião, o que é que muda na população quando tem energia?
6: Só pelo slogan que com energia nós construímos o futuro, a energia transforma, não é? Transforma a economia local. Com a energia nós, por exemplo, temos os nossos centros de saúde, que muitas das vezes têm dificuldade de atender a nossa população durante a noite. Então, energia é tudo. O comércio também pode se fazer sentir através da corrente elétrica. Então, energia é desenvolvimento. Com a energia, nós vamos ter uma população cada vez mais informada, porque também através da energia a televisão está lá, vai funcionar, não é? Os nossos agentes econômicos também estarão capacitados de poder fazer a discussão dos seus negócios. E entendemos nós que a energia é a fonte de transformação e a fonte de desenvolvimento nas nossas localidades, nos nossos postos administrativos e nos nossos povoados.
1: Apesar dos avanços, a eletrificação ainda não chegou a todas as famílias. A distância em relação às redes existentes, as características do relevo e os custos de expansão são alguns dos desafios que podem dificultar a chegada da energia a determinadas comunidades. O administrador do distrito de Quilimane, Amostra Sobrinho, afirma, por isso, que em algumas zonas as famílias continuam a utilizar lanternas, velas, pilhas ou outras fontes alternativas de iluminação. Para estas comunidades, a chegada da eletricidade continua a ser uma expectativa.
7: Como sabe, o distrito de Quilimane tem duas zonas, zona urbana e zona rural. A zona urbana é onde se encontra a autarquia, digamos que aqui, ao nível de energia, há uma emergência maior. Mas ao nível da zona rural, que é o nosso posto administrativo, nós temos 6 localidades. Das 6 localidades, até neste momento, só não tem energia 2 localidades, pela sua característica, que são Marrongani e Yonge. Mas o trabalho que estamos a fazer neste momento com a eletricidade de Moçambique já está-se a avançar com a linha de Marrongani. E há um trabalho que está a ser feito, estudo, para ver como é que se pode fazer com a questão de Yonge e Ilha do Idugo, porque Ilha do Idugo é um povoado, ela faz parte de Yonge. Então está-se a estudar a possibilidade de como é que podemos energizar a localidade de Yonge, principalmente a Ilha do Idugo. Neste momento, fora destas 2 localidades, as 4 localidades todas têm energia, inclusive em povoados. Maquival sede nos bairros como Mochorro, Mudenga, já está muito avançado o lançamento dos cabos. E tem sido uma satisfação, a população já está a ver sinal de inovação. Falamos de Zalala. Zalala tínhamos o povoado de Salinhane. Foi inaugurado por Sua Excelência o Governador no Centro de Saúde. Aquela população toda não tinha energia. Poucos meses depois já temos uma linha excelente, energizada, povoado de Salinhane, que dá lugar à conexão com Madal. Madal, também tínhamos algumas zonas que não tinham energia de qualidade, já estamos a avançar a expansão, o que significa dizer que, neste momento, há um avanço muito grande no contexto de abastecimento de energia elétrica no nosso distrito. Obviamente, com um trabalho bem vistoso que a Eletricidade de Moçambique está a fazer, em coordenação com o Governo do Distrito de Quilimane.
3: Qual é o impacto que a energia está a trazer para a vida da população?
7: Olha, é um impacto muito positivo e grande. E muitas das vezes é um impacto que é imensurável, porque muda completamente o sentido e modos de viver e a forma de viver das pessoas. Se eles passavam a consumir o peixe logo que fossem, voltassem do mar, consumir o peixe logo depois de trazer o mar, ou tinham que pôr a secagem ou vender, eles passaram a conservar. E têm condições de conservação, têm condições de manter-se comunicado através de televisão, têm condições de iluminação noturna. Isso permite melhorar a qualidade da vida. As pessoas pediam muito energia. Pediam muita energia. E estando aquela energia lá, eles fazem valer e demonstram a importância que a energia tem nas comunidades.
3: Quais são as atividades que estão dependentes de energia, na sua opinião?
7: Nós estamos a falar, já falamos aqui de conservação de bens, já falamos de iluminação noturna que permite às famílias, para aquelas crianças que podem estudar à noite, poderem estudar. A energia permite o funcionamento de algumas maquinarias, como as geiras, entre outros, que não podiam funcionar, só podiam funcionar ou com baterias ou com outro tipo de energia renovável. Agora, com a energia, há muitas fabriquetas a surgirem ao nível das localidades. Com a energia permite, sobretudo, luz. Luz.
3: Se dormiam cedo, passam a dormir muito tarde.
7: Passam a dormir tarde no contexto em que é um hábito que tem que ser melhorar, mas não dormem tarde por causa só da luz. Porque é uma satisfação ter iluminação noturna. Você sentir a noite como se fosse dia. Então, mas isso é com o tempo, eles vão habituando e vão depois dormindo em horas que forem necessárias. Mas quando é final de semana, é uma alegria total e completa.
3: Isso diversão.
7: Então, é aí onde temos que medir a qualidade da vida. É a qualidade da vida. Sentir-se bem, sentir-se confortável com aquilo que tens ao seu redor. É esse trabalho que a energia oferece.
1: Nem todas as comunidades precisam necessariamente de esperar pela construção de uma longa linha elétrica. Em áreas remotas, os sistemas solares fotovoltaicos podem construir uma alternativa importante. Um sistema solar fotovoltaico utiliza painéis para transformar a luz do sol em energia elétrica. Dependendo da configuração, a energia pode ser armazenada em baterias e utilizada durante a noite. Esta tecnologia pode ser particularmente importante para as comunidades afastadas da rede nacional. Na Zambésia, os sistemas fotovoltaicos são utilizados para fornecer energia a casas, escolas, unidades sanitárias, pequenos negócios e outras infraestruturas.
4: No princípio, fizemos a eletrificação a partir de sistemas isolados. Os sistemas isolados, digamos, destinavam-se a residências, a sede dos postos administrativos, hospitais e escolas. Então, quando passamos a este setor de educação, ao setor de educação e ao setor de saúde, significa que alteramos a situação da vida das comunidades. Por exemplo, se nós estivermos a reparar a questão da conservação das vacinas, que é feito de uma forma muito complexa a nível das comunidades rurais, e por vezes até cruzávamos quando começámos com este projeto, e cruzávamos com o pessoal da saúde a fazer pelas bicicletas ou de bicicletas 40, 50, 60 quilómetros para poder deixar a vacina ainda conservada. Neste caso tinham que fazer isso diariamente, quer dizer, para fornecer depois a devolução. E quando aparece aqui um sistema que consegue garantir a conservação, a coisa muda. Segundo, indo ao setor da educação, nós tínhamos no passado um problema muito acentuado de desistência até de professores, porque eles sentiam a ausência da cidade onde cresceram, a cidade onde se formaram. E por vezes até poderiam abandonar simplesmente para ir, por exemplo, ver um noticiário, fazer um processo bancário e por aí, dependendo de eventos que estivessem a ocorrer. E nós sentimos que, depois da implementação dos nossos projetos, este setor passou a beneficiar de uma permanência maior dos professores, até porque este fenómeno acabou gerando, no princípio, uma situação de, digamos, elevada de vandalização, porque os professores saíam todos das escolas. Não havia condições para permanecer nas férias. Quando chegava-se ao mês de dezembro, todas as escolas estavam abandonadas. Era difícil até a nossa intervenção, porque não estava ninguém para nos receber. Mas depois, com a implementação desses sistemas, conseguimos sentir que as pessoas passam as festas nestes locais.
1: A energia solar apresenta-se assim como uma alternativa relevante para levar a eletricidade a lugares onde a expansão da rede nacional pode levar mais tempo. Na saúde, a eletricidade pode fazer uma diferença significativa. A iluminação adequada facilita o atendimento noturno. Equipamentos médicos que necessitam de energia podem funcionar com maior regularidade. Antes da eletrificação, algumas unidades sanitárias enfrentavam dificuldades para trabalhar durante a noite, dependendo de lanternas, velas ou outras fontes de iluminação. Com a chegada da eletricidade, criam-se melhores condições para os profissionais desempenharem as suas funções. António dos Santos, diretor do Centro de Saúde da Ilha de Idugo, no distrito de Quelimane, recorda que a energia elétrica é um recurso essencial para alavancar o atendimento de utentes numa unidade sanitária. O Centro de Saúde da Ilha de Idugo atende mensalmente mais de 1.200 doentes. Deste número, mais de 40 são parturientes.
8: A falta da energia é para todo mundo, mas como estamos a usar agora o painéis, então os painéis sempre estão estáveis. Mesmo que a chuva caia, eles estão estáveis. Sim.
3: Mas se houvesse energia, como é que seria?
8: Seria melhor. É de louvar a Deus e o governo também fazer isso ainda. E como também o excelentíssimo governador disse que estamos em prontidão para ajudar, nós ainda estamos à espera, porque acreditamos que o que ele fala sempre faz.
3: O que vai melhorar caso chegue energia?
8: É que quando existir uma temperatura amena, automaticamente há outros lugares ou nós podemos ficar sem energia enquanto temos partos, mas quando existir a energia, já mesmo que haja chuva, ainda começamos a trabalhar normalmente. São eficazes, mas há momentos quando existe a temperatura, segundo como diz o painel solar, há momentos que ele mesmo fica então, com a maternidade que nós temos, com lá o bloco, consultório, automaticamente tem sido constrangimento também para nós. Por isso, a chegada de energia, nós louvamos a Deus. Também, como o excelentíssimo disse, nós esperamos.
3: Vai ajudar muito?
8: Vai ajudar.
3: Mesmo vacinas para conservação também?
8: Sim, não, tem que ter coisa lá, cadeia de frio para vacinas. Porque sem energia, cadeia de frio, automaticamente as vacinas já não estarão. Sim.
3: Nesse momento não tem aqui vacinas? Para
8: temos. Temos.
3: O que sistema usam então?
8: Temos aquela cadeia de frio da FUNAI.
3: Uhum.
8: Sim.
3: A FUNAI é que fornece?
8: Sim. São congeladores, são cadeias de frio que nós levamos lá.
3: Conserva quantas vacinas, em média?
8: Média, aí tem muitos antígenos. Antígenos são as vacinas. Tem muitos tipos de vacina.
3: Uhum.
8: Sim.
3: 1.000 vacinas?
8: Mais até. Porque, assim, cada programa tem suas vacinas. Cada antígeno tem suas vacinas.
3: Uhum.
8: Sim, tem seu tipo.
1: A energia, neste caso, deixa de ser apenas uma questão de conforto e passa a fazer parte das condições necessárias para a prestação de serviços essenciais a vários níveis. No setor de educação, a luz pode transformar o tempo disponível para estudar. Uma escola eletrificada pode utilizar equipamento informático e outros recursos pedagógicos que dependem de energia. Para os alunos, a possibilidade de estudar em casa com iluminação elétrica também pode representar uma mudança importante. A eletrificação das escolas contribui para a criação de condições de aprendizagem. O testemunho que se segue é de Vitorino Gabriel, professor na Escola Básica de Ruvuma, distrito de Luabo, onde estão matriculados mais de 600 alunos da primeira à nona classe. A infraestrutura necessita de requalificação e energia da rede nacional para melhorar a qualidade de ensino e aprendizagem e introduzir o turno noturno. Com energia elétrica, seria possível instalar equipamento informático naquela instituição de ensino.
9: Há bem pouco tempo estávamos numa capacitação para a requalificação da própria escola, a requalificação para tirarem o teto, o que já é inválido.
3: Do edifício?
9: Sim, do edifício. Então, até agora estamos a aguardar a requalificação. Consistirá em mudança de teto, pintura, janelas e prometem ainda montar em um ginásio e um balneário, casa para a diretora, uma escola básica que temos de primeira a nona classe.
3: Quantos alunos são da nona? Quantos são da oitava, sétima e tal?
9: A sétima classe temos 56 alunos. Destes, 16 são mulheres. Oitava classe temos 52 alunos, destes 10 são mulheres. E nona classe temos 27 alunos, e destes 6 são mulheres. O total de todos, só no primeiro ciclo do ensino secundário, estamos a falar de 135 alunos, destes 34 são mulheres. Então, de primeira a sexta, estamos a falar de 490 alunos.
3: Que são assistidos por quantos professores?
9: Que são assistidos, esse é todo o universo, é assistido por apenas 7 professores. Então, se formos a fazer o rácio, precisamos de professores.
3: Quantos?
9: Mais ou menos, estimamos, pelo menos, se tivéssemos mais 6 professores, íamos cobrir. Por quê? Porque o ensino primário, o primeiro ciclo e o segundo ciclo do ensino primário, são classes monodocentes. Cada professor está para uma classe. Então, os 6 estariam para lá e teríamos aqueles específicos que estariam a dar por disciplina no primeiro ciclo da escola secundária. Uhum. Sim.
3: Faz falta energia de Caurabás aqui?
9: Sim, na verdade falta. Os motivos eu não sei, mas o distrito já tem energia. Uhum. E nós não sabemos quando é que a nossa localidade vai ter energia. Então, se tivéssemos a corrente elétrica, eu penso que seria uma valia. Por que que eu digo isso? Porque acredito que alguns que pararam de estudar há bom tempo já estariam apaixonados para poderem voltar a estudar. Logo seria no curso noturno. Seria no curso noturno. Já que o PESD ainda não está muito forte no distrito, assim como aqui. Então, acredito que alguns que pararam de estudar há muito tempo poderiam aderir. PESD é um ensino à distância. Qualquer um que quer estudar, que não se sente bem com as crianças, então ele pode fazer um curso à distância. Então, esse curso foi dado o nome de PESD. Sim.
3: E aqui ainda não está sendo implementado?
9: Aqui, especificamente na escola do Rovuma, não. Mas na escola secundária do Luabo, sim. Na escola secundária de Marcação, sim.
3: Se tivesse energia elétrica aqui, teriam algum equipamento informático para alguns trabalhos?
9: Claro que acredito que teríamos, sim. Porque é impossível mesmo adquirir um material de trabalho, computadores, impressoras, enquanto não temos corrente. Então, acredito que se tivéssemos corrente, então nós teríamos esse material. Uhum. Sim, teríamos esse material. Ia facilitar muito a dinâmica do serviço.
1: No setor econômico, a chegada da eletricidade pode abrir novas oportunidades. Pequenos estabelecimentos comerciais podem utilizar frigoríficos, congeladores, iluminação e outros equipamentos. Oficinas podem utilizar ferramentas elétricas. É o caso de uma das oficinas na cidade de Gurue, que possui máquinas elétricas para processamento de madeira e na formação de profissionais na área de eletricidade. Manuel Maquimaria, carpinteiro, sublinha que sem energia de Caurabassa seria difícil produzir o mobiliário em quantidades industriais e prestar serviços de qualidade aos utentes.
10: Sou um marceneiro. Minha tarefa aqui é de mobiliário.
3: Mas vi uma máquina grande que está aqui.
10: Sem manejar aquelas máquinas.
3: Qual é a função dessa máquina?
10: A máquina que está aqui próximo é para cortar e alinhar as tapas. Uhum. Para depois unir, não haver falta no meio. Uhum. Sim.
3: Havia uma máquina aqui para fazer contraplacado?
10: Tínhamos máquina. Até aqui uma delas existe, que já prensava as folhado de madeira, tornando em contraplacado. Que temos uma prensa viva assim que trabalha. E às vezes nós também temos usado com nossa madeira torta, a gente mete ali, talvez volta da posição normal. Sim.
3: Mas como é que era o fabrico de contraplacado?
10: O fabrico de contraplacado era tirado touro fora de Mutala, então mediam-se no coisa. Tinha quase uma represa que temos aqui, deixavam ferver lá os touros. Depois de 3 dias, depois de arrefecer, metiam na máquina. Tínhamos uns tornos que já conseguia fazer folhado de madeira. Então, aquele folhado de madeira cortava-se, metia-se, ajuntava-se entre 2, 3 folhas, uma por baixo, a seguinte no meio, em veias contrárias. Depois a terceira por cima. Então, dali, metíamos na prensa. Uhum. E aquela prensa ficava ali só por 24 horas para poder chegar. Dia seguinte se tirava.
3: Mas por que, que já não se faz contraplacado aqui?
10: A falta de material. Por exemplo, os italianos vinham nos apoiar com... Vinham em saco, traziam sacos de cola, não sei o que, própria cola para contraplacado. Uhum. Em que já aqui não existe.
3: Aí?
10: Sim. Aqui não existe. Própria. Agora a cola que estamos a usar é só para colar coisa, madeira, não sei o que. Agora, própria cola para contraplacado. De mistura de alguns líquidos que eles conheciam.
3: Uhum.
10: Até às vezes vem mandioca, pilato, não sei, viram. Então tinham próprio coisa, material que já misturavam com aquilo e tornava cola.
3: Uhum.
10: Nessa altura também usava-se coisa, crute. Crute que foi coisa, beles dos animais.
3: Uhum.
10: Beles dos animais.
3: Afinal?
10: Sim, beles dos animais preparavam, servia até aquele dizerem-se pé. Diluir tipo coisa, cola. E é por isso que já estou a falar. Foi melhor. Porque nessa altura, existia também, nesta empresa, existia coisa. Existia a sapataria.
3: Ah.
10: Essa crude era muito usada na sapataria. Sim. Antigamente estava a carpintaria. Existia curso de carpintaria, sapataria, alfaiataria, escultores. Também tínhamos. Só existe curso de carpintaria, mecânica, eletricidade e agronomia, e é lá na escola.
3: O que é que produzem exatamente aqui, nessa carpintaria?
10: Aqui temos produzido muita coisa. Aqui produzimos a partir dos pedidos dos clientes. Temos produzido camas, belichas, cadeiras, mesas. Depende do pedido dos clientes. Quando virem pedir e ser autorizado, nós temos que fazer. Aquilo que diz respeito da matéria, aqui todos temos feito. Não há coisa que entra depois nos custar. Sim.
3: E que tipo de máquinas vocês têm aqui dentro?
10: Temos cera de discos, por exemplo, essa aqui já estive lá para cortar com essa de disco. Temos prensas, temos tubias, temos desempenadeiras, temos máquinas também de furar. Tubias servem para molturarmos as peças, explicarmos as peças.
3: Agora outras?
10: Desempenadeira. É quando a matéria estiver torta, a gente mete na máquina de desempenadeira. É quando já entreita uma parte e depois vai meter na máquina de planar, para já fazer a espessura que o mestre desejar.
3: Quantos trabalhadores tem aqui nessa oficina?
10: 37 carpinteiros.
1: Para os comerciantes informais, a iluminação também permite prolongar o período de atividade dependendo das condições locais de segurança.
11: Os ganhos são... rende qualquer coisa. Atendendo, considerando por a natureza do nosso distrito e pela minha pessoa, sou funcionário.
12: Pois.
11: Então, de segunda a sexta, período de manhã, não tenho tido prestado serviços. Só tem sido das 15, aliás, de segunda a sexta, só tem sido nas tardes, das 15 às 21. Aderência, não posso mentir, há muita aderência. 6, 7, sábado, nos finais de semana, esse enchente tem existido. Ao meu ver, por meu lado, é ter rendimento faz parte do meu sustento. Faz parte do meu sustento, sim. Quando fui descobrindo que tenho talento e não sou força dos meus clientes, eu estava no bairro, então os clientes começaram a dar força, tenta sair, nós saímos de... Eu recebia o Boa Vista, hospital, e, até alguns vinham mesmo do aeroporto. Então eu começava a falar, epa, aqui na sua casa está muito longe, tenta procurar um sítio. Então fui procurando, cada vez que saía de casa ao mercado, ia apreciando os sítios mais estratégicos. Então acabei encontrando um espaço e ergui a minha barbearia.
1: A experiência das proprietárias de salões de beleza e de barbearia mostra que a energia pode funcionar como um instrumento de apoio ao desenvolvimento das pequenas atividades econômicas. A expansão da energia de Caurabassa, no âmbito do Programa de Energia para Todos, movimenta muitos outros jovens em diferentes negócios, como as serigrafias e repografias. A expansão de energia para vários pontos da província da Zambésia tem também alguns desafios. Desafios ligados a mudanças climáticas que afetam de forma cíclica o país e a província da Zambésia. São as mudanças climáticas que acabam comprometendo a implementação dos projetos. A localização da província e do distrito em particular torna os projetos vulneráveis aos eventos climáticos.
7: É esse desafio que nós queríamos convidar, juntamente com a Eletricidade, Governo Distrito, vamos sentar juntamente com os nossos líderes comunitários, chefes da localidade, chefes do posto, mas é preciso, pronto, faz-se um trabalho, depois de um fenómeno natural, tudo volta a zero. Então aí a população também tem que ter paciência. Pedimos à população a ser paciente porque, na verdade, às vezes é desafiante, porque na velocidade que se constrói, não é a mesma velocidade que um fenômeno natural vem destruir. O fenômeno natural é menos de 5 minutos destrói tudo, mas a construção leva muito mais tempo. Tem que planificar, tem que mobilizar os recursos e daí fazer-se a construção e a reabilitação de um determinado sistema.
1: A mostra Sobrinho, administrador do distrito de Quelimane. A eletrificação deve ser acompanhada por educação sobre o uso seguro da eletricidade, conservação de infraestruturas e responsabilidade por parte dos consumidores, como explica Lodovino Beleza.
5: Nós, como concessionária, não temos capacidade de zelar por toda a infraestrutura erguida ao longo do país. Mas entendemos nós que, por ser uma infraestrutura pública, desde a altura que ela é concebida e é implementada, cabe a responsabilidade de todos zelar por ela. Portanto, se nós todos tivermos esse comprometimento de garantir que a energia flua de forma permanente, temos que garantir, ou seja, temos que zelar por ela, participando, vigiando, denunciando ações que venham a perturbar o fornecimento de energia elétrica. Portanto, a nível da zona só se conhece, né? Só se conhece e consegue ver alguns sinais de alguns materiais que efetivamente pertencem à EDM. É uma questão só de denunciar. Nós temos as nossas linhas de denúncia, nós temos, trabalhamos também com a PRM local, trabalhamos com a aderência local, mas aí o envolvimento de todos é necessário para, na denúncia, ou seja, na participação de todos os atos que atentem contra a progressão deste projeto.
12: A linha que vocês lançam é de quantos kilovolts?
5: Bom, depende. Nós, em Quelimane, temos dois níveis de tensão. Temos a linha 33, temos a linha de 11. Grande parte 33 kilovolts, sim. Grande parte das linhas de projeto são 33 kilovolts, em média tensão. No âmbito desse projeto, portanto, está isenta a taxa de contratação. Portanto, não se paga para ter energia. Simplesmente deixa-se
12: ao produtor.
5: Bom, varia da potência instalada. Portanto, nós isentamos o custo de contratação, ou seja, o custo de pagamento do contrato para instalações domésticas, estando apenas as instalações que exercem atividade de energia para uso de energia para gerar receita. Nós chamamos tarifas gerais, portanto, temos uma GER, PT. Todo aquele que usa energia para gerar receita, a este sim, a este tem de pagar um contrato com base na potência, na sua potência contratada. Ao passo que todos aqueles que usam energia para efeito, fins domésticos estão isentos de pagar a taxa de contratação.
12: E dão-se algum material?
5: É a responsabilidade da concessionária atribuir contadores, cabos, a rede primária toda, não é? Incluindo a baixada até o contador, isto é a responsabilidade da EDM. Ao passo que todos os equipamentos de instalação, de utilização, disjuntores, cabos internos, tomadas, fusíveis, interruptores, isto cabe ao próprio cliente. A nossa responsabilidade, começando da baixada até a contagem.
1: O objetivo nacional é continuar a aproximar a eletricidade das populações que ainda não têm acesso. Desta forma, damos por terminada a transmissão, a reportagem sobre o programa de energia para todos e os seus efeitos na província da Zambésia e no país em geral. Despedem-se Teófilo Moronha, que produziu esta reportagem, e de Olinda Moreira, que esteve na apresentação. O sonorizador foi Jacimilton Ernesto. Saudações.
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14: São 13:56, estamos a transmitir Questão de Fundo. Agora seguimos para a província de Sofala.
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14: O Presidente da República, Daniel Chapa, orienta a comício no distrito de Dundo, na província de Sofala. O jornalista Layton Sifa cobre este evento e connosco vai partilhar os momentos que antecedem este comício. Layton, boa tarde.
16: Muito boa tarde. Respondemos em direto a partir da cidade do Dondo, local que acolhe este comício orientado pelo Presidente da República, Daniel Chapo, no quadro de sua visita de trabalho à província de Sofala. Estamos neste momento no centro da cidade do Dondo, onde a população acorreu para este comício e também a população está ávida então de receber as orientações do Presidente da República que está de visita à província de Sofala. Neste momento vamos acompanhar a mensagem da população do distrito do Donzo.
15: Estamos a ver o bom trabalho para o desenvolvimento do nosso país. O Donzo está a mudar para melhor e isso dá muita esperança às nossas famílias. Vemos neste trabalho, no dia a dia, com o FEDEL, Fundo de Desenvolvimento Econômico Local, que está a dar emprego aos nossos jovens. Hoje em dia, os jovens já têm a sua banca, a sua oficina ou a sua loja. Assim, consegue sustentar as famílias e fazer crescer a comunidade. Estamos a ver muitas realizações, mas com a população aumentou muito, pedimos um carro para a polícia para melhorar a nossa segurança. Na agricultura, também vemos mudanças. Já temos tratores a ajudar a lavrar e semear e colher, mas pedimos mais tratores para apoiar o trabalho nas machambas. Papá Chapo, o Donzo cresceu muito, por isso o nosso grande sonho é ter um hospital grande no Donzo, para a população deixar de ir sempre à cidade da Beira quando fica doente. Também pedimos muito a construção da estrada Donzo-Matondo, para viajar em segurança e levar a comunidade da Machamba nos mercados mais rápido. Energia elétrica para a zona de Chinamacondo, para o Bloco 9 em Mofambice e para Tundane, para trazer luz e ajudar a abrir novos negócios. Também queremos agradecer a Mamá Gueta Chapo pelos esforços que tem feito no apoio às pessoas necessitadas na construção de casas, às famílias que não têm nada, no apoio a bolsas de estudo dos nossos filhos, no apoio de projetos das nossas mães, para elas fazerem os seus próprios negócios para ajudar a sua família. Ainda dizer que vimos o apoio feito, que fez no momento de chuvas em que deixou a sua... casa para ajudar a população, dando comida, roupa e mais coisas às pessoas que estavam a sofrer. Muito obrigado, Mamá Gueta. O povo está a ver e continua a ser esta mãe de todos. Para terminar, confiamos no seu amor pelo povo, Papá Chapo e a Mamá Gueta. Sabemos que juntos vamos vencer estas dificuldades. Muito obrigado por esta visita que nos dá mais força, Papá Chapo. Desejamos ao presidente bom trabalho. Muito obrigado, Papá Chapo. Donzo, aos 15 de outubro de 2026. Muito obrigado.
16: Mensagem da população do distrito do Donzo, Donzo que hoje está em festa por ocasião então desta visita do presidente da República, Daniel Chapo, que efetuou a visita de trabalho de 3 dias à província de Sofala. A população destaca as realizações do governo em prol da melhoria das condições de vida da população. A população da mensagem pediu a alocação de um carro para a polícia da República de Moçambique para reforçar o patrulhamento ao nível dos bairros e localidades do distrito do Donzo, pede mais tratores para a mecanização agrária, bem como a ampliação do hospital, que neste momento aqui funciona um centro de saúde do Donzo, mas a população pede um hospital de referência que tem então os serviços especializados. Neste momento, daqui a pouco então vai subir ao pódio o governador de Sofala, Lourenço Bulha, para a sua intervenção neste comício que está a ser orientado pelo presidente da República, Daniel Chapo, que está de visita à província de Sofala. Vamos acompanhar a intervenção do governador de Sofala, Lourenço Bulha.
17: Daniel Francisco Chapo, presidente da República de Moçambique. Sua Excelência Guetta Soleimani Chapo, primeira-dama da República de Moçambique. Distintos convidados, minhas senhoras e meus senhores. Por distração, quase queria desejar boas-vindas para Sua Excelência o Presidente da República de Moçambique ao Distrito de Dondo. Mas sei que poderão me perguntar se deseja boas-vindas ao dono da casa. Então, e não irei fazê-lo. O Distrito de Dondo está satisfeito e alegre por receber um dos filhos que regressa à terra onde cresceu. Majipai, macomero angabe. Macomero angabe, manja! Nesta ocasião, temos a elevada honra de convidar Sua Excelência Daniel Francisco Chapo, Presidente da República de Moçambique e o mais alto magistrado da nação moçambicana, para orientar o comício popular. Pela atenção dispensada, Takuta, Taboga, Zebong.
16: Intervenção do governador de Sofala, Lourenço Bulli, a convidar o presidente da República para orientar este comício aqui no distrito. Vamos acompanhar.
18: Moçambique,

0: Estávamos em direto a partir de Dondo, província de Sofala, neste 15 de outubro de 2026, que arrancou a visita oficial de trabalho de 3 dias do presidente da República, Daniel Chapo, e neste momento encontra-se em Dondo. Vamos acompanhar mais uma vez.
1: Outro microfone.
2: Queremos agradecer a forma como fomos recebidos aqui.
3: Akutoma kakamo eti kafuna pere katakuta kuti mwetambira mwalidi.
2: Porque nós chegamos de manhã na cidade da Beira.
3: Tengo ifta fika machibe.
4: E tivemos a cerimônia de uma conferência internacional.
3: Ponto te kalpansungano nangu wa maziku mazinchi.
4: Oi, vamos chegar aqui a hora das 12.
3: Ditangwene itafika nzizi wa kumi na uwiri.
4: Mas ao chegarmos aqui no Dondo.
3: Bakufika pano pa Dondo.
4: Sentimos muito carinho.
3: Tatambirwa mwalidi na kukomerwa.
4: Muito amore.
3: Kufunana pakati.
4: Como um bom filho que volta a casa.
3: Tangwe mwana wadidi akabwerera pamuzi.
4: Por isso obrigado, Dondo.
3: Dondo!
2: Takuta!
3: Obrigado!
2: Mulher moçambicana, oi! Juventude, oi! Combatente, oi! Sofala, oi! Dondo, oi! Até quando estávamos aqui a chegar,
3: Panzizu Kafikefe,
2: eu me perguntar se ainda tem pessoas nas casas aqui no Dondo.
3: Ainda funza o diarcode antum mamizi.
2: Porque tapiona tapa, tapa, tapa, tapa, tapa, tapa, tapa, tapa, tapa. Isso?
3: Também é, hein?
2: Nós não vamos roubar muito tempo.
3: E fica bem malanzizu zinji.
2: Vamos direto aos assuntos que nos trouxeram aqui.
3: Tinegitantigbagba.
2: Mas antes de começarmos a falar,
3: batizate toma na kulonga.
2: Quero começar por agradecer.
3: Pakutoma kakamu kupereka takuta.
2: Idos.
3: Pakutoma kakamu kuti tatambirwa mwalidi.
2: Todo lugar.
3: Pachuiri.
2: A forma como nós aqui entramos no Dondo.
3: Ponto ifininga pano pa Dondo.
2: Sentimos que a população de Dondo
3: tricona kuti anthu pano pa Dondo
2: recebeu-nos com muita alegria.
3: Atitambira mwadini na kukomerwa.
2: E muita satisfação.
3: Na kukomerwa kakamwe.
2: Por isso, obrigado Dondo, takuta Dondo. Em segundo lugar,
3: Pachuiri,
2: nós queremos agradecer aos nossos líderes religiosos que oraram aqui e abençoaram esse nosso comício. Por isso quero pedir uma grande salva de palma para eles. Manja, manja, manja, manja, manja, manja. Quero também agradecer aos nossos grupos culturais. Desde aqueles que nos receberam lá, até estes que dançaram aqui. Quero pedir uma grande salva de palma para eles.

0: pago.
1: De ninguém tipo de massa.
0: Porque nós,
1: em Bife,
0: quando fomos eleitos no dia 9 de outubro
1: e da Sangure fim 5
0: de 2024, e tomamos posse no dia 15 de janeiro de 2025, dissemos que íamos fazer uma governação próxima do povo.
1: Talonga butiti na kita utongi duzi na mbumba.
0: Para nós, governação próxima do povo,
1: kita utongi duzi na mbumba,
0: é sair de Maputo,
1: Luka com Maputo,
0: deixar o gabinete,
1: se ambuto e abaça,
0: vir para Dondo,
1: vai para Dondo,
0: ouvir as preocupações do povo.
1: Frutane pela Kinesa Macambumba.
0: É ou não é? É por isso que viemos visitar a província de Sofala.
1: De Tanguaneta Beira Muno Sofala,
0: onde vamos ficar 3 dias.
1: E na Malancico Zitato,
0: de manhã trabalhamos na Beira.
1: A cabeça daqui da Baça Beira.
0: Esta tarde estamos aqui no Dondo.
1: Auluano Tiripano para Dondo.
0: Amanhã vamos trabalhar em Gorongosa e Caia.
1: Manguana daqui da Baça Gorongosa na Caia.
0: E depois da manhã voltamos para a cidade da Beira.
1: Um cuchante na Beira Panzinda da Beira.
0: O nosso objetivo
1: é funica cacamo, hein?
0: É ouvir as preocupações do povo. Porque fomos eleitos pelo povo para trabalhar com o povo, trabalhar para o povo e resolver os problemas do povo. Esta é que é a nossa missão.
1: E não
0: se resolve as preocupações do povo só sentado no gabinete Maputo.
1: Cabe Marisa Ancanzo Mbumba para ter calabaça, baseado
0: para Maputo. Vir no terreno.
1: Safanica te fique 12.
0: Quando terminarmos este comício,
1: de camala pano para banja,
0: vamos nos reunir
1: com
0: o governo da província,
1: na autonomia da província,
0: ouvir com os nossos administradores,
1: babose na utonga magistrado,
0: nossos presidentes dos municípios,
1: atonga misinda utongreca,
0: nossos diretores provinciais,
1: diretora uma província,
0: para ouvirem como é que nós estamos a trabalhar com a população.
1: Diretiva, que está dando baça.
2: Oi! Unidade Nacional, oi! Dondo, oi! Mas eu não vim aqui sozinho.
1: Ininda Vandeca.
2: Vim aqui acompanhado
1: da Beira na Assinti,
2: por pessoas que trabalham para o povo,
1: anda que tabaça 12 na bomba,
2: que resolvem as preocupações do povo em várias áreas.
1: Ana Marisa Ancanzo Mbumba.
2: E eu quero pedir
1: Pembe,
2: para estas pessoas poderem vos saudar. Que é para depois deixarmos as principais mensagens que estamos a trazer. Vamos começar pela Mamã Geta. Depois vamos ouvir a nossa chefe da Brigada Central de Assistência à Província de Sofala. E outras pessoas que estão aqui para vos saudar. Que é para depois deixarmos as principais mensagens. Dondoi! Obrigado!
3: Moçambique, oiê! Sofala, oiê! Dondo, oiê! Presidente Chapo, oiê! Mulheres bonitas de Sofala, oiê! Mulheres bonitas de Dondo, oiê! Crianças, oiê! Juventude, oiê! Aclino, oiê! Madoqueira! E vem para Doqueira! 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
2: Presidente Chapu, oiê! Presidente Chapu, oiê! Dondo, oiê!
4: Madoqueira, Dine,

0: Inocêncio Mpisa, ministro da Administração Estatal na Função Pública. Ndisapata Mabasa, na Secretário de Estado, a Governador Uamá Província, Administrador Uamá Distrito, Chefe Uamá Posto, na má localidade, ma Nyakwakwa, Nyama... Takuta, Masapanda, na Mamfumo. 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
1: De apresentação de membros que acompanham a delegação presidencial.
2: Oiê! Meu nome é Basílio Murrate, sou ministro da Economia. Takuta, obrigado.
3: Moçambique,
2: oiê! Sofala, oiê! Dondo, oiê! Nosso presidente Daniel Francisco Chapo, oiê! Malogueira, Zinayangu de Fernando Rafael, ministro das Obras Públicas, Habitação e Recursos Hídricos. Takuta.
1: A apresentação do ministro das Obras Públicas, Habitação e Recursos Hídricos, Fernando Rafael. Vamos acompanhar mais uma apresentação de um dos membros que faz parte desta delegação presidencial. Mateus Magala, que é um dos conselheiros do presidente da República. Vamos acompanhar mais uma apresentação, com dificuldades então do microfone onde esses membros se apresentam. Mas vejo um dos membros desta delegação presencial aqui no comício na cidade de Dondo. Falamos então de Francisco Mucanheia, que é um dos conselheiros do presidente da República, também presente aqui na cidade de Dondo, neste comício que está a ser orientado pelo presidente da República, Daniel Chapo, no quadro da sua visita de trabalho à província de Sofala. Vamos acompanhar mais a apresentação.
4: Presidente Chapo, oiê! Só fala oiê! 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
1: Conselheiro do presidente da República para a área política, João Ajap. Vamos acompanhar mais uma apresentação.
2: Chapo, oiê! Madokerwa! Zinayanga de Abdul Razak Ismail, secretário de Estado de Gênero e Ação Social no Ministério de Trabalho, Gênero e Ação Social. Tapereka Takuta!
1: Do Gênero e Ação Social, que também faz parte da comitiva presidencial de visita à província de Sofala. Agora é a vez, então, de vice-comandante-geral, que também vai se apresentar à população do distrito do Dondo. Dificuldades com este microfone, onde se apresenta então o vice-comandante-geral da Polícia da República de Moçambique, que acompanha então esta visita do presidente da República ao distrito do Dondo. Voltando àquilo que foi a mensagem da população do distrito do Dondo, agora vamos acompanhar este comício orientado pelo presidente da República, Daniel Chapo.
5: A paz! Oiê! Dondo, oiê!
3: Então, como eu dizia, não vamos roubar muito tempo. Nós viemos aqui para trazer a mensagem que estamos a trazer para todo o povo moçambicano. Em todas as províncias onde nós estamos a passar, a mensagem que estamos a deixar é para o desenvolvimento do nosso distrito, da nossa província e do nosso país. A primeira mensagem é paz. E para que haja paz, é importante é muito importante que haja unidade entre o povo moçambicano. Porque todos nós, como moçambicanos, somos irmãos. E como irmãos, temos que estar unidos. E há pessoas que acham que todos nós temos que pensar da mesma forma. Por isso, quando acordam de manhã, dizem, por exemplo, que toda a gente tem que pôr roupa preta. Aquele que não colocar roupa preta é um problema. Isso não é vida. É ou não é? Porque quando cada um de nós acorda, em
5: Moçambique,
3: a nossa lei, cada um de nós é livre de colocar a roupa que quiser. Ninguém pode lhe obrigar a colocar uma roupa que não é aquela que a pessoa quer colocar. Por isso, nós, como pessoas, não somos obrigados a pensar da mesma forma, porque não nascemos no mesmo dia. Mesmo gêmeos que nascem no mesmo dia, não pensam da mesma forma. É ou não é? E nem são iguais, só são semelhantes. É por isso que nós nascemos em lugares diferentes, nascemos em dias diferentes, nascemos em meses diferentes, nascemos no ano diferente, e cada um tem a sua religião, tem o seu partido, tem o seu clube, gosta música de forma diferente, vivemos em casas diferentes, em bairros diferentes. É ou não é? É ou não é? E essa diferença é uma riqueza que Deus é que fez. Se todos fôssemos iguais, a vida não havia de fazer sentido. Imagine se todos pensassem da mesma forma. Aqui no Dondo, esta manhã, ao acordarmos e pensar que temos que ir para
5: a beira,
3: todos iam para
5: a beira.
3: E Dondo ficava sem ninguém. Dia seguinte, pensar todos que vamos para Mafambice, todos iam para Mafambice. A vila ficava vazia. A vida ia fazer sentido, ia animar. Então, a diferença é que faz sentido a vida. O que nós temos que fazer como moçambicanos é respeitar a escolha do outro e respeitar a diferença. Esses dedos aqui da minha mão são diferentes. Não há dois dedos iguais. Nesta uma minha mão aqui. É ou não é? Mas se repararem, Não há nenhum dedo
0: que
3: corta outro dedo.
0: Porque
3: é diferente.
0: Siana.
3: Por isso,
0: Ditangwenei,
3: a primeira coisa,
0: kakamwe, para
3: que haja paz
0: ufuneke,
3: entre nós,
0: unaife,
3: é o diálogo.
0: Makani.
3: Falar.
0: Kalisana,
3: sempre que temos problemas.
0: Nsero kaoneka.
3: Porque mesmo em casa,
0: panyumba,
3: há problemas.
0: Habi, nsero usoneka.
3: Até entre casal.
0: Ponto.
3: Discutem.
0: Asalongana.
3: Não pensam da mesma forma.
0: Habi, nyirizera sawasa.
3: É ou não é? Até lutam.
0: Até saminyana.
3: É ou não é? Mas não queimam televisão.
0: Habi, pisa televisão.
3: Não partem copos.
0: Habi, kusua kamicho.
3: Não queimam panelas.
0: Habi, pisa chikalango.
3: Não queimam arroz.
0: Habi, pisa mpunga.
3: Nem queimam casa.
0: Nem pisa nyumba.
3: É ou não é? Porque dia seguinte vão acordar, vão continuar juntos e já não tem casa.
0: Nyumba nkabe.
3: Estou a falar isso
0: que
3: é para nós ficarmos atentos. Este é o segundo ponto. Para que haja paz e segurança, tem que haver vigilância. Mesmo no bairro onde nós vivemos. Se não ficarmos atentos e haver vigilância, vão aparecer pessoas que são inimigos da paz e do desenvolvimento do povo moçambicano para pôr em causa a nossa paz. Basta ficarmos distraídos. Os inimigos da paz e do desenvolvimento se aproveitam. Vou dar um exemplo.
0: Batione.
3: Quando terminaram as últimas eleições,
0: Bidamalu sangulu ndulumu,
3: existiram pessoas
0: aoneka anto,
3: que mesmo antes de se contar os votos, disseram que ganharam eleições.
0: Alunga kuti ya wina pembera.
3: Antes de contar o voto.
0: Mavoto mbazati lengeswa.
3: Depois,
0: ponto,
3: as mesmas pessoas
0: anto abozene,
3: encontraram pessoas distraídas,
0: aunoka, ninga anto akukonda onesa mwadidi,
3: foram destruir escola.
0: Afuza mbuto za kufunzira mabuku.
3: Escola,
0: escola
3: não anda,
0: ngabe famba,
3: não fala,
0: ngabe longa,
3: não foi recensear,
0: nem ila lemberwa,
3: não tem cartão de eleitor,
0: ngabe cartão ya usangulo,
3: e nem foi votar,
0: nem ila sangula.
3: Onde é que entra a escola nas eleições? Hospital que foram destruir, foram queimar medicamentos do povo moçambicano.
0: Ainda capisa mitombo ya mbumba emuno Moçambique.
3: Hospital não anda,
0: hospital em cabifamba,
3: não fala,
0: hospital em cabilonga,
3: não foi recensear,
0: nem da lemberwa,
3: não tem cartão de eleitor,
0: cabe passo e o sangulo,
3: nem foi votar,
0: nem da sangula.
3: Onde entra o hospital e medicamento?
0: Ainda pita papi apa hospital na mitombo.
3: Estou a falar isso porque estas pessoas não desistem porque não gostam de ver o povo em paz. Então, se não ficarmos atentos e nos distrairmos, estas pessoas vão aparecer aqui no Dondo, dizer aqui:
0: Balonga, apa, pa,
3: ainda não chegou a energia.
0: Apa, pa, da fica, tai, magesi.
3: Como ainda não chegou,
0: magesi, da fica, tai.
3: Vamos destruir casa daqueles que têm energia.
0: Bati fuzi nyumba yale anakita magesi.
3: Vão se esquecer que aqueles que têm energia em Zanibe,
0: anaduala kuti ale na magesi ku Zanibe,
3: também não tinham energia.
0: Ukalipunzizo kutenea kali na magesi, tai.
3: Não chegou no mesmo dia.
0: Idafika, magesi, da fica, siku bozene, tai.
3: Porque pessoa,
0: tangu, sufala,
3: o desenvolvimento,
0: o tambaruque
3: é como uma pessoa.
0: Isso só ninga mundo.
3: Não há ninguém aqui onde nós estamos.
0: Panaifi pano, cabe
3: mundo. Que nasceu,
0: adabalua,
3: a andar,
0: bafamba,
3: com barbas,
0: na devo,
3: dentes,
0: mano,
3: no mesmo dia.
0: Nsiku bosiene.
3: No dia em que isso acontecer no hospital,
0: ene pipika one kambuti yangumi.
3: Todos vão fugir lá no hospital.
0: Onsena na tawa ninga pirengo.
3: É ou não é? Por isso o desenvolvimento
0: é a
3: mesma coisa.
0: Sawa-sawa.
3: Poucos aos poucos.
0: Pangono, pangono.
3: Vamos chegar lá.
0: Tachira, tina fica kutali.
3: Não é possível
0: chitika, tai,
3: no mesmo dia
0: boziene,
3: acontecer tudo ao mesmo tempo.
0: Sene,
3: por isso temos que ficar atentos
0: a
3: estes agitadores.
0: Anewa, ana,
3: fungulane maço.
0: Abrir olhos.
3: Uma piva. Porque estas pessoas,
0: tanguantanewa,
3: quando não têm argumento,
0: kulonga,
3: inventam mentira,
0: pintu utambi,
3: inventam desinformação,
0: tai,
3: manipulam pessoas,
0: pingiza antu,
3: principalmente nas redes sociais,
0: makamaka ningambangwa zinabulukira matelefone,
3: até inventam boato.
0: Ninga utambi.
3: Boato
0: utambi,
3: é uma coisa
0: de pintu,
3: que não aconteceu,
0: quando chitica,
3: não acontece,
0: chitica,
3: e nunca vai acontecer.
0: Lepo, nunca bevo, chitica.
3: Por isso, esses dias,
0: cozino,
3: há pessoas distraídas
0: ali ando, kuzumika,
3: que mataram seu irmão. Que mataram seu irmão.
0: Adapambaliao,
3: porque estes inimigos da paz
0: ufuliki,
3: e do desenvolvimento
0: na
3: inventaram uma mentira.
0: Utambi, utambi.
3: Disseram que há pessoas
0: kutu, alipo andu,
3: que quando encosta outro
0: duzi,
3: ou cumprimenta outro
0: kumanyika,
3: o sexo se atrofia ou desaparece.
0: Kumasu kuna soeka.
3: É mentira.
0: Ndi utambi.
3: É boato.
0: Ndi utambi.
3: São inimigos da paz.
0: Bada anakonda funa ufuriki.
3: Inimigos do desenvolvimento.
0: Anakonda funa utambaruki.
3: Não querem ver o povo em paz.
0: Kabi funa ona antu mba tambaruka.
3: Quando o povo está em paz.
0: Kanda antu akakala pa ufuriki.
3: Não ficam à vontade.
0: Kabi komerwa.
3: Procuram qualquer coisa.
0: Anakita saka chintu pangono.
3: Pra pôr em causa.
0: Tuera pioneke.
3: A paz.
0: Ufuriki.
3: E a segurança. Por isso, minhas irmãs e meus irmãos, a primeira coisa
0: para
3: que haja paz é unidade entre nós. E para que haja unidade é diálogo, respeitar a diferença.
0: Saca que o mundo aone.
3: Saber que todos nós somos diferentes. Aqui onde nós estamos, aqui, não existem duas pessoas iguais. Uns
0: Mbozi.
3: São mais fortes.
0: Anangumba kukuma.
3: Outros são magrinhos.
0: Anangumba kuonda.
3: Outros são claros.
0: Anangumba kushawa.
3: Outros são escuros.
0: Anangumba kusipa.
3: Outros são mais baixinhos.
0: Anangumba mba kuvira.
3: Outros são altos como eu.
0: Anangola.
3: É ou não é? É ou não é? Dondoye! Só fala oi, Moçambique, oi. Mas ninguém aqui onde nós estamos pode agredir o outro porque é diferente dele. É ou não é? Porque é diferente do seu clube. Porque é diferente do seu
0: partido.
3: Porque é diferente da sua religião. Porque tem uma escolha diferente da sua. Ninguém pode fazer isso. Por isso, para que haja paz, a primeira coisa é unidade. Quando há problemas, vamos sentar e a dialogar. Por isso estamos a fazer o diálogo nacional inclusivo. Que é para todos nós, como irmãos, como povo, vermos que o diálogo é a melhor forma de resolver as nossas preocupações. E começa em casa. Este é o primeiro ponto. O segundo, vigilância. Todos nós, até os ladrões,
0: mambava,
3: lá no bairro,
0: Mpisa,
3: vivem conosco. Ou é nosso filho,
0: ni manatu,
3: ou é nosso sobrinho,
0: ni atu,
3: ou é nosso neto,
0: ni atu,
3: ou é nosso marido,
0: ni mamunatu,
3: ou é nosso namorado,
0: ni mangazi atu.
3: É ou não é? Tem que haver vigilância. Se há uma casa
0: muzi,
3: que tem pessoas
0: panantu,
3: que durante todo o dia estão a dormir
0: nsiku zonsene,
3: e não é guarda,
0: Panango se guarda atai.
3: Mas trabalha à noite.
0: Essa paravaça na massico.
3: Tem que lhe desconfiar.
0: Safonica tinhingue.
3: Namorada dele tem iPhone, última geração. Apanha onde esse dinheiro?
0: Dinheiro nisso, onde é que eu copio, não é uma bom cena.
3: Então todos nós...
0: E efetou cena,
3: temos que ser vigilantes.
0: Safonica de calanha maço.
3: Abrir olhos.
0: De fungule maço.
3: Melhor polícia...
0: Polícia o aridi...
3: É o povo.
0: Nimbomba.
3: Esta é a segunda questão.
0: Tango e chuiri.
3: A terceira e última.
0: Tango e comerícia e quitato.
3: É que nós todos.
0: Ifitonsene.
3: Temos que trabalhar.
0: Safonica de Kitibasa.
3: Quando o presidente diz que vamos trabalhar.
0: Presidente da Kalonga Kutimbati Kitibasa.
3: Não está a dizer só trabalhar no Estado.
0: Se Kalonga Kutipatabasa vai ser embutos ou tongitai.
3: Não está a dizer só trabalhar numa empresa onde tem que ter um patrão.
0: Se Kutipatabasa empresa para não é que em Morechinto vai ser embutai.
3: De acordar de manhã.
0: De Kalamuka na Machibese.
3: Ir a Mandruz.
0: Quando a Mandruz.
3: Fazer arroz.
0: Batikitampunga.
3: É trabalho.
0: De baça.
3: É ou não é? Acordar de manhã.
0: Lamuka na Machibese.
3: Ir vender no mercado.
0: Quando a Kazengueza malonda com sica.
3: É trabalho.
0: De baça.
3: É ou não é? Acordar de manhã.
0: Lamuka na Machibese.
3: Fritar tuas badias.
0: Gulissa Mabadia.
3: Fazer marreu.
0: Porque dá marreu.
3: Ir vender na escola para as crianças.
0: Quando a casinguesa para a escola.
3: É trabalho.
0: De baça.
3: É ou não é? Só não é trabalho.
0: Se baça, tá aí.
3: Roubar coisa dos outros.
0: Beranzaco.
3: Por isso.
0: De Tanguenei.
3: Para nós podermos desenvolver.
0: Tu era ifete tutuque.
3: Como povo.
0: Ningambumba.
3: O trabalho é importante.
0: Baça em Guinafunicamaca.
3: Estas são as três mensagens que nós trazíamos. Porque nós, como governo, vamos continuar a fazer a nossa parte. Trabalhar para o povo. Queremos trazer mais estradas. Ouvimos a preocupação aí. Estrada Dondo Matondo.
0: Estrada Nsika o Matondo.
3: Nós já estamos a trabalhar nessa estrada. Para resolver esta preocupação.
0: Quero malice ser ou não.
3: Estrada Dondo Matondo.
0: Nseu Dondo Matondo.
3: Até em Nhaminga.
0: Fiquei em Nhaminga.
3: Porque é uma estrada muito importante.
0: Já funica cacamwe.
3: Para o desenvolvimento do Dondo.
0: Quero cututuça Dondo.
3: Desenvolvimento de Nhaminga.
0: Cututuça Nhaminga.
3: Até ir ligar na estrada que vai a Zambésia.
0: Quando irá, tu fiquei reduzir na
3: Zambésia. Eu não é. O que nós queremos nos próximos anos é que quem sai da beira e vai para a
0: Zambésia
3: não precisa ir a Enxope.
0: É só
3: entrar aqui mesmo no Dondo. Ir parar lá e continuar. É ou não é? É um grande cortamato. E nós já estamos a trabalhar para resolver esta preocupação. Nós, como governo, chegamos à conclusão que em todo o país, nos nossos distritos, incluindo aqui no Dondo, há muitos homens, muitas mulheres e muitos jovens com ideias de fazerem negócio.
0: Ali por azinji, amuna, casa, apale, malonda.
3: Que é trabalho também.
0: De baça.
3: Mas é o maior desafio.
0: Chafunika kakamwe.
3: A maior preocupação.
0: Chafunika kakamwe.
3: É o financiamento.
0: De tango e kobiri.
3: É ou não é? Por isso, nós como governo, sentamos, dissemos, vamos encontrar dinheiro para financiar aquelas pessoas que estão a fazer pequenos negócios. Para esses negócios crescerem e amanhã serem grandes empresários. Dissemos, vamos levar o Fidel para o distrito. E este dinheiro... vai servir para financiar os negócios. Mas já no passado, vimos que há muita gente que procurou este dinheiro. E era pouco para todos os projetos que deram entrada. Por isso, este ano, decidimos que vamos duplicar o Fidel em todos os distritos, incluindo aqui no Dondo. Para chegar ao povo. E na medida em que as pessoas vão devolvendo, vamos pegar o dinheiro que estão a devolver
0: E
3: entregar outras pessoas. Daqui a 5, 10 anos, muita gente vai ter acesso. Muita gente vai fazer negócio. Vai gerar renda para sua família. Vai arranjar emprego para outros jovens. E o dinheiro vai circular no distrito. Vai chegar no bolso do povo. Para cada um conseguir pôr comida na mesa para sua família. E matar a fome, que é a maior preocupação que nós temos. É ou não é? Nós, como governo, com paz e segurança, vamos trabalhar para continuar a resolver as preocupações do povo. Queremos construir mais estradas, como Dondo Matondo. Queremos construir mais hospitais, porque cada dia que passa, o nosso hospital está a ficar pequeno. É ou não é? Quando nós temos doenças graves, tem que transferir para o Hospital Geral da Beira ou o Hospital Central da Beira. É ou não é? Temos que construir mais centros de saúde para aquelas pessoas que estão no outro posto administrativo, na localidade, não precisam de vir para aqui. Nós queremos construir mais estradas, mais hospitais, mais escolas, expandir mais energia, mais água para o povo. Mas para isso tem que haver paz e segurança. Neste momento que estamos a falar, os nossos irmãos de Cabo Delgado estão a sofrer do terrorismo. Não conseguem dormir. Estão no meio da guerra. Mas esses nossos irmãos estão a sofrer. Sentem a nossa solidariedade. Porque todos somos irmãos. Atacar Cabo Delgado é como cortar o dedo pequeno do meu pé. Não é só o dedo que sente a dor. É todo o meu corpo que dói. É ou não é? Moçambique é a mesma coisa. Somos todos irmãos. E nós temos que ser um povo solidário com os nossos irmãos que estão a sofrer terrorismo em Cabo Delgado. Porque nós queremos a paz em
0: Moçambique.
3: Por isso que estamos a levar a cabo o diálogo nacional inclusivo. Queremos unidade que temos que consolidar. Queremos a reconciliação entre o povo moçambicano. Para que Moçambique possa desenvolver. Não há nenhum país no mundo que desenvolve sem paz e segurança. Enquanto não houver paz em todo Moçambique, enquanto não houver segurança em todo
0: Moçambique,
3: vai ser difícil desenvolvermos o nosso país. Enquanto não existirem pessoas atentas que aceitam ser manipuladas
0: para
3: destruir as coisas do povo, governo, quando faz estrada, faz para o povo. Quando faz sistema de abastecimento de água, faz para o povo. Quando expande energia, faz para o povo. Quando constrói uma escola, faz para o povo. Quando distribui o livro Mahala para as nossas crianças, é para o povo. Quando constrói um hospital, constrói para o povo. Quando coloca medicamento, coloca para o povo. E não podem aparecer pessoas a destruir essas coisas do povo. Esses são inimigos do povo. Inimigos da paz. Inimigo do desenvolvimento. Nós queremos continuar a trabalhar para trazermos mais machimbombos para o nosso município do Dondo, para o povo poder viajar à vontade. Dondo, oiê! Só fala oi! Moçambique, oi! Juntos, unidos.
0: E estão sendo para você, né?
3: Vamos continuar a fazer muitas mais coisas bonitas.
0: Tinha que dar pinto pedido que acabamos com o seu colocando imã.
3: Como estas que já começamos a fazer.
0: Ninguém pede TFM.
3: E vamos continuar a fazer.
0: Tinha pitiriza na cutita.
3: Por isso, como eu dizia.
0: Ninguém pica longe, né?
3: Não viemos aqui para roubar muito tempo.
0: Tinha que dar pano com o saco com a transição.
3: A mensagem que estamos a trazer.
0: Antes
3: de irmos reunir com o nosso governo.
0: Batizado que estão songando na Utongue.
3: Da província.
0: Na uma província.
3: Para ouvirmos como é que estamos a trabalhar em todo o distrito de Sofala. Dissemos, vamos falar com o povo no comício. Para ouvirmos diretamente do povo. As preocupações da população do distrito de
0: Dondo.
3: Então eu vou terminar por aqui. Trazia a mensagem de paz. Mensagem de segurança. Mensagem de unidade. Mensagem de vigilância. Mensagem de trabalho. Para desenvolvermos
0: Moçambique.
3: Cada um tem que fazer a sua parte.
0: Para
3: juntos. Unidos. Em paz.
0: Com
3: diálogo nacional inclusivo.
0: Com
3: reconciliação. Com vigilância. Com unidade. Com trabalho. Continuar a desenvolver o nosso país.
0: Em Moçambique.
3: Mas aqui onde nós estamos,
0: pano.
3: Pode existir em pessoas
0: anto,
3: que ouviram a mensagem.
0: Avambangua.
3: As preocupações estão na mensagem.
0: Na...
3: Mas pode existir alguém
0: mundo,
3: que diz que eu quero acrescentar alguma coisa.
0: Então,
3: nós queremos ouvir
0: tive,
3: se existirem
0: oneka,
3: duas, três pessoas.
0: Anto awiri atato,
3: é importante ouvirmos diretamente do povo.
0: Tive kunambumba.
3: Para registarmos.
0: Tilembe.
3: Aquilo que der para respondermos.
0: Pina kwa nisefi taira.
3: Vamos responder aqui mesmo.
0: Pina taira panu pene.
3: Aquilo que não der para responder.
0: Pina chimanefi taira panu pene.
3: Vamos levar como nosso instrumento de trabalho.
0: Tina kwata ningambangwa zabasa.
3: Para planificarmos.
0: Pina tipake.
3: E continuar a desenvolver o distrito
0: de Dondo.
3: Desenvolver Sofala.
0: Cusa Sofala.
3: E desenvolver Moçambique.
0: Cusa Moçambique.
3: Que é a nossa missão.
0: De Basato.
3: Fomos eleitos para isso.
0: Da Sangula de Basene.
3: Por isso que viemos aqui a Dondo.
0: De Tanguane Taguera Pando para Dondo.
3: Também para vir dizer à população do Dondo.
0: Pondo com Zacapanga Mbumba e Padondo.
3: Porque no dia 9 de outubro.
0: Tem 5 Zifembas.
3: Fomos eleitos aqui no Dondo.
0: Da Sangula Pando para Dondo.
3: Ganhamos.
0: Da Tapembeira.
3: E ganhamos bem.
0: Da Tapembeira Marili.
3: E um bom filho. Dondo, oiê! E um bom filho tem que saber voltar em casa para vir dizer que graças à vossa vitória aqui no Dondo,
0: pano para Dondo,
3: vitória da Frelimo,
0: cupembeira com a Frelimo
3: e do seu candidato Daniel Chapo,
0: na Nyampika aqui Daniel Chapo,
3: que estamos aqui juntos.
0: Que para você pene pano.
3: Então vim aqui a Dondo,
0: tabuera pano para Dondo,
3: tal como andamos em todo o país.
0: Ninga só salta fica zigonceno em Moçambique.
3: Para vir dizer,
0: tira tironge,
3: muito obrigado Dondo,
0: takuta kakamwe Dondo,
3: takuta,
0: obrigado,
3: tapereka takuta. E vamos trabalhar. Muito obrigado.
1: Mensagem do presidente da República, Daniel Chapo, aqui no comício, no distrito do Dondo. Mas daqui a pouco vamos fazer então aquilo que foi a súmula, vamos trazer a súmula daquilo que foi a intervenção ou o discurso oficial do presidente da República neste comício. Mas este espaço é para algumas pessoas que estão aqui presentes para colocar mais preocupações, enfim, sugestões em relação aquilo que é a cooperação. Vamos acompanhar as intervenções de alguns residentes daqui do distrito do Dondo. Problemas com o som. Vamos acompanhar daqui a pouco. Acompanhar.
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7: Pedimos igualmente ao nosso pai chapu.
6: Atikiramba hospitali.
7: Para por hospital.
6: Maguagua.
7: Maguagua.
6: Atikiramba hospitali.
7: Igualmente hospital.
6: Milha 26.
7: Milha 26.
6: Tikuve kuchitiwa maji. 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
7: Por isso estamos a ver que é pouco atrasado.
6: Sapemba ye pai watu chapu.
7: Pedimos ao nosso pai chapu.
6: Atipeze pa kuchingaza.
7: Para nos ajudar.
6: Ndikulira kwevu kuna chitepa na pianano.
7: Estamos a chorar como seus filhos.
6: Ngabe kunangu kuna kulirepe na usendiye pai watu.
7: Awa a quem mais confiar senão o nosso pai chapo.
6: Za começa maninga oi na banana mamá.
7: Estamos contentes porque está com a nossa primeira dama.
6: Mamá taziwa mavuto a casa kakana patupi.
7: A mãe sabe muito bem quais são os problemas das nossas mulheres.
6: E da sua distância da catabuca.
7: Mulheres grávidas, distâncias é um pouco difícil.
6: Dani pede maninga na tipeze fecho.
7: Então, poderia nos ajudar.
6: Ngabe chikucho kulonga nisa prekatakuta na bate na patawani matina mkazi.
7: Sem mais alongar, nos agradecemos pelo trabalho.
6: Baleke neta na mbumba.
7: Não pode cansar.
6: Pai mbawe na kibala tuonelele matina mkazi.
7: É o nosso pai.
6: Sa prekatakuta.
7: Obrigado.
1: Uma mensagem da população daqui do distrito do Dondo, que fala a necessidade da construção ou da reabilitação da estrada que liga Dondo-Matondo, a necessidade da reabilitação e ampliação do centro de saúde de Savane e também a necessidade da construção da morgue, porque as pessoas enfrentam imensas dificuldades para, em caso de falecimento, daí que a necessidade da construção da morgue no centro de saúde de Savane, que está praticamente 20 quilômetros daqui da sede do distrito de Dondo. Vamos acompanhar mais um interveniente aqui no comício orientado pelo Presidente da República.
8: E que estão de estrada, Matondo, estão na família de estrada, a boa é para o fim, que me tira um pouco de todos na verdade.
9: Só que está repetindo já a bolo, que estão em Framácia, na zona de Savalho, tem um problema de Framácia, não tem Framácia.
10: E mercado também, desde mercado também, desde a capitalidade, mercado é possível dizer.
7: As grandes preocupações nós já ouvimos, porque o nosso pai já falou muita coisa, mas temos uma pequena preocupação que é da farmácia na zona de expansão.
8: Então, e também temos que o problema é ponte Rio Saham, atravessar para Maguacua. E assim a nossa característica na rosa fica matar, é quando a visita vem, já na rosa fica para nós.
7: A ponte para Maguacua é uma outra.
1: De agradecer, aliás, mensagem da população, mais um interveniente que a reiterar a necessidade da construção da morgue para a conservação dos corpos em caso de desaparecimento são integridos. A necessidade da construção da morgue, sobretudo no centro de saúde de Savane, que está praticamente 20 quilômetros daqui da sede do distrito do Dondo. A expansão de energia e também de mais água potável São algumas preocupações levantadas pelos residentes daqui do distrito do Dondo. Agora vamos acompanhar mais uma intervenção agora em um líder comunitário.
11: E também agradecer sou líder comunitário do posto administrativo de Mafambisi. Nós em Mafambisi temos uma escola que, se calhar, é a única escola no nosso país, no ensino geral. Estou a referir da Escola Secundária Geral de Mafambisi. Uma escola que as pessoas, quando passam ali, aqueles que passam pela primeira vez, param e reparam. Depois diz, essa escola não merece para Mafambisi. E também, embora termos essa escola, temos preocupações. Em 2019, IDAI tirou o teto de duas escolas. Estou referindo à Escola Samora Machel e Escola de Musasa. Pedimos apoio para colocar tetos naquelas duas escolas. Também temos problemas no rio Munhonha. Problemas no rio Munhonha. É um rio que leva a comunidade da zona para o cemitério e para outra margem que chama-se Nyamphalapala. Aquele rio, quando enche, se é sete dias, as pessoas se atravessar. Se são 7 dias de água, são 7 dias, as pessoas se atravessar para outra margem. Então, cria muito transtorno para nós. E também é o rio onde nós atravessamos quando vamos depositar os corpos dos nossos entes queridos. E quando enche, todos os anos, nós perdemos pessoas naquele rio. Então, nós queríamos pedir também que o camarada presidente nos ajude na construção daquela ponte de Munhonha. E sem mais alongar, queria mais uma vez agradecer a presença do camarada presidente e muito obrigado.
1: Intervenção de um dos líderes comunitários daqui do distrito do Dondo, mas concretamente ele é residente no posto administrativo de Mafambisi, aqui a elencar algumas preocupações com a construção da ponte sobre o rio Munhonha. Agora vamos ouvir as respostas com o Presidente da República.
3: Em primeiro lugar, quero pedir uma salva de palmas para todos que vieram falar aqui. Porque nenhum deles falou dos seus problemas, todos falaram das preocupações do povo. Primeira preocupação é o hospital. É uma preocupação que também aparece na mensagem, mas falou principalmente do hospital de Savane, que precisa de um hospital maior, porque o hospital que está em Savane agora é pequeno. Também voltou a falar sobre a estrada Dondo Matondo, que é uma grande preocupação. É por isso que ele próprio reconheceu que já há técnicos que estão lá a fazer levantamento. Que é para podermos fazer o projeto e arrancar com os trabalhos da estrada. Por isso, nós registramos aqui o Hospital de Savane, estrada Dondo Matondo e também a estrada de Savane, que é muito importante, que liga até Nhaminga. Nhaminga liga até a estrada que vai a Zambésia. E como disse aqui, Nós estamos a trabalhar para resolver esta grande preocupação. A segunda pessoa falou sobre a necessidade de uma farmácia em Savane. E também sobre o mercado em Savane e ponte para Maguacua, que é uma ponte muito importante para a população de Savane. O nosso líder comunitário agradeceu por causa da escola secundária de Mafambis, mas também falou sobre duas preocupações. O IDAE, em 2019, destruiu tetos de duas escolas. E temos que trabalhar para repor o teto das escolas. E, por último, falou sobre o rio Munhonha, que é preciso construir uma ponte. Porque quando chove, mesmo que a água fique uma semana, ninguém consegue atravessar enquanto o cemitério está do outro lado do rio. Para enterrar pessoas, precisa-se de atravessar o rio. E quando a água está cheia, não se consegue atravessar. Por isso, nós pedimos uma salva de palmas para estes nossos irmãos e a nossa irmã que foi a primeira a falar, porque queríamos ouvir estes acréscimos. Estas preocupações são muito importantes para nós, porque registamos e não vamos conseguir resolver tudo no mesmo dia. E ao mesmo tempo, estaríamos aqui a mentir. Mas este registro nos permite planificar e irmos resolvendo as preocupações poucos aos poucos. Como um governo sério, para nós, a resolução dos problemas do povo é o nosso foco. Por isso sempre ouvimos, tal como a estrada. Vocês próprios testemunharam aqui que os técnicos estão lá no terreno a fazer levantamento para resolver-se o problema da estrada Dono Matondo. Também estas preocupações que estão aqui, poucos aos poucos nós vamos resolver. Por isso, muito obrigado por ter apresentado as preocupações. Nós vamos terminar o nosso comício agradecendo a todos e dizer que hoje vamos continuar a trabalhar aqui no Dondo. Amanhã vamos trabalhar em dois distritos. Vamos trabalhar em Gorongosa de manhã e à tarde vamos trabalhar em Caia. E depois de amanhã voltamos para a cidade da Beira, onde vamos nos reunir com as mulheres da província de Sofala para ouvirmos as preocupações e explicarmos também sobre o outro fundo que nós criamos, que se chama Pro Jovem. E para a mulher. Mas com as mulheres, vamos falar principalmente de para a mulher. Que é um fundo que vai funcionar como Fidel, mas principalmente para a mulher moçambicana. E para terminarmos, lá na Beira, também vamos conversar com as mulheres sobre a sua capacidade de gestão, e outras coisas que temos que trabalhar juntos. Porque a mulher é a base da família. E sendo a base da família, a nossa sociedade hoje, temos falado sobre a perca de valores, valores éticos e morais, que a nossa juventude está a perder-se. Há muito consumo de álcool, de droga e outros males. E isto, para ser combatido, tem que começar na família. E na família, a mulher é a base da família moçambicana. E para fechar, Quero pedir aqui aos nossos irmãos, às nossas irmãs, aos meus pais, às minhas mães, que vamos continuar a fazer o diálogo como a nossa solução para a paz, a reconciliação e segurança. Havendo paz, reconciliação e segurança do Rovuma ao Maputo, vamos todos trabalhar à vontade para desenvolver o nosso país. Quando há problemas em casa, no bairro, com o vizinho, os nossos líderes comunitários estão aqui, que fazem um bom trabalho com o nosso povo. E quero pedir uma grande salva de palmas para eles. Quando há problema, o nosso secretário do bairro está lá no bairro. A polícia está aqui no Dondo. O tribunal está aqui no Dondo. A procuradoria está aqui no Dondo. E tantas outras instituições para resolverem as nossas preocupações. E nunca fazer justiça com as suas próprias mãos. Este país, para haver independência, lutou-se. Os nossos combatentes, veteranos da luta de libertação nacional, perderam a sua juventude para alcançar a independência. E esta independência precisa de ser preservada com paz, com segurança e com reconciliação entre o povo moçambicano. Por isso, todos nós vamos levar o diálogo nacional inclusivo, que tem que começar na nossa casa, este diálogo, como a forma de ser e estar do povo moçambicano. E quero pedir uma grande salva de palmas para os nossos combatentes. Combatente, oi! Mulher moçambicana, oi! Juventude, oi! Moçambique, oi! Sofala, oi! Dondo, oi! Takuta! Vamos trabalhar!
12: Silêncio.
1: Termina assim o comício realizado pelo presidente da República, Daniel Chapo, no quadro da sua visita de trabalho à província de Sofala. No discurso, o chefe do Estado deixou aqui o apelo à população do distrito do Dondo, e não só da província de Sofala, a necessidade da preservação da paz. A paz é um dos pressupostos fundamentais para o desenvolvimento do país. E Daniel Chapo disse também, apelou ainda à população desta província, a necessidade de estar vigilante contra o que chamou dos inimigos do povo, da paz e do desenvolvimento. E por isso, a população deve estar atenta e também denunciar qualquer...
13: Mas estou aqui na província, eu sou falando com o candidato no Dondo, Moura Mombasa, ou Mombo Moçambique, Daniel Chapo, homem na província, eu sou falando, Dabno Vano, Rodrigo Rongo, Economia de Miraro, na Mitala, Mitra Midi, Nicane Gara, e Dona Porta Mbambesia, na Lizu, na Ezubo.
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15: Boa tarde, às notícias da província na voz de Sérgio Mamudo. Ministro da Saúde, o CNS, lança em Climane campanha de cirurgias massivas de hérnia e hidrocelos na Zambésia. As intervenções cirúrgicas decorrem desde segunda-feira no Hospital Central de Climane e no Hospital Rural de Mucuba. Dados anunciados pelo Ministro da Saúde, o CNS, indicam que até esta quarta-feira foram operados 210 pacientes de uma meta de 630 doentes inscritos. 58 agentes de vários ramos da Polícia da República de Moçambique na Zambésia concluíram esta quarta-feira uma capacitação em natação para a prevenção de acidentes lacustres e fluviais, bem como combate à criminalidade. A capacitação visava elevar as competências técnicas dos agentes no âmbito das ações de busca e de salvamento. O comandante provincial da PRM na Zambézia, Marinho Muxanga, enaltece a entrega e o esforço dos formandos e instrutores durante a formação. A

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1: A sua atenção às notícias, esta hora apresentadas por Gerson Jamis. Muito boa tarde.
2: Olga da Glória e ouvinte, muito boa tarde. O Presidente da República garante estar para breve o arranque das obras de construção da estrada Dondo Matondo, que liga os distritos de Moanza e Caia, passando por Xiringoma. Daniel Chap indica que com esta ação, o Governo pretende criar condições para facilitar a deslocação de pessoas e bens da cidade da Beira com destino ao norte do país.
3: Porque nós, como governo, vamos continuar a fazer a nossa parte, trabalhar para o povo. Queremos trazer mais estradas. Ouvimos a preocupação aí. Estrada Dondo Matondo. Nós já estamos a trabalhar nessa estrada para resolver esta preocupação. Estrada Dondo Matondo até Inhaminga. Porque é uma estrada muito importante para o desenvolvimento do Dondo, desenvolvimento de Inhaminga, até ir ligar na estrada que vai à Zambésia. O que nós queremos nos próximos anos é que quem sai da Beira e vai para a Zambésia não precisa ir a Enxope. É só entrar aqui mesmo no Dondo. Ir parar lá, continuar. É um grande cortamato e nós já estamos a trabalhar para resolver esta preocupação.
2: O chefe de Estado falava esta tarde num comício por si orientado no distrito de Dondo, na província de Sofala, no âmbito da visita de trabalho àquele ponto do país. O Ministério Público confirma a existência no país de redes internacionais de narcotráfico, incluindo cartéis mexicanos e a organização criminosa brasileira, Primeiro Comando da Capital, PCC. Presume-se que o PCC tenha se instalado na altura em que o traficante Gilberto Aparecido dos Santos, mais conhecido por Fuminho, esteve escondido em Moçambique. É uma informação prestada hoje à Rádio Moçambique pelo Procurador da República e porta-voz da Conferência Nacional sobre Prevenção e Combate à Droga, Gil de Aleluia.
4: Foram desmanteladas, por exemplo, algumas fabriquetas, mas estas nem tanto relacionadas com o PCC, mas com outros cartéis a nível mexicano. Então há um interesse assim, muito grande nos cartéis mexicanos, há um interesse assim, nas facções brasileiras, em fazer de Moçambique aquele corredor que já, infelizmente, é conhecido há anos como um corredor. Mas a ideia realmente dele é ter aqui um representante que possa facilitar o escoamento. A mercadoria sai do Brasil, passa por Moçambique, vai para a África do Sul, da África do Sul vai para o continente europeu. As nossas autoridades têm conhecimento desta informação e estão a tomar as medidas necessárias para prevenir que esta facção criminosa tenha, de fato, algum espaço aqui.
2: Gilman de Aleluia apela à população a abster-se do consumo de drogas e outras substâncias psicotrópicas. O ministro moçambicano do Interior, Paulo Xaxine, alerta que o crime organizado transnacional, o tráfico de seres humanos e de droga, bem como o terrorismo, estão a tentar fixar-se em toda a região austral de África, ameaçando a paz das populações. Pormenores com o nosso correspondente na África do Sul, Eduardo Figurão.
5: O aviso foi lançado hoje em Pretória, na abertura da reunião da Troika da Célula de Planeamento Trilateral. E Paulo Xaxine defendeu a urgência de patrulhas conjuntas nas fronteiras com a África do Sul e a Tanzânia.
6: Devemos elevar o nível de partilha de informação estratégica. A nossa inteligência deve antecipar-se às ações criminosas. Exigimos uma articulação operacional em tempo real que neutralize as redes logísticas e financeiras que alimentam a instabilidade.
5: A Troika da Célula de Planeamento é uma iniciativa estabelecida em Maputo pelos ministros responsáveis pela segurança pública da África do Sul, Moçambique e Tanzânia, com o apoio do Gabinete das Nações Unidas sobre Drogas e Crime. Rádio Moçambique, Eduardo Figurão, em Pretória.
2: Parlamentos dos países da Comunidade para o Desenvolvimento da África Austral querem aprimorar os mecanismos de fiscalização das contas públicas. Para o efeito, as comissões de contas públicas dos parlamentos da SADC vão manter na próxima semana um encontro em Maputo para discutir os desafios de fiscalização das contas públicas. O presidente da Comissão do Plano e Orçamento da Assembleia da República, Inés Comis, explicou hoje em Maputo que a reunião da próxima semana vai procurar tornar eficiente a fiscalização das contas públicas nos países da SADC.
7: Tornar mais eficaz o trabalho das comissões de contas públicas e das demais entidades de fiscalização na promoção da transparência, da responsabilização e da boa governação. Assegurar a implementação das recomendações de fiscalização parlamentar e integrar a gestão de finanças públicas sensível ao clima da fiscalização.
2: A reunião dos parlamentos dos países da Comunidade para o Desenvolvimento da África Austral vai decorrer sob lema, reforçando a fiscalização e combater os fluxos financeiros ilícitos. Na atualidade internacional, o Papa Leão XIV passou a segunda noite tranquila no Hospital Gemelli, em Roma, após a cirurgia em que foi submetido na terça-feira para a remoção de um nódulo no pulmão. Segundo a sala da imprensa da Santa Sé, os exames confirmam uma evolução pós-operatória de dentro do esperado, enquanto o Papa mantém atividade espiritual e pede orações aos fiéis. Foram as notícias das 16, as próximas às 17 horas.

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3: A seguir apresentadas por Gerson Janisso. Gerson, boa tarde.
4: Serginho Guizamulho, ouvinte, muito boa tarde. O Presidente da República garante estar para breve o arranque das obras de construção da estrada Dom do Matundo, que liga os distritos de Moanza e Caia, passando por Xiringoma. Daniel Chap indica que com esta ação o Governo pretende criar condições para facilitar a deslocação de pessoas e bens da cidade da Beira com destino ao norte do país.
5: Porque nós, como governo, vamos continuar a fazer a nossa parte, trabalhar para o povo. Queremos trazer mais estradas. Ouvimos a preocupação aí. Estrada Dondo Matondo. Nós já estamos a trabalhar nessa estrada para resolver esta preocupação. Estrada Dondo Matondo até Inhaminga. Porque é uma estrada muito importante para o desenvolvimento do Dondo, desenvolvimento de Inhaminga, até ir ligar na estrada que vai à Zambésia. O que nós queremos nos próximos anos, sim, é que quem sai da Beira e vai para Zambésia, não precisa ir a Inxopa. É só entrar aqui mesmo no Donto, ir parar lá, continuar. É um grande cortamato e nós já estamos a trabalhar para resolver esta preocupação.
4: O chefe de Estado falava esta tarde num comício por si orientado no distrito de Dondon. Neste momento, Daniel Chapo dirige a sessão extraordinária do Conselho Executivo Provincial no âmbito da visita de trabalho à província de Sofala. E o presidente da República, Daniel Chapo, recebeu hoje na cidade da Beira uma homenagem associada ao reconhecimento como campeão pelo seu compromisso com a ação humanitária, reconhecimento atribuído pela União Africana. O chefe de Estado interpretou a distinção como uma homenagem ao povo moçambicano e aos atores que trabalham na prevenção e redução do risco de desastres no país. A homenagem foi prestada no âmbito do 1º Congresso Internacional de Ação Humanitária e Cooperação, realizado na cidade da Beira. O evento, cuja abertura foi presidida pelo chefe de Estado, é promovido pela Universidade Likungu, em parceria com o Instituto Nacional de Gestão e Redução de Risco de Desastres. Ao receber a distinção, Daniel Chapo afirmou que a recebe com humildade, gratidão e elevado sentido de responsabilidade. O presidente da República considerou que o reconhecimento não representa apenas uma distinção pessoal, mas também uma homenagem ao povo moçambicano. O chefe de Estado associou igualmente a homenagem aos comitês locais de gestão de risco de desastres, às instituições nacionais, profissionais, humanitários, voluntários, parceiros de cooperação e agências das Nações Unidas que trabalham na proteção das populações afetadas por crises. O Ministério Público confirma a existência no país de redes internacionais de narcotráfico, incluindo cartéis mexicanos e a organização criminosa brasileira Primeiro Comando da Capital, PCC. Presume-se que o PCC tenha se instalado na altura em que o traficante Gilberto Aparecido dos Santos, mais conhecido por Fuminho, esteve escondido em Moçambique. É uma informação prestada hoje à Rádio Moçambique pelo Procurador da República e porta-voz da Conferência Nacional sobre Prevenção e Combate à Droga, Guilherme de Aleluia.
6: Foram desmanteladas, por exemplo, algumas fabriquetas, mas estas nem tanto relacionadas com o PCC, mas com outros cartéis a nível mexicano. Então há um interesse assim, muito grande nos cartéis mexicanos, há um interesse assim, nas facções brasileiras, em fazer de Moçambique aquele corredor que já infelizmente é conhecido há anos como um corredor. Mas a ideia realmente dele é ter aqui um representante que possa facilitar o escoamento. A mercadoria sai do Brasil, passa por Moçambique, vai para a África do Sul, da África do Sul vai para o continente europeu. As nossas autoridades têm conhecimento desta informação e estão a tomar as medidas necessárias para prevenir que esta facção criminosa tenha, de fato, algum espaço aqui.
4: Gilman de Aleluia apela a população a abster-se do consumo de drogas e outras substâncias psicotrópicas. O ministro moçambicano do Interior, Paulo Xaxine, alerta que o crime organizado transnacional, o tráfico de seres humanos e de droga, bem como o terrorismo, estão a tentar fixar-se em toda a região austral de África, ameaçando a paz das populações. Pormenores com o nosso correspondente na África do Sul, Eduardo Figurão.
7: O aviso foi lançado hoje em Pretória, na abertura da reunião da Troika da Célula de Planeamento Trilateral. E Paulo Xaxine defendeu a urgência de patrulhas conjuntas nas fronteiras com a África do Sul e a Tanzânia.
8: Devemos elevar o nível de partilha de informação estratégica. A nossa inteligência deve antecipar-se às ações criminosas. Exigimos uma articulação operacional em tempo real que neutralize as redes logísticas e financeiras que alimentam a instabilidade.
7: A Troika da Célula de Planeamento é uma iniciativa estabelecida em Maputo pelos ministros responsáveis pela segurança pública da África do Sul, Moçambique e Tanzânia, com o apoio do Gabinete das Nações Unidas sobre Drogas e Crime. Rádio Moçambique, Eduardo Figurão, em Pretória.
4: Parlamentos dos países da Comunidade para o Desenvolvimento da África Austral querem aprimorar os mecanismos de fiscalização das contas públicas. Para o efeito, as comissões de contas públicas dos parlamentos da SADC vão manter na próxima semana um encontro em Maputo para discutir os desafios de fiscalização das contas públicas. O presidente da Comissão do Plano e Orçamento da Assembleia da República, Inés Comiche, explicou hoje em Maputo que a reunião da próxima semana vai procurar tornar eficiente a fiscalização das contas públicas nos países da SADC. Na atualidade internacional, os exames de rotina feitos ao Papa Leão XIV confirmaram resultados normais e uma boa recuperação do pulmão operado. O Vaticano informou esta quinta-feira que o pontífice realizou suas atividades diárias de forma autônoma e cumpriu a sessão de fisioterapia no hospital em Roma. Ouvinte, apresentamos as notícias das 17 às próximas às 18 horas.

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0: 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Enconni o sapatua ne Gerson James. Boa noite, Gerson.
3: Sérgio Guisabulli, ouvinte, muito boa noite. O Presidente da República garante estar para breve o arranque das obras de construção da estrada Dondo Matondo, que liga os distritos de Moanza e Caia, passando por Xiringoma. Daniel Chapo indica que com a estação, o Governo pretende criar condições para facilitar a deslocação de pessoas e bens da cidade da Beira com destino ao norte do país.
4: Porque nós, como governo, vamos continuar a fazer a nossa parte, trabalhar para o povo. queremos trazer mais estradas. Ouvimos a preocupação aí. Estrada Dondo Matondo. Nós já estamos a trabalhar nessa estrada para resolver esta preocupação. Estrada Dondo Matondo até Inhaminga, porque é uma estrada muito importante para o desenvolvimento do Dondo, desenvolvimento de Inhaminga, até ir ligar na estrada que vai à Zambésia. O que nós queremos nos próximos anos é que quem sai da Beira e vai para a Zambésia não precisa ir a Enxope. É só entrar aqui mesmo no Dondo, ir parar lá, continuar. É um grande cortamato e nós já estamos a trabalhar para resolver esta preocupação.
3: O chefe de Estado falava esta tarde num comício por si orientado no distrito de Dondo, na província de Sofala, no âmbito da visita de trabalho àquele ponto do país. E o presidente da República, Daniel Chapo, recebeu hoje na cidade da Beira uma homenagem associada ao reconhecimento como campeão pelo seu compromisso com a ação humanitária atribuída pela União Africana. O chefe de Estado interpretou a distinção como uma homenagem ao povo moçambicano, aos atores que trabalham na prevenção e redução do risco de desastres no país. A homenagem foi prestada no âmbito do 1º Congresso Internacional de Ação Humanitária e Cooperação, realizado na cidade da Beira. O evento, cuja abertura foi presidida pelo chefe de Estado, é promovido pela Universidade Likungu, em parceria com o Instituto Nacional de Gestão e Redução de Risco de Desastres. Ao receber a distinção, Daniel Chapa afirmou que a recebe com humildade, gratidão e elevado sentido de responsabilidade. O presidente da República considerou que o reconhecimento não representa apenas uma distinção pessoal, mas também uma homenagem ao povo moçambicano. Na província de Tete estão em curso dois processos de reassentamento resultantes da exploração de recursos minerais. O detalhe por Adriano Bikiwane.
5: Trata-se de reassentamentos a serem implementados pelas mineradoras Mina de Ruvube e da ICVL no distrito de Motise. O diretor dos Serviços Provinciais de Ambiente disse que os processos em referência estão em diversas fases de implementação. Euclides Sidum afirmou que já foram identificadas as áreas a serem abrangidas, as comunidades, os beneficiários e neste momento o processo ainda está em curso. Segundo Sidum, tendo em consideração as experiências anteriores, os processos de reassentamento têm enfrentado vários desafios, factos que devem ser melhorados. Da cidade de Tete, Adriano Bikiwane.
3: A Associação dos Cegos e Ambliopes de Moçambique, no NIASA, exorta as famílias que possuem membros com deficiência visual e a sociedade em geral a inscreverem-se nas aulas de leitura e escrita em Braille. Maria Fazenda.
6: Pretende-se, com a iniciativa, potenciar a esta camada social e a sociedade em técnicas de escrita e leitura, ensino de Braille e consequente redução da vulnerabilidade a que estão sujeitos. O delegado da Associação dos Cegos e Ambliopes de Moçambique, no NIASA, Jaime Makwakwa, disse que, para o efeito, foram criadas condições para a lecionação das aulas. Maria Fazenda Lixinga.
3: A Rádio Moçambique está a sensibilizar os seus colaboradores para a adoção de hábitos e medidas de prevenção do cancro. A estação emissora realizou hoje em Maputo uma palestra subordinada ao tema Cancro da Mama, uma luta de todos, consciência, prevenção e luta. Na ocasião, a médica oncologista Genoveva Madevádua chamou a atenção para os principais sinais de alerta da doença e a necessidade da procura atempada dos serviços de saúde.
7: Toda mulher, a partir dos 55 anos, tem um risco elevado de ter cancro. Por causa de quê? Por causa do fator idade. Por isso que a mulher, a partir dos 40 a 75 anos de idade, deve fazer a mamografia, que é para verificar algumas lesões precoces do aparecimento de cancro.
3: A palestra sobre o cancro da mama contou com a participação do presidente do Conselho de Administração e funcionários desta estação emissora. Na atualidade internacional, o Tribunal Constitucional da África do Sul decidiu a favor do Congresso Nacional Africano no deferendo com a Comissão Eleitoral relativo à inscrição de candidatos. Assim, a Comissão Eleitoral da África do Sul deve incluir os 181 candidatos do ANC nos boletins de voto de 6 municípios das províncias de KwaZulu-Natal, Cabo Oriental e Estado Livre. O Tribunal Constitucional afirmou que apresentará posteriormente os fundamentos da sentença desta quinta-feira. O ANC recorreu ao Tribunal Constitucional depois de a Comissão Eleitoral ter rejeitado a inscrição dos 181 candidatos do partido, alegando que foram apresentadas fora do prazo. Ao fim, apresentamos as notícias das 18, as próximas às 19h30 no Jornal da Noite.

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Nesta noite de quinta-feira, estamos a 15 de outubro de 2026. A programação que nos propomos a levar até o amigo 20 comporta às 19 horas o Jornal da Zambésia. Será a segunda edição para hoje. Às 19h15 teremos a apresentação das informações. Quando forem 19h30, o Jornal da Noite. Às 20, às quintas, acontece aqui o espaço Porta Aberta. E quando forem 20h55, faremos a transição para a programação em Xicena. É bom estar aí desse lado nesta noite que pretendemos seja maravilhosa, noite de quinta-feira, que seja uma noite cheia de amor e também paz. Falando em paz, a paz constrói-se todos os dias, não é? Logo que amanhece, logo que acordamos, devemos procurar viver e construir a paz.

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1: RM. 19 horas em Moçambique, o Jornal da Zambézia já a seguir. Boa noite.
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1: Ouvinte muito, boa noite. Produção global da província de Zambézia alcançou 59,3% no primeiro semestre, de uma meta estimada em cerca de 109 mil milhões de meticais para este ano. Este é o principal assunto de reportagem para esta segunda edição do Jornal da Zambézia para 15 de outubro de 2026. Sérgio Mamudo está na edição e apresentação, com a sonorização e montagem de Jacimilton Ernesto. Mas primeiras notícias. Ministro da Saúde, o CNS, lança em Quelimane campanha de cirurgias massivas de hérnia e hidrocelos na Zambézia. As intervenções cirúrgicas decorrem desde segunda-feira no Hospital Central de Quelimane e no Hospital Rural de Mucuba. Dados anunciados pelo Ministro da Saúde, o CNS, indicam que até esta quarta-feira foram operados 210 pacientes de uma meta de 630 doentes inscritos. 58 agentes de vários ramos da Polícia da República de Moçambique na Zambézia concluíram esta quarta-feira uma capacitação em natação para a prevenção de acidentes lacustres e fluviais, bem como combate à criminalidade. A capacitação visava elevar as competências técnicas dos agentes no âmbito das ações de busca e de salvamento. O comandante provincial da PRM na Zambézia, Marinho Muxanga, enalteça a entrega e o esforço dos formandos e instrutores durante a formação. A subida de preços no mercado informal e escassez de combustíveis contribuíram para o agravamento generalizado de preços de produtos no mês passado em cerca de 4% na cidade de Quelimane, na Zambézia. O técnico da repartição de preço no Instituto Nacional de Estatística, Delegação da Zambézia, Eugênio da Costa, aponta o peixe fresco, milho em grau, como sendo alguns dos produtos que registraram aumento de preço. Eugênio da Costa alerta que os preços poderão voltar a subir, apelando aos cidadãos a fazerem poupanças. Depois das notícias, passemos aos assuntos de reportagem. A Associação dos Cegos e Ambliopes de Moçambique na Zambézia pede inclusão no acesso a postos de emprego, assistência médica medicamentosa e sistema Braille. O pedido foi expresso pela delegada provincial da Associação dos Cegos e Ambliopes de Moçambique na Zambézia, Silvia Nicoles, por ocasião do Dia Internacional da Bengala Branca, que se assinala esta quinta-feira. Silvia Nicoles defende acesso a financiamentos para microprojetos de geração de renda, serviços de educação, entre outros benefícios.
3: Quando há vagas, pelo menos abrisse uma exceção para entrarem duas ou três pessoas, não concorrermos em pé de igualdade. Reparar também que há necessidades de darmos prioridades à pessoa com deficiência. É um dos primeiros pontos que nós pedimos. Assistência médica, que haja esta abertura por parte da compra dos medicamentos serem isentas. Assistência social, que o INAS tem dado para as pessoas idosas e pessoas com deficiência, que não parem de dar e que continuem, porque é um dos valores também que tem ajudado muito para essa camada social. Temos muitos membros sem a bengala branca.
1: Entretanto, a chefe da Unidade de Controle Interno na Direção Provincial do Gênero, Criança e Ação Social, Maria das Dores Cigarro, diz que o Estado presta apoio multiforme a pessoas com deficiência, incluindo a incorporação no mercado de trabalho.
4: Nós, como Direção Provincial de Gênero, Criança e Ação Social, não temos as bengalas brancas, mas sempre fazemos um esforço de adquirir, porque existem alguns comerciantes que podem adquirir esse material e fornecermos. Sempre que possível, nós fazemos para podermos atender esse grupo, porque também é o nosso grupo-alvo. Instrumentos ou materiais que a pessoa com deficiência visual precisa no seu dia-a-dia, na escola, para a locomoção. Também existe um esforço da parte do governo, porque existem alguns setores, com destaque para a educação, saúde, que já têm pessoas com deficiência a trabalhar lá. Embora seja um número reduzido, mas já existe.
1: Maria das Dores Cigar, chefe da Unidade de Controle Interno na Direção Provincial do Gênero, Criança e Ação Social na Zambésia. Produção global da província da Zambésia alcançou 59% no primeiro semestre de uma meta estabelecida em cerca de 109 mil milhões de meticais para este ano. Alex Felipe.
5: A produção global da província da Zambésia alcançou no primeiro semestre 65 mil milhões de meticais. O valor representa cerca de 60% da meta planificada para este ano. Estes dados indicam um crescimento em 7,7% em relação ao período homólogo do ano passado. O diretor provincial de Plano e Finanças na Zambésia, Leo Saidi, que anunciou o facto, explicou que contribuíram para o crescimento os setores da agricultura e da indústria extrativa.
6: Em relação à transformação estrutural da economia, a nossa produção global atingiu um crescimento na ordem de 7,7%, onde foi alcançado cerca de 64,96 mil milhões de meticais, contra os 60,3 do exercício passado. Isto fez com que possamos ter este crescimento na ordem de 7,7%. E os setores que mais contribuíram é o setor da agricultura e a indústria extrativa.
5: A província da Zambésia arrecadou no primeiro semestre de impostos 5,48 milhões de meticais.
6: Em relação às receitas do Conselho Executivo, foram arrecadadas 5,48 milhões de meticais, com uma realização de 64%. Em relação à despesa global, foram executados 714,8 milhões de meticais, de uma dotação de 1,9 mil milhões de meticais, o que representa uma execução na ordem de 37%. A verba ligada aos salários são os que mais consumiram, com cerca de 50,6%.
5: Leo Saidi, diretor provincial de Plano e Finanças na Zambésia.
1: Ministro da Saúde, Hussein Issi, lança em Kilimani campanha de cirurgias massivas de hérnia e hidrocélio na Zambésia. As intervenções cirúrgicas decorrem desde segunda-feira no Hospital Central de Kilimani e no Hospital Rural de Mukuba. Dados anunciados pelo Ministro da Saúde indicam que até esta quarta-feira foram operados 210 pacientes de uma meta de 630 doentes inscritos. O Ministro da Saúde, Hussein Issi, anunciou estes dados no princípio da noite desta quarta-feira, quando interagia com acompanhantes e pacientes operados, agora em recuperação.
7: Já estava a esperar há muito tempo, desde que ele teve um mês. Então, quando eu vi a campanha, decidi mesmo aproveitar. Por isso, comecei a correr atrás para me cadastrar, fazer alguns exames, saber se ele estaria apto para entrar, né, no bloco operatório. Para...
8: Está correndo tudo bem, né?
7: Graças a Deus.
8: Estamos aqui para isso.
7: Sim.
8: Nosso presidente, Daniel Francisco Chapo, orientou o Ministério da Saúde para tratar os moçambicanos, todos os moçambicanos, aqui no nosso país.
1: Maria do Rosário, mãe de um menor de 4 anos submetido à cirurgia de hérnia. No Hospital Central de Kilimani, o Ministro da Saúde apelou aos profissionais da área para contribuírem para a humanização no atendimento aos utentes.
9: Então, e as maternidades são o espelho de qualquer hospital. Os bancos de socorro são o espelho de qualquer hospital. E todos os outros serviços são o espelho do hospital. E os hospitais são o espelho do Ministério da Saúde. Quando um hospital atende mal, não dizem que é o SENE que está atendendo mal. Vão dizer o quê? É o hospital, aqueles todos não prestam. É verdade isso? É ou não é? Mas todos nós não prestamos mesmo? Então, temos bons profissionais. Temos trabalhadores competentes, dedicados, e eu reconheço isso. Mas ainda temos aquele grupinho pequenino que estraga o trabalho deste grupo todo.
1: O CNIS, Ministro da Saúde, trabalha esta quinta-feira no distrito de Pebani, no prosseguimento da sua visita à província da Zambésia. Ferroviário de Kilimani recebe este fim de semana no seu reduto têxtil de Pungwe, no prosseguimento da pool de apuramento para o Moçambola do próximo ano. Em Kilimani, iniciou já um movimento de solidariedade ao ferroviário local. Abner Tcharnenko.
10: Uma panificadora associa-se às equipas que estão na pool de apuramento e fornece bilhetes mediante a compra de pão em Kliman. Segundo a gestora daquela panificadora, na compra de pão o cliente recebe um bilhete de ingresso aos jogos da pool de acesso a Moçambola que se realizam em Kliman. Noelma Mendes explica que esta é uma das

0: a meio, na promoção começou. Desde que o pessoal começou a ter um piquete, a coisa melhorou bastante.
1: Ah, um piquete, comprou um pão, o que compra também?
0: A pessoa compra pão de 25 meticais e tem direito a um bilhete. Sim.
1: É o mínimo.
0: Exato, é o mínimo. 25 meticais. Semana passada foi 20. Esta semana é 25 meticais e um bilhete.
1: E diga uma coisa, qual é a quantidade de pão que vocês têm disponível, digamos, para esta promoção toda?
2: Face a esta iniciativa desportiva, a panificadora que se localiza próximo do campo do Ferro Velho de Quelimane aumentou desde a semana passada a sua capacidade de produção. A iniciativa iniciou na semana passada, nas vésperas do jogo em que o Ferroviário derrotou o Trans SK Company de Manica por 2-0.
0: Como é ilimitado, temos muitos bilhetes. Muitos bilhetes mesmo. Disponível para todos.
1: Tá certo.
0: Sim.
1: E no próprio dia do jogo, como é que acontece? Vocês vendem só aqui nas vossas instalações? Ou...
0: Vendemos só vendemos nas nossas instalações. Como é próximo, então o pessoal já vem, compra, depois vem para ficar. É uma iniciativa que vem para ficar. Sim, a prior é para o apoio aos clubes também.
2: Noelma Mendes, gerente de uma panificadora em Quelimane, que oferece bilhetes de ingresso aos jogos da Pool de Apuramento a Moçambola mediante a compra de pão.
3: Com este trabalho chegamos ao final desta segunda edição do Jornal da Zambésia para 15 de outubro de 2026. Sérgio Mamudo editou e apresentou com a sonorização e montagem de Jacimilton Ernesto.
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1: Pois bem, tivemos então a acompanhar o Jornal da Zambézia na sua edição segunda para esta quinta-feira. Nos termos da linha D, número 3 do artigo 35, conjugado com o artigo 66 e 102 do Regulamento de Contratação da Empreitada de Obras Públicas, Fornecimento de Bens e Prestação de Serviços ao Estado, aprovado pelo Decreto número 79/2022, de 30 de dezembro, alterado e republicado pelo Decreto 46/2026, de 5 de agosto, comunica-se a adjudicação do concurso para a prestação de serviços de segurança privada, adjudicado à empresa PX7 Security por ajuste direto pelo valor de 149.142 meticais e 36 centavos. Este é o anúncio de adjudicação do Tribunal Administrativo Provincial da Zambézia.

A Administração Nacional de Estradas, Delegação Provincial da Zambésia, ANE, IPE, através do financiamento do Governo de Moçambique, Fundo de Estradas, convida empresas de construção civil e obras públicas, nacionais ou estrangeiras, interessadas e que reúnam os requisitos de elegibilidade, a apresentarem propostas fechadas para os concursos que já vamos apresentar. Contratação de empreitada para manutenção de estradas terraplanadas, sistema de acampamento, na província da Zambésia para o ano 2026, 2027 e 2028, 20 meses. Concurso número 47E00054/CP/011/2026. Lote Inturu, estrada R646, Molevala, Inturu, Uapé, 92 km de extensão. Exige-se alvará de quarta classe, categoria 3, 50 mil meticais é o valor para garantia provisória. Lote Cruzeiro, estrada R651, Mujeba, Moaquiwa, Mocubela, 40 km de extensão. Estrada não classificada Moaquiwa, Bivi, 52 km de extensão, totalizando 145

0: 5 km e 600 metros. Exige-se alvará de quarta classe, categoria 3, 50 mil meticais, garantia provisória. Lote Munhamade, estrada R1115, Munhamade Cruzamento, IR654, totalizando 63 km. Exige-se alvará de quarta classe, categoria 3, 50 mil meticais é o valor de garantia provisória. Lote na Manjavira, estrada N11, Munhiba, Nibalaga, 60 km de extensão. Exige-se alvará de quarta classe, categoria 3. Não é aplicável garantia provisória para este concurso. Lote Taquane, estrada R653, Lugela-Taquane, 32 km. E R653, Taquane-Lissiro, 59 km, totalizando 91 km. Exige-se alvará de quarta classe, categoria 3, garantia provisória 50 mil meticais. Lote Milange, estrada R650, Milange-Musoforo, 34 km de extensão. Estrada R1104, Tengua-Mongue-Cruzamento, R650, 55 km de extensão, totalizando 89 km. Exige-se alvará de quarta classe, categoria 3, 50 mil meticais de garantia provisória. Lote Namarroi, estrada R654, Namarroi-Regone, 30 km de extensão, R654, Ile-Namarroi, 41 km, e R654, Regone-Gurui, 62 km, totalizando 133 km. Exige-se alvará de quarta classe, categoria 3, 50 mil meticais, garantia provisória. Lote Lioma, estrada R657, Lioma-Rio Lúrio, 28 km. R658, Mulumbo-Magige, 12 km. Estrada N103, Magige-Lioma, 19 km. Num total de 59 km. Exige-se alvará de quarta classe, categoria 3, 50 mil meticais, garantia provisória. Lote Mugema, estradas R655, Mugema-Gurue, 70 km, e R1106, Mugema-Inago-Rio Ligonha, 42 km. Um total de 112 km, quarta classe. Ou melhor, exige-se alvará de quarta classe, categoria 3, 50 mil meticais de garantia provisória. Lote Mepinha, estrada R652, Mepinha-Morumbala, 36 km. R1107, Mepinha-Lualua, 66 km. E R1109, Sampemo-Muandiwa, 12 km. Num total de 114 km, exige-se alvará de quarta classe, categoria 3, 50 mil meticais, garantia provisória. Lote Moriri, estrada R650, Shiri-Musoforo, 64 km. Não classificada, Muandiwa-Shiri, 65 km. Num total de 129 km, exige-se alvará de quarta classe, categoria 3, 50 mil meticais, garantia provisória. Lote Derre, estrada R652, Derre-Mepinha, 50 km de extensão. R652, Derre-Alto Benfica, 61 km, num total de 111 km. Exige-se alvará de quarta classe, categoria 3, não é aplicável garantia provisória. Os concorrentes interessados poderão obter mais informações, examinar os documentos de concurso ou adquiri-los a partir do dia 15 de outubro, nas horas de expediente. E para aquisição de cada documento de concurso, o concorrente deverá pagar uma importância não reembolsável de 3 mil meticais através da conta da Delegação Provincial da ANE Zambésia, número 66492725, domiciliada no Banco Milênio BIM, conta endereço, Administração Nacional de Estradas GP, Delegação da Zambésia, Rua da Resistência número 601, ANIP, Delegação Provincial da Zambésia, em Climane, Moçambique. O prazo de validade das propostas será de 90 dias e deverão ser acompanhadas de uma garantia provisória no valor indicado na tabela, válida pelo prazo de 120 dias, a contar da data da abertura das propostas. E estas deverão ser entregues no endereço que já indicamos, e a sessão pública de abertura das mesmas será na presença dos concorrentes que desejarem comparecer no endereço ANE, Delegação Provincial da Zambésia, Rua da Resistência, número 601, na cidade de Climane. Para todos os concursos, a hora final de entrega das propostas é a 5 de novembro de 2026, às 10 horas. Serão abertas às 10 horas e 15 minutos do mesmo dia, na Delegação Provincial da Zambésia da ANE, na cidade de Climane. As visitas aos locais das obras são obrigatórias e deverão ser efetuadas nas datas e horas que já vamos indicar. Para lote 1 e 2, data da visita 23 de outubro de 2026, às 10 horas. Local de concentração, SPDI Baganja da Costa. Para lote 3 e lote 4, visita dia 23 de outubro de 2026, às 14 horas. Concentração em Mucubela, no SDPI. Lote 5, dia 23 de outubro de 2026, 14 horas, concentração no posto administrativo de Magige, Pebane. Lotes 6, 7, 8 e 20, visita ao local dia 26 de outubro de 2026, 14 horas, concentração em Gilé, no SDPI. Para os lotes 9, 10, 28 e 30, data da visita, 26 de outubro, às 9 horas, concentração em Mulevala, no SDPI. Lotes 11, 12, 13, dia 26 de outubro, é a data, portanto, para a visita ao local da obra, às 9 horas, e a concentração será em Lugela, no SPDI. Para os lotes 14, 15, 48 e 49, concentração, a visita é 26 de outubro, às 9 horas, concentração em Milange, no SDPI de Milange. Para os lotes 16, 21, 34, 35, 47, a visita local é a 27 de outubro, 14 horas, concentração em Gurui, no SDPI. Lotes 17, 18, 19, 22, 24, visita 23 de outubro, 10 horas, concentração em Murumbala, no SDPI. Lotes 24, 29, 31, 32, 16, 38, 39 e 40. Visita dia 23 de outubro, às 10 horas, concentração em Niquadala, no SPDI. Para os lotes 25, 51, visita dia 23 de outubro, 10 horas, concentração em Climane, no SDPI. Lote 23, visita dia 26 de outubro, 10 horas, concentração em Namacurra, no SDPI. Lotes 41, 42, 50, 52 e 53, a visita ao local é no dia 26 de outubro, 10 horas, concentração em Namacurra, no SDPI. Lotes 43, 44, 45, 46, 52 e 53, a visita dia 27 de outubro, 10 horas, concentração em Mocuba, no SDPI. Lotes 33 e 37, visita ao local será no dia 26 de outubro, 10 horas, concentração em Inhaçuns, no SDPI. E para o concurso 47E00054-1-CP-014-2026, a visita ao local será dia 27 de outubro, às 10 horas, concentração em Namarroi, no SDPI. A reunião de pré-concurso será realizada a 30 de outubro de 2026, pelas 9 horas, na Administração Nacional de Estradas, Delegação Provincial da Zambésia. O concurso será regido pelo Regulamento de Contratação da Empreitada de Obras Públicas, Fornecimento de Bens e Prestação de Serviços ao Estado, aprovado pelo Decreto número 79/2022, de 30 de dezembro. Acabamos de apresentar anúncio de concursos da Administração Nacional de Estradas, Delegação Provincial da Zambésia.
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0: No, para las 30 minutos.
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0: Ouvinte, boa noite. O Governo está a mobilizar fundos para a asfaltagem da Estrada Nacional número 282, que liga os distritos de Dondo e Xeringoma, na província de Sofala. A garantia foi dada hoje pelo Presidente da República, Daniel Chapo, durante um comício no distrito de Dondo, onde referiu estar em curso o levantamento técnico para o início das obras. Está suspensa desde a tarde de hoje, por um período de 5 dias, toda a circulação de viaturas, motorizadas, bicicletas e peões, entre a cidade de Chimoio e a vila de Sussundenga, para dar lugar aos trabalhos de reparação da ponte metálica sobre o rio Rivue. Angola e Uganda são os novos membros da célula de planeamento trilateral, um mecanismo criado para combater o tráfico de droga através da chamada Rota do Sul. Estes os assuntos de destaque do Jornal da Noite desta quinta-feira, 15 de outubro de 2026. Maria Ibrahim está na sonorização e tudo merinhando que encarrega-se pela edição e apresentação. Fotos para uma perfeita audição. Boa noite. O presidente da República, Daniel Chapo, recebeu hoje na cidade da Beira uma homenagem associada ao reconhecimento como campeão pelo seu compromisso com a ação humanitária atribuído pela União Africana. O chefe do Estado interpretou a distinção como uma homenagem ao povo moçambicano e aos atores que trabalham na prevenção e redução do risco de desastres no país. A homenagem foi prestada no âmbito do primeiro Congresso Internacional de Ação Humanitária e Cooperação realizado na cidade da Beira. O evento, cuja abertura foi presidida pelo chefe do Estado e promovido pela Universidade de Likungu, em parceria com o Instituto Nacional de Gestão e Redução do Risco de Desastres. O presidente da República considerou que o reconhecimento não representa apenas uma distinção pessoal, mas também uma homenagem ao povo moçambicano. O chefe do Estado associou igualmente a homenagem aos comitês locais de gestão do risco de desastres, às instituições nacionais, profissionais humanitários, voluntários, parceiros de cooperação e agências das Nações Unidas que trabalham na proteção das populações afetadas por crises. Isto acontece numa altura em que Moçambique defende mudança de paradigma na redução do risco de desastres em África. Entretanto, Moçambique quer colocar a prevenção no centro da Agência Africana de Redução do Risco de Desastres. Este é um assunto que vamos trazer ainda neste jornal. Para já, está suspensa desde a tarde de hoje, por um período de 5 dias, toda a circulação de viaturas motorizadas, bicicletas e peões entre a cidade de Chimoio e a vila de Sussundenga, para dar lugar aos trabalhos de reparação da ponte metálica sobre o rio Rivue. Jornalista Moisés Saela.
1: Os trabalhos de reparação que acontecem no quilômetro 33, onde se localiza a ponte sobre o rio Rivue, acontecem após a mobilização do equipamento, depois de ficar danificada a semana passada por um caminhão que transportava excesso de carga. Um comunicado emitido na tarde desta quinta-feira pela Administração Nacional de Estradas em Manica recomenda que, durante a interrupção do trânsito, os utentes que pretendem chegar à vila de Sussundenga deverão usar os percursos alternativos. Menciona os percursos Sussundenga-Dombe, Dombe-Chitaúce, Chitaúce-Inxope, Inxope-Chimoio, Sussundenga-Cadeado e ligação entre a Estrada Nacional número 6, Manica e Chimoio, como as vias alternativas. O mesmo comunicado indica que a reabertura da ponte dependerá da conclusão dos trabalhos e da confirmação das condições de segurança. Da cidade de Chimoio, Moisés Saela.
0: Está suspensa desde a tarde de hoje, por um período de 5 dias, toda a circulação de viaturas motorizadas, bicicletas e peões entre a cidade de Chimoio e a vila de Sussundenga, para dar lugar aos trabalhos de reparação da ponte metálica sobre o rio Rivue. Este é um assunto que a Rádio Moçambique vai continuar a acompanhar e vamos trazer mais detalhes nos próximos espaços informativos. Dissemos nos tópicos que o Governo está a mobilizar fundos para a asfaltagem da Estrada Nacional número 282, que liga os distritos de Dondo e Xeringoma, na província de Sofala. A garantia foi dada hoje pelo presidente da República, Daniel Chapo, durante um comício no distrito de Dondo, onde referiu estar em curso o levantamento técnico para o início das obras. O chefe do Estado trabalha em Sofala desde esta quinta-feira. Os detalhes por Leiton Sifão.
2: A via de acesso, com uma extensão de cerca de 200 km, tem uma importância estratégica para o desenvolvimento da zona norte da província. Daniel Chapa assinala que o executivo está a fazer de tudo para a reabilitação da estrada de Onde Matondo, de modo a facilitar o escoamento da produção agrícola.
3: Ouvimos a preocupação aí. Estrada de Onde Matondo. Já estamos a trabalhar nessa estrada para resolver esta preocupação. Estrada de Onde Matondo até Inhaminga, porque é uma estrada muito importante para o desenvolvimento do Dondo, desenvolvimento de Inhaminga, até ir ligar na estrada que vai à Zambésia. O que nós queremos nos próximos anos é que quem sai da Beira e vai para a Zambésia não precisa ir a Enxope. É só entrar aqui mesmo no Dondo. Ir parar lá, continuar. É um grande cortamato. E nós já estamos a trabalhar para resolver esta preocupação.
2: No discurso do comício, o chefe de Estado apela ao reforço da vigilância popular perante ameaças à paz e ao desenvolvimento.
3: Para que haja paz, segurança, tem que haver vigilância. Mesmo no bairro onde nós vivemos. Se não ficarmos atentos e haver vigilância, vão aparecer pessoas que são inimigos da paz e do desenvolvimento do povo moçambicano para pôr em causa a nossa paz. Basta ficarmos distraídos. Os inimigos da paz e do desenvolvimento se aproveitam. Por isso temos que ficar atentos a estes agitadores. Porque estas pessoas, quando não têm argumento, inventam mentira, inventam desinformação, manipulam pessoas, principalmente nas redes sociais, até inventam boato.
2: Em relação ao terrorismo no norte do país, Chapo reafirma o compromisso no restabelecimento da segurança.
3: Neste momento que estamos a falar, nossos irmãos de Cabo Delgado estão a sofrer do terrorismo, não conseguem dormir, estão no meio da guerra. Mas esses nossos irmãos estão a sofrer. Sentem a nossa solidariedade, que todos somos irmãos. Moçambique é a mesma coisa. Somos todos irmãos e nós temos que ser um povo solidário com os nossos irmãos que estão a sofrer do terrorismo em Cabo Delgado. Porque nós queremos a paz em Moçambique. Por isso que estamos a levar a cabo o diálogo nacional, inclusive.
2: Presidente da República, Daniel Chapo, falando no comício no distrito do Dondo, no quadro da sua visita de trabalho à província de Sofala. Laiton Sifa, no Dondo.
0: Presidente da República visita a província de Sofala e hoje o chefe do Estado orientou a sessão extraordinária do Conselho Executivo Provincial alargada ao Conselho dos Serviços de Representação do Estado. Este é outro assunto que vamos conferir ainda neste jornal. Portanto, dissemos que Moçambique defende a mudança de paradigma na redução do risco de desastres em África. Entretanto, Moçambique quer colocar a prevenção no centro da agenda africana de redução do risco de desastres. Jornalista Adarto Magaia.
4: Moçambique quer colocar a prevenção no centro da agenda africana de redução do risco de desastres. Neste sentido, o governo defende uma mudança de paradigma com prioridade para o investimento antecipado na prevenção em vez da mobilização de recurso apenas depois das tragédias. A posição foi defendida esta quinta-feira em Maputo, no encerramento da Conferência Internacional sobre a Redução do Risco de Desastres em África, que culminou com a adoção da Declaração de Maputo, destinada a reforçar a cooperação, o financiamento e a resiliência dos países africanos face aos fenómenos climáticos extremos. No encerramento do encontro, o ministro da Juventude e Desportos, Kaifadir Manasse, destacou a necessidade dos Estados africanos reforçar a coordenação e passar dos compromissos assumidos à implementação de medidas concretas.
5: Primeiro, a passagem da gestão desastre para a gestão de risco. Concluímos que é insustentável continuarmos a mobilizar recursos apenas para responder e reconstruir. Cada dólar investido na prevenção, no sistema de aviso prévio, no ordenamento territorial e infraestruturas resilientes, poupa 7 dólares na resposta. A prevenção deve ser inscrita nos nossos orçamentos, nos nossos planos de desenvolvimento e na nossa educação.
4: O vice-presidente do Instituto Nacional de Gestão e Redução do Risco de Desastres, Gabriel Monteiro, destacou a importância da coordenação entre os países africanos para transformar os desafios comuns em respostas conjuntas.
6: Queríamos também dizer que constatamos que, ao nível dos nossos países, a coordenação surgiu como uma necessidade imperiosa. Deveremos articular, deveremos coordenar para que as vitórias de um país possam ser vitória de todos, através da troca de ideias e ensinamentos.
4: Com o país anfitrião, Moçambique compromete-se a levar a Declaração de Maputo às instâncias da União Africana, da SADC e das Nações Unidas, procurando transformar os compromissos assumidos em ações concretas de prevenção e redução dos impactos dos desastres.
0: Dissemos que o presidente da República, Daniel Chapo, orientou a sessão extraordinária do Conselho Executivo Provincial, alargada ao Conselho dos Serviços de Representação do Estado, aí em Sofala. Os detalhes por Nelo Armando.
7: A província de Sofala registra um crescimento de produção global de 5,9% ao atingir 42,37 mil milhões de meticais de um plano de mais de 80 mil milhões, o que representa uma realização de 49%. Os ramos que mais contribuíram para este crescimento são agricultura, produção animal, indústria transformadora e transportes. Os dados foram avançados esta quinta-feira no distrito de Dondo, em Sofala, pelo governador Lourenço Bulha, na sessão extraordinária do Conselho Executivo Provincial, alargada ao Conselho dos Serviços de Representação do Estado, por ocasião da visita do presidente da República, Daniel Chapo, a esta região do país. Na ocasião, o chefe do Executivo Provincial referiu-se da reabilitação das principais estradas, o combate à corrupção e a melhoria no atendimento à população como os principais desafios do governo.
8: Pretendemos continuar com o processo de asfaltar a estrada N-292 Dondo-Matondo, R-521 Casa Nova Guaraguara e construção da via alternativa do acesso ao Porto da Beira. Continuar com a ação preventiva e repreensiva no âmbito do combate à corrupção, melhorar os procedimentos administrativos nas instituições públicas, com particular destaque na área permeáveis à exposição de práticas corruptas, afetar mais médicos nas unidades sanitárias, melhorar a gestão da transferência e mobilidade de funcionários no geral e no setor de saúde em particular, contratar mais extensionistas para assistência aos camponeses, reduzir conflito homem-fauna-barvia na província.
7: No informe, o governador abordou igualmente da necessidade de continuar a trabalhar para a atração de investimentos na província.
8: Atrair mais investimentos para a província de modo a garantir a implementação das ações inscritas no PQE 2025-29. Prosseguir as ações de mitigação dos efeitos das mudanças climáticas e criar mais oportunidades de emprego ou autoemprego, sobretudo para jovens, continuar a reabilitar infraestruturas afetadas pelos eventos climáticos.
7: Governador de Sofala, Lourenço Bulha, falando esta quinta-feira no distrito de Dondo, no quadro da visita do presidente da República, Daniel Chapo, que esta sexta-feira trabalha nos distritos de Gorongosa e Caia. Nelo Armando, Dondo.
0: Angola e Uganda são os novos membros da Célula de Planeamento Trilateral, um mecanismo criado para combater o tráfico de droga através da chamada Rota do Sul. Jornalista Eduardo Figurão.
9: Os dois países juntam-se assim a Moçambique, a África do Sul e a Tanzânia, que foram os fundadores desta iniciativa. A adesão formal de Angola e do Uganda foi decidida esta quinta-feira em Pretória, na reunião de encerramento deste organismo. O ministro do interior de Moçambique, Paulo Xaxine, sublinhou que a entrada destes novos países alarga as fronteiras de cooperação no combate ao crime organizado.
10: Uganda não tem fronteira com Moçambique. Uganda não tem fronteira com a África do Sul. Uganda não tem fronteira com Angola. É mais próximo de Tanzânia, se calhar, do que todos nós. Mas já há interesse desses países todos em ter o Uganda por perto. É por isso que aceitamos o Uganda aqui e aceitamos a Angola aqui para trabalhar conosco nesta luta, neste combate à criminalidade, de uma forma geral. E reiteramos também que as portas estão abertas, não apenas para estes dois países que já foram admitidos, mas para os outros países da região e do continente. E por que não do mundo, onde há interesse em nos juntarmos no combate à criminalidade?
9: Os governantes responsáveis pelas forças policiais dos cinco países concordaram em reforçar o trabalho conjunto. Nesse sentido, o ministro moçambicano defendeu que a partilha de informações deve ser prioritária, transformando esses dados em inteligência operacional capaz de travar o crime organizado na região. Rádio Moçambique, Eduardo Figurão, em Pretória.
0: O primeiro-secretário da Frelimo em Cabo Delgado desencoraja os jovens do distrito de Nengado à sua adesão aos grupos terroristas que atuam naquela província há 9 anos. José Kalim diz ser necessário igualmente a conjugação de esforços para reconstruir o que foi destruído, para que a vida da população paulatinamente volte ao normal. Como reporta o jornalista Carmona Luiz.
11: Falando nesta quinta-feira em Litingina, uma comunidade que havia sido abandonada por causa da guerra, José Elias Calime disse que este cenário não se pode repetir. E, para que não se repita, segundo Calime, a população deve intensificar a vigilância para que a aldeia não volte a ser destruída por aqueles que ele considerou de inimigos da paz e desenvolvimento socioeconômico.
12: O que nós apelamos é não permitir que aquela situação volte a entrar em Tinguina. Não podemos aceitar que aqueles que nos enganaram ontem voltem a nos enganar hoje. Vamos todos juntos, unidos, para levarmos o nosso Tinguina. É com muita pena ver aqui as casas destruídas, jovens que perderam tudo aqui. Nós queremos apelar aos jovens, não se deixem enganar. Você não pode deixar a sua família atrás para seguir o que você não sabe. Deixar a sua aldeia muito linda assim e ir para onde você não sabe. É preciso que tenhamos consciência disso.
11: Aproveitou o breve momento para apelar à população a se envolver nos preparativos do 13º Congresso da Frelimo, agendado para julho do próximo ano em Nampula, inventando canções que exaltem o evento, cujos gabinetes de preparação foram já instalados em todo o território nacional.
12: E nós queremos apelar, cantarmos as canções que enaltecem o nosso 13º Congresso.
11: Elias Calime, primeiro-secretário da Frelimo em Cabo Delgado, no arranque de sua visita de trabalho de 3 dias ao distrito de Nangade, no norte desta província. E logo à sua chegada, na tarde desta quinta-feira, Calime reuniu-se com o secretariado do Comitê Distrital em sessão extraordinária. Carmona Luiz, Rádio Moçambique, em Nangade.
0: Líderes comunitários e religiosos no distrito de Baro, em Manica, são chamados a intensificar o combate às uniões prematuras. A governadora de Manica, Francisca Tomás, advertiu que o envolvimento de menores em relações conjugais compromete a educação destes e o seu crescimento sadio, como apurou o nosso colega Tine Kassamo.
13: Francisca Tomás considera inaceitável que alguns líderes recorram a alegadas revelações divinas para justificar o casamento com crianças, defendendo que as instituições religiosas e as lideranças comunitárias devem assumir a responsabilidade de proteger os menores contra estas práticas. A governadora, que falava durante o encontro com líderes comunitários e religiosos no distrito de Baro, afirmou que o combate às uniões prematuras deve começar nas famílias e estender-se às igrejas e às comunidades, de modo a impedir que as crianças sejam submetidas a responsabilidades conjugais antes de atingirem a idade legal. Considera que os líderes devem dar o exemplo na prevenção deste fenómeno, devendo desencorajar práticas que afastam as crianças da escola e limitam as suas oportunidades de formação.
14: As uniões prematuras não acontecem só nas comunidades, também acontecem nas igrejas. Vamos lá combater uniões prematuras. Não gostaríamos de ver um líder a ter uma criança pequena como esposa, um líder comunitário ou religioso. Algumas igrejas dizem que Deus me fez sonhar para eu ter essa menina enquanto é criança. Isso tem que acabar, não é correto. Não é verdade que Deus vai fazer sonhar a você para ter aquela criança como mulher.
13: Francisca Tomás apelou aos líderes comunitários e religiosos para reforçarem as ações de sensibilização junto das famílias, de modo a garantir que as crianças permaneçam na escola e tenham oportunidades de crescimento e desenvolvimento. Do município de Catandica, distrito de Barue, Dinei Kassam.
0: Jornal da Noite dos estúdios da Rádio Moçambique, em Xai-Xai. Outras linhas de atualidade, hoje é Dia Mundial da Bengala Branca. Esta data chama a atenção para a necessidade de políticas públicas que garantam autonomia, mobilidade, segurança e respeito às pessoas com deficiência visual. Na cidade de Maputo, por exemplo, pessoas com deficiência visual defendem a reestruturação urbanística devido aos obstáculos colocados nos passeios, aos buracos e às sarjetas, que continuam a dificultar a sua mobilidade. Alexandre Banheza.
15: Esta posição é defendida por Leonardo Jorge, de 32 anos, que perdeu a visão aos 3 anos de idade e vive há cerca de 29 anos com esta condição. Em entrevista hoje à Rádio Moçambique, por ocasião do Dia Mundial da Bengala Branca, uma data dedicada à consciencialização sobre a mobilidade das pessoas cegas e a promoção de uma vida plena e independente, Leonardo destacou os desafios que enfrenta no seu dia a dia.
16: Uma bengala branca, ela é auxiliar, me locomovo normalmente nas minhas atividades diárias. Tenho tido diversos desafios, né? Por causa da estrutura urbana da cidade e também por obstáculos móveis que são colocados pelos próprios cidadãos que não têm noção das coisas, outros porque simplesmente ignorância e pensando só em si.
15: Para evitar constrangimentos durante as deslocações, Leonardo procura estar atento aos outros sentidos e utiliza a bengala branca como instrumento de orientação e mobilidade.
16: As pessoas podem achar estranho, mas nós usamos, por exemplo, a questão do cheiro. Já sabemos que aqui se temos esse cheiro, então estamos esperando uma força próxima. Os ouvidos ajudam muito na mobilidade, porque cada som que é reproduzido nos traz alguma informação.
15: Por sua vez, munícipes ouvidos pela nossa reportagem consideram que a sociedade deve prestar apoio às pessoas com deficiência visual, contribuindo para sua mobilidade e inclusão.
17: Através da bengala branca, conseguem tocar em coisas que servem de guia para eles.
18: E através da bengala será auxiliado se vai alcançar alguma ajuda, quer chegar num determinado lugar.
15: Existem diferentes tipos de bengalas utilizadas por pessoas com deficiência visual. A bengala branca, destinada a pessoas cegas ou com deficiência visual. A bengala verde, utilizada por pessoas com baixa visão. E a bengala branca e vermelha, destinada a pessoas com surdo-cegueira.
0: A Rádio Moçambique está a sensibilizar os seus colaboradores para a adoção de hábitos e medidas de prevenção do câncer da mama. Para o efeito, a RM realizou hoje em Maputo uma palestra subordinada ao tema Câncer da Mama, uma luta de todos, consciência, prevenção e luta. Joana Marroaio.
19: A Rádio Moçambique está a sensibilizar os seus colaboradores para a adoção de hábitos e medidas para a prevenção do câncer da mama. A estação emissora realizou hoje em Maputo uma palestra subordinada ao tema Câncer da Mama, uma luta de todos, consciência, prevenção e luta. Na ocasião, a médica oncologista Genoveva Madivádua chamou a atenção para os principais sinais de alerta da doença e a necessidade da procura antecipada dos serviços de saúde.
20: São expostas a vários tipos de infecções, temos consumo de álcool, tabaco, o próprio envelhecimento já é uma degeneração dos tecidos. Então, isso predispõe a uma transformação maligna, que é o aparecimento de câncer. Por isso que a mulher, a partir dos 40 a 75 anos de idade, deve fazer a mamografia, que é para verificar algumas lesões precoces do aparecimento de câncer.
19: Em representação do presidente do Conselho de Administração da Rádio Moçambique, o diretor dos Recursos Humanos, Rogério Guambi, destacou a importância do envolvimento ativo dos homens na prevenção e combate ao câncer da mama.
21: Falar sobre esta doença é também uma forma de combater o estigma e encorajar as pessoas a cuidarem da sua saúde. Enquanto Rádio Moçambique, a nossa voz deve continuar a ser um instrumento de sensibilização capaz de levar mensagens de prevenção às famílias, às comunidades e, sobretudo, àqueles que têm menos acesso à informação sobre saúde.
19: A palestra contou igualmente com o depoimento de Edith Demene, cidadã que venceu o cancro da mama e partilhou a sua experiência.
22: Há pessoas que chegam a pensar que nós somos pessoas que podemos contaminar, porque temos a doença, as pessoas se distanciam de nós. Mas isso é uma concepção errada que nós criamos nas nossas cabeças. Nós, quando estamos nessa situação, precisamos de muito apoio. E existem muitas pessoas que abandonam o tratamento por falta de apoio. E eu, pelo menos, aceitei o diagnóstico, aceitei fazer o tratamento. E hoje estou aqui, consigo ajudar muita gente que esteja passando na mesma situação.
19: A palestra sobre o câncer da mama contou com a participação do presidente do Conselho de Administração e funcionários desta estação emissora.
0: O Secretariado Técnico de Segurança Alimentar e Nutricional SETSAN está a capacitar mulheres nas zonas rurais para um melhor aproveitamento das potencialidades alimentares nas suas zonas. A capacidade visa incutir hábitos alimentares saudáveis com base em produtos disponíveis localmente. Segundo avançou a secretária executiva do SETSAN, Judith Moçácula. Como reporta, Rigoberto Chissano.
1: Judith Moçácula disse pretender-se com a ação reverter o cenário numa altura em que dados apontam para a prevalência de maior número de casos de desnutrição nas zonas rurais. Para Moçácula, esta situação deve ser alterada, potenciando a mulher rural em hábitos de boa alimentação.
2: Tivemos o jogo todo e fomos para várias matérias, como garantir a segurança alimentar e nutricional em casa, na família, na comunidade, e depois fomos à prática, onde podemos ensinar como, a partir dos produtos locais, fazer a alimentação saudável. Fazer uma boa papa, uma boa sopa, um bom arroz nutricional, um sumo natural a partir da beterraba, a partir da cenoura, dos produtos da época. E falamos também do processamento, falamos das reservas alimentares, falamos da boa higiene, falamos de um pouco de tudo.
1: A secretária executiva do Secretariado Técnico de Segurança Alimentar, que falava no distrito de Moamba, no quadro das cerimônias centrais do Dia Internacional da Mulher Rural, apelou aos governos para uma divulgação dos fundos disponibilizados pelo Estado para o empoderamento da mulher.
2: Há muitas janelas que o governo está a abrir. Já ouviram falar do FIDEL? Onde é só fazer o bom projeto e submeter no governo do distrito. Mas também para as mulheres, em especial, tem o PRO-Mulher. Então, o governo do distrito, o Serviço Distrital da Mulher e Ação Social vai explicar a todas as mulheres com mais detalhe o que é que se deve fazer, como elaborar o projeto para que consigamos ter mais dinheiro para produzir melhor, mais dinheiro para criar mais emprego. Com satisfação ouvimos que aqui estamos a criar postos de emprego.
1: Secretária Executiva do Secretariado Técnico de Segurança Alimentar e Nutricional, Judith Moçácula, no quadro do Dia Internacional da Mulher Rural, que hoje se assinala. Rigoberto Chissano, da Terquia da Matola.
0: Isto acontece numa altura em que 6 mil mulheres que vivem nas zonas rurais em diferentes distritos da província de Gaza vão beneficiar de títulos de uso e aproveitamento da terra doados. Trata-se de mulheres que estão envolvidas em atividades produtivas na cadeia de valor, a exemplo da produção de mandioca, hortícolas e carnes vermelhas, no quadro do programa do governo denominado Fundo do Fomento Agrário. Mário Martins, os detalhes.
3: O delegado do Fundo de Fomento Agrário em Gaza, Valdemar Ndebe, disse que pretende-se, com esta iniciativa, estimular a mulher rural que desenvolve a atividade agropecuária e a de processamento, bem como evitar conflitos de terra nas suas comunidades. Valdemar Ndebe, que falava esta quinta-feira no distrito de Xongwen, no quadro das celebrações do Dia Internacional da Mulher Rural, explicou que o programa inclui a delimitação e atribuição de doates para as áreas de pastagem em algumas comunidades da zona norte de Gaza.
23: Ter o doate é uma das condições que cria a segurança de posse de terra das famílias para hoje e para as gerações vindouras, principalmente para a família. Então, este foi um dos critérios, garantir a segurança de posse de terra das nossas famílias rurais.
3: No local, ouvimos o sentimento de Sadia Makave e Isália Manissa, duas mulheres residentes no distrito de Xongwen, que receberam esta quinta-feira os seus títulos de uso e aproveitamento de terra.
24: Reconhecimento do espaço que me é permitido, tem que é mais de 3 hectares. Esse doate, na verdade, é uma herança dos meus avós, passou dos meus avós para os meus pais e agora foi distribuído para os filhos.
25: O doate significa muito mais sobre os nossos espaços, nossos terrenos já foram marcados, garantir que o espaço não seja levado. Com 2 hectares.
3: Sentimento de algumas mulheres que receberam títulos de uso e aproveitamento de terra de um total de 1.500 mulheres no distrito de Xongwen.
0: Na página internacional, o Zimbábue planeia criar uma reserva de US$500 milhões para minimizar o impacto de uma possível seca causada pelo fenómeno meteorológico El Nino. O secretário permanente do Ministério das Finanças do país, Giorgio Guvamatanga, especificou num encontro com o Fundo Monetário Internacional e o Banco Mundial que desses US$500 milhões, 250 são em dinheiro e outros 250 serão em cereais comprados aos produtores locais. O tempo. A cidade de Tete poderá registrar amanhã 40 graus centígrados de temperatura máxima, seguida por Maputo com 37, Xaxai 35, Nampula 34, Chimoio 33, Inhambane, Vilanculi e Quilimane 32, Beira e Pemba 31 e Lixinga 29 graus centígrados de temperatura máxima. Caro ouvinte, já não dá para mais. Despedem-se, Mariam Ibrahim e Teodomiro Guiantumbo. Uma vez mais, boa noite e até uma próxima oportunidade.

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1: Em Moçambique são neste momento 20 horas. 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
3: Ouvinte, as nossas cordiais saudações. Quando o sol desaparece no horizonte, começa uma outra realidade para milhares de famílias que vivem nas zonas rurais da província da Zambézia. Durante muitos anos, o cair da noite significava também o fim de muitas atividades. Estudar depois do pôr do sol era difícil. Trabalhar até mais tarde exigia outras fontes de iluminação. Em alguns centros de saúde, a realização de partos dependia de lanternas, velas ou candeeiros. Para muitos pequenos comerciantes, a noite representava o encerramento do negócio. Mas esta realidade está em mudança. Hoje, em várias comunidades da província da Zambézia, postes, cabos elétricos, transformadores e painéis solares começam a transformar a vida das pessoas. É a chegada da eletricidade às comunidades, através do Programa Energia para Todos, ou Proenergia, uma iniciativa nacional que procura levar a energia elétrica às famílias, escolas, unidades sanitárias, instituições públicas, privadas, que está alinhado com o 7º Objetivo de Desenvolvimento Sustentável, defendido pelas Nações Unidas com apoio do Banco Mundial e outros parceiros. Nesta reportagem, vamos recuar no tempo para perceber como era a vida antes da chegada da eletricidade em vários pontos da província da Zambézia, antes da expansão da rede nacional, e conhecer o papel desempenhado pelos sistemas fotovoltaicos que fornecem energia elétrica através de painéis solares. A reportagem é de Teófilo Moronha, apresentada por Diolinda Moreira, com a sonorização e montagem de Jacimilton Ernesto. Dados em poder da Rádio Moçambique indicam que o Proenergia já abrangiu mais de 3 milhões e 16 mil famílias, o equivalente a mais de 15 milhões e 800 mil moçambicanos. Daquele número, mais de 482 mil famílias já têm acesso à energia desde o lançamento do programa em dezembro de 2020, o equivalente a mais de 2 milhões e 400 mil pessoas em toda a província da Zambézia. A taxa de acesso de energia às famílias até o primeiro semestre deste ano foi de 66%, em todo o país, e na província da Zambézia atingiu mais de 40%. O diretor da Eletricidade de Moçambique, área de serviço ao cliente de Climane, Lodovino Beleza, recordou que o Programa de Energia para Todos é uma iniciativa do governo moçambicano que é implementado por duas entidades, nomeadamente a Eletricidade de Moçambique e o Fundo de Energia, FUNAI, que prevê expandir este recurso energético a maior número da população até o ano de 2030. Até este momento, mais de 15 milhões e 800 mil pessoas, distribuídas em mais de 3 milhões de famílias, já beneficiam de energia em todo o país. Nota-se também a subida do número de novas ligações de 150 mil para 500 mil anualmente em todo o país, como resultado da implementação do programa Energia para Todos. Na primeira fase, que decorreu de 2020 até 2023, foram investidos mais de 150 milhões de dólares, podendo na segunda fase, que parte de 2024 a 2027, serem investidos mais de 340 milhões de dólares. O diretor da Eletricidade de Moçambique, área de serviço ao cliente de Climane, Ludovino Beleza, contextualiza o programa de energia para todos.
4: O Programa Energia para Todos é uma iniciativa do Governo de Moçambique, implementada pela Eletricidade de Moçambique e com o Fundo de Energia como seu parceiro. E tem como objetivo principal fornecer energia elétrica a todos os moçambicanos até 2030, através da expansão, reforço e modernização da rede elétrica. Bom, até o momento estima-se, portanto, uma média de 3,1 milhões de famílias que já tiveram acesso à energia a primeira vez. Isso corresponde a cerca de 15,8 milhões de moçambicanos. Importa aqui realçar que, com o início do programa, o número de ligações anualmente consistia em 150 mil ligações. E atualmente, com o programa Energia para Todos, tanto ligamos perto de 500 mil, fizemos acima de 500 mil novas ligações ao ano. Isto inclui, de certa forma, ligações também fora de rede, que são feitas com o nosso parceiro. Em todo o país, especificamente, temos aqui a destacar a província de Zambézia, assim, de forma isolada, que desde que iniciou o projeto, temos perto de 482 mil famílias que tiveram acesso à energia elétrica pela primeira vez. Isso corresponde a perto de 2,4 milhões de famílias que se beneficiaram do projeto Energia para Todos dentro da nossa província. A nível da província de Zambézia, temos portanto, alguns distritos que entendemos como sendo distritos de prioridade, que foram contemplados no primeiro e segundo pacote, a começar pelo distrito de Nkwadala, Namakura, Mukubela, Molevala, Milange, Gilé, Xinde, Mopeia, Gurui, Inhaçuns e Maganja da Costa. E realçar aqui também que atualmente estamos com uma taxa de eletrificação na ordem de 40,8%.
5: E qual é o papel da EDM e do FUNAI na execução do projeto?
4: Bom, a EDM e o FUNAI são as entidades implementadoras do Programa Energia para Todos, sob orientação do governo moçambicano. E dando como tarefas específicas, a EDM é responsável pela componente de eletrificação dentro da rede nacional, incluindo a densificação, a extensão da rede, construção de linhas de média tensão, instalação de postos de transformação, até as novas ligações domiciliárias. Ao passo que o FUNAI, como parceiro, este atua na parte onde, efetivamente, não temos uma cobertura da rede nacional, montado sistemas isolados, tanto são painéis, mini-redes solares, entre outros sistemas isolados. Tanto. Sobretudo em zonas remotas, onde não existe uma cobertura da rede nacional, aí entra o nosso parceiro FUNAI para dar seguimento a esta atividade.
3: O diretor da Eletricidade de Moçambique, área de serviço ao cliente de Climane, Ludovino Beleza. Conforme disse o nosso entrevistado, a execução do Programa de Energia para Todos engloba dois setores, nomeadamente a Eletricidade de Moçambique e o Fundo Nacional de Energia. O administrador do Pelouro de Projetos no Fundo Nacional de Energia, Joaquim Macanguis, disse que a sua instituição colabora com a Eletricidade de Moçambique no que concerne à instalação de fontes alternativas de geração de energia, como centrais solares para iluminação pública. Segundo Macanguis, o FUNAI já instalou em diferentes regiões 100 centrais solares e outros sistemas fotovoltaicos em todo o país.
6: A instituição está bem nesta missão de poder facilitar o acesso à energia às comunidades moçambicanas, particularmente as que estão fora da rede, isto é, as que não beneficiam diretamente da eletricidade de Moçambique. Então, nós entramos no conceito considerado fora da rede, que permite, por soluções alternativas à ausência da rede, seja possível dar a energia. E, neste caso, estamos num bom caminho, porque estamos a conseguir atingir os nossos objetivos. E, por força disto, hoje estamos por aí a nível de 11,2% de eletrificação por meio, quer dizer, do global da eletrificação nacional. 11,2% é feito por recursos isolados, que é onde o FUNAI atua.
7: Estamos a falar de fontes alternativas. E que fontes exatamente o FUNAI tem aplicado nos seus projetos?
6: Tendo em conta os recursos disponíveis, os recursos naturais disponíveis para a geração de energia, o FUNAI tem estado a apostar no uso do recurso solar, e no recurso solar faz a eletrificação doméstica, isto é, casa a casa, ou então a eletrificação com base em centrais solares, isto é, um aglomerado de consumidores, que depois esses consumidores são colocados numa situação semelhante à de uma rede de EDM, mas fornecidos com base num sistema isolado. Este é o princípio que temos estado a usar, mas também temos uma situação de eletrificação com base em mini-hídricas, né? Que é o recurso à água, né? Quer dizer, faz-se um aproveitamento ao meio do rio e consegue-se fazer a geração de energia elétrica.
7: Sr. Administrador, podemos falar de alguns casos de sucesso? Refiro-me a projetos de impacto que que foram implementados pelo FUNAI?
6: Sim, nós temos vários projetos implementados pelo FUNAI. Neste caso, estamos a perto de 100 centrais solares implementadas pelo FUNAI.
3: Em muitas zonas rurais, a iluminação doméstica dependia de fontes alternativas como velas, candeeiros, pilhas ou lenha. A disponibilidade desses meios variava de família para família e representava também uma despesa adicional. Quando escurecia, muitas atividades simplesmente paravam. As crianças que precisavam de estudar à noite tinham dificuldades para encontrar iluminação adequada. Os pequenos negócios encerravam cedo. Os serviços públicos enfrentavam limitações e as unidades sanitárias tinham dificuldades adicionais.

0: ainda sem corrente elétrica, porque usávamos a central cá. Então, com a chegada da corrente elétrica, é um ganho para a população, é um ganho também para o governo e um ganho para a própria empresa EDM, né? Porque através dessa corrente elétrica, muita coisa muda. Temos aquele slogan que diz: com a energia construímos o futuro. De verdade, sem energia nada pode ser feito. Então, estamos de parabéns e muito, muito feliz, nós como residentes, por ter recebido esta corrente no nosso distrito. É uma fonte muito principal para o trabalho de cada um dos setores, principalmente na saúde. Sem energia, vidas podem ser perdidas, porque temos um bloco que precisa muito mais da energia. Me refiro eu de bloco operatório, que sem energia, enquanto estiver lá, o paciente não suporta, não resiste. Então é uma vantagem para este setor, porque ela aproveita mesmo a energia para fazer o seu trabalho dar certo. Enquanto na educação, tem lá muitos computadores que estão lá, para algumas informações receber e enviar, precisam de energia. Hoje em dia temos ali muitos sistemas no computador, tem ali o e-mail, tem lá alguns serviços de digitar documentos, enviar, receber. Então precisa de energia. Todos os setores que nós temos a nível do nosso país, eles precisam de energia para o seu funcionamento. Então é com esta energia que todos os lugares vão fazer com que o seu trabalho ande e dê certo. No laboratório, eles funcionam muito mais com a energia, porque temos o teste rápido. Existem alguns organismos que, com aquele teste de picar rápido assim para ter o resultado, ele não acusa, mas quando são levados ao laboratório, eles fazem lá o seu teste. Ali tem 45 minutos, aproximadamente 1 hora do tempo para poder ter o resultado. E quando você falha no teste rápido no laboratório, você acusa a malária e consegue medicar. Agora, isso tudo que está acontecendo é através da energia. Sem energia, nada podia dar efeito. Para as nossas atividades, de verdade, nós temos ganho quando a energia for não interrompida, porque nós compramos o pescado, processamos e transportamos. O momento de processamento do pescado não é um dia, mas sim pode ficar o pescado no congelador sendo processado mais de 40, mais de 72 horas, até posso falar mais de uma semana. E você consegue transportar para um determinado distrito, uma determinada província. Nas casas nós conservamos o pescado, mas temos aqui no mercado três congeladores de 600 litros que dá para fazer conserva de pescado da nossa comunidade, aquele que precisar fazer a sua encomenda. Nós estamos aqui para receber. Falando da encomenda, até sexta-feira nós vamos tirar alguma encomenda que temos aqui, mais de 300 quilos de pescado diverso para a cidade de Quelimane. Então, isso tudo está a funcionar através da energia. Se não tivesse energia de verdade, nós não podíamos ter um momento de processamento do pescado há mais de 2 semanas ou 1 mês. Então, é uma valia, é um ganho para a família que faz o comércio do pescado. Antes da
1: Em
0: chegada
1: Xindi, em
0: de
1: geral,
0: energia no
1: sim.
0: Xindi em geral, era uma catófrase, posso falar assim, né? Porque nós não processávamos o pescado com congelador, apenas exportávamos a pedra de gelo vindo de Marumeio, assim como Luabo, para fazer com que processássemos nosso pescado. E com pedra de gelo, o pescado não pode levar mais de umas 2 ou 3 semanas. Por quê? Porque as pedras são exportadas simultaneamente. Então tem que mandar vir, processar o pescado, levar o pescado logo para Marumeio. Então era uma pedra no sapato, processar o pescado, fazer o comércio do pescado sem energia no distrito de Xindi antes de chegar esta energia de Cabrabaça.
2: Depois de ouvirmos este testemunho de Idalácio Agostinho, residente no distrito de Xindi, percebemos que a falta de energia não significava apenas ausência de luz. Significava também limitações para várias áreas de educação, saúde, comunicação e desenvolvimento econômico.

0: Falar da eletricidade em Moçambique é também falar de Caora Bassa. A hidroelétrica de Caora Bassa constitui uma das principais infraestruturas de produção de energia elétrica do país e possui uma enorme importância para o sistema energético nacional. Mas produzir energia não significa automaticamente que todas as famílias tenham eletricidade em casa. Era necessário construir linhas de transporte e distribuição, subestações, postos de transformação e redes capazes de levar a energia até as comunidades. Durante a guerra terminada em 1992, muitas infraestruturas foram afetadas, dificultando a expansão e a estabilidade do fornecimento de energia elétrica. O administrador do distrito de Climane, Amostra Sobrinho, considera que a eletrificação de Moçambique é também uma história de reconstrução e expansão das infraestruturas visando a procura de soluções para levar a energia às famílias que vivem em áreas remotas.
1: Há que referenciar que é extremamente importante nos centros de saúde termos energia para facilitar os partos, para termos partos seguros nos centros de saúde. Já falamos aqui da questão das escolas, algumas escolas que têm curso noturno, mesmo não tendo curso noturno, durante o diurno tem que se usar alguns materiais para o processo de ensino e aprendizagem. Então, todos esses elementos são extremamente importantes. Só no setor de saúde há uma funcionalidade importante na conservação de vacinas, no cuidado com o laboratório. Como sabe, a maior parte dos centros de saúde nós temos pequenos laboratórios e temos lá pequenas geleiras onde ficam as vacinas. Então, com energia, facilita a conservação das vacinas, dos reagentes nos pequenos laboratórios que nós temos nas unidades sanitárias. Então, a energia para a comunidade é extremamente importante e a população tem demonstrado esta satisfação.
2: E onde não há energia, como é que tem sido a vida? Difícil?
1: Eu não diria difícil, mas é desafiante no contexto em que eles comparam. É o que nós estamos a ter nesse caso com Marungani e Ionge. Os dois distritos, as duas localidades, desculpa, estão próximo de Macuse. Por exemplo, Ionge, através de Udugo, estão próximo a Macuse. Macuse tem iluminação. Marungani está próximo de Mishishini. Mishishini já tem iluminação. Durante a noite, eles veem a outra margem acesa. Isso cria, para além de ciúmes, né? E nós, quando fomos conversar com a comunidade local, mas perguntava, mas senhor administrador, à noite aqui, nós à noite, vemos energia naquela margem. Nós dissemos sim, nós sabemos disso. Estamos a trabalhar para que a energia venha até aqui. Por isso que eles compreendem que paulatinamente a energia vai chegando. Olha que a expansão da energia da maneira que está a ser é uma coisa muito interessante. Eles já acreditam. Por exemplo, quem vai a Marungana, ninguém ia pensar que entrando dali da cerâmica, todas aquelas casas têm instalação. Ninguém imaginaria isso. Até casas em situação de perigo. Mas tem lá uma baixada feita para se usar. Então, o que significa dizer, onde não há, encontramos alternativas. E há que reconhecer, por exemplo, locais, essas localidades que não têm energia, eles se adaptaram. Usam energia renovável. Usam painéis solares. Até eu dizia, olha, mas durante a noite vocês ficam iluminados. Eu disse, sim. Até porque painéis nós gostamos. É bom. Mas nós queremos ter energia do Estado.
2: De qualidade.
1: De qualidade. Esse é o problema. E não porque eles não têm energia. Olha, quando fores para lá, vais entrar num cinema onde ficam os jovens a se divertir. Estão lá. Estão a projetar filmes com painéis. Hás de ver uma banca, alguma coisa a gelar com painéis. Mas eles pedem, não, queremos energia com mais qualidade. E reconhecemos. E nós dissemos, nós vamos trabalhar. Enquanto isso, vão aguentando com esta vossa inovação, com essa vossa força de ter energia à vossa volta. O desafio, muitas das vezes, não é só essa questão de termos a energia. O desafio, neste momento, é a questão de recarregar. As queixas que temos recebido ultimamente é que não, temos dificuldade de fazer recarregamento por causa do novo sistema, tal. Então, o desafio, neste momento, é o processo de recarregamento. A informar a população como usar, como recarregar. Não campanhas televisivas de alto nível, não. Campanhas porta a porta,
2: nas comunidades.
1: Porque as comunidades já foram instaladas, tem tudo aquilo, mas a funcionalidade correta não tem sido um desafio. E essas queixas nós já recebemos daqueles que já têm. Encontramos uma forma para comunicarmos à população na base como usar, como recarregar. São os desafios da natureza, inevitáveis.
0: Em 2020, o governo de Moçambique, através do então presidente da República, Filipe Nyusi, lançou oficialmente no posto administrativo de Alto Ligonha, no distrito de Gilé, na província da Zambésia, o Programa Nacional Energia para Todos, com o objetivo de alcançar o acesso universal à eletricidade até 2030. O programa procura utilizar diferentes soluções, como a expansão da rede nacional ou a construção de centrais fotovoltaicas, onde a extensão da rede nacional é tecnicamente difícil ou economicamente pouco viável, são utilizados sistemas fotovoltaicos através de painéis solares. Na prática, trata-se de aproximar a energia às comunidades e criar condições para que mais famílias possam ter acesso a este recurso essencial na vida das pessoas. Na província da Zambésia, a expansão do acesso à eletricidade tem ocorrido através de diferentes frentes. A rede nacional continua a ser uma das principais formas de levar energia às comunidades, enquanto os sistemas solares permitem atender zonas onde a extensão da rede pode ser mais difícil.
3: No princípio, fizemos a eletrificação a partir de sistemas isolados. Os sistemas isolados, digamos, destinavam-se a residências, a sede dos postos administrativos, hospitais e escolas. Então, quando passamos a este setor de educação, ao setor de educação e ao setor de saúde, significa que alteramos a situação da vida das comunidades. Por exemplo, se nós estivermos a reparar a questão da conservação das vacinas, que é feito de uma forma muito complexa a nível das comunidades rurais, e por vezes até cruzávamos, quando começámos com este projeto, e cruzávamos com o pessoal da saúde a fazer pelas bicicletas ou de bicicletas 40, 50, 60 quilómetros para poder deixar a vacina ainda conservada. Neste caso tinham que fazer isso diariamente, quer dizer, para fornecer depois a devolução. E quando aparece aqui um sistema que consegue garantir a conservação, a coisa muda. Segundo, indo ao setor da educação, nós tínhamos no passado um problema muito acentuado de desistência até de professores, porque eles sentiam a ausência da cidade onde cresceram, a cidade onde se formaram. E por vezes até poderiam abandonar simplesmente para ir, por exemplo, ver um noticiário, fazer um processo bancário e por aí, dependendo de eventos que estivessem a ocorrer. E nós sentimos que, depois da implementação dos nossos projetos, este setor passou a beneficiar de uma permanência maior dos professores, até porque este fenómeno acabou gerando, no princípio, uma situação de, digamos, elevada de vandalização, porque os professores saíam todos das escolas. Não havia condições para permanecer nas feiras. Quando chegava-se ao mês de dezembro, todas as escolas estavam abandonadas, era difícil até a nossa intervenção, porque não estava ninguém para nos receber. Mas depois, com a implementação desses sistemas, conseguimos sentir que as pessoas passam as festas nestes locais.
0: A construção de linhas de média e baixa tensão, instalação de postos de transformação e realização de novas ligações são algumas das ações que permitem aproximar a energia à população. Mas a eletrificação não termina com a colocação de um poste. Depois da construção da rede, é necessário criar condições para que as famílias possam efetuar as suas ligações, utilizar a energia com segurança e transformar este recurso em benefício social e econômico. O diretor da Eletricidade de Moçambique, área de serviço ao cliente de Climane, Lodovino Beleza, descreve como se realiza o trabalho.
4: Então, há certas zonas que não têm tido essa tolerância, essa paciência. Acabam, de certa forma, criando alguns protestos, obstruindo aquilo que é a própria atividade. Paralisam as obras, descarregam materiais tanto em decurso para certos locais, paralisam atividades das empreitadas, dificultam a mobilidade técnica das empreitadas para executar as atividades, paralisam os nossos piquetes, entre outras ações que, de certa forma, comprometem a dinâmica. Então, também gostaríamos aqui de lançar este apelo para que pudesse haver essa colaboração e paciência, porque até 2030 a nossa meta é, efetivamente, ligar a todos. A energia vai chegar e queremos, com isso, só pedir este auxílio e compreensão de toda a comunidade. E nós temos estado a fazer um trabalho tanto cumulativo, ou seja, em paralelo, que é o engajamento comunitário, que é mesmo para poder dissipar essas dúvidas. A energia é para todos, vem para todos, né? E se a energia chega num certo povoado, evidentemente, nós tanto instalamos os pontos de entrega, os PTs, né? As casas próximas. E depois fica aquele trabalho subsequente que vão sendo feitas ligações domiciliárias ponto a ponto, que isto leva o seu tempo. Mas numa perspectiva geral, a energia, se chega numa certa zona, é para abranger a todos. A nossa meta é ligar a todos, até 2030. Então não há cisão, não há separação, não há distinção. Todo moçambicano tem direito ao acesso à energia elétrica. Aos que estão em zonas recônditas, como nos referimos, onde não temos a cobertura da rede nacional, estes têm os nossos parceiros que fazem o seu segmento. Então, em Colongone, sim, acompanhamos essa situação, tanto já estamos a interagir lá com a liderança local, já consta no nosso pacote, finais deste ano ainda, tanto a empresa deixará lá para fazer o seu trabalho, e a energia vai abranger a todos.
2: Sim. Mas essa linha já está, foi,
4: sim,
2: foi
4: sim, exatamente. Só que, portanto, não foi abrangente, como eu me referi.
2: Exatamente.
4: A energia chega, é um PT, e depois tem aquele trabalho subsequente, uhum, né, que vamos fazendo de forma gradual, ligando um e outro cliente. Isso leva o seu tempo.
0: A primeira mudança percebida pelas famílias é simples. Quando chega a eletricidade, chega a luz. Mas os efeitos vão muito além da iluminação. Uma família pode carregar o telefone, utilizar equipamentos elétricos e realizar atividades domésticas com maior comodidade. Para uma criança, significa poder estudar em melhores condições, sobretudo à noite. Para um pequeno comerciante, significa a possibilidade de prolongar o horário de trabalho ou utilizar equipamentos que dependem de energia. O administrador do distrito de Mulumbo, na Zambésia, Generoso Assamo, considera que, para uma comunidade, a energia significa criar novas oportunidades de desenvolvimento.
5: Perceba-se que Mulumbo tem dois postos administrativos, mas a sede do posto administrativo de Mulumbo sede, passa a repetição, está em MCS. Ainda não existe corrente elétrica. Mas temos quatro localidades, Capitão Moro, Nangoma, temos o Mulumbo sede, a sede de Coromana. Dessas sedes das localidades, temos corrente elétrica em Capitão Moro, temos corrente elétrica em Coromana sede, mas falta termos corrente elétrica da rede nacional em Nangoma, que é uma localidade que faz limite com o nosso vizinho Malawi. E também falta corrente elétrica em muitas outras povoações, que são povoações com muita população, não é? Como é o caso de Moaçua, de Camuana, temos Mbirima, Mecoco. Nós temos uma zona que nós achamos que é muito importante também, porque faz parte desta localidade de Nangoma, que faz limite com Malawi, mas é uma zona estratégica e tem muita população, que é Kazimbi, uma zona turística.
2: E há um trabalho que está sendo feito nesse momento para a expansão dessa energia para lá?
5: Sim, sim, está sendo feito um trabalho. No mês passado tivemos interação com a Eletricidade de Moçambique, que veio fazer levantamento, fez algum mapeamento. Dentre este processo de mapeamento, já há um trabalho que está sendo feito através dos PTs, pós-transformações já existentes em alguns povoados. E depois, provavelmente dentro deste mês, também vamos ser beneficiados de corrente não só elétrica, mas também tivemos um trabalho que foi feito em Moaçua, através da FUNAI, que é a Fundação de Energia.
2: Então, sistema de fotovoltaicos, né?
5: Esse, já se fez a consulta comunitária, identificou-se o espaço e teremos a sorte, dentro de breve, termos corrente elétrica da FUNAI em Moaçua. E é nosso interesse que também se expanda para essa zona que eu disse, Kazimi, tendo em conta que é muito longe. Para passar a corrente nacional pode levar muito tempo, mas FUNAI poderá resolver esta situação a breve trecho.
2: Na sua opinião, o que é que muda na população quando tem energia?
5: Só pelo slogan que com energia nós construímos o futuro, a energia transforma, não é? Transforma a economia local. Com a energia nós, por exemplo, temos os nossos centros de saúde, que muitas das vezes têm dificuldade de atender a nossa população durante a noite. Então, energia é tudo. O comércio também pode se fazer sentir através da corrente elétrica, Então, energia é desenvolvimento. Com a energia, nós vamos ter uma população cada vez mais informada, porque também através da energia a televisão está lá, vai funcionar, não é? Os nossos agentes econômicos também estarão capacitados de poder fazer a divulgação dos seus negócios. E entendemos nós que a energia é a fonte de transformação e a fonte de desenvolvimento nas nossas localidades, nos nossos postos administrativos e nos nossos povoados.
0: Apesar dos avanços, a eletrificação ainda não chegou a todas as famílias. A distância em relação às redes existentes, as características do relevo e os custos de expansão são alguns dos desafios que podem dificultar a chegada da energia a determinadas comunidades. O administrador do distrito de Quilimane, Amostra Sobrinho, afirma, por isso, que em algumas zonas as famílias continuam a utilizar lanternas, velas, pilhas ou outras fontes alternativas de iluminação. Para estas comunidades, a chegada da eletricidade continua a ser uma expectativa.
1: Como sabe, o distrito de Quilimane tem duas zonas, zona urbana e zona rural. A zona urbana é onde se encontra a autarquia, digamos que aqui ao nível de energia há uma emergência maior. Mas ao nível da zona rural, que é o nosso posto administrativo, nós temos 6 localidades. Das 6 localidades, até neste momento, só não tem energia 2 localidades, pela sua característica, que são Marrongani e Yonge. Mas o trabalho que estamos a fazer neste momento com a eletricidade de Moçambique já está-se a avançar com a linha de Marrongani. E há um trabalho que está a ser feito, estudo, para ver como é que se pode fazer com a questão de Yonge e Ilha do Idugo, porque Ilha do Idugo é um povoado, ela faz parte de Yonge. Então está-se a estudar a possibilidade de como é que podemos energizar a localidade de Yonge, principalmente a Ilha do Idugo. Neste momento, fora destas duas localidades, as 4 localidades todas têm energia, inclusive em povoados. Maquival sede nos bairros como Mochorro, Mudenga, já está muito avançado o lançamento dos cabos. E tem sido uma satisfação, a população já está a ver sinal de munição. Falamos de Zalala. Zalala tínhamos o povoado de Salinhane. Foi inaugurado por Sua Excelência o Governador no centro de saúde. Aquela população toda não tinha energia. Poucos meses depois já temos uma linha excelente, energizada, povoado de Salinhane, que dá lugar à conexão com Madal. Madal, também tínhamos algumas zonas que não tinham energia de qualidade, já estamos a avançar a expansão, o que significa dizer que neste momento há um avanço muito grande no contexto de abastecimento de energia elétrica no nosso distrito. Obviamente, com um trabalho bem vistoso que a Eletricidade de Moçambique está a fazer em coordenação com o Governo do Distrito de Quilimane.
2: Qual é o impacto que a energia está a trazer para a vida da população?
1: Olha, é um impacto muito positivo e grande. E muitas das vezes é um impacto que é imensurável, porque muda completamente o sentido e modos de vivendo e a forma de viver das pessoas. Se eles passavam a consumir o peixe, logo que fossem, voltassem do mar, consumir o peixe, logo depois de trazer ao mar, ou tinham que pôr a secagem ou vender, eles passaram a conservar. E têm condições de conservação, têm condições de manter-se comunicado através de televisão, têm condições de iluminação noturna. Isso permite melhorar a qualidade da vida. As pessoas pediam muito energia. Pediam muita energia. E estando aquela energia lá, eles fazem valer e demonstram a importância que a energia tem nas comunidades.
2: Quais são as atividades que estão dependentes de energia, na sua opinião?
1: Olha, nós estamos a falar, já falamos aqui de conservação de bens, já falamos de iluminação noturna que permite às famílias, para aquelas crianças que podem estudar à noite, poderem estudar. A energia permite o funcionamento de algumas maquinarias, como as geiras, entre outros, que não podiam funcionar, só podiam funcionar ou com baterias ou com outro tipo de energia renovável. Agora, com a energia, há muitas fabriquetas a surgirem, né, ao nível das localidades. Com a energia permite, sobretudo, luz. Luz.
2: Se dormiam cedo, passam a dormir muito tarde.
1: Passam a dormir tarde no contexto em que é um hábito que tem que ser melhorar, mas não dormem tarde por causa só da luz.
6: porque é uma satisfação ter iluminação noturna. Você sentir a noite como se fosse dia. Então, mas isso é com o tempo, eles vão habituando e vão depois dormindo em horas que foram necessárias. Mas quando é final de semana, é uma alegria total e completa.
2: Isso diversão.
6: Então, é aí onde temos que medir a qualidade da vida. É a qualidade da vida. Sentir-se bem, sentir-se confortável com aquilo que tens ao seu redor. É esse trabalho que a energia oferece.
0: Nem todas as comunidades precisam necessariamente de esperar pela construção de uma longa linha elétrica. Em áreas remotas, os sistemas solares fotovoltaicos podem construir uma alternativa importante. Um sistema solar fotovoltaico utiliza painéis para transformar a luz do sol em energia elétrica. Dependendo da configuração, a energia pode ser armazenada em baterias e utilizada durante a noite. Esta tecnologia pode ser particularmente importante para as comunidades afastadas da rede nacional. Na Zambésia, os sistemas fotovoltaicos são utilizados para fornecer energia a casas, escolas, unidades sanitárias, pequenos negócios e outras infraestruturas.
3: No princípio, fizemos a eletrificação a partir de sistemas isolados. Os sistemas isolados, digamos, destinavam-se a residências, a sede dos postos administrativos, hospitais e escolas. Então, quando passamos a este setor de educação, ao setor de educação e ao setor de saúde, significa que alteramos a situação da vida das comunidades. Por exemplo, se nós estivermos a reparar a questão da conservação das vacinas, que é feito de uma forma muito complexa a nível das comunidades rurais, e por vezes até cruzávamos quando começámos com este projeto, e cruzávamos com o pessoal da saúde a fazer pelas bicicletas ou de bicicletas 40, 50, 60 quilómetros para poder deixar a vacina ainda conservada. Neste caso tinham que fazer isto diariamente, quer dizer, para fornecer depois a devolução. E quando aparece aqui um sistema que consegue garantir a conservação, a coisa muda. Segundo, indo ao setor da educação, nós tínhamos no passado um problema muito acentuado de desistência até de professores, porque eles sentiam a ausência da cidade onde cresceram, a cidade onde se formaram. E por vezes até poderiam abandonar simplesmente para ir, por exemplo, ver um noticiário, fazer um processo bancário e por aí, dependendo de eventos que estivessem a ocorrer. E nós sentimos que, depois da implementação dos nossos projetos, este setor passou a beneficiar de uma permanência maior dos professores, até porque este fenómeno acabou gerando, no princípio, uma situação de, digamos, elevada de vandalização, porque os professores saíam todos das escolas. Não havia condições para permanecer nas férias. Quando chegava-se ao mês de dezembro, todas as escolas estavam abandonadas. Era difícil até a nossa intervenção, porque não estava ninguém para nos receber. Mas depois, com a implementação desses sistemas, conseguimos sentir que as pessoas passam as festas nestes locais.
0: A energia solar apresenta-se assim como uma alternativa relevante para levar a eletricidade a lugares onde a expansão da rede nacional pode levar mais tempo. Na saúde, a eletricidade pode fazer uma diferença significativa. A iluminação adequada facilita o atendimento noturno. Equipamentos médicos que necessitam de energia podem funcionar com maior regularidade. Antes da eletrificação, algumas unidades sanitárias enfrentavam dificuldades para trabalhar durante a noite, dependendo de lanternas, velas ou outras fontes de iluminação. Com a chegada da eletricidade, criam-se melhores condições para os profissionais desempenharem as suas funções. António dos Santos, diretor do Centro de Saúde da Ilha de Idugu, no distrito de Quelimane, recorda que a energia elétrica é um recurso essencial para alavancar o atendimento de utentes numa unidade sanitária. O Centro de Saúde da Ilha de Idugu atende mensalmente mais de 1.200 doentes. Deste número, mais de 40 são parturientes.
7: A falta da energia é para todo mundo, mas como estamos a usar agora o painéis, então os painéis sempre estão estáveis. Mesmo que a chuva caia, eles estão estáveis. Sim.
2: Mas se houvesse energia, como é que seria?
7: Seria melhor. É de louvar a Deus e o governo também fazer isso ainda. E como também o excelentíssimo governador disse que estamos em prontidão para ajudar. Nós ainda estamos à espera, porque acreditamos que o que ele fala sempre faz.
2: O que vai melhorar no caso chegue a energia?
7: É que quando existir uma temperatura amena, automaticamente há outros lugares ou nós podemos ficar sem energia enquanto temos partos, mas quando existir a energia, já mesmo que haja chuva, ainda começamos a trabalhar normalmente. São eficazes, mas já há momentos quando existe a temperatura, segundo como dizem painéis solares, já há momentos que ele mesmo fica não, com a maternidade que nós temos, com lá o bloco, consultório, automaticamente tem sido constrangimento também para nós. Por isso, a chegada de energia, nós louvamos a Deus. Também, como o Excelentíssimo disse, nós esperamos.
2: Vai ajudar muito?
7: Vai ajudar.
2: Mesmo vacinas para conservação também?
7: Sim, não, tem que ter coisa lá, cadeia de frio para vacinas. Porque sem energia, cadeia de frio, automaticamente as vacinas já não estarão. Sim.
2: Nesse momento não tem aqui vacinas para conservar?
7: Temos. Temos.
2: O que sistema usam então?
7: Temos aquela cadeia de frio da FUNAI.
2: Uhum.
7: Sim.
2: A FUNAI é que forneceu?
7: Sim.
2: Okay. Uhum.
7: São congeladores, são cadeias de frio que nós levamos lá.
2: Conserva quantas vacinas em média?
7: Média aí tem muitos antígenos. Antígenos são as vacinas. Tem muitos tipos de vacina.
2: Uhum.
7: Sim.
2: 1000 vacinas?
7: Mais até. Porque é que assim, cada programa tem suas vacinas, cada antígeno tem suas vacinas.
2: Uhum.
7: Sim, tem seu título.
0: A energia, neste caso, deixa de ser apenas uma questão de conforto e passa a fazer parte das condições necessárias para a prestação de serviços essenciais a vários níveis. No setor de educação, a luz pode transformar o tempo disponível para estudar. Uma escola eletrificada pode utilizar equipamento informático e outros recursos pedagógicos que dependem de energia. Para os alunos, a possibilidade de estudar em casa com iluminação elétrica também pode representar uma mudança importante. A eletrificação das escolas contribui para a criação de condições de aprendizagem. O testemunho que se segue é de Vitorino Gabriel, professor na Escola Básica de Ruvuma, distrito de Luabo, onde estão matriculados mais de 600 alunos da primeira à nona classe. A infraestrutura necessita de requalificação e energia da rede nacional para melhorar a qualidade de ensino e aprendizagem e introduzir o turno noturno. Com energia elétrica, seria possível instalar equipamento informático naquela instituição de ensino.
8: Há bem pouco tempo estávamos numa capacitação para a requalificação da própria escola, a requalificação para tirarem um teto, o que já é inválido.
2: Do edifício?
8: Sim, do edifício. Então, até agora estamos a aguardar a requalificação. Consistirá em mudança de teto, pintura, janelas e prometem ainda montar em um ginásio e um balneário, casa para a diretora, uma escola básica que temos de primeira a nona classe.
2: Quantos alunos são da nona? Quantos são da oitava, sétima e tal?
8: Sétima classe temos 56 alunos. Destes, 16 são mulheres. Oitava classe temos 52 alunos. Destes, 10 são mulheres. E nona classe temos 27 alunos, e destes 6 são mulheres. O total de todos, só no primeiro ciclo do ensino secundário, estamos a falar de 135 alunos, destes 34 são mulheres. Então, de primeira a sexta, estamos a falar de 490 alunos.
2: Que são assistidos por quantos professores?
8: Que são assistidos, esse é todo o universo, é assistido por apenas 7 professores. Então, se formos a fazer o rácio, precisamos de professores.
2: Quantos?
8: Mais ou menos, estimamos, pelo menos, se tivéssemos mais 6 professores, íamos cobrir. Por quê? Porque o ensino primário, o primeiro ciclo e o segundo ciclo do ensino primário são classes monodocentes. Cada professor está para uma classe. Então, os 6 estariam para lá e teríamos aqueles específicos que estariam a dar por disciplina no primeiro ciclo da escola secundária. Sim.
2: Faz falta energia de Caura Bassa aqui?
8: Sim, na verdade falta. Os motivos eu não sei, mas o distrito já tem energia. E nós não sabemos quando é que a nossa localidade vai ter energia. Então, se tivéssemos a corrente elétrica, E eu penso que seria uma valia. Por que que eu digo isso? Porque acredito que alguns que pararam de estudar há bom tempo já estariam apaixonados para poderem voltar a estudar. Logo seria no curso noturno. Seria no curso noturno. Já que o PESD ainda não está muito forte no distrito, assim como aqui. Então acredito que alguns que pararam de estudar há muito tempo poderiam aderir. PESD é um ensino à distância. Qualquer um que queira estudar, que não se sente bem com as crianças, então ele pode fazer um curso à distância. Então esse curso foi dado o nome de PESD. Sim.
2: E aqui ainda não está sendo implementado?
8: Aqui, especificamente na escola do Rovuma, não. Mas na escola secundária do Luabo, sim. Na escola secundária de Marcação, sim.
2: Se tivesse energia elétrica aqui, teriam algum equipamento informático para alguns trabalhos?
8: Claro que acredito que teríamos, sim. Porque é impossível mesmo adquirir um material de trabalho, computadores, impressoras, enquanto não temos corrente. Então, acredito que se tivéssemos corrente, então nós teríamos esse material. Uhum. Sim, teríamos esse material. Ia facilitar muito a dinâmica do serviço.
0: No setor econômico, a chegada da eletricidade pode abrir novas oportunidades. Pequenos estabelecimentos comerciais podem utilizar frigoríficos, congeladores, iluminação e outros equipamentos. Oficinas podem utilizar ferramentas elétricas. É o caso de uma das oficinas na cidade de Gurue, que possui máquinas elétricas para processamento de madeira e na formação de profissionais na área de eletricidade. Manuel Maquimaria, carpinteiro, sublinha que, sem energia de Caurabassa, seria difícil produzir o mobiliário em quantidades industriais e prestar serviços de qualidade aos utentes.
9: Sou um marceneiro. Minha tarefa aqui é de mobiliário.
2: Mas vi uma máquina grande que está aqui.
9: Sem manejar aquelas máquinas.
2: Qual é a função dessa máquina?
9: A máquina que está aqui próximo é para cortar e alinhar as tábuas. Uhum. Para depois unir, não haver folga no meio. Sim.
2: Havia uma máquina aqui para fazer contraplacado?
9: Tínhamos máquina. Até aqui uma delas existe, que já prensava as folhadas de madeira, tornando em contraplacado. Que temos uma prensa viva, assim que trabalha. Que às vezes nós também temos usado com nossa madeira torta, a gente mete ali, talvez volta da posição normal. Sim.
2: Mas como é que era o fabrico de contraplacado?
9: O fabrico de contraplacado era tirado touros fora de Mutala, então mediam-se no coisa. Tinha quase uma represa que temos aqui, deixavam ferver lá os touros. Depois de 3 dias, é quando já, depois de arrefecer, é quando já metiam na máquina. Tínhamos uns tornos que já conseguia fazer folhado de madeira. Então, aquele folhado de madeira cortava-se, metia-se, ajuntava-se entre 2, 3 folhas, uma por baixo, a seguinte no meio, em veias contrárias. Depois a terceira por cima. Então, dali, metíamos na prensa. Uhum. E aquela prensa ficava ali só por 24 horas. Para poder chegar, já sei quem decidirá.
2: Mas por que que já não se faz contraplacado aqui?
9: A falta de material. Por exemplo, italianos vinham nos apoiar com. Traziam sacos de cola, não sei o que, própria cola para contraplacado. Uhum. Em que já aqui não existe.
2: Ah, é?
9: Sim. Aqui não existe.
2: Própria.
9: Agora a cola que estamos a usar é só para colar coisa, madeira, não sei o que. Agora, própria cola para contraplacado. Em mistura de alguns líquidos que eles conheciam. Uhum. Até às vezes vem mandioca pilato, não sei, viram, então tinham próprio coisa, material que já misturavam com aquilo e tornava cola. Uhum. Nessa altura também usava-se coisa, crute. Crute que foi coisa, beles dos animais. Uhum. Beles dos animais.
2: Afinal?
9: Sim, beles dos animais preparavam, servia de aquele fizeram-se bem. Diluir tipo coisa, cola. E é por isso que já estou a falar. Foi melhor. Porque nessa altura, existia também, nesta empresa, existia coisa. Existia a sapataria. Ah. Essa crude era muito usada na sapataria. Sim. Antigamente estava a carpintaria. Existia curso de carpintaria, sapataria, alfaiataria, escultores. Também tínhamos. Só existe curso de carpintaria, mecânica, eletricidade e agronomia, que é lá na escola.
2: O que é que produzem exatamente aqui, nessa carpintaria?
9: Aqui temos produzido muita coisa. Aqui produzimos a partir dos pedidos dos clientes. Temos produzido camas, belichas, cadeiras, mesas. Depende o pedido dos clientes. Quando virem pedir e serem autorizados, nós temos que fazer. Aquilo que diz respeito da matéria, aqui todos temos feito. Não há coisa que entra depois nos custar. Sim.
2: E que tipo de máquina vocês têm aqui dentro?
9: Temos cera de discos, por exemplo, essa aqui já estive lá para cortar com ele. Cera de disco, temos prensas, temos tubias, temos desempenadeiras, temos máquinas também de furar. Tubias servem para molturarmos as peças, explicarmos as peças. Desempenadeira. É quando a matéria estiver torta, a gente mete na máquina desempenadeira. É quando já entreita uma parte e depois vai meter na máquina de planar, para já fazer a espessura que o mestre desejar.
2: Quantos trabalhadores tem aqui nessa oficina?
9: 37 carpinteiros.
0: Para os comerciantes informais, a iluminação também permite prolongar o período de atividade dependendo das condições locais de segurança.
10: Os ganhos são... rende qualquer coisa. Atendendo, considerando por a natureza do nosso distrito e pela minha pessoa, sou funcionário.
11: Pois.
10: Então, de segunda a sexta, período de manhã, não tenho tido prestado serviços. Só tem sido das 15, aliás, de segunda a sexta, só tem sido nas tardes, das 15 às 21. Aderência, não posso mentir, há muita aderência. 6, 7, sabe, nos finais de semana, esse enchente tem existido. Ao meu ver, por meu lado, é ter rendimento faz parte do meu sustento. Faz parte do meu sustento, sim.
11: Okay.
10: Quando fui descobrir que tenho talento e não sou força dos meus clientes, eu estava no bairro, então os clientes começaram a dar força, tenta sair, nós saímos de... Eu recebia de Boa Vista, hospital, e, até alguns vinham mesmo do aeroporto, então começava a falar, pá, aqui na sua casa está muito longe, tenta procurar um sítio, então fui procurando... Cada vez que saía de casa ao mercado, ia apreciando os sítios mais estratégicos. Então, acabei encontrando um espaço e ergui a minha barbearia.
0: A experiência das proprietárias de salões de beleza e de barbearia mostra que a energia pode funcionar como um instrumento de apoio ao desenvolvimento das pequenas atividades econômicas. A expansão da energia de Caura Bassa no âmbito do Programa de Energia para Todos movimenta muitos outros jovens em diferentes negócios, como as serigrafias e repografias. A expansão de energia para vários pontos da província da Zambézia tem também alguns desafios. Desafios ligados a mudanças climáticas que afetam de forma cíclica o país e a província da Zambézia. São as mudanças climáticas que acabam comprometendo a implementação dos projetos. A localização da província e do distrito em particular torna os projetos vulneráveis aos eventos climáticos.
12: É esse desafio que nós queríamos convidar, juntamente com a eletricidade, o governo distrito, vamos sentar juntamente com os nossos líderes comunitários, chefes da localidade, chefes do posto, mas é preciso, pronto, faz-se um trabalho, depois de um fenómeno natural, tudo volta a zero. Então aí a população também tem que ter paciência. Pedimos à população a ser paciente porque, na verdade, às vezes é desafiante. Porque na velocidade que se constrói, não é a mesma velocidade que um fenômeno natural vem destruir. O fenômeno natural é menos de 5 minutos destrói tudo. Mas a construção leva muito mais tempo. Tem que planificar, tem que mobilizar os recursos e daí fazer-se a construção e a reabilitação de um determinado sistema.
0: A mostra Sobrinho, administrador do distrito de Quelimane. A eletrificação deve ser acompanhada por educação sobre o uso seguro da eletricidade, conservação de infraestruturas e responsabilidade por parte dos consumidores, como explica Lodovino Beleza.
4: Nós, como concessionária, não temos capacidade de zelar por toda a infraestrutura erguida ao longo do país. Mas entendemos nós que, por ser uma infraestrutura pública, desde a altura que ela é concebida e ela é implementada, cabe a responsabilidade de todos zelar por ela. Portanto, se nós todos tivermos esse comprometimento de garantir que a energia flua de forma permanente, temos que garantir, ou seja, temos que zelar por ela, participando, vigiando, denunciando ações que venham a perturbar o fornecimento de energia elétrica. Portanto, a nível da zona, só se conhecem. Né? Só se conhecem e conseguem ver alguns sinais de alguns materiais que efetivamente pertencem à EDM. É uma questão só de denunciar. Nós temos as nossas linhas de denúncia, nós temos, trabalhamos também com a PRM local, trabalhamos com a aderência local, mas aí o envolvimento de todos é necessário para, na denúncia, ou seja, na participação de todos os atos que atentem contra a progressão deste projeto.
11: A linha que vocês lançam é de quantos kilovolts?
4: Bom, depende. Nós, em Quelimane, temos dois níveis de tensão. Temos a linha 33, temos a linha de 11. Grande parte 33 kilovolts, sim. Grande parte das linhas de projeto são 33 kilovolts, em média tensão. O nome desse projeto, portanto, está isento da taxa de contratação. Portanto, não se paga para ter energia. Simplesmente deixa-se
11: ao patrão.
4: Bom, varia da potência instalada. Portanto, nós isentamos o custo de contratação, ou seja, o custo de pagamento do contrato para instalações domésticas, estando apenas as instalações que exercem atividade de energia para uso de energia para gerar receita. Nós chamamos tarifas gerais, portanto, temos uma GER, PT. Todo aquele que usa energia para gerar receita, a este sim, a este tem de pagar um contrato com base na sua potência contratada. Ao passo que todos aqueles que usam energia para efeitos fins domésticos estão isentos de pagar a taxa de contratação.
11: E dão-se algum material?
4: É a responsabilidade da concessionária atribuir contadores, cabos, a rede primária toda, não é? Incluindo a baixada até o contador, isto é a responsabilidade da EDM. Ao passo que todos os equipamentos de instalação, de utilização, disjuntores, cabos internos, tomadas, fusíveis, interruptores, isto cabe ao próprio cliente. A nossa responsabilidade, começando da baixada até a contagem.
0: O objetivo nacional é continuar a aproximar a eletricidade das populações que ainda não têm acesso. Desta forma, damos por terminada a transmissão, a reportagem sobre o programa de energia para todos e os seus efeitos na província da Zambézia e no país em geral. Despedem-se Teófilo Moronha, que produziu esta reportagem, e de Olinda Moreira, que esteve na apresentação. O sonorizador foi Jacimilton Ernesto. Saudações.
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0: Agora sim, a atualidade informativa por Vitor Rufino. Boa noite.
1: Helena Pitoro, boa noite. A saudação extensiva ao nosso ouvinte. O Presidente da República reitera o apelo à população para estar vigilante às pessoas que propagam discursos de ódio com o objetivo de semear instabilidade na sociedade. Daniel Chapo fez o apelo esta quinta-feira num comício que orientou no distrito de Dondo, no quadro da visita que efetua à província de Sofala. O estadista adverte que há indivíduos que criam boatos para manipular a população com vista a instigar desordem nas comunidades.
2: Tem que haver vigilância, mesmo no bairro onde nós vivemos. Se não ficarmos atentos e haver vigilância, vão aparecer pessoas que são inimigos da paz e do desenvolvimento do povo moçambicano para pôr em causa a nossa paz. Basta ficarmos distraídos, os inimigos da paz e do desenvolvimento se aproveitam. Por isso temos que ficar atentos a estes agitadores. Porque estas pessoas, quando não têm argumento, inventam mentira, inventam desinformação, manipulam pessoas, principalmente nas redes sociais, até inventam boato.
1: O presidente da República anunciou na ocasião que o governo está a mobilizar fundos para a asfaltagem da Estrada Nacional número 282, que liga os distritos de Dondo e Xeringoma, na província de Sofala. Está suspensa desde esta quinta-feira a circulação na ponte sobre o rio Revoa, que liga a cidade de Chimoio à vila de Sussundenga, na província de Manica. Segundo um comunicado da Administração Nacional de Estradas, a interrupção da circulação naquela ponte visa dar lugar às obras de reparação da infraestrutura, danificada a semana passada por um caminhão com excesso de carga. A ANE avança no mesmo documento que a reabertura da via está dependente da conclusão das obras, daí que apela aos utentes a usarem vias alternativas para a ligação terrestre entre Chimoio e Sussundenga. O ministro dos Transportes e Logística exige do Instituto Nacional dos Transportes Rodoviários, INATRO, a impressão de todas as cartas pendentes até abril de 2027. João Macomb exige ainda que o INATRO encontre um novo provedor para a impressão do documento até março próximo. O governante falava esta quinta-feira no encerramento do segundo Conselho Coordenador do Ministério dos Transportes e Logística, que decorreu na localidade de Macaneta, distrito de Marraquene, província de Maputo. O ministro da Juventude e Desportos defende uma mudança de paradigma nas ações de mitigação dos desastres naturais. Segundo Kaifadin Manasse, há necessidade de se investir de forma antecipada na prevenção de desastres e não se esperar para a reposição dos danos. Manasse falava esta quinta-feira em Maputo, no encerramento da Conferência Internacional sobre a Redução do Risco de Desastres em África.
3: Concluímos que é insustentável continuarmos a mobilizar recursos apenas para responder e reconstruir. Cada dólar investido na prevenção, no sistema de aviso prévio, no ordenamento territorial e infraestruturas resilientes, poupa 7 dólares na resposta. A prevenção deve ser inscrita nos nossos orçamentos, nos nossos planos de desenvolvimento e na nossa educação.
1: A Conferência Internacional sobre a Redução do Risco de Desastres em África culminou com a adoção da Declaração de Maputo, destinada a reforçar a cooperação, financiamento e a resiliência dos países africanos para fazer face aos eventos climáticos extremos. A cidade de Addis Abeba, na Etiópia, prestou uma homenagem póstuma a Luiza Diogo, antiga primeira-ministra de Moçambique, com a inauguração do Luiza Diogo Centre, um centro de desenvolvimento da primeira infância. A cerimônia, realizada esta quarta-feira, integrou o reencontro do programa African Mayoral Leadership Initiative, que reuniu conselheiros e líderes municipais de várias cidades africanas que tiveram o privilégio de conhecer e aprender com Luiza Diogo ao longo do seu envolvimento no programa. A homenagem, promovida sob a liderança da presidente da Câmara de Addis Abeba, Adanek Abiebie, constituiu um momento de celebração do legado da antiga primeira-ministra moçambicana e do seu reconhecimento no contributo para o fortalecimento da liderança africana e a promoção do desenvolvimento humano. Luiza Dias Diogo foi conselheira do programa AMALI, tendo acompanhado e orientado a presidente da Câmara de Addis Abeba. Cerca de 3.900 mulheres foram diagnosticadas com lesões pré-cancerígenas do colo do útero na província de Tete nos primeiros 9 meses deste ano. No mesmo período, 150 mulheres foram detectadas com nódulos mamários e 62 casos suspeitos de terem cancro de mama. A responsável de doenças não transmissíveis na Direção Provincial de Saúde em Tete, Venecência Joaquim, revelou que de janeiro a setembro deste ano, duas mulheres perderam a vida devido a doenças associadas ao cancro da mama e do colo do útero.
4: Todas as mulheres que são suspeitas de cancro do colo do útero são feitos a colheita de amostra para biópsia, que são enviados para o Hospital Central da Beira. E neste período, enquanto que eles aguardam os resultados, vão seguindo as suas consultas de acompanhamento médico normalmente, até que consigam ter resultados definitivos.
1: Venecência Joaquim falava esta quinta-feira no âmbito do Outubro Rosa, mês dedicado à prevenção e diagnóstico do cancro da mama e do colo do útero. Na atualidade internacional, o Centro Africano de Prevenção e Controlo de Doenças está a investigar o desaparecimento de US$ 700 milhões destinados ao combate do ébola na República Democrática do Congo. Segundo o diretor-geral deste centro, Jean Kaseya, os doadores afirmam ter desembolsado US$ 962 milhões para o efeito, porém, as autoridades congolesas só conseguiram justificar a aplicação de US$ 200 milhões. Falando à imprensa, Jean Kaseya afirmou que a verificação conjunta sobre a aplicação dos fundos destinados ao combate do ébola na República Democrática do Congo revelou falta de transparência na gestão das doações. O tempo. A cidade de Tete poderá registrar esta sexta-feira 40 graus centígrados de temperatura máxima, seguida de Maputo com 37. Xai-Xai, 35, Nampula, 34, Chimoio, 33, Inhambane, Vilanculi e Kilimani, 32, Beira e Pemba, 31 e Lixinga, 29 graus centígrados de temperatura máxima. Próximas notícias às 22 horas.

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1: Boa noite. Presidente da República reitera o apelo à vigilância popular perante ameaças à paz e ao desenvolvimento do país.
2: Para que haja paz, segurança, tem que haver vigilância. Mesmo no bairro onde nós vivemos. Se não ficarmos atentos e haver vigilância, vão aparecer pessoas que são inimigos da paz e do desenvolvimento do povo moçambicano para pôr em causa a nossa paz.
1: Daniel Chapo intervia em Dondo no segmento da visita à província de Sofala. Ministro dos Transportes e Logística exige do Inatro a conclusão e entrega de todas as cartas de condução pendentes no país. João Matlombe falava hoje em Marraquene no encerramento do 2º Conselho Coordenador do Ministério dos Transportes e Logística. Líderes comunitários e religiosos do distrito de Baro e Manica, chamados a intensificarem o combate a uniões prematuras. No estrangeiro, o ex-presidente da Venezuela, Nicolás Maduro, negou hoje, durante uma audiência em tribunal de Nova York, as acusações de tortura incluídas numa versão reformulada do tráfico de droga contra si e a sua mulher, Cília Flores. Acompanhe já a seguir os desenvolvimentos destes e outros assuntos nesta edição do Último Jornal, referente à quinta-feira, 15 de outubro de 2026. Na sua companhia, Jerônimo Amba na sonorização e Momé Diane na edição e apresentação. Boa audição.

0: Último jornal, presidente da República reitera o apelo à vigilância popular perante ameaças à paz e ao desenvolvimento do país. Daniel Chapo intervia hoje em Dondo, no segmento da visita à província de Sofala, onde avançou que o governo está a mobilizar fundos para a asfaltagem da Estrada Nacional número 282, que liga os distritos de Dondo e Xiringoma. Detalhes por Layton Sifa.
1: A via de acesso, com uma extensão de cerca de 200 km, tem uma importância estratégica para o desenvolvimento da zona norte da província. A garantia foi dada esta quinta-feira pelo presidente da República, Daniel Chapo, durante um comício no distrito do Dondo, onde referiu estar em curso levantamento técnico para o início das obras. Daniel Chapo assinala que o executivo está a fazer de tudo para a reabilitação da estrada Dondo-Matondo, de modo a facilitar o escoamento da produção agrícola.
2: Ouvimos a preocupação aí. Estrada Dondo-Matondo. Já estamos a trabalhar nessa estrada para resolver esta preocupação. Estrada Dondo-Matondo até Inhaminga, porque é uma estrada muito importante para o desenvolvimento do Dondo, do desenvolvimento de Inhaminga, até ir ligar na estrada que vai à Zambésia. O que nós queremos nos próximos anos, é que quem sai da Beira e vai para Zambésia, não precisa ir a Inxope. É só entrar aqui mesmo no Dondo, ir parar lá continuar. É um grande cortamato e nós já estamos a trabalhar para resolver esta preocupação.
1: No discurso do comício, o chefe de Estado apela ao reforço da vigilância popular perante ameaças à paz e ao desenvolvimento.
2: Para que haja paz, segurança, tem que haver vigilância. Mesmo no bairro onde nós vivemos. Se não ficarmos atentos e haver vigilância, vão aparecer pessoas que são inimigos da paz e do desenvolvimento do povo moçambicano para pôr em causa a nossa paz. Basta ficarmos distraídos. Os inimigos da paz e do desenvolvimento se aproveitam. Por isso temos que ficar atentos a estes agitadores. Porque estas pessoas, quando não têm argumento, inventam mentira, inventam desinformação, manipulam pessoas, principalmente nas redes sociais, até inventam boato.
1: Em relação ao terrorismo no norte do país, Chapo reafirma o compromisso no restabelecimento da segurança.
2: Neste momento que estamos a falar, nossos irmãos de Cabo Delgado estão a sofrer do terrorismo, não conseguem dormir, estão no meio da guerra. Mas esses nossos irmãos estão a sofrer. Tentem a nossa solidariedade, que todos somos irmãos. Moçambique é a mesma coisa. Somos todos irmãos e nós temos que ser um povo solidário com os nossos irmãos que estão a sofrer terrorismo em Cabo Delgado. Porque nós queremos a paz em Moçambique. Por isso que estamos a levar a cabo o diálogo nacional, inclusive.
1: Presidente da República, Daniel Chapo, falando esta quarta-feira no comício no distrito do Dondo, no quadro da sua visita de trabalho à província de Sofala. Layton Sifa, no Dondo.
0: No Niassa, as obras de asfaltagem da estrada Manyamba-Metangula registram um atraso de um ano devido a problemas logísticos. As obras de asfaltagem foram atribuídas ao empreiteiro em outubro do ano passado, mas até agora não arrancaram. Fernando Damas.
3: A situação preocupa ao governo do distrito do Lago, uma vez que aproxima-se a época chuvosa em que o trânsito naquele troço fica condicionado a viaturas de tração às quatro rodas. O administrador do distrito do Lago, José Ashida, considera que a estrada Manyamba-Metangula é uma fonte importante para as trocas comerciais e desenvolvimento do turismo na região, daí que deveria merecer atenção por parte da Administração Nacional de Estradas.
4: Uma parte dos nossos comerciantes, a mercadoria vinha do Tanzânia, portanto, com esse acidente, terão que voltar mais para a via Machete. E veja só, a via de Machete também, a estrada não está em condições. E encontrar dois troços, de Unango a Machete, depois de outro troço, de Manyamba a Metangula, fica muito complicado. Estamos preocupados todos que a estrada esteja em condições.
3: O delegado da Administração Nacional de Estradas do Niassa, Clitson Macasa, disse que problemas financeiros estão na origem do atraso, pois o empreiteiro condiciona o pagamento de adiantamento de 10% dos mais de 394 milhões de meticais do orçamento da obra para o início das atividades.
5: Estamos a viver uma dificuldade financeira que todos soubemos no país e os empreiteiros condicionam a entrada à adjudicação, o adiantamento para a construção em 10% do valor do contrato. Tudo está sendo feito ao nosso nível. Assim rapidamente que os valores foram desembolsados, o empreiteiro faz-se ao terreno e começa com as obras.
3: As obras a cargo da China Roads and Bridge Corporation, CRBC, vão consistir no revestimento em asfalto de 30 km, construção de uma ponte em betão armado de 10 metros, incluindo sistemas de drenagem. Fernando Damas, em Lixinga.
0: Recuperamos a notícia de destaque neste jornal. Ministro dos Transportes e Logística exige do Inatro a conclusão e entrega de todas as cartas de condução pendentes no país. João Matrombe falava hoje a Marroquene no encerramento do segundo Conselho Coordenador do Ministério dos Transportes e Logística. Toda a informação por Júlio Mavota.
6: Ministro dos Transportes e Logística está preocupado com a qualidade, celeridade e previsibilidade dos serviços prestados aos cidadãos pelo Instituto Nacional de Transportes Rodoviários Inatro e diz que é necessário acelerar as reformas e normalizar o funcionamento da instituição. Daí que João Matomba orienta o Inatro a imprimir e entregar todas as cartas de condução pendentes em todo o território nacional até abril de 2027. Igualmente, o governante quer que a instituição assegure a contratação de um provedor responsável pela emissão dos documentos de licenciamento e de condução até março do próximo ano. João Matombe falava no encerramento esta quinta-feira na Macaneta, município de Marraquene, Maputo, do 2º Conselho Coordenador do Ministério dos Transportes e Logística.
7: Imprimir e entregar todas as cartas de condução pendentes em todo o território nacional até abril de 2027, com metas mensais de recuperação. Rever e submeter à aprovação a proposta de revisão do custo da carta de condução até novembro deste ano. Isso também é fundamental. Implementar até dezembro de 2027 os projetos de construção dos centros de inteligência para a realização de exames nas províncias de Maputo, Cidade de Maputo e Sofala.
6: Para garantir a segurança rodoviária, o governante quer uma abordagem integrada que combine educação, fiscalização e controle das condições dos veículos.
7: O Inatro deverá acompanhar os resultados através de indicadores concretos, incluindo o número de documentos pendentes e emitidos, os tempos médios de atendimento e o resultado das ações de fiscalização. A normalização dos serviços não pode continuar a ser adiada no Inatro. O cidadão deve sentir melhorias efetivas no atendimento e essas melhorias devem ser mensuradas.
6: João Matombe, ministro dos Transportes e Logística, e as recomendações deixadas esta quinta-feira ao Instituto Nacional de Transportes Rodoviários, Inatro, no encerramento do 2º Conselho Coordenador da instituição que dirige. Júlio Mavota, Rádio Moçambique e Macaneta.
0: No ar, o último jornal, o governo trabalha para colocar a prevenção de desastres naturais no topo da agenda. Neste sentido, várias ações estão em curso, sendo uma delas a mobilização de mais investimentos direcionados às mudanças climáticas. A informação foi apurada pelo jornalista Adérito Magaia no encerramento da Conferência Internacional sobre Redução do Risco de Desastres em África.
8: Moçambique quer colocar a prevenção no centro da agenda africana de redução do risco de desastres. Neste sentido, o governo defende uma mudança de paradigma com prioridade para o investimento antecipado na prevenção em vez da mobilização de recursos apenas depois das tragédias. A posição foi defendida esta quinta-feira em Maputo no encerramento da Conferência Internacional sobre a Redução do Risco de Desastres em África, que culminou com a adoção da Declaração de Maputo, destinada a reforçar a cooperação, o financiamento e a resiliência dos países africanos face aos fenómenos climáticos extremos. No encerramento do encontro, o ministro da Juventude e Desportos, Kaifadir Manasse, destacou a necessidade dos Estados africanos reforçar a coordenação e passar dos compromissos assumidos à implementação de medidas concretas.
9: Primeiro, a passagem da gestão desastre para a gestão de risco. Concluímos que é insustentável continuarmos a mobilizar recursos apenas para responder e reconstruir. Cada dólar investido na prevenção, no sistema de aviso prévio, no ordenamento territorial e infraestruturas resilientes, poupa 7 dólares na resposta. A prevenção deve ser inscrita nos nossos orçamentos, nos nossos planos de desenvolvimento e na nossa educação.
8: O vice-presidente do Instituto Nacional de Gestão e Redução do Risco de Desastres, Gabriel Monteiro, destacou a importância da coordenação entre os países africanos para transformar os desafios comuns em respostas conjuntas.
10: Queríamos também dizer que constatamos que, ao nível dos nossos países, a coordenação surgiu como uma necessidade imperiosa. Deveremos articular, deveremos coordenar para que as vitórias de um país possam ser vitória de todos, através da troca de ideias e ensinamentos.
8: Com o país anfitrião, Moçambique compromete-se a levar a Declaração de Maputo às instâncias da União Africana, da SADC e das Nações Unidas, procurando transformar os compromissos assumidos em ações concretas de prevenção e redução dos impactos dos desastres.
0: Governo trabalha para colocar a prevenção de desastres naturais no topo de prioridades. Um trabalho do jornalista Derto Magaia, da nossa redação central. Regressamos à Sofala com notícias segundo as quais a província registrou um incremento na produção global, sendo as áreas da agricultura, produção animal, indústria e transporte as que mais contribuíram para este crescimento. Nelo Armando.
1: A província de Sofala registra um crescimento de produção global de 5,9% ao atingir 42,37 mil bilhões de meticais de um plano de mais de 80 mil milhões, o que representa uma realização de 49%. Os ramos que mais contribuíram para este crescimento são agricultura, produção animal, indústria transformadora e transportes. Os dados foram avançados esta quinta-feira no distrito de Dondo, em Sofala, pelo governador Lourenço Bulha, na sessão extraordinária do Conselho Executivo Provincial, alargada ao Conselho dos Serviços de Representação do Estado, por ocasião da visita do presidente da República, Daniel Chapo, a esta região do país. Na ocasião, o chefe do Executivo Provincial referiu-se da reabilitação das principais estradas, o combate à corrupção e a melhoria no atendimento à população como os principais desafios de governo.
11: Pretendemos continuar com o processo de asfaltar a estrada N-292 Dondo-Matondo, R-521 Casa Nova-Guaraguara e construção da via alternativa do acesso ao Porto da Beira. Continuar com a ação preventiva e repreensiva no âmbito do combate à corrupção, melhorar os procedimentos administrativos nas instituições públicas, com particular destaque na área permeáveis à exposição de práticas corruptas, afetar mais médicos nas unidades sanitárias, melhorar a gestão da transferência e mobilidade de funcionários no geral e no setor de saúde em particular, contratar mais extensionistas para assistência aos camponeses, reduzir conflito homem-fauna-barvia na província.
1: No informe, o governador abordou igualmente da necessidade de continuar a trabalhar para a atração de investimentos na província.
11: Atrair mais investimentos para a província de modo a garantir a implementação das ações inscritas no PQ 2025-29. Prosseguir as ações de mitigação dos efeitos das mudanças climáticas e criar mais oportunidades de emprego ou autoemprego, sobretudo para jovens, continuar a reabilitar infraestruturas afetadas pelos eventos climáticos.
1: Governador de Sofala, Lourenço Bulha, falando esta quinta-feira no distrito de Dondo, no quadro da visita do presidente da República, Daniel Chapo, que esta sexta-feira trabalha nos distritos de Gorongosa e Caia. Nelo Armando, Dondo.
0: Na cidade de Xai-Xai, província de Gaza, há relatos da concorrência desleal envolvendo vendedores informais, uma situação que já está sob a alçada das autoridades distritais. Toda a história por Jaime Vanessio em Xai-Xai.
12: Vendedores do mercado Limpopo na cidade de Xai-Xai, em Gaza, queixam-se da concorrência desleal, protagonizada por outros que ocupam vias públicas para a prática da atividade comercial, sob um olhar impávido das autoridades municipais. Apontam ainda atos de corrupção envolvendo alguns agentes municipais que cobram valores inferiores a taxas previstas na postura municipal para o exercício de comércio no recinto do mercado em benefício pessoal para que certos vendedores ocupem os passeios. São preocupações apresentadas esta quarta-feira no encontro dos vendedores do mercado Limpopo com o primeiro secretário do Comitê Provincial da Frelimo em Gaza, onde falaram ainda dos custos insustentáveis para o parqueamento de caminhões para a descarga de diversa mercadoria, numa altura em que tentam se reerguer depois das cheias e inundações deste ano.
13: Queremos que essas pessoas que estão aqui fora, que têm espaço lá dentro, e que voltem, vão para lá dentro, para nós todos podermos trabalhar juntos lá e conseguirmos, podermos desenvolver o nosso Xai-Xai.
14: Ernesto Jorge Macau, e nós não temos água aqui no mercado de Lucrezia. As drenagens estão entupidas, que nem os carros não têm acesso à passagem. Condutores, às vezes, têm dificuldade para poderem estacionar as suas viaturas.
12: face a estas preocupações, o primeiro secretário do Comitê Provincial da Frelimo em Gaza, Almeida de Lume, prometeu ações conjugadas com as autoridades municipais de Xai-Xai com vista à solução dos problemas.
15: E chamarmos a atenção àqueles que são os prevaricadores, que abandonem esta prática. Mas há esta responsabilidade também da própria população, dos próprios vendedores do mercado do Limpopo. É preciso denunciar.
12: Primeiro secretário do Comitê Provincial do Partido Frelimo em Gaza, Almeida de Lume, esta quarta-feira em Xai-Xai, num diálogo de governação de proximidade com os vendedores do mercado Limpopo, que alberga mais de 3.500 praticantes das atividades comerciais neste local. De Xai-Xai, Jaime Vanessio.
0: Dos estúdios centrais em Maputo, a Rádio Moçambique transmite o último jornal. A cidade de Addis Abeba, na Etiópia, prestou uma homenagem póstuma a Luísa Diogo, antiga primeira-ministra moçambicana, com a inauguração do Luísa Diogo Senta, um centro de desenvolvimento da primeira infância. A cerimónia realizada esta quarta-feira integrou o reencontro do programa África Maioral, Leadership Initiative, que reuniu conselheiros e líderes municipais de várias cidades africanas que tiveram o privilégio de conhecer e aprender com Luísa Diogo ao longo de envolvimento no programa. A homenagem promovida sob a liderança da presidente da Câmara de Addis Abeba, Adanesh Abiebie, constituiu um momento de celebração do legado da antiga primeira-ministra moçambicana e do seu reconhecimento no contributo para o fortalecimento da liderança africana e a promoção do desenvolvimento humano. Luísa Dias Diogo foi conselheira do programa AMALI, tendo acompanhado e orientado a presidente da Câmara de Addis Abeba. Líderes comunitários e religiosos do distrito de Barro, em Manica, são chamados a intensificarem o combate às uniões prematuras. Dini Kassamo.
16: A governadora de Manica advertiu que o envolvimento de menores em relações conjugais compromete o seu direito à educação e o desenvolvimento. Francisca Tomás considera inaceitável que alguns líderes recorram a alegadas revelações divinas para justificar o casamento com crianças, defendendo que as instituições religiosas e as lideranças comunitárias devem assumir a responsabilidade de proteger os menores contra estas práticas. A governadora, que falava durante o encontro com líderes comunitários e religiosos no distrito de Baru, afirmou que o combate às uniões prematuras deve começar nas famílias e estender-se às igrejas e às comunidades, de modo a impedir que as crianças sejam submetidas a responsabilidades conjugais antes de atingirem a idade legal. Considera que os líderes devem dar o exemplo na prevenção deste fenómeno, devendo desencorajar práticas que afastam as crianças da escola e limitam as suas oportunidades de formação.
17: As uniões prematuras não acontecem só nas comunidades, também acontecem nas igrejas. Vamos lá combater uniões prematuras. Não Sim. gostaríamos de ver um líder a ter uma criança pequena como esposa, um líder comunitário ou religioso. Algumas igrejas dizem que Deus me fez sonhar para eu ter essa menina enquanto é criança. Isso tem que acabar, não é correto. Não é verdade que Deus vai fazer sonhar a você para ter aquela criança como mulher.
16: Francisca Tomás apelou aos líderes comunitários e religiosos para reforçarem as ações de sensibilização junto das famílias, de modo a garantir que as crianças permaneçam na escola e tenham oportunidades de crescimento e desenvolvimento. Do município de Catandica, distrito de Barue, Dinei Kassam.
0: Cerca de 3.900 mulheres foram diagnosticadas com lesões pré-cancerígenas de colo do útero na província de Tete nos primeiros 9 meses do ano em curso. O pormenor por Orlando Cananecas.
18: No mesmo período foram rastreadas 100.844 mulheres, das quais 260 apresentaram casos suspeitos de cancro do colo do útero. Em relação ao cancro da mama, 150 mulheres foram detectadas com nódulos mamários e 62 casos foram considerados suspeitos. Os dados foram avançados pela Ponto Focal de Doenças Não Transmissíveis na Direção Provincial de Saúde de Tete, Venecência Joaquim, que revelou ainda que 2 mulheres perderam a vida este ano devido a doenças associadas ao cancro da mama e do colo do útero.
19: Todas as mulheres que são suspeitas de cancro do colo do útero são feitos a colheita de amostra para biópsia, que são enviados para o Hospital Central da Beira. E neste período, enquanto que eles aguardam os resultados, vão seguindo as suas consultas de acompanhamento médico normalmente, até que consigam ter resultados definitivos.
18: Face à ocorrência de casos de cancro da mama e do colo do útero na província, a fonte apela às mulheres para adotarem medidas preventivas, com destaque para o rastreio precoce.
19: Façam o rastreio em todas as unidades sanitárias. Temos colegas capacitados para poder ajudar a fazer o rastreio precoce. E quanto mais diagnóstico precoce, maior é a chance de ter a cura.
18: Venecência Joaquim, ponto focal de doenças não transmissíveis na Direção Provincial de Saúde de Tete, falando no âmbito do Outubro Rosa, mês dedicado à prevenção e ao diagnóstico do cancro da mama e do colo do útero. Da cidade de Tete, Orlando Canenecas.
0: A Rádio Moçambique está a sensibilizar os seus colaboradores para a adoção de hábitos e medidas de prevenção do cancro da mama. Esta estação emissora realizou hoje em Maputo uma palestra subordinada ao tema Cancro da Mama, uma luta de todos, consciência, prevenção e luta, inserido no Outubro Rosa. Reporta Joana Mawai.
20: Na ocasião, a médica oncologista Genoveva Madivádua chamou a atenção para os principais sinais de alerta da doença e a necessidade da procura antecipada dos serviços de saúde.
21: Tanto o homem, tanto a mulher, tem um grande risco de desenvolver o cancro, porque no decorrer da vida, o homem é exposto a vários fatores de risco. Nós estamos expostos a várias agressões, somos expostos a vários tipos de infecções, temos consumo do álcool, tabaco, o próprio envelhecimento já é uma degeneração dos tecidos. Então, isso predispõe a uma transformação maligna, que é o aparecimento de cancro. É isso. Toda mulher, a partir de 55 anos, tem um risco elevado de ter cancro. Por causa de quê? Por causa do fator idade. Por isso que a mulher, a partir dos 40 a 75 anos de idade, deve fazer a mamografia, que é para verificar algumas lesões precoces do aparecimento de cancro.
20: Em representação do presidente do Conselho de Administração da Rádio Moçambique, o diretor dos Recursos Humanos, Rogério Guambi, destacou a importância do envolvimento ativo dos homens na prevenção e combate ao cancro da mama.
22: Nós precisamos de participar nestes encontros para aprendermos um pouco mais. Não nos excluirmos e pensarmos que há determinadas características que se limitam apenas a um determinado género. Falar sobre esta doença é também uma forma de combater o estigma e encorajar as pessoas a cuidarem da sua saúde. Enquanto Rádio Moçambique, a nossa voz deve continuar a ser um instrumento de sensibilização capaz de levar mensagens de prevenção às famílias, às comunidades e, sobretudo, àqueles que têm menos acesso à informação sobre saúde.
20: A palestra contou igualmente com o depoimento de Edith Demene, cidadã que venceu o cancro da mama e partilhou a sua experiência.
23: Nós, pacientes do cancro, passamos por várias situações. Temos passado por estigmas, discriminação. Há pessoas que chegam a pensar que nós somos pessoas que podemos contaminar, porque temos a doença, as pessoas se distanciam de nós. Mas isso é uma concepção errada que nós criamos nas nossas cabeças. Nós, quando estamos nessa situação, precisamos de muito apoio. E existem muitas pessoas que abandonam o tratamento por falta de apoio, porque o acompanhante acha que está a perder tempo. E eu, pelo menos, aceitei o diagnóstico, aceitei fazer o tratamento. E hoje estou aqui, consigo ajudar muita gente que esteja a passar na mesma situação.
20: A palestra sobre o cancro da mama contou com a participação do presidente do Conselho de Administração e funcionários desta estação emissora.
0: Último jornal dos momentos finais, um breve olhar à atualidade internacional. O ex-presidente da Venezuela, Nicolás Maduro, negou hoje, durante uma audiência em tribunal de Nova York, as acusações de tortura incluídas numa versão reformulada do tráfico de droga contra si e a sua mulher, Cília Flores, afirmando que são falsas. Na audiência, os procuradores disseram ao juiz que os advogados de ambas as partes pretendem que a data de julgamento seja alterada de 1 para 14 de junho do próximo ano. Maduro, com algemas nos tornozelos, foi levado ao tribunal para responder às novas acusações, segundo as quais liderava uma campanha de repressão promovida pelo Estado, em que dezenas de vítimas, incluindo 3 cidadãos norte-americanos, foram sujeitas à tortura. De volta à atualidade nacional, desta vez para espreitar a literatura, o mercado literário moçambicano tem mais uma obra na praça. Trata-se do livro intitulado Fundamentos da Recapitalização do Sistema Financeiro em Moçambique, da autoria de Miguel Adriano. Os contornos desta obra literária, trazidos por Laurinda Manica.
2: Sem conhecimento científico, a independência econômica corre o risco de ficar apenas no papel. É um alerta do secretário de Estado da cidade de Maputo, que defende a contínua investigação para a proteção da estabilidade financeira e garantia de um crescimento econômico no país. Vicente Joaquim falava esta quinta-feira em Maputo, no lançamento do livro Fundamentos da Recapitalização do Sistema Financeiro em Moçambique, da autoria de Miguel Adriano. A obra coloca a ciência no centro do debate sobre o futuro da economia nacional.
3: Estão a ser agora lançadas as bases para a independência econômica. A sustentabilidade destes processos vai requerer conhecimento de toda a sociedade e isso só é possível através deste contributo, que é um livro que estuda, investiga e traz evidências do que é que pode acontecer em determinados momentos da nossa economia.
2: Segundo Miguel Adriano, a obra, com 281 páginas, aborda a recapitalização bancária e o crescimento econômico do país.
4: Esta obra, em desenvolvimento, traz informações, sobretudo numa altura em que o país discute a independência econômica e financeira, no sentido do financiamento da economia real, não economia de serviços.
2: Miguel Adriano é doutorado em gestão de empresas, especialista na área de finanças, tem mais de 16 anos de experiência na docência e vários artigos publicados no domínio financeiro.
0: Mercado literário moçambicano tem mais uma obra na praça. Trata-se do livro intitulado Fundamentos da Recapitalização do Sistema Financeiro em Moçambique. Fechamos o último jornal com o tempo. Amanhã, a cidade de Tete pode chegar aos 40 graus centígrados de temperatura máxima, seguida de Maputo, com 37 graus. Xai-Xai, 35. Nampula, 34. Chimoio, 33. Inhambane, Vilanculo e Quilimane, 32. Beira e Pemba, 31. E Lixinga, 29 graus centígrados de temperatura máxima. É o ponto final do último jornal, edição de quinta-feira, 15 de outubro. De 2026. Despedem-se Jerônimo Wamba na sonorização e Mohamed Gianni na edição e apresentação. Boa noite.
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Saudações e seja bem-vindo ao Raízes na Diáspora. Há países que fazem parte da nossa geografia e outros que passam a fazer parte da nossa história. Para Moçambique, a Tanzânia ocupa um lugar particular, marcado por laços de solidariedade, amizade e cooperação que atravessaram gerações. O 14 de outubro de 2026 assinala 27 anos da morte de Julius Kambarage Nyerere, antigo presidente da Tanzânia e uma das figuras históricas de solidariedade na luta de libertação do nosso país. E o Raízes na Diáspora propõe hoje uma viagem pela memória, pela história e pelas experiências da comunidade moçambicana naquele país da África Oriental. A figura de Nyerere continua a convidar-nos a refletir sobre o valor da solidariedade africana e sobre os vínculos que aproximam povos para além das fronteiras. Nesta edição, vamos ouvir a perspectiva do embaixador de Moçambique na Tanzânia sobre o significado de Julius Nyerere para o nosso país. E vamos igualmente ouvir a história de um moçambicano que reside na Tanzânia desde antes da independência nacional, uma trajetória que nos permite compreender a diáspora não apenas como uma experiência de imigração, mas também como uma história de vida, de pertença e ligação permanente ao país de origem. Somos Estevão Cavelo Júnior e Rosa Maciel, e hoje com uma participação especial do correspondente da Rádio Moçambique na Tanzânia, Monteiro Bonifácio. Desejamos a si, caro ouvinte, uma ótima escuta.

ao recordar Julius Nyerere, recordamos uma etapa importante da história africana, em que a independência política e a solidariedade entre os povos constituíam aspirações fundamentais. Sob a liderança de Nyerere, a Tanzânia independente tornou-se um importante espaço de apoio aos movimentos de libertação da região, incluindo a Frelimo, que conduziu a luta pela independência de Moçambique. Esse apoio integra a memória das relações históricas entre os dois países e ajuda a explicar por que razão a figura de Nyerere continua a merecer atenção quando falamos da construção da identidade nacional moçambicana e da cooperação africana. Mas o significado desta relação não se esgota nos acontecimentos do passado.

0: Tanzania para celebrar a morte de Julius Nyerere. Passam 27 anos da morte de Julius Kambarage Nyerere, carinhosamente conhecido como Mwalimu, professor em Swahili, que foi o primeiro presidente da Tanzânia e uma das figuras mais influentes do panafricanismo e da descolonização em África. Por ocasião da data, entrevistamos o alto comissário de Moçambique na Tanzânia, Ricardo Ntumbuida, sobre a figura de Julius Nyerere para Moçambique.
1: Bom, falaram do presidente Nyerere, como sabe, até vou citar a frase dele mesmo, durante o nosso primeiro ano da independência. Ele dizia que Moçambique está no mar alto. Portanto, dizia que ainda tínhamos muitas dificuldades por atravessar e por resolvermos. Aqui na Tanzânia, quando da independência do seu país, ele referia-se a três inimigos principais, que é a pobreza, a ignorância e doenças, né? Que era para resolver. E o presidente Nyerere transmitiu esta experiência na altura da nossa independência também ao presidente Samora, portanto, que nós temos os desafios comuns. E nós, como sabe, Moçambique, nós tínhamos, quando chegamos, qualquer coisa como 97% de toda a população era analfabeta. E o presidente Nyerere que dizia isto também nós tínhamos aqui na Tanzânia. E por isso, tendo em conta o relacionamento histórico entre o presidente Mondlane, quando ainda estava a trabalhar nas Nações Unidas, e nessa altura ele, portanto, o processo da independência de Tanzânia, naquela altura a independência do Tanganyika, estava nas mãos do presidente Mondlane, e a partir daí o presidente Julius Nyerere estabeleceu relações de conhecimento mútuo entre os dois. A partir dessa altura, o presidente Nyerere foi estando lado a lado com a luta de libertação de Moçambique, primeiro, e depois lado a lado com a independência de Moçambique, e depois lado a lado com a independência de todos os países da África Austral, a partir, por exemplo, das iniciativas como a Linha da Frente. Mas mesmo a SADC, essa, que hoje é SADC, naquela altura, primeiro SADCC, portanto, tem muitas coisas em que nós podemos lembrar-nos do presidente Nyerere, tanto especificamente para a independência de Moçambique. Já falei aqui destes dois momentos, portanto, o momento da luta da libertação nacional através do presidente Mondlane, mas também depois da independência, com o presidente Samora Machel, tiveram sempre uma relação muito estreita de amizade, de irmandade, para o desenvolvimento dos dois países, tanto a Moçambique como a Tanzânia. Então, 27 anos sem o presidente Nyerere aqui na Tanzânia, eles estabeleceram aqui na Tanzânia, estabeleceram a celebração desta data anualmente. E escolhe-se uma província onde se vão fazer os festejos e é feriado nacional, e coincide esta data, a data do falecimento do presidente Nyerere, coincide com a chegada da chama, portanto, nessa província que se escolhe, a chegada da chama da unidade nacional, que os tanzanianos fazem anualmente. Portanto, a marcha da unidade nacional, a marcha da tocha da unidade nacional faz-se anualmente, então, e este ano é na província de Rukwa, na Sumbawanga, e são celebrações dos 27 anos do falecimento do presidente Nyerere, mas ao mesmo tempo, Rukwa vai ser a província em que se recebe a chama da Unidade Nacional na Tanzânia. Quero fazer uma referência aqui que quem trouxe esta ideia da chama da Unidade Nacional, a chama da Unidade Nacional na Tanzânia, foi precisamente o presidente Nyerere. E foi ele que foi içar esta chama, essa tocha, no Monte Kilimanjaro, portanto, o monte mais alto de África, que se situa aqui na Tanzânia e, por sinal, na província de

0: Kilimanjaro. Portanto, podemos dizer que o presidente Nyerere é um ícone, não só da Tanzânia, mas também de toda a África, e em especial nós temos muito carinho especial em Moçambique. Um exemplo disto é que o presidente, todos os últimos presidentes de Moçambique, antes de iniciar as suas atividades, portanto, fazem as visitas de Estado aqui na Tanzânia, em respeito, em honra ao relacionamento e ao papel que o presidente Nyerere teve na libertação de Moçambique e na sua própria independência.
1: Consta que, antes de vir para a Tanzânia como alto comissário, também teve momentos antes aqui na Tanzânia, ou em visita, ou em estudo. Já conheceu o presidente Nyerere?
0: Sim, eu, mesmo no tempo da luta de libertação nacional, estive numa delegação do meu centro piloto, naquela altura, em que recebemos o presidente Nyerere, na zona de Namatili. E estava lá nessa altura com Marcelinho Santos, que então era vice-presidente da Frelimo. Portanto, eu não me posso lembrar muito bem como era, porque naquela altura ainda não era assim grande como sou agora, mas estive em momentos em que esteve também o presidente Nyerere com o presidente Samora Machel. Sim.
1: E o que é que deve ficar nos moçambicanos em relação à figura de Nyerere?
0: Eu penso que a geração atual, e assim como as gerações vindouras, têm de lembrar sempre, mas sempre mesmo, que a nossa independência foi graças, em primeiro lugar, à solidariedade do presidente Nyerere para com os povos de África e, em especial, com a Frente de Libertação de Moçambique, a Frelimo. Porque foi o presidente Nyerere que ofereceu, o termo é mesmo este, ofereceu campos de treino para os guerrilheiros da luta de libertação nacional. Portanto, primeiro aqui em Bagamoyo, depois em Congo, mais tarde de novo em Bagamoyo, mas mais tarde mesmo, nos últimos anos, acredito que foi 68, 67, 68, transferimos-nos para Nachingwea, o sul da Tanzânia. Congo está na zona noroeste da Tanzânia, mas o coisa Bagamoyo é aqui na zona centro. Todos estes campos, incluindo Mtwara, portanto, nós tínhamos lá o hospital Américo Boa Vida, que tratávamos os nossos doentes. Tudo isto foi o presidente Nyerere que ofereceu a Moçambique. Portanto, condições para treinos, mas mais tarde, condições para a luta de libertação própria. Portanto, a própria luta de libertação nacional foi o presidente Nyerere. E é por isso mesmo que o governo de Moçambique, em retribuição, em honra de todos os edifícios da Embaixada de Moçambique, são da pertença, que foram oferecidos também pelo governo de Moçambique. Portanto, mesmo aqui na Tanzânia, a nossa embaixada, o terreno foi oferecido pelo presidente Nyerere. Aliás, naquela altura era casa mesmo, mas infelizmente em 2012 ardeu e agora estamos a construir outra. Foi por solidariedade, irmandade do presidente Nyerere. Portanto, a visão pan-africanista de Nyerere é isso que deve ficar nas novas gerações atuais, mas mesmo também as gerações vindouras. Cabe à geração atual para transmitir esse sentido de solidariedade, este sentido de homem de Estado do presidente Nyerere, com uma visão pan-africanista, não só de Tanganyika ou da Tanzânia mais tarde, mas também dos outros países. E ele dizia assim, que Tanganyika ou Tanzânia não pode ficar independente sem os outros países da África Austral ficaram independentes, e referia-se à África do Sul, do Apartheid, naquela altura, à Namíbia, naquela altura, assim como a Rodésia do Sul, atual Zimbábue. Então, ele teve este espírito e era o líder de todos estes países aqui. Portanto, esqueci-me de falar também de Angola. Então, estes países, quando ficaram independentes, todos eles estavam em estreita relação de solidariedade com o presidente Nyerere.
2: Ricardo Ntumbuida, alto comissário de Moçambique na Tanzânia, e a figura de Julius Nyerere, primeiro presidente da Tanzânia, passam 27 anos da sua morte. De Dar Islam, Monteiro Bonifácio.
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4: Cássimo Mohamed, uma vida ligada à Tanzânia e às raízes moçambicanas. É um exemplo dessa ligação entre Moçambique e a Tanzânia. Residente naquele país desde antes da independência nacional, a sua trajetória atravessa diferentes momentos da história de Moçambique e das relações entre os dois povos. A sua experiência oferece-nos a oportunidade de olhar para a diáspora a partir de uma perspectiva particular, a de quem viveu durante décadas num território acompanhando as transformações do país de acolhimento e mantendo, de diferentes formas, a ligação às suas origens. A história de Cássimo é também um convite à reflexão sobre a importância de ouvir os moçambicanos que vivem há muitos anos no estrangeiro. As suas memórias constituem um património humano que merece ser registado, conhecido e transmitido às gerações mais novas. Acompanhe esta história.
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1: Sou Cássimo Silaj Mohamed. Estamos aqui na Tanzânia, concretamente em Dar Islam, e é moçambicano. Quando é que nasce, onde nasceu e como é que foi a sua juventude?
5: Eu nasci na província do Niassa, a uma população chamada Manjessa, Kuché Chinunga, esse é Regul Chinunga. É ali onde eu nasci, cresci, saí de lá.
1: Mas Kuché Chinunga, é que distrito é esse?
5: É, distrito é esse mesmo de Majuni. E dali e saí de Moçambique para Tanzânia, a questão de estudar, antes de começar a guerra.
1: Quando nasceu no Kuché Chinunga, recorda-se, ou já foi dito quando é que nasceu, que ano?
5: Eu pus nos meus papéis já 52, mas não era 52, porque quando entrei na tropa, era um miúdo assim, mas dizemos pôr o anos a 52, e pusemos já 52. Ando até hoje em dia, a 50, mas não era 52. Porque eu mesmo aqui, quando apanhou a independência, 64, eu já tinha avançado a idade. Yeah.
1: Agora, quando nasceu, cresceu em Chinunga, como é que foi a sua juventude?
5: Quando eu nasci e cresci lá mesmo, o meu pai que mandou para vir para aqui para estudar a escola, em Tunduru, e dali houve a guerra em Cabo Delgado, a 65, a 64, a 65, 6. Eu, 6, regresso para Moçambique, para ir ver os meus pais, porque já tinha, em Cabo Delgado, já começaram a guerra. Mas não cheguei de chegar onde estavam os meus pais. E travei no caminho. E juntou-se na Frelimo, enquanto eu já era miúdo. Juntou-se na Frelimo, pensamento dele que eu vou entrar na Frelimo para conseguir ver os meus pais, mas não consegui. Travei já na Frelimo.
1: E onde é que combateu?
5: Eu combati no Niassa, a um campo chamado Intiringue. Estive no Niassa há 67, 8, 9, saí do Niassa para Nachingwea, fazer completar o treino. E dali saí e fui para Cabo Delgado. E combati lá, fiquei 2 anos. Isso aí, houve já a morte do nosso presidente mundial, em 69. Isso aí, de cabo delegado para Natinguê. Já eu, nomeado, voltei mais para Niassa. Juntando com o Paraná Timbo, lá, tudo aquilo, era isso, Antônio Mazuze, era o nosso comandante. E dali, fiquei no Niassa, 70 anos, voltei para Natinguê. E a 71 fomos mais para Niassa, o nosso presidente, o camarada Guebuza. Quando voltei, encontramos o velho Cadeueira, fugiu, estava na fronteira, o nosso representante, lá em Songea, na fronteira. Eu escolhido com o general o Pedro Dalá para fechar o lugar na fronteira. O camarada presidente Guebuza avança com a delegação que nós tínhamos levado jornalistas americanos e haver a guerra em Moçambique. Eu fiquei ali com o comandante Pedro Dalá. E dali o presidente dizer ao Cassimo sair dali e vai para Tunduru. Isso aí foi para Tunduru e juntando, já em 72, juntando com a camada Emma Cassim. Missão é de juntando a força para conseguir aguardar o miúdo, é chamado Samito. Já isso é uma sonha. Em 73, saí para Natinguê. Já juntando com o presidente, sendo eu, o camarada Naloma, o Albino Rafael, tudo aquilo, era isso. E em 74, é o governo de transição. Já começa a movimentar. E o presidente sai de Natinguê para receber o país, em 74. A independência é em 75. Yeah. Eu fiquei na Natinguê, nomeado como presidente Samora Machel e o Cassimo,

0: Fiquei até já recebemos a independência em 75. A independência em Nachungueia, eu apanhei lá, 75. É o único camarada que eu tinha ficado, eu com o motorista que estava aí, alguns camaradas. E a independência passou, que ali, em 76, o camarada presidente Samora disse que há um camarada que eu deixei na Chungueia, famo Seventim, chamado Cassim. Isso a dizer, é o falecido Lukanga, e o Nankuta, e Antônio Sebastião, que estava aqui em Dar es Salaam. Esse camarada tira-me de Chungueia para Mtuara, para apanhar avião, para vir para aí em Dar es Salaam. E eu que saí do nosso campo na Chungueia para Mtuara. Mtuara apanhar avião até aqui, em 76. Já era 15 de maio. E quando cheguei aqui, eu fiquei em casa dele, do camarada presidente. E hoje está bem. Agora não será a casa. No mesmo 76, o presidente apareceu aqui para vir agradecer à Tanzânia como que apoiaram a independência de Moçambique. Encontrou meu amigo Cassimo, já chegou e disse que eu estou aqui. Disse que está bem. É chamado... O nosso representante aqui era o Francisco Lukanga, o falecido Nankuta e o Antônio Sebastião. O Nankuta faleceu, o Lukanga também faleceu. Não sei se esse Sebastião ainda está vivo. Dizeram a eles, esse camarada não me tira daqui. Quando vou abrir a embaixada, esse camarada ficará a trabalhar na embaixada. E eu que conheço o que ele fez para mim. É assim como eu fiquei aqui na Tanzânia, é o olho do presidente Samora Machel.
1: Então estamos a dizer que está a trabalhar na embaixada desde 1976.
0: Abrimos a embaixada em 77, com o encarregado Felisberto Lukanga. Quando abrimos a embaixada, eu logo fiquei na embaixada. A embaixada estava lá em Oxtabé, na casa de Eduardo Munjan. E começamos em 78 e começamos a construir esse edifício.
1: E qual é o seu trabalho específico na embaixada?
0: Era motorista dos embaixadores.
1: Depois voltou a se encontrar com os seus pais?
0: Não, eu não encontrei. Não cheguei a chegar no país para ver os meus pais. Eu voltei juntos com a Frelimo até a guerra acabou. Quando acabou a guerra, e deram as férias para ir procurar os meus pais. E foi lá, procurei os meus pais, cheguei em Lixinga. A primeira coisa, saí daqui do avião para Maputo. Foi recebido, foi na presidência, deram um bilhete a Maputo, a Lixinga. Aí nos tempos era governador Manave. Recebeu o meu, expliquei bem a ele. Onde eu ia, vou numa população chamada X, deu-me um carro, acompanhou-me até lá. Fiquei lá 3 meses. Encontrei os meus pais, o meu pai, a minha mãe, toda a gente encontrei, ela estava vivo. Mas ele dizia eu já tinha morrido. Sob ataques que havia lá no mato.
1: O que tinham recebido a informação de que morreu ou só...
0: Sim, ataques que tínhamos apanhado no nosso campo lá no Niassa. Diz que o Cassimo também morreu no grupo. Mas quando eu apareço, eles não aceitaram. Dizem que não é. Dizem que eu sou eu, ainda estou vivo. Quando eu fui já, isso era 70. Era 77 já, quando abri minha embaixada. E dali fiquei lá 3 meses. Deram-me todo o dinheiro, o presidente deu-me dinheiro. Há 3 meses, quando acabou há 3 meses, subi o avião para Maputo. De Maputo eu voltei para aqui. Até hoje em dia estou aqui. Sim.
1: Nós estamos a dizer que está há 50 anos que não vai para Moçambique.
0: Não, eu estou aqui há 50 anos. As férias eu ia. ia para Moçambique, apanhava o avião daqui a Maputo, Lixinga. E também apanhava o carro daqui a Pemba, ia apanhar avião para Lixinga. E eu sempre ia quando tinha as férias. Sim. Mas em dezembro, esse ano que passou, estive lá em Pemba, fui. Andar atrás do meu. O coisa. Renovar a prova da vida. Sim, porque já tinha cortado. Já cortou. Fiquei mais de três. Mais de cinco. Ou 4 anos, ou 3 anos. Já, eles já cortaram o meu vencimento. Já tinha os combatentes. Agora foi. Não consegui porque em dezembro toda a gente movimenta para ver a família, tudo aquilo lá. Isso. Não consegui. E vou pedir mais para ir lá e completar os meus assuntos. É a prova da vida. Sim.
1: Ainda se recorda de Lixinga, recorda-se de Majuni e outras partes do Niassa?
0: Eu só recordo quando estive no mato. No mato pode acordar. Mas em Lixinga nunca fiquei muito assim. No mato é onde eu estive. É uma parte chamada Matequenha, onde, tudo aquilo. Aí havia um campo nosso, lá no mato. Ali eu conheço.
1: Ainda tem familiares no Niassa?
0: Eu ainda tenho familiares em Niassa. Tenho o meu sobrinho chamado Félix Andros Silagio. Esse é o meu sobrinho que estava na Alemanha, estudou na Alemanha. O camarada presidente Samora Machel, ele pediu mami, tem um sobrinho? Eu disse sim. Pode me dar, eu vou mandar no RDA. Antigamente era RDA. Mas quando juntou-se, agora já Alemanha tudo. Esse miúdo tinha ido para lá, estudou, acabou de estudar e voltou. Está em Lixinga. Eu fui 2 vezes, encontrei com ele em Lixinga. Chama Félix Andros Silagio.
1: Viva onde, em Lixinga?
0: Em Lixinga está aí mesmo na cidade, perto daquele bazar. Há uma estrada que vai para Malawi. Aquele furo na saída é ali nesse sítio onde ele vive.
1: Mas tem falado com ele ao telefone?
0: Eu já tinha falado, eu costumo falar com ele, mas já tinha. Eles também perderam o meu número. Eu também perdi essa coisa de ser roubado os telefones. Perdi os números. Já não há comunicações. Eles e comigo não temos. Sim.
1: Ele é o único que está vivo, não tem outros familiares?
0: Outro está vivo, está mesmo no mato, não está na cidade. Ele que está mesmo na cidade. Temos muita família, mas ele porque está na cidade. Ele que eu comunicava com ele. Sim.
1: Se usando este meio que nós temos, qual a mensagem que pretendia mandar para os seus familiares se estão vivos?
0: Eu queria mandar a mensagem. Se conseguisse, aqui onde eu estou, eu tirar o meu número e não sei se eles podem receber. É o meu número daqui, eles conhecem, né? Daqui começa por 0, 7, 6, 7, 5, 49 e 93 daqui em Dar es Salaam. Mas quando está em Moçambique, eles também com o código que sabe como faz. Sim.
1: Mas na impossibilidade deles gravarem este número, qual a mensagem que quer deixar para eles?
0: A mensagem, eu ainda estou vivo. Eles não dizem que têm problemas. Eles também podem me dizer que nós temos isso, isso, isso. Eu também estou preparado para ele para Cabo Delgado, porque essa via do Niassa, entre a fronteira Songea e o Niassa, a estrada está muito mal. Agora vou em Pemba. Quando eu conseguir, eu vou procurar outro meio para ir para Lixinga. Sim.
1: E se encontrasse com eles hoje, qual seria o ambiente?
0: Ao contrário, hoje com eles, ou eles choram, eu também choro, ou eles ficaram contentes, eu também ficaram contente. Sim. Eu ainda estou vivo. Até um embaixador perguntou-me, Cassimo, eu costumo ficar doente? Eu disse, não, eu já morri há muito tempo.
2: Sim.
0: Porque eu fiquei com ele 2 anos. Era embaixador Amaral. Você costuma ficar doente? Eu disse, sim, eu não fico doente, eu já morri há muito tempo. O que que falta só é levar-me, entrar e me acabou. Eu não fico doente. Eu sempre estou assim.
2: Sim.
0: Sim.
1: Mas como é que tem sido a sua vida, então, na Tanzânia? Um moçambicano a viver na Tanzânia, tem filhos, tem família, como é que
0: é? Eu fiquei aqui, é Deus, Deus que sabe. Quando o nosso presidente Samora Machel, quando disse que esse camarada aqui, eu que conheço, na mentira daqui, já eu fico como tanzaniano, mas enquanto não, eu sou moçambicano. A vida aqui está muito bem. Estou a ver que também é Moçambique, a vida também está muito boa. E a minha família é tudo daqui. Mas eu tinha casado uma menina, uma moçambicana, mas é nascido aqui. Eles de moçambicanos que estão aqui há muito tempo. O presidente camarada Samora Machel, quando chegou, perguntou-me, casou-se? Eu disse, não, ainda não. Por quê? Disse, não há dinheiro. Ele que mandou o camarada Nankuta, vai naquela população aí no Msasani, é chamado Mikoroshini, há moçambicanos de lá. Vai levar 2 meninas, trazer aqui. O Nankuta saiu daí, na casa dele, foi para Msasani, aí Mikoroshini, pegaram 2 meninas e trouxe aí. Ele que escolheu, disse que você está aqui, o seu marido, o Cassimo está aqui, a sua mulher. Hoje é quarta-feira. Na sexta-feira, casamento em casa do Mundiano. Vai perguntar o dinheiro aí, vai pagar. Eu não sei quanto dinheiro tinha pagou lá. O Nankuta que foi fazer tudo o trabalho. De perguntar quanto dinheiro, o pagamento, tudo aquilo. Era isso. Aquilo, realizou-se. E fazemos um casamento muito forte.
1: Mas não foi um casamento forçado, uma vez que só trouxeram a mulher para si? É a mulher que gostava?
0: Ah, eu gostei, porque é o presidente que escolheu. Sim, gostei. Sim, até faleceu o ano passado. Essa senhora, essa mulher. Tenho com ela 4 crianças. E tenho netos também, 6. Com ela. Mas já faleceu o ano passado. E ainda estou com os meus filhos, outros já casados, outro casou-se. E estamos a viver até hoje em dia.
1: Os seus filhos, quantos homens são, quantas mulheres?
0: Tenho homem 2, meninas são 4. Sim.
1: O que é que fazem?
0: Esses rapazes, os 2. O grande, ele tem um negócio que faz, tem lojas. E conduz essa coisa de boda-boda, é motorizada. E aquele outro miúdo, e arranjei uma empresa, ele conduz caminhão daqui para Zâmbia, daqui para Congo, faz esse trabalho. Fiquei com uma menina pequenina, ainda ele tem 15 anos, estou a arranjar uma escola para ele conseguir continuar a estudar. Sim.
1: Agora, como é que olha para a juventude atual? Estou falando da juventude tanto moçambicana, porque provavelmente tem informações de Moçambique, como é que é a vida da juventude, mesmo aqui na Tanzânia.
0: A juventude atual, eu estou vendo que aqui na Tanzânia está muito forte. Eu também queria, nós copiávamos a juventude daqui, e Moçambique também pode ser assim. A juventude daqui está muito forte. Eles têm muitos negócios. Fazem negócio. Não é aqueles de juventude assim. Tem negócios e o governo ajuda, segura uma mão para conseguir eles sobreviver. Sim. Aí eu queria pedir também em Moçambique, se podia ser assim, era muito bom. Não podia ser esse problema, miúdos de ficar aí a fumar o quê, tudo aquilo aí. Não. Sim.
1: Mesmo para terminar a nossa conversa, né? Ainda recorda-se das línguas moçambicanas? Ainda fala as línguas do Niassa?
0: Eu falo a minha língua.
1: Qual é a sua língua?
0: A minha língua eu falo Jawa, e fala Maconte. Até outros dizem que eu sou Maconte, porque eu atuei em Cabo Delgado. Falo bem Maconte e falo bem Jauá.
1: Qual a mensagem Jauá que quer deixar para os moçambicanos? Em Jauá.
0: Em Jauá. Ainda tu gama tu kuta machene né? Eu kuti angondo e je angondo jimale. 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
1: Uke ki disi? Uke ki falo enja?
0: Eu disi enja wa falen. Vamo chifikari ben. Vamo chifikari un outro país. Esse coisa de sempre assim andar de um a outro. A guerra, tudo aquilo aí. Não, eu para acabar a guerra ficamos bom como ficamos aqui na Tanzânia.
1: Se última palavra, alguma última consideração à volta da nossa conversa que queria avançar.
0: Ah, até uma coisa que eu esqueci. Não sei se posso voltar um pouco para trás. Há uma coisa que eu tinha esquecido. Ah, 72... Quando mora a mamá Josina Machelle, deixa o filho, o Samito. O presidente escolhe a mim, Samuel Machelle, com a camada Emma Cassimo, ser a irmã, eu ser o irmão. E nós que atuamos aquele miúdo chamado Samito Samora. Atuamos, levamos o miúdo para o campo de Tunduru Maçonha. Aquele campo onde vivia as crianças e demais, tudo aquilo aí. Eu é destacado com a Emma Cassimo. E para eu tomar conta, o miúdo, 72. E dali, quando o miúdo cresceu, já continuou com a camarada Emma. Até ele precisamos em Moçambique e eu voltei ligado com o nosso presidente, Samora Machel. Yeah.
1: Mas tem falado com Samito?
0: Eu sei muito uma vez veio aqui, eu que fui receber. Aquele tem uma companhia que chama-se Catrax, que põe a segurança nos carros. Ele apareceu aqui, embaixador, disse que vai receber o seu miúdo, o Samito. Eu fui lá, recebi o Samito. Eu perguntei a ele, conhece a mim? Disse que não. Eu disse, eu sou o meu irmão, o seu irmão. Ele é chamado Cassimo, esse Mohamed. É que nós naturalmente a ti em Tunduru, em Maçonha. O miúdo quase chorar. E você? Eu disse sim. Até quando você chega em Maputo, pergunta a camada Emma Cassio. Vai te contar bem. Que é muito obrigado.
3: Entre a memória de Júlio Nyerere e a história da vida de Cassimo Muhammad, esta edição do Raízes na Diáspora recorda-nos que os laços entre Moçambique e a Tanzânia foram construídos através da história, da solidariedade e das experiências das pessoas concretas. Porque as raízes não desaparecem com a distância, transformam-se, atravessam fronteiras e permanecem vivas na memória, na cultura e nas histórias de cada moçambicano. Este foi o Raízes na Diáspora, um espaço onde celebramos os moçambicanos pelo mundo e mantemos Moçambique presente onde quer que estejam. Até o próximo encontro. Um abraço de Estevão Mucavelo Júnior e Rosa Maciel e hoje com a participação do correspondente da Rádio Moçambique na Tanzânia, Monteiro Bonifácio. Até de hoje a 8 dias.

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0: Boa noite, estimado ouvinte. Bem-vindo às notícias apresentadas por Vitor Rufino. A província de Sofala registrou um crescimento de produção global de 5,9% ao atingir 42,37 mil milhões de meticais de um plano de mais de 80 mil milhões. Os ramos que mais contribuíram para este crescimento são a agricultura, produção animal, indústria transformadora e transportes. Os dados foram avançados esta quinta-feira no distrito de Dondo pelo governador de Sofala, Lourenço Bulha. Na ocasião, o governante disse ser do interesse do seu executivo melhorar o atendimento às populações.
1: Pretendemos continuar com o processo de asfaltar a estrada N-292 Dondo-Matondo, R-521 Casa Nova-Guaraguara e construção da via alternativa do acesso ao Porto da Beira. Continuar com a ação preventiva e repreensiva no âmbito do combate à corrupção, melhorar os procedimentos administrativos nas instituições públicas, com particular destaque na área permeáveis à exposição de práticas corruptas, afetar mais médicos nas unidades sanitárias, melhorar a gestão da transferência e mobilidade de funcionários no geral e no setor de saúde em particular, contratar mais extensionistas para assistência aos camponeses, reduzir o conflito homem-fauna-barvia na província.
0: Lourenço Bulha falava na sessão extraordinária do Conselho Executivo Provincial, alargada ao Conselho dos Serviços de Representação do Estado, por ocasião da visita do Presidente da República, Daniel Chapo, à província de Sofala. O Secretariado Técnico de Segurança Alimentar e Nutricional capacita mulheres nas zonas rurais para um melhor aproveitamento das potencialidades alimentares nas suas zonas. Segundo a secretária executiva do SETSAN, Judith Musácula, pretende-se com a ação reverter o cenário de insegurança alimentar, numa altura em que dados apontam para a prevalência de maior número de casos de desnutrição nas zonas rurais.
2: Tivemos o jogo todo e fomos para várias matérias, como garantir a segurança alimentar e nutricional em casa, na família, na comunidade, e depois fomos à prática, onde podemos ensinar como, a partir dos produtos locais, fazer alimentação saudável. Fazer uma boa papa, uma boa sopa, um bom arroz nutricional, um sumo natural a partir da beterraba, a partir da cenoura, dos produtos da época.
0: A secretária executiva do SETSAN, Judith Musácula, falava no distrito da Muamba, na província de Maputo, no quadro do Dia Internacional da Mulher Rural. Instituto de Cereais de Moçambique levanta a suspensão das operações de importação de arroz e trigo da empresa Pembe Moçambique. No entanto, continuam suspensas a Companhia Industrial da Matola e a África Industrial. De acordo com um comunicado enviado à nossa redação, o ICM levantou a suspensão da Pembe Moçambique após constatar que a empresa corrigiu as irregularidades que levaram a tal decisão. O Instituto de Cereais de Moçambique suspendeu na quarta-feira as operações de importação da Companhia Industrial da Matola, da África Indústria e da Pembe Moçambique, por alegada violação do decreto que determina o ICM como o único agente exclusivo do Estado para a condução da importação de arroz e trigo no país. Na província de Teate estão em curso dois processos de reassentamento resultantes da exploração dos recursos minerais. Trata-se de reassentamentos levados a cabo pelas mineradoras Minas do Revube e da International Coal Ventures Private Limited, no distrito de Moatize. O diretor dos Serviços Provinciais de Ambiente, Euclides Sidumo, afirmou que já foram identificadas as áreas a serem abrangidas pelas comunidades. O secretário de Estado na cidade de Maputo defende a contínua investigação para a proteção da estabilidade financeira e garantia de um crescimento económico no país. Para Vicente Joaquim, sem conhecimento científico não se pode alcançar a independência económica de Moçambique. Vicente Joaquim falava esta quinta-feira em Maputo, no lançamento do livro Fundamentos da Recapitalização do Sistema Financeiro em Moçambique, da autoria de Miguel Azatriano.
3: Estão a ser agora lançadas as bases para a independência econômica. A sustentabilidade destes processos vai requerer conhecimento de toda a sociedade e isso só é possível através deste contributo, que é um livro que estuda, investiga e traz evidências do que é que pode acontecer em determinados momentos da nossa economia.
0: Miguel Adriano, autor da obra, disse que o livro, com 281 páginas, aborda a recapitalização bancária e o crescimento económico do país. Na atualidade internacional, pelo menos 4 pessoas morreram e 10 ficaram feridas esta quinta-feira num ataque dos rebeldes Houthis ao complexo do Palácio Presidencial em Aden, sede do governo iemenita. Dois guarda-costas do primeiro-ministro do governo iemenita, Shaya al-Zindani, morreram no ataque, segundo o Ministério da Informação. Uma fonte militar afirmou que o ataque consistiu no lançamento de pelo menos 4 mísseis balísticos. Fechamos com a previsão do tempo. A cidade de Tete poderá registrar esta sexta-feira 40 graus centígrados de temperatura máxima, seguida de Maputo com 37, Xai-Xai 35, Maputo 34, Chimoio 33, Inhambane, Vilanculi e Quilimane 32, Beira e Pemba 31 e Lixinga 29 graus centígrados de temperatura máxima. Apresentamos as notícias a esta hora, as próximas às 2 horas.

0: a escola, que deveria ser o templo do saber e o refúgio seguro dos nossos filhos e das nossas filhas, está a ser assediada pelas redes de drogas. Que país seremos nós se a porta das nossas escolas se vende à morte embrulhada em papel rebuçado para as nossas filhas e os nossos filhos? Que futuro construiremos se a mão que deveria segurar o lápis é seduzida aos 9, aos 10, aos 12, aos 13 anos pela mão que distribui o veneno? Não estamos a falar de números, nem de estatísticas. Estamos a falar de crianças moçambicanas. Estamos a falar de nossos filhos, nossas filhas. Estamos a falar de nossos netos e nossas netas. Estamos a falar dos nossos irmãos e nossas irmãs, cujos sonhos estão a ser roubados antes mesmo de desabrochar.
1: Presidente da República, Daniel Chapo.

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3: Antena Nacional da Rádio Moçambique, transmitimos a nossa emissão a partir dos nossos estúdios em Maputo. Como bem dissemos no lançamento das nossas propostas para esta emissão, acompanhe a seguir o primeiro espetáculo para esta noite. Trata-se do grande concerto realizado em 2017 por Alpha Blonde, um músico de reggae costa-marfinense.